0: Nacional sacramentado com o Ministério Sol hoje no Balada Jovem. Boa noite, galera! Vamos pela ordem aqui, né? Porque o estúdio tá cheio. Vamos pela ordem aqui. A minha esquerda aqui da bancada está o nosso grande brother, Leandro Fael. Vamos aplaudir o nosso Fael. Boa noite, meu irmão.
1: Tô na área, viu? Aplausos pra todo mundo. Vitor, que honra estar aqui com você, viu? Nesse dia especial. Trouxe até minha filha.
0: Pois é,
1: Charlotinha, rapaz, tá comigo hoje.
0: Sua princesa, qual é o nome dela?
1: Charlotte.
0: Charlotte, vamos aplaudir a nossa Charlotte.
1: Ó, tem a Júlia também. Tem três aninhos, mas vamos aplaudir a Júlia também.
0: Alô,
1: por favor.
0: Senão... Tá em casa, tá? A Júlia tá assim, ó.
1: Tá ali, ó.
0: Papai! Ela quer ouvir papai.
1: Papai acerta a música, papai.
2: O que é que você tem nessa cabeça, irmã?
0: Errou! Poxa, que alegria receber essa galera. Já falei aqui com o Leandro Pai, agora vamos falar com a nossa cantora, nossa Manu!
3: Que satisfação, que alegria, que honra participar do seu programa. Nossa, é uma oportunidade. Nunca pensei que eu fosse viver, né, uma oportunidade, essa honra de estar fazendo um programa. Nossa, eu estou extremamente feliz, emocionada mesmo. É realização de sonhos. Está lá no meu livrinho de sonhos. É, estou realizando assim, esse sonho, né?
0: O sonho que está sendo realizado. Vamos abrir as portas da esperança! A nossa Manu, a nossa vocalista do Ministério Sol. E à minha direita, o nosso violonista. Já está preparado? Já está afinado com o violão, hein, meu jovem?
4: Claro que não.
0: É o nosso Glauber. Vamos aplaudir o nosso papai Glauber.
5: Fala, Vitor. Beleza, irmão?
0: Tranquilo,
5: paz,
0: irmão.
5: Tudo bom? A paz de Jesus a todos aí. É dia dos pais, né? E eu que só sou pai de quatro.
0: Rapaz!
5: Se eu for mandar abraço, se eu for mandar abraço pra todo mundo, vai acabar o...
0: Você deve mandar um abraço, é o seu dia!
5: Um beijo pra Ana Carolina, mais velha, número um, né? O Pedro Luiz, número dois, o João Guilherme, número três, e o Miguelzinho, número quatro.
0: Ah, ele sabe de cor! Aí sabe!
5: É que eu botei o número, aí gravei.
0: Ai, quem será? E nós temos aqui o pai de todos aqui da bancada.
6: É o menino de papai, é.
0: Quem tá aqui, ô Leandro Pai? Fala pra gente.
1: É meu pai Nonato, tá representando aí. Meu paizão. Obrigado, viu, meu pai? Tá aí,
5: pai vindo. Do ministério.
0: Pai, né? Do, pai do ministério. Vamos aplaudir o nosso paizão. Bom, todo mundo já apresentado. Acho que agora a galera até ouvir música nessa noite.
1: Vamos
0: lá? Vamos começar aqui de música?
1: Primeira música que tá tocando na rádio, né?
0: Ah,
1: grande
0: é
1: honra. Que é a música com Edinho, nosso amigo. Que se chama Paraíso. É a música de trabalho da gente.
0: Aliás, musicão, hein?
1: Vambora?
0: Vambora.
1: Vamos lá.
0: Ao vivo no Balada Jovem Acústico pra você, aqui do Rio de Janeiro, acompanhando pela Catedral, em Fortaleza, no Ceará, pela FM do Bosque, as rádios irmãs que retransmite pela internet. Simbora!
7: Brasil!
1: É isso aí, vamos lá. Animação total, alegria, vai! O céu é o lugar dos eleitos, é o lugar da glória de Deus. É o lugar da alegria, do amém definitivo, do amém da parte de Deus. Eu quero estar na glória, ficar junto de Deus e vê-lo tal como ele é.

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1: Ministério Som ao vivo. Vamos aplaudir aí, galera. E olha, é uma canção do céu, gente. Vamos falar sério aqui? O paraíso é real, é existente pra cada um de nós. Vocês estão cantando o céu pra juventude, galera.
2: Com certeza.
1: Conta pra gente, como é que foi essa inspiração dessa música, meu irmão? Fala pra gente, cara.
2: Então, quem fez essa música foi nosso amigo Edinho, né? Que é um grande compositor, um grande músico, que é da São Roque, lá de Vila Valqueire. E ele tá com um projeto muito legal pra tocar músicas voltadas pra criança também, pra catequese. E ele falou, olha, eles têm uma música, eu tenho uma música, Paraíso, e eu queria que vocês colocassem a voz de vocês.
1: Que legal, cara.
2: E aí foi, mano, vamos? Vamos. Vamos fazer. E fomos, né? Foi um trabalho maravilhoso. Edinho tá escutando a gente, muito obrigado pela generosidade de ter colocado essa música na nossa vida, né? E vamos levar Paraíso até os confins. Né?
1: Agora vamos lá. Você começar a falar sobre a questão do significado do som. Como que surgiu, Fael? Conta pra gente aí. A história do Ministério Soul na música católica aqui no Rio de Janeiro. Eu sei que você já tem um tempo já de caminhada, né? É. São jovens na estrada.
2: Eu não gosto dessa parte de jovem, mano.
3: Jovem, né, mano? Sabe o que acontece, ô Vitor? Eles implicam comigo, porque eu sou a mais jovem do grupo, né?
4: Então, me engana que eu gosto.
3: Sim. Eu vou fazer 33 anos.
5: Meu Deus. Uau. Uau.
2: 10 anos. É. 10 anos, 33. Ou seja, galera, soma. Multiplica aí, vai.
3: Gente, mas eu não sei por que eles implicam comigo. Eu só perdoo porque eles são meus irmãos, entendeu?
2: Então, assim, nós viemos lá de berço na São Luís Gonzaga, né? Os nossos pais são muito amigos, né? Os pais do Glauber, meus pais... Né, a mãe da Manu, então a gente se conhece desde pequeno.
1: Que legal, hein?
2: Né, então é uma amizade que tem já mais de 30 anos. E nós sempre tocamos em vários ministérios, né? O Glauber tocou no ministério, o Grupo Brisa, que era super famoso na época, década de 90. A Manu tocou num grupo muito legal, que era o Ministério Maná.
1: Ministério Maná, eu lembro!
2: Era super legal.
1: Uau, que bacana!
2: Né? E eu vim do Grupo Maravilha, né, que era de congregado mariano. Depois fui pro Ministério Amigos, né? Que era uma junção de vários ministérios na
1: Rodrigo
2: época.
1: Rodrigo Sobrinho,
2: Rodrigo
1: lá.
2: Sobrinho, meu amigo.
1: Sim, que hoje tá, mano, agora
2: em São Paulo. Papai agora.
1: Alô, Rodrigo. Papai Rodrigo. Papai. Parabéns pelo seu dia. Vamos aplaudir o nosso Rodrigo Sobrinho. Nosso papito. Eita, voz virou.
2: Eu sou papai.
6: Eu sou papai.
2: Ele é fera. E a gente fundou o Ministério Amigos na época, né? E assim, depois eu saí do Ministério Amigos, mas eu sempre toquei junto com a Manu, na missa. De domingo às 18 horas, sempre foi, né? Isso. Quando o Maná saiu.
3: Nossa conexão.
2: Né, a gente sempre foi ali. Né? Depois chegou o Glauber também, que tocava com a gente, mas o Glauber se mudou, depois voltou. E ficamos uns 10 anos tocando, só na missa. Pra meia dúzia de pessoas, pra uma dúzia. Então, assim, a gente ficou meio que no ostracismo ali, porque eu acho que Deus queria que a gente ficasse ali, né? Não se expandisse tanto. Né? Tem uma coisa de paciência, né? A gente não desejava isso, a gente tava feliz. E de uns anos pra cá, quando eu me tornei pai, né, quando a Charlotte nasceu, começou a tocar um pouco no meu coração. Poxa, eu queria muito que a Charlotte me ouvisse cantar em outras igrejas, né, tivesse também uma música nossa tocando na rádio, para ter um legado. Eu queria que ela seguisse isso. Né? O papai, quando eu tiver velho, papai tocou ali na catedral, eu não tinha isso.
1: Sim.
2: Né? Então assim, começou a suscitar. Aí o Rodrigo Sobrinho é um dos causadores do Ministério Soul.
1: Que legal.
2: Né? Por quê? Porque ele tocava no Cristo Redentor, na Rede TV, né? Padre Omar.
1: Dia na missa, né?
2: É. Sim. E ele não pôde ir. Nessa semana ele falou: você não quer voltar a tocar, não, Fael? Eu falei, cara, eu tô tocando na missa lá, mas é missa. Mas tem que ter nome, né? Porque tem um crédito, né? Eu botar só Leandro, Fael, eu falei, não quero. Só eu não quero. Né? Eu quero um grupo, quero o meu ministério. E a gente não tinha nome. Era só nossa banda, né?
3: O faz como pode.
7: Ministério da Missa das 18 horas.
3: Nome, o famoso vai fazendo como dá.
1: Os Levitas de São Luís Gonzaga.
2: E aí a gente. Falei, Glauber, mandou, tô com um projeto bom. Mas quando é? Vamos tocar no Cristo Redentor. Mas quando é? Daqui a 3 dias.
1: Eita, nós.
2: E aí. Eu já tinha esse nome na cabeça, soul, de alma, porque a gente quer realmente resgatar almas pro reino de Deus.
1: Maravilha.
2: E a gente canta com a alma, né? Então, assim, o Ministério Soul. E daí surgiu, e dali, Vitor, começou a ter convite pra tocar em outros lugares, em missas, em Cerro de Jericó, em grupo de oração. Então, nosso ministério tem 2 anos, né? Mas já tocou em vários lugares legais, assim, e com a graça de Deus, né? É isso.
1: Poxa, e bacana, né, saber que vocês, antes de formar esse ministério de música, existe uma bagagem, sim, por trás disso. E não é qualquer bagagem, não. Vocês passaram e, sim, continuam passando na base formativa, que é a Santa Missa.
2: Isso. É isso.
1: Que é o nosso berço, é a nossa fonte, é onde temos que buscar força para viver a nossa vida.
2: É isso.
1: Né? E se vocês
2: é
1: hoje estão aqui...
2: Nossa fé, né?
1: Exatamente, é o nosso mistério, é o mistério da fé. E vocês hoje estão aqui como ministério... Não é porque você quis criar um ministério.
2: Não,
1: é. Mas
2: não.
1: Deus já sonhava com tudo isso.
2: É.
1: Né? E o tempo dele aconteceu para que hoje vocês formassem essa grande família, que é o Ministério Sol.
2: É o tempo dele, né, Manu?
3: É verdade. Assim, eu fazia parte do Ministério Maná, que era... nós éramos os responsáveis pela liturgia mesmo, né, da missa dominical. Glauber era dos Coroinhas e o Leandro do Grupo Jovem. Então, nós, além dos grupos que eles faziam parte, né, de música. Então, nós estávamos sempre envolvidos em atividades da igreja, né? E em um dado momento, o Maná saiu, porque a idade vai chegando, as responsabilidades, os compromissos, sim, alguns casaram, né, foram morar em outros bairros, e nós passamos a ter mais dificuldade de ter os músicos. Foi quando eu, Leandro, e a gente começou, né, nós já tínhamos essa uma amizade, né, ele era do Grupo Jovem, e eu era do Maná, mas a gente já tinha essa amizade, né, a gente já, essa parceria. Foi quando eu falei assim, ah, Leandro, a gente precisa de um apoio, então, o Vitinho ajudou a gente muito tempo, né? E chegou um dado momento, ficamos só eu e ele. Quando o Glauber voltou, né, retornou para o Rio, ele veio, voltou para participar da São Luís Gonzaga, e a gente falou assim, irmão, vem que a gente aqui tá precisando. E daí formamos esse elo, né, de amizade, só fortaleceu o que já existia, né, antes. Então, hoje a gente realmente, nós somos uma família.
1: Que maravilha.
3: É isso. Que Deus nos uniu para continuar essa missão da missa, né, essa preocupação nossa de fazer, de estarmos ali na liturgia, no canto, na preocupação de escolher as músicas, de trazer também novidades, né, para a nossa missa, para a nossa paróquia. Porque a nossa paróquia sempre foi um celeiro musical, né? Saiu vários grupos, várias pessoas, vários cantores. Então, a gente não queria deixar que isso se acabasse, né? Como o Leandro falou, a questão do legado, né? De deixar para os nossos filhos, netos lá na frente, né? Esse legado, para que eles continuem, né? Possam nos substituir também, né? Na música, na liturgia, na missa.
2: A banda mais famosa da nossa paróquia, da década de 80, era o Aelon.
1: Aelon.
2: O Aelon foi a primeira banda com essa pegada de rock and roll, que era com o Alexandre Honorato, né? Ele era o líder da banda, o Cláudio batera, Solange cantava também. Isso é final de 80, começo de 90, talvez.
1: Uau.
2: Eu não peguei essa época, eu peguei. A Manu deve ter pego.
3: Eu peguei
2: parte,
3: já o finalzinho já.
2: Né? Mas era o Wallace Rangel, que é um guitarrista.
1: Wallace Rangel, que passou pelo Ragden, né?
2: É isso. Era o Aelon. Né? Então, assim, revolucionou. Então, como a Manu falou, né? A nossa igreja sempre foi um celeiro de bons músicos, sabe?
1: Verdade.
2: Então, assim, a gente pegou esse legado e tá tentando honrar.
1: Maravilha. Né? Olha, vamos pra mais uma música, pra gente fechar já esse primeiro bloco, que já tá indo embora já, cara.
3: Passa rápido. Ai,
1: passa rápido demais.
3: Rápido, né?
1: Vamos lá, galera?
2: Vamos embora.
1: Ministério Sol, vivo, em nosso Balada Jovem, neste domingo, Dia dos Pais, você ligado numa boa, em todo o Brasil.
3: Nós vamos cantar agora uma música que eu fiz, a letra, né? Na época ainda do Ministério Maná, só que ela ficou engavetada. A gente não só cantava na missa e tal, mas também, quando o Maná saiu, a gente deixou ela um pouquinho de lado. E no Sol, né, veio refrescar, veio depois do paraíso, veio essa vontade de tirar da gaveta e trazer novamente essa canção.

0: é teu, Senhor. Deus te abençoe abundantemente. Estamos aqui ao vivo com o Ministério Sol, no nosso Balada Jovem Acústico, finalizando o primeiro bloco deste programa. Intervalo e voltamos já já. Não sai daí, galera!
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0: Já estamos de volta com o nosso Balada Jovem para todo o Brasil. Você ligado numa boa, neste domingão, dia 9 de agosto de 2026, dia dos pais. Para você, papai, onde quer que você esteja, o nosso muito obrigado. Deus te abençoe, hoje é seu dia, celebre com alegria. Estamos aqui com vários papais, inclusive eu, sou o papai da Isabel. Muito bem. Oi, minha filha Isabel. Eu te amo, meu amor. Com certeza, você mora aqui no meu coração, meu amor. Papai te ama muito. Olha, estou aqui com a galera do Rio de Janeiro, paróquia São Luís Gonzaga de Madureira, vicariato suburbano do Monsenhor Paulo Cardoso. Falei certo, galera?
11: Perfeito. Falou, perfeito.
0: Acertou! Ministério Sol quebrando tudo no Dia dos Pais. Aí, Rafael.
11: Vambora, vamos lá. Balada Jovem, então vamos no lugar certo, né? Tô bem solto aqui, tranquilo.
0: Tá bem, jovem, Rafael.
11: Um jovem, né?
0: Um jovem? Nada que um Gessim possa dar uma disfarçada.
12: Meu Deus.
0: Tá de convir que o Gessim semanal, né?
11: É isso.
0: Que começa a dar cair ali, pá, toma um banho quente, perdeu tudo. Galera, vamos de música, essa alegria que vem do céu.
11: Autoral, Glauber, essa música do Glauber. Essa música aí é sua música agora, né?
13: Essa música também é engavetada, né?
0: Tem historinha com o Glauber hoje, hein, cara? Historinha não vai passar do Glauber hoje, não. Tem historinha.
11: Conta a história do Glauber.
0: Vai lá, Glauber.

0: Que maravilha, uma música de comunhão, né, galera? Olha, tava aqui, de olho fechado, só meditando vocês cantando essa música no estúdio. E olha, tava me sentindo dentro do templo. Sabe, é contemplando Jesus Eucarístico no meu coração.
1: Esse é o intuito. O Globo tinha essa música há bastante tempo, né? E ele tocou a primeira vez pra mim e eu fiquei, poxa, bonita. Bem bonita, né? Que é uma coisa bem contemplativa, né? Aí eu falei, Glauber, mas faltou... não tinha essa última parte. Eu me dei. Eu falei, vamos tentar fechar. Porque é Jesus se dando. Jesus se dá todo santo dia pra gente, né? Se doa, o corpo, o sangue, realmente.
0: Através das celebrações, né? Das missas, né?
1: E o nosso ministério é de missa. Então, assim, tinha que ter uma música de comunhão pra gente, né?
0: E daí a intimidade, né? É, só se ama aquilo que se conhece, né? Então, se vocês chegaram a esse patamar em compor essa canção, é porque vocês têm uma vivência. É bem diferente. Quem está ali vivendo ali sacramentalmente, diante do altar, servindo a Cristo, é óbvio que o Espírito Santo vai soprar no coração de vocês.
1: Com certeza, com certeza. Né? E Jesus sempre está falando com a gente, né?
2: Verdade.
1: É, mas às vezes a gente tá por ouvido, né? Às vezes nós somos desobedientes, né?
0: Nada que um cotonete possa dar uma...
1: Aí tem que fazer o EFTA, né? O Abrat. Abrat, EFTA!
0: É verdade. Que maravilha. São as histórias do nosso Ministério Sol, que com certeza a gente vai debater aqui ao longo desse programa. Hoje, Dia dos Pais. E aí, como é que você tá curtindo aí esse domingo com a sua família? Eu tenho certeza que hoje foi aquele dia que você foi pra missa com a família, não fez nada em casa, não lavou banheiro... Não lavou a louça do domingo, né? Porque hoje é o seu dia, o dia do rei, do papai,
1: isso,
0: né, não, Fel?
1: É isso.
0: Você lavou a louça hoje, Fel?
3: Claro que não.
1: A minha esposa, ô Vitor, te amo, viu, Cleide? A minha esposa fala que eu lavo muito mal a louça, ela desistiu.
0: É mesmo?
1: Deixa que eu lavo. Você lava mal?
0: Então, nada que um CIV possa resolver. Ó, fazer um banho lavado no CIV aqui.
1: Ela fala que eu lavo mal, então eu já desisti de lavar a louça. Eu tento, né?
0: É.
1: Mas ela fala que lava muito mal, tem que lavar de novo.
0: Banheiro,
1: então
0: banheiro.
1: Banheiro eu lavo mal também, mas é.
3: Mas que loucura! Esse meu
2: cuidado, não. Eu acho que ele já faz de propósito. Obrigado,
0: legal.
2: E a minha
0: eu
2: comadre.
0: Acho que ele dá um migué. Ele dá um miguezinho. Não, né? Mas não vai fugir, não, Glauber. Não vai fugir, não, e aí?
4: Chega aquela motoca!
0: Lavou o banheiro hoje?
5: Pô, banheiro não, mas a louça eu gosto. A louça,
0: você gosta de lavar louça?
5: Gosto.
0: Olha só. Falando pra toda a rede nacional, hein?
5: Rede mundial.
0: Você não pode fingir, não, irmão.
3: Me engana que eu gosto.
5: Pelo aplicativo, pelo agora.
0: Brincadeira, hein? Agora, olha só. Eu estava vindo aqui para a rádio.
1: Ai, ai.
0: Eu vinha caminhando para a catedral quando avistei.
5: Deixa eu botar o tom nessa mão.
0: Vamos lá, vai.
1: Tava caminhando para a catedral quando eu avistei
0: o Glauber. Eu ia falar Glauber Souza. Glauber Souza lá da FM do Bosco. Errou! Quando eu avistei o Glaubinho.
2: Meu Deus.
0: Ele olhou pra mim, eu olhei pra ele e ele não sabia onde era a rádio. Perdido na estação,
1: estou procurando rachadores.
0: Aí eu olhei assim, rapaz, esse cabra
1: parece,
0: aí,
1: né?
0: Ele parece algum levita. Aí eu olhei pra ele, olhei pro sinal. Eu falei, irmão,
1: você não é o Glauber Castilho?
0: Você é o Glauber Castilho?
5: Michel Sol?
0: Acertou!
5: Eu falei,
0: rapaz, você é o Glauber Castilho?
5: Michel Sol?
0: Acertou!
5: Não, eu falei,

0: Umas músicas antigas, década de 70, 80.
1: Católicas?
0: É.
1: Que beleza! E
0: tentar dar uma repaginada nela.
1: Padre Zezinho tá no repertório?
0: Tem que estar, né?
2: A decisão é tua.
0: É, então a gente pega e canta e o pessoal gosta.
1: Padre Jonas.
0: É, tem que estar, tem que ter. Tem tudo.
1: Frei Fabretti.
0: Tem tudo. Tem
1: José
0: tudo.
1: Weber.
0: É isso.
3: Tem que tá a galera aí.
1: Puxeira antiga agora, hein? Padre José Weber.
0: Longe, isso é longe.
1: Simbora, galera. Ministério Som ao vivo.
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0: aqui, cara. Bacana, vamos lá. Primeira música, Irmão Sol.
1: Irmão Sol.
0: De qual ano essa, foi essa canção, irmão?
2: Isso é a década de... Padre Zezinho, né?
1: Cara, é 80 isso aí, né?
0: 80? É. Compacto Disc.
3: Posso falar uma coisa?
1: Pô, deve.
3: A minha mãe.
1: A tua mãe. Boa Noemi.
3: Boa Noemi, a Santa Noemi. É. Encontrista, né? Uh-huh. Encontro de casais com Cristo. Sim, sim. Minha mãe cantava essa música, cara. Eu sou de 81. Eu lembro dessa música, o pequenininho, que ela me levava, né? Não tinha com quem deixar. Aí ela me levava para as reuniões de círculo, não é isso?
0: Sim, sim, sim.
3: Dos casais, né? E o cara, eu já lembro... Eu lembro dessa música nessa época. Essa música deve ser de 84, rapaz, 85.
0: Um sol, irmão Lua.
1: Deu um tempão, né? Que ninguém tocava essa música.
3: Dá um Google aí.
1: É tão legal essa música, que ninguém toca Irmão Sol, Irmão Lua. A letra é boa, é bacana. Tem como botar um swing, né? Então vamos botar, cara, algo diferente.
0: Vocês repaginaram essa canção de um ritmo tão bacana, o estilo próprio de vocês do soul.
1: Sim.
0: Que, cara, a juventude precisa, sabe, fazer memória, saber qual é a nossa música

0: Católica. Quem é Padre Zezinho?
1: Sim.
0: Quem é Padre Jonas?
1: Verdade.
0: Né? Irmã Miriam Collin?
1: Verdade.
0: Né? São pessoas que tem, fizeram história, deixaram um legado na nossa música. Verdade. E que vocês estão aí trazendo esse momento classics.
1: A minha filha perguntou, que música é essa? Não tá acostumada. Não tem irmão só, irmão... Tem que saber.
0: Cara, então, assim,
1: esse é o nosso objetivo, né?
0: Sensacional, que maravilha.
2: E são músicas que, assim, além de terem marcado época também, são músicas muito bonitas, profundas, né? As letras são maravilhosas e é legal, né? Essa geração nova, é bacana, mas a gente também não pode esquecer do legado, né? Do histórico, né? Musical.
0: Exatamente.
2: Que a música católica tem.
0: Né? A gente falava aqui sobre história, né? De evangelização, o que o Rio de Janeiro fez na época dos grandes encontros, como Deus é 10, o Bar Encontro, que era o ponte da música católica no Rio de Janeiro. Sim. E hoje, infelizmente, aqui no Rio, nós encarecemos desses espaços.
1: Infelizmente.
0: E aí, Rafael, como mudar esse cenário?
1: Então, o cenário carioca sempre foi um cenário forte, entendeu, Vitor? Né? A gente tinha bandas muito boas. Mas, assim, eu vejo que hoje, só tem, quando tem evento, tem um mês sim, um mês não. E são os mesmos grupos. Então, assim, tá muito monopolizado o cenário carioca, né? E tem, Vitor, a gente passa em várias igrejas tocando, né? Tocamos na Divina Misericórdia, tocamos no Valqueire, tocamos em outros lugares, no Cristo Redentor, na São Marcelino, na Vila, sei lá, Deus. Vários lugares, né? E tem muito músico bom.
2: Tem mesmo.
1: Tem muito jovem tocando bem, Magalhães Baixos,
3: William Bernardo.
1: Sim, Oswaldo Cruz, São Mateus. E assim, tem muito músico bom. Só que o que acontece? Os eventos, as igrejas estão preferindo, né? Estão preferindo fazer alguns eventos sem músicos católicos, com músicas seculares, né? E nosso tempo não, todo evento que tinha, paroquial, né? Tinha o Ministério de Música Católica.
3: Ou uma
1: tocando.
3: Voz e violão, né?
0: Voz e violão.
1: Hoje não tem mais isso.
0: Exato. Talvez, de repente, vamos fazer aqui uma... Um clamor, né? Aquela paróquia que tem um espaço lá que não está sendo utilizado. Meu irmão padre, que está me ouvindo agora, por que não criarmos um ponte da música católica?
1: É isso, falta.
0: Semanal? Falta. Ou mensal? Vamos começar devagar? Um encontro uma vez por mês?
1: Sim.
0: Porque o ministério tem aqui no Rio de Janeiro.
1: Tem muito,
2: né? Tem muita gente boa.
1: Tem muito.
2: Nós chegamos até iniciar o Quartas com Cristo, né, onde a gente misturava música com pregação, mas acabou que não foi pra frente. Mas a ideia é essa, justamente o que você está falando, de se tem um espaço, você tem músicos, nós temos aí coisa boa para oferecer. Tem. E para essa nova geração, né, a idade de Charlotte, das outras, dos seus filhos, dos filhos do Glauber, para que eles possam também ter esse amor que nós temos pela música, né, pela música católica e o interesse dos instrumentos, do canto, né? Então a gente não tá vendo isso, né?
0: É verdade. O papo tá tão bom, galera, mas a gente tem que ir já pro intervalo. Meu Deus do céu, o segundo bloco já foi. E na volta vamos continuar esse papo aqui. Vamos deixar morrer não.
2: Legal.
0: Daqui a pouquinho a gente volta já na sua reta final, trazendo mais Ministério Sol, fazendo dessa noite de domingo pra lá de especial Dia dos Pais pra você. Não sai daí, galera!
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1: Opa, já estamos de volta agora na sua reta final do nosso Parada Jovem para todo o Brasil. Você que nos acompanha aqui pelo Rio de Janeiro, pela Catedral FM 106,7. A galera de Fortaleza, no Ceará, pela FM do Bosco 96,1. E nossas rádios irmãs que retransmite o nosso Parada Jovem. Recebendo a galera do Ministério Sou, da paróquia São Luiz Gonzaga de Madureira. É, galera aqui de Madureira, marcando presença. Falávamos aqui no segundo bloco, né, sobre realidade de missão, da música católica. Mas a chama da esperança, ela jamais pode se apagar em nossos corações, galera.
2: Verdade.
1: Né? A prova disso é que vocês estão aqui hoje, trazendo esse conteúdo renovado, esse estilo classics. Para essa nova geração, de que também é possível você consumir um conteúdo católico, mesmo que foi feito lá atrás,
3: verdade,
1: mas com uma nova roupagem.
2: Verdade.
1: Eu acho que essa é a missão de vocês. Né?
2: É isso, eu consigo.
1: Sobretudo no Rio de Janeiro, mas também expandindo na grande rede, porque hoje temos a internet,
2: sim,
1: que é o grande trampolim da divulgação nas redes sociais, não é isso mesmo, galera?
2: É isso.
3: É verdade.
2: Pô, a internet nos ajuda, né? A gente, nós viemos de um tempo que não tinha internet. Né? Então a nossa divulgação era das igrejas. Hoje, nós fizemos um canal do Instagram, temos 1000 seguidores, pra gente é ótimo. 1000 seguidores.
1: Já
2: lá com a gente.
1: Divulga aí o Instagram do Ministério
2: Sou? Sou Ministério, S-O-U-L Ministério.
1: Lá no Instagram, né?
2: É.
1: Instagram.
2: E fazemos vídeos também, né? Então a gente teve que se reinventar. Né? Porque, como eu te falei, nós somos de uma outra geração. Que não tinha nada disso. Instagram, YouTube. Então, assim, a gente teve que se reinventar. Né?
1: Que legal.
2: É isso.
1: E pra gravar naquela época também era difícil, né, galera?
2: Tudo era difícil.
1: Porque o mercado fonográfico, né, era muito exigente.
2: Sim.
1: Mas hoje também é mais ainda, porque você... Antigamente você gravava os CDs, os discos, depois veio os CDs, recebia, né, a receita pra poder investir mais. Hoje, o investimento, ele é totalmente digital.
2: Totalmente.
1: Então, se você não tiver também essa pegada de saber o que é o tráfego,
2: sim,
1: no Instagram, no Facebook,
2: sim,
1: tudo mais... Você fica pra trás, hein? Isso é uma realidade, cara.
2: É verdade.
1: Hã?
2: Isso, assim, o que nos ajuda um pouco, por quê? A Manu é da área de tecnologia, eu sou publicitário.
1: Oh, que legal. Né?
4: E eu sou engenheiro.
2: O Glauber é engenheiro.
1: Olha só, um tripé bacana, hein?
2: Então a gente vai se ajudando, parte de imagem, comunicação, vamos lá, então... Eu acho que isso nos ajuda muito, né, Manu?
3: É verdade.
1: Que
3: a gente é que... Nós é que fazemos as nossas artes, nossas preparações vocais, nossas filmagens.
4: A Manu é muito interessada, né?
2: Ela gosta.
4: Ela gosta.
2: Faz a arte.
4: Ela faz na hora.
1: Não, mas é legal, porque a gente, quando não tem a oportunidade de iniciar um projeto, ainda que esse projeto possa ser grande... mas que não tem uma estrutura, né, de pessoas que estejam disponíveis para ajudar. Quem tem um dom, por que não colocar serviço?
3: Sim, com certeza. A gente não tem, né, uma equipe, né, que vai cuidar dessa parte de artes, né, da parte digital, o conteúdo, que prepara lá o que a gente tem que falar na gravação. Então é tudo com a gente mesmo. A gente faz, né, lá em casa e grava várias vezes. Fizemos uma vinheta, nós gravamos acho que mais de 50 vezes.
2: Bora.
1: Vai, Glauber! Vai! Toca!
4: Eu já não aguentava mais.
1: Volta de novo!
4: Quando era eu que errava no violão, era eles que erravam na hora de
3: Eu até tentei ajustar lá no aplicativo, né? Corta um pedaço, aí bota um efeito, mas no final.
4: Fez mais edições lá, mas acabou de
1: tanto.
4: Fizeram tanto que a edição, meu irmão, ficou 10 segundos.
3: Não sobrou nada que eu pudesse aproveitar.
1: Mas serviu de pecado pros bastidores, Luzinho?
3: Sim, tá.
4: Pois é, já falei isso pro Leandro. Pô, o engenheiro tem que pensar com o não tem como, falei pro Leandro. Vamos gravar, deixa isso daí gravado em mui, lança isso aí.
1: Exato.
4: Um pedaço desse. Como é que é atrapalhado?
1: Os erros de bastidores.
3: Making off pra nós que somos chiques.
1: O making off dos quatro.
4: Eu, engenheiro, falo que é o erro mesmo, gente.
2: Erro acabou.
4: Erro de gravação.
1: Erro de gravação, é verdade. Vamos de música, galera! Se errar, de volta, né?
2: Não erra não, hein, Globo? Não erra não, hein?
1: Ao vivo no Ministério Sou e nosso Parada Jovem neste domingo, Dia dos Pais. Pra você, papai. Parabéns pelo seu dia.
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0: mais um Classics em nosso Balada Jovem. Se eu não me engano, eu já ouvi essa música há muito tempo atrás. E foi na época que eu comecei a tocar, né? Eu trabalhava com rádio ainda, com fita cassete. Pois é, cara.
1: E te vai relembrando, né? E é tão bonita essa letra, né? Meu ideal.
0: Exatamente.
1: Deus é o nosso ideal, né?
0: E tem que ser o nosso ideal.
1: Precisa ser.
0: Não é? Né? Sempre.
1: Sim.
0: Pois é. E falando em ideal, tá chegando a ele, o nosso querido amigo Padre Igor Gomes, trazendo mais um tema especial do quadro Papo Reto desta noite. Vamos lá.
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3: Fala, galera. Eu sou o Padre Igor Gomes e esse é o quadro Papo Reto. E hoje falaremos sobre o pecado capital da luxúria, que é quando deixamos de amar para apenas usar. Vivemos hoje numa cultura que fala muito sobre prazer, mas pouco sobre o amor. É justamente aí que encontramos a raiz da luxúria. Esse pecado não consiste apenas em atos exteriores. Ela começa no coração, quando deixamos de enxergar o outro como uma pessoa amada por Deus e passamos a vê-la apenas como um objeto para nossa satisfação. Deus criou a sexualidade como um dom maravilhoso. Ela faz parte do seu projeto de amor para o matrimônio e para a transmissão da vida. O pecado acontece quando esse dom é separado do amor verdadeiro, da fidelidade, do respeito pela dignidade da pessoa. Jesus nos ensina que a pureza começa no olhar, um olhar que respeita, que acolhe, que reconhece no outro um filho ou uma filha de Deus. A virtude que vence a luxúria é a castidade. Ela não é uma negação do amor, mas a sua purificação é aprender a amar como Cristo ama, sem possuir, sem manipular e sem usar ninguém para satisfazer os próprios desejos. Hoje faça um exame de consciência. Os meus pensamentos, palavras e atitudes refletem um amor verdadeiro? Tenho tratado as pessoas como filhos de Deus ou apenas segundo meus interesses? Peçamos a Nossa Senhora, a Virgem Puríssima, guarde o nosso coração para que aprendamos a amar com liberdade, respeito e fidelidade. Que Deus nos abençoe e até o nosso próximo encontro.
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0: Valeu, Padre Igor, de volta no próximo domingo, trazendo mais um tema especial do nosso quadro Papo Reto. Galera, já estamos chegando ao final do programa. Passou rápido, Fai.
1: Passou 2 horas de programa, no mínimo.
0: Mas olha, como hoje é Dia dos Pais, eu queria finalizar o programa deste domingo para todo o Brasil e deixar que vocês possam transmitir uma mensagem, né? Para todos os pais, sobretudo aqueles pais que talvez estejam um pouco tristes nessa noite, né? Talvez seja o momento em que Deus vai usar vocês, né? Não somente numa fala, numa mensagem, mas também numa canção, que essa mensagem que será proferida por você nessa noite seja uma mensagem de fé, de esperança, que traga ao coração muita paz e muita alegria a todos os pais que agora nos escutam em todo o Brasil, nesta noite tão especial, galera. Com uma alegria muito grande estar com vocês nessa noite, viu?
1: Que honra, né, Vitor? Obrigado. Eu gosto muito do seu trabalho, é um trabalho inovador, é o DJ, né? É algo diferente. E que você possa sempre levar a palavra de Deus, né, para todos os eventos, e principalmente na nossa casa, na sua casa, né, porque a gente tem que também ser cristão, não é somente nós que tocamos para fora, né, nós temos que também tocar o coração das pessoas que estão dentro da nossa residência, da nossa casa, do nosso lar.
0: Verdade.
1: Né, e buscando sempre o alto, né, é ali, a mira tá ali, é no alto. Entendeu?
0: Amém. Manu, suas considerações finais dessa noite, minha irmã.
4: Eu quero desejar a todos os pais, né? Muito amor, entrega, que eles possam, assim, amar verdadeiramente os seus filhos. Não é só essa questão do pagar a escola, aquelas obrigações, né? Mas aquela questão do dar a mão, né? Sentar para ouvir, ouvir com amor, com carinho, com respeito. Entender que é um amigo, né? O filho, ele é um amigo, né? Passa-se muitos anos, né? O pai e o filho, então essa relação, ela precisa estar alicerçada na honestidade, na conversa, né? Na lealdade. Então, nossos pais, né, são os nossos melhores amigos, são os nossos heróis, né? Então, que haja muito amor, né, nessa relação de pai e filho.
0: Que maravilha! Nosso Glauber, nosso paizão nessa noite, deixando essa mensagem final.
5: Pois é, galera, aproveitando aí, né, obrigado pela oportunidade, Vitor, Obrigado por ter me salvado no metrô.
0: Aqui estamos.
5: Você foi um pai pra mim, sabe?
0: Pai Abraão, vou lhe conduzir à terra prometida.
4: É isso. Eu me vi, papai.
5: Os meus filhos, né? Estão tudo grande, mas mesmo assim, não gosto não, pai. Não dá beijo, não. Não precisa falar, não. Mas eu mando um beijo, eu falo que amo, digo que, pra mim, eles podem ter 40 anos, 50, eu vou continuar dizendo que eu os amo. E se você tem teu filho do teu lado aí agora, nesse momento, abraça o teu filho, dê um beijo no seu filho e fala, filho, eu te amo. E você, filho, fala, pai, eu te amo. Que isso daí não tem coisa melhor de se ouvir, né?
0: Que
5: nós que somos pais e temos esses nossos filhos e somos tão, né, tão apegados a eles, não é isso?
0: Que maravilha.
5: Então, um grande beijo a todos os papais. Beijo aos filhos, às mamães também. Muitas mães que são pais, que fazem o papel de pai, né? E a gente tem que exaltar também esse pessoal, essas mulheres guerreiras aí.
0: Que maravilha. Vamos fechar com chave de ouro, com música, agradecendo essa galera tão especial do Rio de Janeiro, Ministério Sol, da paróquia São Luís Gonzaga de Madureira, fechando com chave de ouro o nosso Domingo Dia dos Pais. Pra você, minha filha Isabel, papai te ama muito. Te ama demais, demais. Um beijo, galera. Finalizando com música em nosso Parada Jovem. Obrigado, Brasil, pela audiência. E até semana que vem, se Deus quiser. Simbora, galera. Vamos lá.

0: aí, até semana que vem, se Deus quiser. Tchau, tchau, galera.
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7: Hoje, 19º domingo do tempo comum, dia 9 de agosto, dia dos pais, e dia também que comemoramos São Mateu, São Rústico, São Veridiano, São João de Alverna. E nós, pela Rádio Catedral 106.7, estamos iniciando a nossa oração da noite. E neste Dia dos Pais, você que tem seu pai, sua mãe, sua família, vamos agradecer a Deus pelos nossos pais. Você que já eles partiram, os pais, para a casa do Pai, também é o momento de oferecermos a Deus as nossas preces, nossas orações. O Cristo foi aquele que trouxe essa grande novidade para todos nós, que Deus é Pai. Só as religiões de origem judaica ou que seguem aos ensinamentos do Cristo é que tem essa ideia de Deus como Pai, e as demais que são decorrentes ou derivadas dessas duas religiões. Muitas vezes as demais religiões veem Deus como uma força da natureza, veem Deus como algo, um ser muito especial. Mas é no cristianismo e é também no judaísmo que encontramos essa ideia e imagem de Deus como Pai. A oração que o Cristo nos ensinou é a mais bela que existe e que alguém poderia imaginar. Só o Cristo para nos dar. E nós começamos: Pai nosso que estais nos céus, seja feita a vossa vontade, assim na terra como no céu. Aí nós precisamos, mais do que nunca, em toda celebração, colocarmos a presença de nossos pais. Deus como Pai, Deus que nos dá seu próprio Filho para que ele faça aliança eterna. E com essa aliança eterna, podemos agradecer e ter a beleza do Evangelho e, sobretudo, a certeza do seu amor para com nós. Precisamos, mais do que nunca, jamais esquecer dessa ideia e termos presente que deverá ser sempre alegria de dizermos Pai Nosso. E os textos de hoje, das Sagradas Escrituras, a primeira leitura, tirada do Livro dos Reis, capítulo 19, versículo 9, e também as demais, a segunda leitura de São Paulo aos Romanos, capítulo 9, versículo de 1 a 5, e o Evangelho de Mateus, que nos fala no capítulo 14 e nos versículos 22 a 33, a lição deste dia que devemos aprender. E como diz o Salmo 84, quero escutar o que Deus fala, Ele como Pai, e nos ensina, e que nos ama tanto. Diz o texto da primeira leitura do Livro dos Reis, capítulo 19, versículo de 9 a 11. Lá entrou na caverna onde pernoitou. Disse-lhe, sai e permanece no monte na presença do Senhor. Eis que o Senhor vai passar. Houve um grande e forte vento que fendia as montanhas e despedaçava os rochedos diante do Senhor. Mas o Senhor não estava no vento. Depois do vento, um terremoto, mas o Senhor não estava no terremoto. Depois do terremoto, um fogo, mas o Senhor não estava no fogo. Depois do fogo, um murmúrio de uma brisa suave. Assim que ouviu, Elias cobriu o rosto com seu manto, saiu e pôs-se à entrada da caverna. Qual seria a lição prática? É ter a sensibilidade de poder descobrir a presença do Senhor. Então, nós vemos assim como Elias teve essa sensibilidade de ver na brisa suave, não no fogo, não no vento, não no terremoto, mas na brisa suave. Assim deverá ser a nossa vida, termos a sensibilidade para vermos os pequenos recados que Deus nos dá. Temos isso na nossa vida do dia a dia, em família, com as pessoas, para percebermos esses recados. Você tem essa sensibilidade? Tem trabalhado essa sensibilidade? Por vezes, uma chamada de atenção ou uma lembrança nos recorda. Na segunda leitura de São Paulo aos Romanos, ele nos ajuda nessa reflexão e nos dá essa beleza também do texto de São Paulo. Digo a verdade em Cristo, não minto, e minha consciência dá testemunho de mim no Espírito Santo. É grande minha tristeza e constante minha dor em meu coração. Desejaria eu mesmo ser anátema, separado de Cristo em favor dos meus irmãos, os da mesma etnia que eu, segundo a carne, que são israelitas, aos quais pertence a adoção filial, a glória, as alianças, a legislação, o culto e as promessas, aos quais pertencem os pais e dos quais procedem o Cristo segundo a carne, o qual está sobre todas as coisas. Deus bendito seja para sempre. Vemos assim em São Paulo também chamando a atenção para que tenhamos essa sensibilidade. E por último, o Evangelho. Jesus veio até eles caminhando sobre o mar, em Mateus capítulo 14, versículo 22 a 33. Os discípulos, tendo visto que ele caminhava sobre o mar, ficaram com muito medo e diziam, é um fantasma, e gritavam de medo. Mas Jesus imediatamente lhes disse, confiai, sou eu, não temais. Pedro lhe respondeu, Senhor, se és tu, manda que eu vá até ti sobre as águas. Ele disse, vem. Tendo descido do barco, Pedro caminhou sobre as águas e foi em direção a Jesus. Mas ao sentir a força do vento, temeu e, começando a afundar, gritou: Senhor, salva-me! Jesus estendeu imediatamente a mão, segurou e disse-lhe: Homem de pouca fé, por que duvidastes? Assim que subiram no barco, o vento cessou. Os que estavam no barco prostraram-se diante dele e exclamaram: Verdadeiramente és filho de Deus. E nós, mais do que nunca, devemos ter essa certeza, essa confiança. Não duvidarmos de nada, em nenhum momento, por mais impossível que possa parecer. Devemos sempre ter alegria de contar com Deus em todos os momentos de nossa vida. Pai nosso que estais nos céus, santificado seja o vosso nome. Venha a nós o vosso reino. Seja feita a vossa vontade, assim na terra como no céu. O pão nosso de cada dia nos dai hoje. Perdoai as nossas ofensas, assim como nós perdoamos a quem nos tem ofendido. E não nos deixeis cair em tentação, mas livrai-nos do mal. Amém. Ave Maria, cheia de graça, o Senhor é convosco. Bendita sois vós entre as mulheres, e bendito o fruto do vosso ventre, Jesus. Santa Maria, Mãe de Deus, rogai por nós, pecadores, agora e na hora de nossa morte. Amém. Senhor, fazei-me maior que as coisas pequenas de cada dia, para que não me torne do tamanho delas. Fazei-me também maior que os grandes sofrimentos, para que não me desespere, tornando-os maiores do que eu. Finalmente, tornai-me maior que as grandes alegrias da vida, para que estas não me elevem, tornando-me menor do que elas. O Senhor Jesus Cristo esteja ao nosso lado para nos defender, dentro de nós para nos conservar, diante de nós para nos conduzir, atrás de nós para nos guardar, acima de nós para nos abençoar. Abençoe-nos o Deus Todo-Poderoso, Pai, Filho e Espírito Santo. Amém. Boa noite.

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Boa noite, prezados amigos e ouvintes da Rádio Catedral FM. Está no ar o Expresso da Saudade desse domingo, dia 9 de agosto de 2026, em que celebramos o 19º domingo do tempo comum e o Dia dos Pais. Coragem, sou eu, não tenhas medo. Mateus, capítulo 14, versículo 27. Com a celebração de hoje, iniciamos a semana de oração pela vocação matrimonial e rezamos junto com a pastoral familiar por todas as famílias do nosso país e do mundo inteiro. De modo especial, rezamos pelos pais, eles que receberam essa missão, como São José, de guardar e proteger as famílias. De modo semelhante a um casal que compreende a relevância de sua vocação, nós somos exortados pela palavra de Deus a tomar consciência das exigências da missão de colaborar na edificação do reino de Deus. É justo e necessário ter a convicção, coragem e coerência para seguir a voz de Cristo, para não se desviar da missão. Na primeira leitura, somos colocados diante de mais um acontecimento da missão do profeta Elias. Seguindo os erros e a infidelidade do rei Acabe e sua esposa Jezabel, o povo eleito esqueceu os benefícios realizados por Deus no passado. Começou a abandonar a aliança e ergueu altares aos deuses pagãos. No Monte Carmelo, o profeta Elias lança um desafio aos sacerdotes pagãos e os vence, revelando a fidelidade de Deus. A rainha Jezabel o ameaça de morte. Elias foge e busca refúgio junto ao Monte Sinai, o Horebe. A peregrinação do profeta Elias ao Horebe é um recomeço para a fé do povo eleito. Com ele, todo o povo regressa às suas origens que fundamentam sua fé. Ao retornar ao lugar de seu compromisso inicial com Deus, Israel precisa de se encontrar de novo com ele e redescobrir a sua vocação de povo da aliança. Ele é um povo sacerdotal que é sinal da santidade divina. O encontro de Elias com Deus recorda a revelação de Deus a Moisés por ocasião da entrega do Decálogo. Todavia, surgem diferenças nas imagens e elementos utilizados nesta teofania. Enquanto a Moisés, Deus revelou-se em sinais grandiosos e portentos. Já Elias, sua presença é revelada por meio de uma brisa leve e quase imperceptível. Assim se percebe que nem só de prodígios e sinais estupendos se vive a fé. O encontro pessoal com Deus acontece também na intimidade, na tranquilidade, no silêncio que nasce da simplicidade e que adentra no coração de quem o procura na fidelidade que faz nascer a familiaridade e a comunhão. Como Elias, Pedro, no Evangelho, e todos os vocacionados precisam retornar às origens de sua vocação para retomar aquela mesma confiança que os levou a deixar as redes de pesca para trás e caminhar com Jesus Cristo até a cruz e a ressurreição. Na segunda leitura, continuamos acompanhando as palavras do apóstolo Paulo aos cristãos da comunidade de Roma. Depois de apresentar sua catequese sobre a salvação universal e gratuita que Deus Pai oferece na pessoa do seu Filho, São Paulo revela que em seu coração habita ainda um sentimento de pesar relacionado ao povo de Israel por causa da sua recusa em aceitar e acolher o Redentor. O povo eleito foi adotado por Deus para se tornar sinal de sua santidade. Eles são o povo da aliança, dos antepassados que presenciaram e testemunharam as grandiosas ações de Deus e viveram em comunhão com ele. Todavia, agora se recusam a aceitar o Filho de Deus, cujo nascimento, embora realizado na simplicidade e discrição, na verdade, revela o maior sinal do amor divino, a encarnação. Deus se tornou homem. Ao finalizar suas palavras, com uma bênção, o apóstolo revela que acredita que tudo concorra para a realização da vontade salvífica de Deus, que está acima de todas as coisas, e que também um dia esta recusa de Israel em aceitar o Redentor servirá para proclamar a misericórdia e a paciência de Deus. No Evangelho, depois de realizar a milagrosa multiplicação dos pães e peixes,
Jesus Cristo retira-se para rezar e envia os discípulos a outra margem do mar para anunciar as maravilhas que eles viram e ouviram da Boa Nova. A missão se inicia e eles devem levar o banquete do reino a toda a terra. Em meio à travessia, os discípulos sofrem os ataques de um mar revolto que ameaça afundar o barco. Os discípulos são tomados pela preocupação, medo e inquietação, pois Jesus não está fisicamente com eles. Como o Senhor de toda a criação, Jesus vai ao encontro caminhando sobre as águas revoltas. E estas mesmas águas, diante de sua presença, silenciam e serenam. Pedro, em nome da comunidade, deseja caminhar com o Senhor, mas antes deverá provar se sua fé está alicerçada em si mesmo ou em Deus. A cena narrada por Mateus permanece atual, porque é a realidade de toda a comunidade cristã, tanto da época do evangelista que a escreve, quanto da nossa própria época. Para ajudar na nossa compreensão, contemplemos quatro elementos ou imagens que compõem a cena. As diferentes realidades vividas no mesmo momento por Jesus e pelos discípulos revelam a necessidade da oração. Jesus está rezando em comunhão serena com o Pai, mesmo com a proximidade da cruz em sua vida, ao passo que os discípulos, na primeira dificuldade, são tomados pelo medo e pela convicção de que Deus os abandonou. Não era assim com o povo de Israel no Antigo Testamento e conosco também ainda hoje? Sem a oração, facilmente o coração é tomado pelo medo, que é a expressão da falta de confiança em Deus. A segunda imagem que contemplamos são as trevas, que envolve os discípulos, né, não apenas frutos de uma escuridão noturna, mas representam as incertezas do coração, o medo, as inseguranças de todos, que ao longo da história se deixam tomar pela desconfiança, perdem o caminho vocacional indicado por Deus e ficam sem saber para qual estrada seu coração deve se inclinar. A terceira imagem são as ondas, que atingem ferozmente o barco tentando afundá-los. Representam as perseguições e hostilidades que ao longo da história tentaram impedir os vocacionados de alcançar o objetivo de sua vida, que é fazer a vontade de Deus. Depois nós vemos a imagem dos ventos contrários. De modo semelhante às ondas, representam tudo aquilo que deseja mover o coração dos discípulos para trás e os levar a abandonar a ordem do Senhor para chegar a outra margem e anunciar as maravilhas do reino de Deus. O conjunto das ações dos discípulos revela uma fé fraca, superficial, insuficiente para resistir aos desafios diários do anúncio do Evangelho. A presença de Jesus, que caminha sobre um mar que emudece diante de sua presença, traz a lembrança da ação de Deus no Antigo Testamento, que utiliza toda a criação para realizar o seu plano salvífico. Jesus Cristo zela pelo seu povo, como outrora a ação divina o fez em meio ao deserto, e não deixa que as forças da morte os atinjam. Sua expressão "Eu sou" recorda o Deus que assume a missão de salvar seu povo escravizado e os conduzir à terra da libertação. O diálogo que acontece logo após Pedro fraquejar na fé revela a pedagogia e a paciência salvífica de Deus. Pedro é a imagem de todos os discípulos que navegam no barco que é a igreja. Aquilo que é aparentemente impossível, Pedro realiza quando confia em Jesus e segue sua voz que clama: "Vem!" Pedro afunda quando deixa de ouvir a voz de Deus e confia demais somente em si mesmo. Nos últimos anos do pontificado do Papa Francisco, ele nos falou dos perigos de uma igreja que tem a si mesmo como referência de salvação ao invés de Jesus. Uma igreja que está mais preocupada em falar de si mesma do que anunciar a presença do Senhor, e que está mais preocupada em tornar a humanidade membro dela mesma do que do reino. Acabará por esquecer qual é a sua missão: anunciar Jesus Cristo ao mundo. Então, esta é a nossa missão: anunciar Jesus a todas as nações. E você está no Expresso da Saudade, seguindo essa viagem maravilhosa, que iniciamos sempre com uma canção religiosa.
nós vamos ouvir o instrumental da canção Eu Te Levantarei. Quem gravou foi o Charles Reis, que é um multi-instrumentista de nossa paróquia Nossa Senhora das Graças, em Maria da Graça. Quem quiser procurá-lo lá no Instagram é Charles Reis. E ele nos brindou com essa gravação. A letra diz: eu te levantarei, filho amado, filho querido. Você é amado, você é querido. Eu te levantarei, restituirei tuas forças e te atrairei a mim. Eu te darei novas vestes, filho amado. Restituirei tuas forças e te atrairei a mim. Te darei novas vestes, filho amado, filho querido. Deus está te levantando e eu te levantarei. Filho amado, filho querido. Vamos ouvir essa linda canção. Eu te levantarei. E você está na agradável companhia do Expresso da Saudade, esse programa que chega a você através das ondas da Rádio Catedral FM. Vamos agora conhecer, né, a toda a anatomia, né, e também curiosidade sobre esses animais incríveis, né, que você deve ter visto aí na sua varanda em algum momento, quem tem quintal, né, o beija-flor, que ele é muito querido, né, é um animal fantástico. De vez em quando visita, principalmente quando você bota ali aquela água com açúcar na sua varanda. Então, primeiramente, o beija-flor é uma espécie conhecida por sua coloração forte e por conseguir parar no ar enquanto se alimenta do néctar das flores. Vamos conferir aqui 11 curiosidades incríveis sobre ela e como atrair a ave para o seu jardim. Primeiramente, é uma ave com muitos nomes. O nome oficial é beija-flor. Porém, dependendo da região do país em que você mora, é possível que você conheça a ave por outro nome. Os mais comuns são ariramba, chupa-flor, colibri, cuitelo, guainumbi e pica-flor. De onde vem essa ave? O beija-flor é uma ave nativa do continente americano e pode ser encontrada por toda a sua extensão. Com mais de 300 variantes, a espécie costuma se concentrar em regiões mais quentes, próximas da linha do Equador. Vamos conhecer então os tipos de beija-flor. Apesar da existência de 300 espécies de beija-flor, apenas 4 delas podem ser consideradas pertencentes à família dos colibris. São elas: beija-flor de orelha violeta, violeta, verde-mar e marrom. O beija-flor come o néctar presente no centro das flores. Por isso, seu bico precisa ser fino e alongado. Outra curiosidade sobre a alimentação dos beija-flores é que, devido ao seu metabolismo extremamente rápido, seu corpo consome muita energia. Por isso, ele precisa se alimentar até 8 vezes por hora. Um beija-flor voa muito longe. É uma espécie migratória, ou seja, estão sempre mudando de uma localização para outra em busca de alimento. Inclusive, apesar de seu corpo frágil, a ave é capaz de voar por até 3 mil quilômetros. Um dos fatores que mais chama atenção em um beija-flor é a beleza das suas cores. O mais curioso é que esse brilho não é reflexo da tonalidade das penas, mas de um fenômeno conhecido por iridescência. Isso significa que as penas possuem a capacidade de refletir a luz solar, fazendo com que elas assumam uma coloração diferente, dependendo do ângulo de visão. O efeito é semelhante ao encontrado em um arco-íris e bolhas de sabão. O efeito é semelhante ao encontrado em um arco-íris.

ave vive em seu habitat natural. Estima-se que ele possa viver por até 8 anos. Por sua vez, os animais criados em cativeiro podem viver por até 17 anos. Qual o significado de um beija-flor? Em alguns locais, atribui-se um significado espiritual aos beija-flores. Acredita-se que a visita da ave é um prenúncio de que uma boa notícia chegará em breve. Por isso, a ave é conhecida também como mensageira das boas novas. E como atrair o beija-flor? Para atrair a ave, é muito simples. Você pode optar por criar um jardim ou cultivar algumas plantas em flores e vasos. Mas as mais indicadas são flor de maio, brinco de princesa, amélia, caliandra, lágrima de Cristo e primavera. Além disso, para garantir o bem-estar dessa ave, o ideal é investir em néctar para pássaros e um bebedouro. Dessa maneira, você garante um local seguro para que a ave possa se alimentar durante as visitas. O produto é muito prático e basta misturá-lo à água e colocá-lo em um bebedouro e aguardar a presença do pássaro. Gostaram das curiosidades de hoje sobre o beija-flor? Essa ave incrível, né? Uma ave que desperta nossa curiosidade, porque, de fato, o beija-flor é lindo, né, de ser contemplado. É uma ave intrigante. E vamos então a poesias aqui no Expresso da Saudade. Temos poemas de nossa querida poeta Celi Luz. Primeiramente, em homenagem aos pais, esse poema se chama Pai. Pai, você me deságua. Eu sigo o seu curso, eu sou essas águas. Livre e protegido. Você me desvia das pedras, me livra dos perigos. Pai, a sua mão me deu firmeza, equilibrou meus primeiros passos, minhas primeiras letras. Ensinou-me a pedalar, a navegar esse rio. Preciso seguir o leito, nas vazantes e nas cheias. Preciso das suas margens, olhar seus cabelos brancos. Se você precisar de equilíbrio, me dê a mão, meu pai, e seguiremos juntos pelo oceano da paz. Olha, lindo, Celi Luz, aqui no Expresso da Saudade. Vamos a mais uma canção aqui no Expresso. Dessa vez nós vamos ouvir Meu Primeiro Amor, com Ângela Maria e Agnaldo Timóteo. Vamos ver o que, diz a letra dessa canção. Saudade, palavra triste, quando se perde um grande amor. Na estrada longa da vida eu vou chorando a minha dor, igual uma borboleta vagando triste por sobre a flor. Seu nome sempre em meus lábios irei chamando por onde for. Você nem sequer se lembra de ouvir a voz desse sofredor, que implora por seu carinho só um pouquinho do seu amor. Meu primeiro amor tão cedo acabou, só a dor deixou neste peito meu. Meu primeiro amor foi como uma flor que desabrochou e logo morreu. Nesta solidão, sem ter alegria, o que me alivia são meus tristes ais. São prantos de dor que dos olhos caem. É porque bem sei quem eu tanto amei, não verei jamais. Vamos ouvir essa linda canção aqui no Expresso da Saudade.

E o Expresso da Saudade continua levando alegria aí para os nossos ouvintes, levando sempre boas canções, boas poesias, textos selecionados para os nossos queridos amigos de viagem. E vamos ao Vaticano, vamos saber o que tem feito o Papa Leão XIV, as suas atividades. Não sei se vocês ficaram sabendo, mas o Papa esteve em Assis. O Papa Leão XIV foi a Assis na manhã de quinta-feira, por volta das 8 horas locais. Ele partiu do Vaticano para a cidade de Assis, onde milhares de jovens o aguardavam desde as primeiras horas do dia. Um momento tão esperado pela visita pastoral do Papa. Foi no dia 6 de agosto, por ocasião do GOL, o encontro internacional que reúne jovens de todo o mundo na cidade da Úmbria para 3 dias de oração e diálogo. Após um voo de meia hora, a chegada ao campo esportivo Migageli, em Santa Maria dos Anjos. O Papa Leão, então de carro, se dirigiu para a Basílica de Santa Maria dos Anjos. Ao chegar ao convento, foi recebido pelos ministros gerais das ordens franciscanas, os frades menores, os conventuais e os capuchinhos, os freis Máximo Furazelli, Carlos Alberto Trovarelli e Roberto Genuim. A Piazza Santa Maria dos Anjos, o Papa encontrou-se com os jovens, que lhe fizeram 3 perguntas. A primeira foi de Carolina, que pediu ao Santo Padre um conselho. Ela diz: Santo Padre, qual conselho daria aos jovens que cresceram na espiritualidade franciscana para poderem continuar a ser autênticos discípulos de Cristo e levar esperança aos jovens sem perder a alegria do Evangelho? O Papa disse que a própria pergunta já continha parte da resposta. Pois testemunhaste o estilo de simplicidade, fraternidade e proximidade que te convenceu e permitiu amadurecer na fé, inserida na comunidade franciscana, que é aberta a todos. E isto numa região da Europa que, há apenas 30 anos, conheceu a guerra e a perigosa ligação entre confissão religiosa e nacionalismo. Na verdade, continuou o Papa, a presença dos franciscanos inspirou durante séculos o diálogo e ajudou a convivência pacífica entre católicos, ortodoxos e muçulmanos. Hoje, ser fiel a esta tradição de proximidade significa ir contra a corrente. Cada vez mais se pedirá aos cristãos para serem construtores de paz no seio da sociedade, tentada a instrumentalizar a religião no confronto entre as identidades. Portanto, ser testemunha de Cristo continua algo fascinante e exigente, porque alarga a mente e o coração além de fronteiras artificiais, ou seja, além dos medos induzidos pela má informação e pelos muros dos preconceitos. Evitar a cultura do poder e construir a civilização do amor não é algo que se compreende e aceite de imediato. Com São Francisco, disse o Papa, aprendi a radicalidade evangélica, que é o oposto do fundamentalismo. Não torna cegos nem violentos, mas sensíveis, atentos, sempre no seguimento de Jesus e por isso humildes e acolhedores para com todos. Não é fácil, mas dá muita alegria. Falando da experiência de Francisco, que reuniu centenas de jovens irmãos vindos de toda a Europa, todos ocupados em falar sobre Deus, em orações, em lágrimas, em exercícios de caridade, e estavam com tanto silêncio e tanta modéstia que aí não se ouvia nenhum barulho. Disse que esse silêncio é o oposto da guerra, com as suas violências, gritos e crueldades. As esteiras daqueles frades, tal como hoje, os vossos sacos de dormir falam de paz. Eis a igreja, uma assembleia de irmãos e irmãs, para o qual todos estão convidados. Testemunhai, disse o Papa, este estilo em todo lado, especialmente numa época em que a tecnologia nos desabitua de estar juntos entre pessoas de carne e osso. São Francisco intuiu que escolher a pobreza pode aproximar os que estão distantes, encoraja ao encontro e convida à troca de dons. Intuiu assim que o Evangelho não é separável das escolhas de Jesus Cristo, que se faz pobre para nos enriquecer.
O Evangelho é a sua vida, o seu caminho, a sua confiança inabalável no Pai. Se nos reunirmos em seu nome, ele vem estar no meio de nós, e a alegria que nos enche o coração é livre e sincera. Mais do que as palavras, esta alegria evangeliza e não se pode esconder. Estas foram as palavras do Papa, né? Lá na terra de São Francisco, em Assis. Que bom, né? Perceber a proximidade do Santo Padre, o seu carinho com a juventude. Ele tem consciência de que os jovens são o presente e o futuro da Igreja. Vamos a mais uma canção aqui no Expresso da Saudade. Dessa vez, uma canção para embalar a noite de domingo. É uma canção romântica. Aparências, Altemar Dutra. Vamos ver o que, que diz a letra dessa música. Quantos anos já vividos, revividos simplesmente por viver? Quantos erros cometidos tantas vezes, repetidos por nós dois? Quantas lágrimas sentidas e choradas, quase sempre as escondidas para nenhum dos dois saber? Quantas dúvidas deixadas no momento para se resolver depois? Quantas vezes nós fingimos alegria sem o coração sorrir? Quantas noites nós deitamos lado a lado tão somente para dormir? Quantas frases foram ditas com palavras desgastadas pelo tempo, por não ter o que dizer? Quantas vezes nós dissemos eu te amo para tentar sobreviver? Aparências nada mais sustentaram nossas vidas, que apesar de mal vividas tem ainda uma esperança de poder viver. Quem sabe rebuscando essas mentiras e vendo onde a verdade se escondeu, se encontre ainda alguma chance de juntar você, o amor e eu. Quantas frases foram ditas com palavras desgastadas pelo tempo, por não ter o que dizer, quantas vezes nós dissemos eu te amo para tentar sobreviver. Vamos ouvir essa linda canção na voz de Altemar Dutra, aqui no Expresso da Saudade.

E temos mais uma poesia aqui da nossa amiga Celi Luz. Se chama Poema Sem Título. Vejo as ruas tão calmas, deslizando meu carro que não corre. Só meus olhos correm, as montanhas com muita fé que não morre. Agradeço o verde que balança os dias no vento que não para. Nestas ruas meu pai menino cavalgava, corria o tempo que também não para. Moço, me cumprimenta, não paro, fica a lembrança, um chapéu de palha. Celi Luz aqui no Expresso da Saudade, né? E vamos caminhando com o nosso programa, nossa viagem continua, nossa viagem não para. Nossa viagem vem para trazer alegria e felicidade aos nossos ouvintes. Temos aqui agora um poema de Alberto Caeiro, o heterônimo de Fernando Pessoa, e se chama Ah, Querem Uma Luz. Ah, querem uma luz melhor que a do sol. Querem prados mais verdes do que estes? Querem flores mais belas do que estas que vejo? A mim este sol, estes prados, estas flores contentam-me. Mas se acaso me descontentam, o que eu quero é um sol mais sol que o sol. O que quero é prados mais prados que estes prados. O que quero é flores mais estas flores que estas flores. Tudo mais ideal do que é do mesmo modo e da mesma maneira. Alberto Caeiro aqui no Expresso da Saudade. Vamos a mais uma canção aqui no nosso Expresso. Dessa vez uma canção internacional. É de Stevie Wonder. I just called to say I love you. Vamos ver o que, que diz a tradução dessa música. Essa música que marcou uma geração. O título, eu só liguei para dizer eu amo você. Nenhum dia de ano novo para comemorar, nenhuma bala de coração coberta de chocolate para distribuir, nenhum começo de primavera, nenhuma canção para cantar. De fato, é apenas um dia normal. Nenhuma chuva de abril, nenhuma flor a desabrochar, nenhum sábado com casamento no mês de junho. Mas o que é isso? É alguma coisa verdadeira feito destas três palavras que eu quero dizer a você. Eu só liguei para dizer eu amo você. Eu só liguei para dizer o quanto eu me importo. Eu só liguei para dizer eu amo você. Eu quero dizer isto do fundo do meu coração. I just call to say I love you. Vamos ouvir essa linda canção aqui no Expresso da Saudade. Não, não.

E está na hora dos nossos abraços. Vamos abraçando os nossos queridos amigos que estão ansiosos por esse momento. As Fátimas, Fátima Moreira, Fátima Macause, Fátima Prachete, Fátima Gonçalves, Fátima de Souza, o Edson Dias, Ana Rezende, Luiz Sérgio Macedo, Jocely, Tereza Barroso, a Cristina Rocha, a Carla Albuquerque, aliás, parabéns, Carla, pelo seu aniversário, que Deus te abençoe. A sua mãe, Terezinha, Cida Nunes, a Socorro, a Tereza, Célia Vieira, o Carlos Alberto, a Micaela, Maria José de Mesquita, nossa poeta, Celi Luz, Dom Roberto, Padre Luiz Carlos, Inês Helena, Dom José Maria, também a Helena, a Margarete, a Ruth da Paixão, o Márcio, a Simone Correia, a Lucia, a Lucineide, minha prima Alessia, minha mãe Edilene, a Wanda da Paróquia Cristo Rei, o Jorge e a Elza, Ana Maria Mairinque, Ana Maria Loyola, o Mauro Magalhães, a Vera Lúcia Magalhães, a Edneia Landim, a Rosália, o Carlos Eduardo, a Suzana do Loreto, a Mariette e a Nazaré, a Cecília Nazaré, Fátima e Renato, Paulo Lima e Jurandir, a Gracinha, a Maria Augusta, lá do Apostolado, a Zoraia Balbino, também a Sônia Miranda, Francisca Moreira, Fátima Jesus, Maria Auxiliadora, seu esposo Ricardo, a filha Lauane, a Neó, a Marcelena, a Sandra Helena, a Lúcia Mota, a Neide Macedo, a Graça Teixeira, a Minervina, a Regina Araújo, a Selma, quem mais está ligadinho aí no Expresso, a Ivete Floriano, Leonardo Xavier, Jane Xavier, seu Moisés e Dona Laura, a Hermelinda e o Jonatas, a Antônia Mendes, a Maria Batista, Elaine Agrícola da Santo Antônio, o Paulinho do Jesus Sacramentado, Charles Reis, a Ivone, o Aloísio, a Dona Ilma, a Dona Domingas, a Tiana, meu tio, sua esposa Marilene, o meu primo Caleb, também as minhas primas Cristiane e Tatiane. Quem mais está ligadinho no Expresso? Os meus paroquianos, também pessoal lá da Basílica Santuário Nossa Senhora da Penha, pessoal da paróquia do Padre Aldo também, Nossa Senhora da Conceição do Engenho Novo, a Júlia, a Elvira, a Aldenaí, Raquel e Antônio, a São, a Esméria, a Marilene César, a Irene, a Ana, a Sônia, a Tânia, a Lurdinha, a Regina, a Terezinha, a Fátima, a Geni, pessoal do Apostolado, Maria do Céu, a Rosa, a Conceição, a Lurdinha, Maria Eugênia Andrei, o Marco Aurélio Rufino, Geraldo, sua esposa Val, a Olga, Manuel Vital, a Cida Rocha, a Tânia da Lagoa, seu filho Ricardo, pessoal da Ressurreição, Zé Carlos e a Cláudia, também a Ana Lúcia, a Neide, a Virgínia, a Dona Norma, a Sônia Maria, a Carminha, a Sueli Moreira, a Irece, Dona Ivanilde, Suane, a Creicilene, também a Janes, a Deusa Vitória, a Zezé e o Ramos, e o netinho Bernardo, a Ana Maria da São Geraldo, a Dona Alvina, enfim, os nossos queridos ouvintes aí que sempre deixam suas impressões lá na nossa publicação do Facebook. Diga o que estão achando das músicas, dos textos. É muito bom saber a opinião de vocês. Vamos a mais uma canção, dessa vez Tu, de Júlio César. Vamos ver o que é que diz a letra. Quando tu partiste, me deixaste teu olhar triste aqui dentro de mim, tu estás longe, mas posso dizer que ainda vives aqui. Tu que sabes quanto eu te amei, tu que sabes que chorei, tu muito além, longe daqui, tu que existes para mim. Se algum dia outro amor eu conhecer, quando a saudade dormir, sei cada beijo que eu der há de ser em homenagem a ti. Tu que sabes o quanto te amei, tu que sabes que chorei, tu muito além, longe daqui, tu que existes para mim. Tu que sabes que nunca poderei achar alguém igual a ti, e muito além, muito longe daqui, tu esperas por mim. Onde estiver e o que fizer, tudo vai dizer que estás em mim. Amor, amor, amor. E cedo ou tarde, o teu lado estarei, e esta dor esquecerei, cada segundo que sou infeliz. Mas me aproximo de ti, tu que sabes quanto eu te amei,
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Tu existes para mim. Vamos ouvir essa linda canção na voz de Júlio César.

E vamos às charadas do Expresso, as nossas piadinhas, né, que vocês tanto gostam. Vamos lá. Como se chama o policial que se olhou no espelho? Essa é fácil, vocês sabem. Policial que se viu. É o policial que se viu, né? Ele olhou no espelho, ele se viu. Agora, outra. Vamos ver se vocês sabem essa. Por que a caminhonete da igreja bateu? É mole também. Porque ela estava sem freio. Por que que a caminhonete da igreja bateu? É fácil, porque ela estava sem freio. Estava sem freio, né? É isso aí, vamos seguindo com o nosso Expresso, que é alegria, é música, é poesia, né? É o momento que a gente tem para respirar, arejar nossa cabeça. Então esqueça um pouco dos problemas, né? Pense nas coisas boas que a vida nos proporciona, os bons momentos. Pense na misericórdia de Deus que está presente em nossa vida, né? E pense também que aquilo que é feito para brilhar deve também suportar as chamas. Palavras de Viktor Frankl. É isso aí, quem foi feito para brilhar deve suportar em algum momento as chamas desta vida, né? É fato isso, não tem para onde correr, né? E diz Albert Einstein, quem nunca cometeu um erro, nunca tentou algo novo. Então a gente sempre vai errar, porque a gente erra tentando acertar. E quem se lança ao novo, né, tá propício também ao erro, né? A vida não é feita só de sucesso. Vamos a mais uma canção. Dessa vez nós vamos ouvir a canção Pelo Amor de uma Mulher, canção de Julio Iglesias. Então vamos ver o que que diz a canção. O Julio, que é muito romântico, né? Ele que embalava aquele programa Em Nome do Amor. Não sei se vocês lembram. Era sempre uma canção de Julio Iglesias que embalava aquele programa, né? As pessoas iam para encontrar o amor de suas vidas. Então, Pelo Amor de uma Mulher é a música que nós vamos ouvir. A letra diz: foi pelo amor de uma mulher que eu fiquei sem me entender e até brinquei com a própria vida e me deixei ficar assim, sabendo que era para mim uma conquista já perdida. Foi pelo amor de uma mulher que eu me fiz um sonhador a ter a vida tão sofrida. Eu que era sempre o vencedor, tornei-me então perdedor e me ficaram as feridas. Era todo um sonho, ela já não me queria, eu tentei mostrar que por ela eu não sofria. Hoje vivo triste, mas eu sei que mudarei, pois eu quero esquecer-me dela de uma vez. Foi pelo amor de uma mulher que aprendi como sofrer, deixei de lado a alegria, passei então a compreender o lado triste do viver, a me esquecer do que eu queria. Vamos ouvir essa linda canção na voz de Julio Iglesias.

E você está na agradável companhia do Expresso da Saudade, sempre produzindo melhor para o seu entretenimento. Agora nós vamos conhecer a história de São João Maria Vianney, o padroeiro dos sacerdotes, que a igreja fez memória no último dia 4. Aliás, celebrou sua festa, né? Foi festa. Nós celebramos solenemente com o cardeal Dom Urani. Eu estava presente na igreja de São Pedro, no Rio Comprido. Muitos padres presentes. É dia de dar graças pelo dom do sacerdócio, né? E por termos esse padroeiro tão amado, que é São João Maria Vianney, conhecido como Cura de Ars. São João Maria Vianney nasceu no ano de 1786 em Dardilly, na França. Seus pais, Mateus e Maria, tiveram 7 filhos. Ele foi o 4. Desde a infância, ele dizia que queria ser sacerdote. Ele enfrentou a resistência do pai para seguir a vida religiosa. Mas, com a ajuda do pároco, aos 20 anos de idade, ele foi para o seminário. No local, ele encontrou dificuldades por causa de sua falta de instrução. Os professores superiores o consideravam um rude camponês que não conseguia acompanhar os estudos, principalmente filosofia e teologia. Em 1815, São João Maria Vianney foi ordenado sacerdote, porém com um impedimento: não poderia ser confessor, já que não era considerado capaz de guiar consciências. 3 anos depois, conseguiu a liberação para exercer o apostolado plenamente. Então, ele foi designado vigário-geral na cidade de Ars, conhecida pelos vícios, bebedeiras e bailes, trabalhos aos domingos e blasfêmias. Contudo, ele reverteu essa triste realidade após 13 anos de exemplo, caridade, piedade e perseverança. A igreja ficava lotada e todos queriam confessar-se. A fama de santidade de João Maria Vianney percorreu toda a Europa. Muitas pessoas iam até a paróquia de Ars para ver o padre para se confessar. A sua vida sacerdotal durou 40 anos. Ele morreu em 1859, com 73 anos. João Maria Batista Vianney foi canonizado pelo Papa Pio XI em 1925, mas já era venerado como santo. Foi proclamado padroeiro dos sacerdotes. Além disso, no dia de sua festa passou a ser celebrado o dia do padre. Vamos rezar. São João Maria Vianney, padroeiro dos sacerdotes, pedimos a vossa intercessão para não desistirmos dos nossos objetivos, apesar das dificuldades, assim como foi a vossa vida sacerdotal, inspira-nos a sempre estar junto de Deus. Assim seja. Amém. São João Maria Vianney, rogai por nós. Isso aí, é um grande exemplo, né? Ele não desistiu, mesmo sendo criticado pelos professores que falavam da sua capacidade intelectual. Ele permaneceu firme e forte, e foi através do exemplo de caridade, simplicidade, que ele converteu toda uma cidade que estava imersa no pecado. Então todos procuravam São João Maria Vianney para se confessar. É um exemplo, né, de perseverança, é um exemplo de persistência. Que ele olhe por nós, né, que ele interceda por cada um de nós, principalmente no que concerne a nossa fé. Agora, vamos a mais uma poesia, porque o Expresso da Saudade é poesia também. Essa poesia se chama O Luar, e é de Mário Quintana. O luar é a luz do sol que está sonhando. O tempo não para, a saudade é que faz as coisas pararem no tempo. Os verdadeiros versos não são para embalar, mas para abalar. A grande tristeza dos rios é não poderem levar a tua imagem. Mário Quintana, aqui no Expresso da Saudade. Muito bonito esse poema, né? E temos mais um poema aqui que se chama Astro Rei. Tristemente desce o sol pela colina, sorrindo em doce despedida do campônio que o saúda alegre. Quantas histórias ele sabe, todas,
não descansa nunca, não pode parar. Muitos já o saudam na chegada, do mesmo modo que por alguém foi saudado na partida. Ele segue seu ciclo, são outros lugares, outras gentes, conhece a todos. E sorrindo em doce despedida, tristemente desce o sol pela colina. Vitor Mota, aqui no Expresso da Saudade. Vamos a uma canção que é muito conhecida, né? Aliás, conhecida acho que internacionalmente. Essa canção se chama Pai. E é a homenagem que nós fazemos aqui no Expresso da Saudade a todos os pais. Os pais que estão ouvindo, também os pais que já partiram. Nós, através dessa canção, queremos levar, né, uma singela homenagem para os nossos queridos pais. Então vamos à letra. Pai, pode ser que daqui a algum tempo haja tempo para a gente ser mais, muito mais do que grandes amigos, pai e filho talvez. Pai, pode ser que daí você sinta qualquer coisa entre esses 20 ou 30 longos anos em busca de paz. Pai, pode crer, eu tô bem, eu vou indo, tô tentando, vivendo e pedindo com loucura pra você renascer. Pai, eu não faço questão de ser tudo, eu só não quero e não vou ficar mudo pra falar de amor pra você. Pai, senta aqui que o jantar tá na mesa, fala um pouco, tua voz tá tão presa. Nos ensina esse jogo da vida, onde vida só paga pra ver. Pai, me perdoa essa insegurança, é que eu não sou mais aquela criança que um dia, morrendo de medo, nos teus braços você fez segredo, nos teus passos você foi mais eu. Pai, eu cresci, não houve outro jeito, quero só recostar no teu peito pra pedir pra você ir lá em casa e brincar de vovô com meu filho no tapete da sala de estar. Pai, você foi meu herói, meu bandido, hoje é mais, muito mais que um amigo. Nem você nem ninguém tá sozinho, você faz parte desse caminho que hoje eu sigo em paz. Pai. Vamos ouvir essa linda canção na voz do grande Fábio Júnior aqui no Expresso da Saudade.

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Vamos seguindo a nossa viagem aqui é maravilhosa. Temos aqui palavras, né? Palavras que nos ajudam a seguir adiante. É de Cecília Meirelles. Aprendi com as primaveras a deixar-me cortar e a voltar sempre inteira. E temos também palavras de Jung. A atitude mais assustadora que você pode fazer por si mesmo é aceitar-se por completo. Olha que maravilha, né? Temos aqui palavras que nos ajudam na caminhada. E diz Aristóteles, nenhuma grande mente jamais existiu sem um toque de loucura. É verdade, né? Tem uma música que diz isso, acho que é uma música, né? Que de perto, né? De perto ninguém é normal, então todo mundo tem um pouco. Aliás, a existência seria insuportável se a gente não tivesse momentos de descontração, momentos de brincadeira, né? É, a brincadeira faz parte da vida, como dizia o Papa Francisco. Em todas as entrevistas, né, jornalistas perguntavam qual é o segredo para esses anos de sacerdócio, o que que o senhor aconselha as pessoas. Ele dizia, levar tudo com bom humor. Né? Esse é o segredo da vida, com bom humor, sempre. Então, eu sou assim mesmo, às vezes eu faço piada de mim mesmo, né? Porque faz parte, né? Senão a gente fica nessa rotina e choca com a realidade e a gente não consegue seguir. Então é importante sempre o bom humor, né? É sempre bom um momento lúdico na nossa vida. E por isso que o Expresso da Saudade também traz as charadinhas para vocês, esses momentos de alegria em que eu tenho certeza que vocês se animam. É preciso se animar, né? É preciso sempre estar de bem com a vida, né? Porque é muito chato você estar do lado de alguém que só murmura, que só reclama, né? Só fala o tempo todo, critica as pessoas, tá tudo errado, só ela que sabe fazer, só ela que faz tudo perfeito. É horrível isso, é horrível. Então, vamos mudar os ares. É o que a gente precisa, né? Vamos a mais uma canção. Agora nós vamos ouvir uma canção internacional, Mr. Robinson, na voz de Simon e Garfunkel. Então vamos à letra, né? A tradução, na verdade. O que que diz a tradução dessa música? Mr. Robinson. Um brinde a você, senhora Robinson. Jesus te ama mais do que você imagina. Ho, ho, ho. Que Deus te abençoe, senhora Robinson. Jesus te ama mais do que você imagina. Ho, ho, ho. Que Deus te abençoe.

dos Robinson. Acima de tudo, você tem que esconder isso das crianças. Está tudo bem, senhora Robinson. Jesus te ama mais do que você imagina. Deus te abençoe, senhora Robinson. Sentando em um sofá numa tarde de domingo, assistindo o debate dos candidatos, ria disso, grite com isso. Quando você tem que escolher, de toda forma você perde. Para onde foi Joe DiMaggio? Uma nação virou seus olhos solitários para você. Ho, ho, ho. O que você está dizendo, senhora Robinson? Joe saiu, foi embora. Hey, hey, hey. Vamos ouvir essa linda canção aqui no Expresso da Saudade.

E você está ouvindo o Expresso da Saudade, esse programa que embala as nossas noites dominicais, traz sempre aí belas canções, belas poesias, para que a gente possa iniciar bem a nossa semana. A semana que já está aí batendo a porta, né? Vamos a mais uma poesia aqui no Expresso da Saudade, uma poesia que acredito que vocês conheçam, se chama Soneto.

é de Carlos Pena Filho. O quanto perco em luz conquisto em sombra, e é de recusa ao sol que me sustento. As estrelas prefiro que se esconde nos crepúsculos graves dos conventos. Humildemente envolvo-me na sombra que veste à noite os cegos monumentos, isoladas nas praças esquecidas e vazios de luz e movimento. Não sei se entendes, em teus olhos nasce, a noite côncava e profunda, enquanto clara manhã revive em tua face. Daí amar teus olhos mais que o corpo, com esse escuro e amargo desespero, com que haverei de amar depois de morto. Carlos Pena Filho, aqui no Expresso da Saudade. Vamos a mais uma canção, porque o Expresso da Saudade é música. Dessa vez nós vamos ouvir a canção Ave Maria no Morro, na voz do grande e saudoso Agnaldo Rayol. E vamos ver o que que diz essa canção. Barracão de zinco, sem telhado, sem pintura lá no morro, barracão é bangalô. Lá não existe felicidade de arranha-céu, pois quem mora lá no morro já vive pertinho do céu. Tem alvorada, tem passarada, alvorecer, sinfonia de pardais anunciando o anoitecer. E o morro inteiro, no fim do dia, reza uma prece, Ave Maria. Ave Maria, ave. E quando o morro escurece, elevo a Deus uma prece, Ave Maria. Vamos ouvir essa linda canção na voz do grande Agnaldo Rayol, aqui no Expresso da Saudade.

e você está na agradável companhia do Expresso da Saudade, sempre produzindo o melhor para o seu entretenimento. Vamos a mais uma poesia. Essa poesia é de João Cabral de Melo Neto e se chama O Engenheiro. A luz, o sol, o ar livre envolvem o sonho do engenheiro. O engenheiro sonha coisas claras, superfícies, tênis, um copo de água, o lápis, o esquadro, o papel, o desenho, o projeto, o número. O engenheiro pensa o mundo justo, mundo que nenhum véu encobre. Em certas tardes nós subíamos ao edifício, a cidade diária como um jornal que todos liam, ganhava um pulmão de cimento e vidro. A água, o vento, a claridade, de um lado o rio, no alto as nuvens, situavam na natureza o edifício, crescendo de suas forças simples. João Cabral de Melo Neto, aqui no Expresso da Saudade. Você que está acompanhando nosso programa, vá deixando as suas impressões aí através dos comentários, né? Corra lá na nossa publicação do Facebook e comente o que você está achando, se você está gostando das músicas, das poesias. É sempre bom ler o que vocês escrevem. Temos aqui palavras de Fernando Pessoa. Às vezes ouço passar o vento, e só de ouvir o vento passar, vale a pena ter nascido. Olha que bonito, né? Fernando Pessoa com a sua sabedoria. E temos também palavras de Cora Coralina. Recria tua vida sempre, sempre. Remove pedras e planta roseiras e faz doces. Recomeça. Cora Coralina pedindo pra gente recomeçar. E como que é bom, dura pouco, o Expresso está chegando ao fim. Vou deixando aqui as minhas considerações finais e depois da despedida nós vamos ouvir Beauty and the Beast, na voz de Celine Dion, né? É o tema do filme A Bela e a Fera. Fiquem com Deus, né? Até o próximo domingo, se Deus quiser. E vamos ver o que, diz a tradução dessa música. Um conto tão antigo quanto o tempo, tão verdadeiro quanto pode ser. Mal são amigos e então alguém se curva inesperadamente. Só uma pequena mudança, pequena para dizer o mínimo. Ambos um pouco assustados, nenhum dos dois estava preparado. A Bela e a Fera, sempre iguais, sempre uma surpresa, sempre como antes, nunca foi tão certo como nascer do sol. Sempre iguais, sempre uma surpresa, sempre como antes, nunca foi tão certo como nascer do sol. Um conto tão antigo quanto o tempo, uma melodia tão antiga quanto a música, agridoce e estranho. Descobri que você pode mudar, entender que você estava errado, certo como o sol nascendo no leste. Um conto tão antigo quanto o tempo, uma canção tão antiga quanto a rima, A Bela e a Fera. Até o próximo domingo, se Deus quiser. Lenta e calma sobre a terra, desce a noite, vai-se a luz. Quero agora despedir-me. Boa noite, meu Jesus. Boa noite, meus ouvintes.

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teus olhos e pede ao Senhor. Nessa noite, Senhor, nós estamos te pedindo que o teu sangue seja derramado sobre este lugar, sobre cada um de nós, nossas famílias, nosso país, nossa

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Nós precisamos disso. Estar em paz não significa que você não tem problemas. Mas estar em paz significa que você tem Deus. Você tem Deus. E se você tem Deus, você está em paz. Pode ter agitações ao seu redor, pode ter agitações ao seu lado, mas como você está em Deus, como você está nos braços dele, como uma criança, então você tem paz. Talvez você esteja agitado, talvez você está com a tua alma inquieta. Então você pode cantar comigo: acalma minha alma, Senhor.

0: Glória a Deus. Glória a Deus. Glória ao Senhor.
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0: Aleluia. 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

0: implora a minha misericórdia, especialmente pelos pecadores, e ao menos por um breve tempo, reflete sobre a minha paixão, especialmente sobre o abandono que me encontrei no momento da agonia. Esta é a hora de grande misericórdia para o mundo inteiro. Permitirei que penetres na minha tristeza mortal. Nesta hora, nada negarei à alma que pedir pela minha paixão. Em nome do Pai, do Filho e do Espírito Santo.
1: Amém. Amém.
0: Pai nosso, que estais nos céus, santificado seja o vosso nome. Venha a nós o vosso reino. Seja feita a vossa vontade, assim na terra como no céu. O pão nosso de cada dia nos dai hoje. Perdoai-nos as nossas ofensas, assim como nós perdoamos a quem nos tem ofendido. E não nos deixeis cair em tentação, mas livrai-nos do mal. Amém.
2: Ave Maria, cheia de graça, o Senhor é convosco. Bendita sois vós entre as mulheres. Bendito é o fruto do vosso ventre, Jesus. Santa Maria, Mãe de Deus, rogai por nós, pecadores, agora e na hora de nossa morte. Amém.
0: Professemos a nossa fé.
2: Creio em Deus, Pai Todo-Poderoso, Criador do céu e da terra, e em Jesus Cristo, seu único Filho, nosso Senhor, que foi concebido pelo poder do Espírito Santo, nasceu da Virgem Maria, padeceu sob Pôncio Pilatos, foi crucificado, morto e sepultado, desceu à mansão dos mortos, ressuscitou ao terceiro dia, subiu aos céus, está sentada à direita de Deus Pai Todo-Poderoso, donde há de vir a julgar os vivos e os mortos. Creio no Espírito Santo, na Santa Igreja Católica, na comunhão dos santos, na remissão dos pecados, na ressurreição da carne, na vida eterna. Amém.
3: Nesta primeira dezena, nós colocamos aos pés de Jesus misericordioso a sua vida, suas intenções, suas necessidades mais profundas do íntimo do seu coração. Nos unimos às almas do purgatório. Rezamos pela conversão dos pecadores do mundo inteiro, pela conversão da nossa família. Eterno Pai,
2: eu vos ofereço o corpo e o sangue, a alma e a divindade de vosso diletíssimo Filho, nosso Senhor Jesus Cristo, em expiação dos nossos pecados e os do mundo inteiro.
3: Pela sua dolorosa paixão,
0: tende misericórdia de nós e do mundo inteiro.
3: Pela sua dolorosa paixão,
0: tende misericórdia de nós e do mundo inteiro.
3: Pela sua dolorosa paixão,
0: tende misericórdia de nós e do mundo inteiro.
3: Pela sua dolorosa paixão,
0: tende misericórdia de nós e do mundo inteiro.
3: Pela sua dolorosa paixão,
0: tende misericórdia de nós e do mundo inteiro.
3: Pela sua dolorosa paixão,
0: tende misericórdia de nós e do mundo inteiro.
3: Pela sua dolorosa paixão,
0: tende misericórdia de nós e do mundo inteiro.
3: Pela sua dolorosa paixão,
0: tende misericórdia de nós e do mundo inteiro.
3: Pela sua dolorosa paixão,
0: tende misericórdia de nós e do mundo inteiro.
3: Pela sua dolorosa paixão,
0: tende misericórdia de nós e do mundo inteiro. Nesta segunda dezena, nós rezamos por você que está doente, por você no leito do hospital, por você que traz uma doença incurável, e com você dizemos: Jesus, eu confio em vós. Convidamos você agora a abandonar-se inteiramente na misericórdia de Jesus que o envolve agora. Nós colocamos aos pés de Jesus todos os enfermos, aqueles que nós conhecemos e amamos, e especialmente rezamos por aqueles enfermos esquecidos, pelos quais ninguém mais reza, e por isso rezamos com imensa confiança. Eterno Pai,
2: eu vos ofereço o corpo e o sangue, a alma e a divindade de vosso diletíssimo Filho, nosso Senhor Jesus Cristo, em expiação dos nossos pecados e os do mundo inteiro.
0: Pela sua dolorosa paixão,
3: tende misericórdia de nós e do mundo inteiro.
0: Pela sua dolorosa paixão,
3: tende misericórdia de nós e do mundo inteiro.
0: Pela sua dolorosa paixão,
3: tende misericórdia de nós e do mundo inteiro.
0: Pela sua dolorosa paixão,
3: tende misericórdia de nós e do mundo inteiro.
0: Pela sua dolorosa paixão,
3: tende misericórdia de nós e do mundo inteiro.
0: Pela sua dolorosa paixão,
3: tende misericórdia de nós e do mundo inteiro.
0: Pela sua dolorosa paixão,
3: tende misericórdia de nós e do mundo inteiro.
0: Pela sua dolorosa paixão,
3: tende misericórdia de nós e do mundo inteiro.
0: Pela sua dolorosa paixão,
3: tende misericórdia de nós e do mundo inteiro.
0: Pela sua dolorosa paixão,
3: tende misericórdia de nós e do mundo inteiro. Nesta terceira dezena, nós

0: do diletíssimo coração de Jesus, envolva agora, na paz que vem do Senhor, toda e qualquer pessoa que se sente em desespero. As famílias, os doentes, os agonizantes deste dia, os endividados, que recebam agora, no nome de Jesus, do coração misericordioso de Jesus, a paz que o mundo não conhece. Rezemos agora com imensa confiança. É Jesus, misericordioso, quem nos visita. Eterno Pai, eu vos ofereço o corpo e o sangue, a alma e a divindade de vosso diletíssimo Filho, nosso Senhor Jesus Cristo, em expiação dos nossos pecados e os do mundo inteiro. Pela sua dolorosa paixão,
1: tende misericórdia de nós e do mundo inteiro.
0: Pela sua dolorosa paixão,
1: tende misericórdia de nós e do mundo inteiro.
0: Pela sua dolorosa paixão,
1: tende misericórdia de nós e do mundo inteiro.
0: Pela sua dolorosa paixão,
1: tende misericórdia de nós e do mundo inteiro.
0: Pela sua dolorosa paixão,
1: tende misericórdia de nós e do mundo inteiro.
0: Pela sua dolorosa paixão,
1: tende misericórdia de nós e do mundo inteiro.
0: Pela sua dolorosa paixão,
1: tende misericórdia de nós e do mundo inteiro.
0: Pela sua dolorosa paixão,
1: tende misericórdia de nós e do mundo inteiro.
0: Pela sua dolorosa paixão,
1: tende misericórdia de nós e do mundo inteiro.
0: Pela sua dolorosa paixão,
1: tende misericórdia de nós e do mundo inteiro. Nesta quarta dezena, nós apresentamos a Jesus as necessidades mais íntimas de cada um de nós. E por isso agora você apresenta a sua necessidade. Fale com Jesus agora, que ouve-nos em oração. Porque Jesus tudo pode, nós queremos também nesta dezena pedir por nossas famílias e em especial por todos aqueles que precisam de um trabalho. Jesus, nós pedimos por todo pai de família, por toda mãe de família, por todo jovem que precisa trabalhar. Nós pedimos, Senhor, que tua divina misericórdia, unida à tua divina providência, abra os caminhos para todos os trabalhadores que precisam hoje de um emprego. Rezemos com imensa confiança. Eterno Pai, eu vos ofereço o corpo e o sangue,
2: a alma e a divindade de vosso diletíssimo Filho, nosso Senhor Jesus Cristo, em expiação dos nossos pecados e os do mundo inteiro.
1: Pela sua dolorosa paixão,
0: tende misericórdia de nós e do mundo inteiro.
1: Pela sua dolorosa paixão,
0: tende misericórdia de nós e do mundo inteiro.
1: Pela sua dolorosa paixão,
0: tende misericórdia de nós e do mundo inteiro.
1: Pela sua dolorosa paixão,
0: tende misericórdia de nós e do mundo inteiro.
1: Pela sua dolorosa paixão,
0: tende misericórdia de nós e do mundo inteiro.
1: Pela sua dolorosa paixão,
0: tende misericórdia de nós e do mundo inteiro.
1: Pela sua dolorosa paixão,
0: tende misericórdia de nós e do mundo inteiro.
1: Pela sua dolorosa paixão,
0: tende misericórdia de nós e do mundo inteiro.
1: Pela sua dolorosa paixão,
0: tende misericórdia de nós e do mundo inteiro.
1: Pela sua dolorosa paixão,
0: tende misericórdia de nós e do mundo inteiro. Nesta quinta dezena, nós apresentamos a Jesus tudo aquilo que para nós não tem solução aos olhos humanos. Nesta dezena, nós rezamos por aquilo que é impossível aos nossos olhos, mas não é para Jesus. Pedimos a Jesus pelas curas físicas, por todas aquelas enfermidades que diante da medicina não há cura, por todos os desenganados, por todos aqueles que passam nesse exato momento por muitas aflições e provações na própria carne. Nós pedimos, Jesus, cura, libertação, restauração, pelo poder da tua infinita misericórdia. Jesus, tu és a nossa solução. Nós pedimos por todas as causas impossíveis, pedimos a Tua presença, pedimos a Tua fortaleza e nós convidamos nesse instante você que reza conosco, que de maneira especial recorra à intercessão de Santa Faustina, aquela que foi e é a secretária da Divina Misericórdia. Jesus disse a Santa Faustina: peçam muito, muito mesmo, porque o meu desejo é dar muito. Faça seu pedido e reze com um coração feliz e repleto de confiança. Eterno Pai, eu vos ofereço o corpo e o sangue, a alma e a divindade de vosso diletíssimo Filho, nosso Senhor Jesus Cristo, em expiação dos nossos pecados e os do mundo inteiro, pela sua dolorosa paixão.
1: Tende misericórdia de nós e do mundo inteiro.
0: Pela sua dolorosa paixão.
1: Tende misericórdia de nós e do mundo inteiro.
0: Pela sua dolorosa paixão.
1: Tende misericórdia de nós e do mundo inteiro.
0: Pela sua dolorosa paixão.
1: Tende misericórdia de nós e do mundo inteiro.
0: Pela sua dolorosa paixão.
1: Tende misericórdia de nós e do mundo inteiro.
0: Pela sua dolorosa paixão.
1: Tende misericórdia de nós e do mundo inteiro.
0: Pela sua dolorosa paixão.
1: Tende misericórdia de nós e do mundo inteiro.
0: Pela sua dolorosa paixão.
1: Tende misericórdia de nós e do mundo inteiro.
0: Pela sua dolorosa paixão.
1: Tende misericórdia de nós e do mundo inteiro.
0: Pela sua dolorosa paixão.
1: Tende misericórdia de nós e do mundo inteiro.
2: Deus Santo, Deus Forte, Deus Imortal, tende piedade de nós e do mundo inteiro. Deus Santo, Deus Forte, Deus Imortal, tende piedade de nós e do mundo inteiro. Deus Santo, Deus Forte, Deus Imortal, tende piedade de nós e do mundo inteiro.
1: Em nome do Pai, do Filho e do Espírito Santo.
0: Amém.

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0: Deus Pai Todo-Poderoso, Criador do céu e da terra, e em Jesus Cristo, seu único Filho, nosso Senhor, que foi concebido pelo poder do Espírito Santo, nasceu da Virgem Maria, padeceu sob Pôncio Pilatos, foi crucificado, morto e sepultado, desceu à mansão dos mortos, ressuscitou ao terceiro dia, subiu aos céus e está sentado à direita de Deus Pai Todo-Poderoso, onde há de vir a julgar os vivos e os mortos. Creio no Espírito Santo, na Santa Igreja Católica, na comunhão dos santos, na remissão dos pecados, na ressurreição da carne, na vida eterna. Amém. Pai nosso que estais no céu, santificado seja o vosso nome. Venha a nós o vosso reino, seja feita a vossa vontade, assim na terra como no céu.
1: O pão nosso de cada dia nos dai hoje. Perdoai-nos as nossas ofensas, assim como nós perdoamos a quem nos tem ofendido. E não nos deixeis cair em tentação, mas livrai-nos do mal. Amém.
0: Ave Maria, cheia de graça, o Senhor é convosco. Bendita sois vós entre as mulheres, e bendito é o fruto do vosso ventre, Jesus.
1: Santa Maria, Mãe de Deus, rogai por nós, pecadores, agora e na hora de nossa morte. Amém.
0: Ave Maria, cheia de graça, o Senhor é convosco. Bendita sois vós entre as mulheres, e bendito é o fruto do vosso ventre, Jesus.
1: Santa Maria, Mãe de Deus, rogai por nós, pecadores, agora e na hora de nossa morte. Amém.
0: Ave Maria, cheia de graça, o Senhor é convosco. Bendita sois vós entre as mulheres, e bendito é o fruto do vosso ventre, Jesus.
1: Santa Maria, Mãe de Deus, rogai por nós, pecadores,

0: Pai nosso que estais no céu, santificado seja o vosso nome. Venha a nós o vosso reino, seja feita a vossa vontade, assim na terra como no céu.
1: O pão

0: amém.
1: Ave Maria, cheia de graça, o Senhor é convosco. Bendita sois vós entre as mulheres e bendito é o fruto do vosso ventre, Jesus.
0: Santa Maria, Mãe de Deus, rogai por nós, pecadores, agora e na hora de nossa morte. Amém.
1: Ave Maria, cheia de graça, o Senhor é convosco. Bendita sois vós entre as mulheres e bendito é o fruto do vosso ventre, Jesus.
0: Santa Maria, Mãe de Deus, rogai por nós, pecadores, agora e na hora de nossa morte. Amém.
1: Ave Maria, cheia de graça, o Senhor é convosco. Bendita sois vós entre as mulheres e bendito é o fruto do vosso ventre, Jesus.
0: Santa Maria, Mãe de Deus, rogai por nós, pecadores, agora e na hora de nossa morte. Amém.
1: Ave Maria, cheia de graça, o Senhor é convosco. Bendita sois vós entre as mulheres e bendito é o fruto do vosso ventre, Jesus.
0: Santa Maria, Mãe de Deus, rogai por nós, pecadores, agora e na hora de nossa morte. Amém.
1: Ave Maria, cheia de graça, o Senhor é convosco. Bendita sois vós entre as mulheres e bendito é o fruto do vosso ventre, Jesus.
0: Santa Maria, Mãe de Deus, rogai por nós, pecadores, agora e na hora de nossa morte. Amém.
1: Ave Maria, cheia de graça, o Senhor é convosco. Bendita sois vós entre as mulheres e bendito é o fruto do vosso ventre, Jesus.
0: Santa Maria, Mãe de Deus, rogai por nós, pecadores, agora e na hora de nossa morte. Amém.
1: Ave Maria, cheia de graça, o Senhor é convosco. Bendita sois vós entre as mulheres e bendito é o fruto do vosso ventre, Jesus.
0: Santa Maria, Mãe de Deus, rogai por nós, pecadores, agora e na hora de nossa morte. Amém.
1: Ave Maria, cheia de graça, o Senhor é convosco. Bendita sois vós entre as mulheres e bendito é o fruto do vosso ventre, Jesus.
0: Santa Maria, Mãe de Deus, rogai por nós, pecadores, agora e na hora de nossa morte. Amém.
1: Ave Maria, cheia de graça, o Senhor é convosco. Bendita sois vós entre as mulheres e bendito é o fruto do vosso ventre, Jesus.
0: Santa Maria, Mãe de Deus, rogai por nós, pecadores, agora e na hora de nossa morte. Amém.
1: Ave Maria, cheia de graça, o Senhor é convosco. Bendita sois vós entre as mulheres e bendito é o fruto do vosso ventre, Jesus.
0: Santa Maria, Mãe de Deus, rogai por nós, pecadores, agora e na hora de nossa morte. Amém.
1: Glória ao Pai, ao Filho e ao Espírito Santo.

0: Pai nosso que estais no céu, santificado seja o vosso nome. Venha a nós o vosso reino, seja feita a vossa vontade, assim na terra como no céu.
1: O pão nosso de cada dia nos dai hoje, perdoai.

0: Amém.
1: Ave Maria, cheia de graça, o Senhor é convosco. Bendita sois vós entre as mulheres e bendito é o fruto do vosso ventre, Jesus.
0: Santa Maria, Mãe de Deus, rogai por nós, pecadores, agora e na hora de nossa morte. Amém.
1: Ave Maria, cheia de graça, o Senhor é convosco. Bendita sois vós entre as mulheres e bendito é o fruto do vosso ventre, Jesus.
0: Santa Maria, Mãe de Deus, rogai por nós, pecadores, agora e na hora de nossa morte. Amém.
1: Ave Maria, cheia de graça, o Senhor é convosco. Bendita sois vós entre as mulheres e bendito é o fruto do vosso ventre, Jesus.
0: Santa Maria, Mãe de Deus, rogai por nós, pecadores, agora e na hora de nossa morte. Amém.
1: Ave Maria, cheia de graça, o Senhor é convosco. Bendita sois vós entre as mulheres e bendito é o fruto do vosso ventre, Jesus.
0: Santa Maria, Mãe de Deus, rogai por nós, pecadores, agora e na hora de nossa morte. Amém.
1: Ave Maria, cheia de graça, o Senhor é convosco. Bendita sois vós entre as mulheres e bendito é o fruto do vosso ventre, Jesus.
0: Santa Maria, Mãe de Deus, rogai por nós, pecadores, agora e na hora de nossa morte. Amém.
1: Ave Maria, cheia de graça, o Senhor é convosco. Bendita sois vós entre as mulheres e bendito é o fruto do vosso ventre, Jesus.
0: Santa Maria, Mãe de Deus, rogai por nós, pecadores, agora e na hora de nossa morte. Amém.
1: Ave Maria, cheia de graça, o Senhor é convosco. Bendita sois vós entre as mulheres e bendito é o fruto do vosso ventre, Jesus.
0: Santa Maria, Mãe de Deus, rogai por nós, pecadores, agora e na hora de nossa morte. Amém.
1: Ave Maria, cheia de graça, o Senhor é convosco. Bendita sois vós entre as mulheres e bendito é o fruto do vosso ventre, Jesus.
0: Santa Maria, Mãe de Deus, rogai por nós, pecadores, agora e na hora de nossa morte. Amém.
1: Ave Maria, cheia de graça, o Senhor é convosco. Bendita sois vós entre as mulheres e bendito é o fruto do vosso ventre, Jesus.
0: Santa Maria, Mãe de Deus, rogai por nós, pecadores, agora e na hora de nossa morte. Amém.
1: Ave Maria, cheia de graça, o Senhor é convosco. Bendita sois vós entre as mulheres e bendito é o fruto do vosso ventre, Jesus.
0: Santa Maria, Mãe de Deus, rogai por nós, pecadores, agora e na hora de nossa morte. Amém.
1: Glória ao Pai, ao Filho e ao Espírito Santo.

0: Pai nosso que estás no céu, santificado seja o vosso nome. Venha a nós o vosso reino, seja feita a vossa vontade, assim na terra como no céu.
1: O pão nosso de cada dia nos dai hoje, perdoai-nos as nossas ofensas, assim como nós perdoamos a quem nos tem ofendido. E não nos deixeis cair em tentação, mas livrai-nos do mal. Amém.
0: Ave Maria, cheia de graça, o Senhor é convosco. Bendita sois vós entre as mulheres, e bendito é o fruto do vosso ventre, Jesus.
1: Santa Maria, Mãe de Deus, rogai por nós, pecadores, agora e na hora de nossa morte. Amém.
0: Ave Maria, cheia de graça, o Senhor é convosco. Bendita sois vós entre as mulheres, e bendito é o fruto do vosso ventre, Jesus.
1: Santa Maria, Mãe de Deus, rogai por nós, pecadores, agora e na hora de nossa morte. Amém.
0: Ave Maria, cheia de graça, o Senhor é convosco. Bendita sois vós entre as mulheres, e bendito é o fruto do vosso ventre, Jesus.
1: Santa Maria, Mãe de Deus, rogai por nós, pecadores, agora e na hora de nossa morte. Amém.
0: Ave Maria, cheia de graça, o Senhor é convosco. Bendita sois vós entre as mulheres, e bendito é o fruto do vosso ventre, Jesus.
1: Santa Maria, Mãe de Deus, rogai por nós, pecadores, agora e na hora de nossa morte. Amém.
0: Ave Maria, cheia de graça, o Senhor é convosco. Bendita sois vós entre as mulheres, e bendito é o fruto do vosso ventre, Jesus.
1: Santa Maria, Mãe de Deus, rogai por nós, pecadores, agora e na hora de nossa morte. Amém.
0: Ave Maria, cheia de graça, o Senhor é convosco. Bendita sois vós entre as mulheres, e bendito é o fruto do vosso ventre, Jesus.
1: Santa Maria, Mãe de Deus, rogai por nós, pecadores, agora e na hora de nossa morte. Amém.
0: Ave Maria, cheia de graça, o Senhor é convosco. Bendita sois vós entre as mulheres, e bendito é o fruto do vosso ventre, Jesus.
1: Santa Maria, Mãe de Deus, rogai por nós, pecadores, agora e na hora de nossa morte. Amém.
0: Ave Maria, cheia de graça, o Senhor é convosco. Bendita sois vós entre as mulheres, e bendito é o fruto do vosso ventre, Jesus.
1: Santa Maria, Mãe de Deus, rogai por nós, pecadores, agora e na hora de nossa morte. Amém.
0: Ave Maria, cheia de graça, o Senhor é convosco. Bendita sois vós entre as mulheres, e bendito é o fruto do vosso ventre, Jesus.
1: Santa Maria, Mãe de Deus, rogai por nós, pecadores, agora e na hora de nossa morte. Amém.
0: Ave Maria, cheia de graça, o Senhor é convosco. Bendita sois vós entre as mulheres, e bendito é o fruto do vosso ventre, Jesus.
1: Santa Maria, Mãe de Deus, rogai por nós, pecadores, agora e na hora de nossa morte. Amém.
0: Glória ao Pai, ao Filho e ao Espírito Santo.
1: Como é.

0: Pai nosso que estais no céu, santificado seja o vosso nome. Venha a nós o vosso reino, seja feita a vossa vontade, assim na terra como no céu.
1: O pão

0: Amém.
1: Ave Maria, cheia de graça, o Senhor é convosco. Bendita sois vós entre as mulheres, e bendito é o fruto do vosso ventre, Jesus.
0: Santa Maria, Mãe de Deus, rogai por nós, pecadores, agora e na hora de nossa morte. Amém.
1: Ave Maria, cheia de graça, o Senhor é convosco. Bendita sois vós entre as mulheres, e bendito é o fruto do vosso ventre, Jesus.
0: Santa Maria, Mãe de Deus, rogai por nós, pecadores, agora e na hora de nossa morte. Amém.
1: Ave Maria, cheia de graça, o Senhor é convosco. Bendita sois vós entre as mulheres, e bendito é o fruto do vosso ventre, Jesus.
0: Santa Maria, Mãe de Deus, rogai por nós, pecadores, agora e na hora de nossa morte. Amém.
1: Ave Maria, cheia de graça, o Senhor é convosco. Bendita sois vós entre as mulheres, e bendito é o fruto do vosso ventre, Jesus.
0: Santa Maria, Mãe de Deus, rogai por nós, pecadores, agora e na hora de nossa morte. Amém.
1: Ave Maria, cheia de graça, o Senhor é convosco. Bendita sois vós entre as mulheres, e bendito é o fruto do vosso ventre, Jesus.
0: Santa Maria, Mãe de Deus, rogai por nós, pecadores, agora e na hora de nossa morte. Amém.
1: Ave Maria, cheia de graça, o Senhor é convosco. Bendita sois vós entre as mulheres, e bendito é o fruto do vosso ventre, Jesus.
0: Santa Maria, Mãe de Deus, rogai por nós, pecadores, agora e na hora de nossa morte. Amém.
1: Ave Maria, cheia de graça, o Senhor é convosco. Bendita sois vós entre as mulheres, e bendito é o fruto do vosso ventre, Jesus.
0: Santa Maria, Mãe de Deus, rogai por nós, pecadores, agora e na hora de nossa morte. Amém.
1: Ave Maria, cheia de graça, o Senhor é convosco. Bendita sois vós entre as mulheres, e bendito é o fruto do vosso ventre, Jesus.
0: Santa Maria, Mãe de Deus, rogai por nós, pecadores, agora e na hora de nossa morte. Amém.
1: Ave Maria, cheia de graça, o Senhor é convosco. Bendita sois vós entre as mulheres, e bendito é o fruto do vosso ventre, Jesus.
0: Santa Maria, Mãe de Deus, rogai por nós, pecadores, agora e na hora de nossa morte. Amém.
1: Ave Maria, cheia de graça, o Senhor é convosco. Bendita sois vós entre as mulheres, e bendito é o fruto do vosso ventre, Jesus.
0: Santa Maria, Mãe de Deus, rogai por nós, pecadores, agora e na hora de nossa morte. Amém.
1: Glória ao Pai, ao Filho e ao Espírito Santo.

0: Pai nosso que estais no céu, santificado seja o vosso nome. Venha a nós o vosso reino, seja feita a vossa vontade, assim na terra como no céu.
1: O pão nosso de cada dia nos dai hoje. Perdoai-nos as nossas ofensas, assim como nós perdoamos a quem nos tem ofendido. E não nos deixeis cair em tentação, mas livrai-nos do mal. Amém.
0: Ave Maria, cheia de graça, o Senhor é convosco. Bendita sois vós entre as mulheres, e bendito é o fruto do vosso ventre, Jesus.
1: Santa Maria, Mãe de Deus, rogai por nós, pecadores, agora e na hora de nossa morte. Amém.
0: Ave Maria, cheia de graça, o Senhor é convosco. Bendita sois vós entre as mulheres, e bendito é o fruto do vosso ventre, Jesus.
1: Santa Maria, Mãe de Deus, rogai por nós, pecadores, agora e na hora de nossa morte. Amém.
0: Ave Maria, cheia de graça, o Senhor é convosco. Bendita sois vós entre as mulheres, e bendito é o fruto do vosso ventre, Jesus.
1: Santa Maria, Mãe de Deus, rogai por nós, pecadores, agora e na hora de nossa morte. Amém.
0: Ave Maria, cheia de graça, o Senhor é convosco. Bendita sois vós entre as mulheres, e bendito é o fruto do vosso ventre, Jesus.
1: Santa Maria, Mãe de Deus, rogai por nós, pecadores, agora e na hora de nossa morte. Amém.
0: Ave Maria, cheia de graça, o Senhor é convosco. Bendita sois vós entre as mulheres, e bendito é o fruto do vosso ventre, Jesus.
1: Santa Maria, Mãe de Deus, rogai por nós, pecadores, agora e na hora de nossa morte. Amém.
0: Ave Maria, cheia de graça, o Senhor é convosco. Bendita sois vós entre as mulheres, e bendito é o fruto do vosso ventre, Jesus.
1: Santa Maria, Mãe de Deus, rogai por nós, pecadores, agora e na hora de nossa morte. Amém.
0: Ave Maria, cheia de graça, o Senhor é convosco. Bendita sois vós entre as mulheres, e bendito é o fruto do vosso ventre, Jesus.
1: Santa Maria, Mãe de Deus, rogai por nós, pecadores, agora e na hora de nossa morte. Amém.
0: Ave Maria, cheia de graça, o Senhor é convosco. Bendita sois vós entre as mulheres, e bendito é o fruto do vosso ventre, Jesus.
1: Santa Maria, Mãe de Deus, rogai por nós, pecadores, agora e na hora de nossa morte. Amém.
0: Ave Maria, cheia de graça, o Senhor é convosco. Bendita sois vós entre as mulheres, e bendito é o fruto do vosso ventre, Jesus.
1: Santa Maria, Mãe de Deus, rogai por nós, pecadores, agora e na hora de nossa morte. Amém.
0: Ave Maria, cheia de graça, o Senhor é convosco. Bendita sois vós entre as mulheres, e bendito é o fruto do vosso ventre, Jesus.
1: Santa Maria, Mãe de Deus, rogai por nós, pecadores, agora e na hora de nossa morte. Amém.

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1: Dia 10 de agosto. A igreja celebra hoje a memória de São Lourenço, diácono e mártir. No ano 257, o imperador romano Valeriano ordenou uma perseguição contra os cristãos. No início, parecia mais branda do que a imposta por Décio, porque proibia as reuniões dos cristãos, fechava os acessos às catacumbas, exilava os bispos e exigia respeito aos ritos pagãos, mas não obrigava a renegar a fé publicamente. Entretanto, no ano seguinte, Valeriano ordenou que os bispos e padres fossem todos mortos. Lourenço, na ocasião, era o arcediácono do Papa Xisto II, isto é, ele era o primeiro dos 7 diáconos a serviço da Igreja de Roma. Dados de sua vida anterior a esse período nunca foram encontrados. Porém, ele devia ter uma boa formação acadêmica, pois o seu cargo era de muita responsabilidade e importância. Ele era o único administrador dos bens da igreja. A partir do decreto de Valeriano, os bispos começaram a ser executados. Um dos primeiros foi justamente o Papa Xisto II, que foi executado junto com os outros 6 diáconos. Antes de morrer, Xisto II pediu que o diácono Lourenço distribuísse aos pobres todos os seus pertences e os bens da igreja. Ao ser preso, Lourenço foi levado à presença do governador romano, Cornélio Secularus, que lhe pediu para entregar todos os bens da igreja. Lourenço reuniu um grupo de cegos, órfãos, mendigos, doentes e colocou-os na frente do governador, dizendo: "Pronto, aqui estão os tesouros da igreja." Irado, o governador mandou que o amarrassem sobre uma grelha para ser assado vivo. No meio do cruel suplício, escreveu Santo Ambrósio, Lourenço teria ainda encontrado disposição e muita coragem para dizer ao seu carrasco: "Vira-me, que já estou bem assado deste lado." Lourenço morreu no dia 10 de agosto do ano 258, rezando pela cidade de Roma. A população mostrou-se muito grata a São Lourenço, que pelo seu feito é chamado de Príncipe dos Mártires. São Lourenço, mártir, rogai por nós.
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0: Em nome do Pai, do Filho e do Espírito Santo. Amém. Que a paz do Senhor esteja com todos vocês, caríssimos amigos e irmãos. Mês vocacional, Semana Nacional da Família. Quanta coisa importante nós vamos vivendo. Esperamos que nossas comunidades sejam aí tendo suas reuniões sobre o tema da Semana da Família e convidando as famílias e também anunciando ao mundo como é que nós entendemos como família. Mas hoje a igreja celebra o dia de São Lourenço, diácono e mártir. E nós no Brasil, dentro do mês vocacional, recordamos do dia dos diáconos. Lembramos semana passada que era o ministério ordenado, padres, diáconos e bispos, e hoje nós celebramos o dia dos diáconos, já que justamente São Lourenço é um diácono que é um grande sinal para os diáconos, permanente de modo especial. E nós sabemos que em nossa arquidiocese, mais 300 diáconos permanentes estão aí servindo a tantas paróquias, assim como também pelo Brasil e pelo mundo. Homens casados com sua esposa, filhos, a maioria, e alguns também são solteiros, que se colocam à disposição para ser o sinal da igreja servidora, colocar-se a serviço dos irmãos e irmãs, e no meio de tantas dificuldades, tanto no trabalho, como na família, como na vizinhança, eles se colocam à disposição para servir a igreja, para poder estar ali junto e com o coragem sempre renovado vivenciar a vida cristã como diáconos. As fontes da biografia de São Lourenço são a Depositio Martyrum, que o coloca no dia 10 de agosto, e o Martyrologium Jeronimiano. Na verdade, pouco se sabe da personagem histórico, muito cedo e cada vez mais envolto na vela legenda. Com toda segurança, ele foi mártir e seu corpo sepultado na Via Tiburtina, que leva de Roma a Tivoli. Seus restos mortais foram depositados numa cripta do cemitério que mais tarde tomou seu nome. Junto a essa cripta, de acordo com a Liber Pontificalis, na altura do Cristo, o Filho do Deus Vivo, a biografia de São, do Papa Silvestre, Constantino, que morreu em 337, fez erguer uma basílica sobre a qual e sobre parte do cemitério e sobre o túmulo do santo. Quatro séculos depois, o Papa Pelágio, né, construiu outra basílica, em parte que reaproveitada da basílica atual, obra do Papa Honório III. O mártir Lourenço teria sido diácono, aliás, arquidiácono do Papa Xisto II, como consta nas biografias sobre ele, escritas por Ambrósio, Prudêncio, Agostinho, Máximo de Turim, Pedro Quizólogo. Segundo esses escritos, Lourenço distribuiu os bens da igreja aos pobres. Aliás, a riqueza da igreja são os pobres. E perseguido, sofre martírio sobre uma grelha. Famosos são os diálogos registrados nessas obras entre Lourenço, o Papa, juiz e mesmo aqueles que estavam martirizando a ele. Portanto, meus irmãos e irmãs, nossa oração pelos diáconos permanentes, pedindo a Deus pelas suas vidas, pelo seu trabalho, pela sua missão. São Lourenço, diácono da Igreja de Roma, confirmou com o martírio sobre Valeriano no ano de 258 seu serviço de caridade. Quatro dias depois, após a decapitação do Papa Sisto II, de quem ele era diácono. Segundo a tradição já divulgada no século IV, suportou intrepidamente atroz martírio na grelha, depois de distribuir os bens da comunidade aos pobres, por ele qualificados como verdadeiros tesouros da igreja. Foi sepultado, como disse, no Campo Verano, na Via Tiburtina, em Roma, onde Constantino edificou a basílica que tem o seu nome. Sua memória, no dia 10 de agosto, é atestado por vários escritos históricos, e seu nome também é lembrado no cano romano. A vocação diaconal é um grande dom, uma grande graça que Deus concede à igreja e vai confirmando a igreja nessa grande e bela missão. Portanto, nesse dia de hoje, peçamos pelos diáconos permanentes, que além da vocação de ministério ordenado, são também família. Portanto, na Semana Nacional da Família, também precisamos também para que sejam famílias cristãs e que os diáconos que estão casados, que têm seus filhos, possam dar testemunho também de famílias cristãs que vivendo o evangelho na sua paróquia, na sua comunidade, testemunhe Jesus Cristo, nosso Senhor. Agora rezemos. O anjo do Senhor anunciou a Maria e ela concebeu do Espírito Santo. Ave Maria, cheia de graça, o Senhor é convosco, bendita sois vós entre as mulheres e bendito é o fruto do vosso ventre, Jesus. Santa Maria, Mãe de Deus, rogai por nós, pecadores, agora e na hora de nossa morte. Amém. Eis aqui a serva do Senhor, faça-se em mim segundo a vossa palavra. Ave Maria, cheia de graça, o Senhor é convosco. Bendita sois vós entre as mulheres, e bendito é o fruto do vosso ventre, Jesus. Santa Maria, Mãe de Deus, rogai por nós, pecadores, agora e na hora de nossa morte. Amém. E o Verbo se fez carne e habitou entre nós. Ave Maria, cheia de graça, o Senhor é convosco. Bendita sois vós entre as mulheres, e bendito é o fruto do vosso ventre, Jesus. Santa Maria, Mãe de Deus, rogai por nós, pecadores, agora e na hora de nossa morte. Amém. Rogai por nós, Santa Mãe de Deus, para que sejamos dignos das promessas de Cristo. Oremos. Infundi, Senhor, em nossos corações a vossa graça, vos suplicamos. A fim de que nós, que conhecendo pela anunciação do anjo a encarnação de Jesus Cristo, vosso Filho, cheguemos por sua paixão e morte de cruz à glória da ressurreição, pelo mesmo Cristo Senhor nosso. Amém. Glória ao Pai, ao Filho e ao Espírito Santo, como era no princípio, agora e sempre. Amém. Glória ao Pai, ao Filho e ao Espírito Santo, como era no princípio, agora e sempre. Amém. Glória ao Pai, ao Filho e ao Espírito Santo, como era no princípio, agora e sempre. Amém. E a todos vós, caríssimos amigos e irmãos, abençoe-vos o Deus Todo-Poderoso, Pai e Filho e Espírito Santo. Amém.
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1: Bom dia, Catedral, seu dia de bênçãos começando agora. 10 de agosto, São Lourenço Mártir, dia do diácono, um homem espetacular na história da nossa igreja, São Lourenço, mártir da igreja. Que coisa linda! Escute, só escute. No mártir São Lourenço, a fé em luta armada venceu feroz batalha, no sangue seu banhada, primeiro dos levitas que servem no altar, serviu em grau mais alto o mártir modelar. Lutando com coragem, não cinge a sua espada, mas cinge pela fé, couraça mais sagrada. Louvamos teu martírio, Lourenço, santo irmão, pedindo que da igreja escutes a oração. Eleito cidadão do céu, país da luz, já cinges a coroa da glória com Jesus. Louvor ao Pai e ao Filho e ao seu eterno amor. Dos três, por tuas preces, vejamos o fulgor. Oração de hoje a São Lourenço, neste dia tão belo, tão lindo, que a Igreja Católica celebra em seus quatro cantos, dia da vocação diaconal, dia do diácono. Bom, muito bom estar contigo nesta manhã. Canta conosco, fala com Deus através da melodia.

Amém. E juntos, juntos, juntos, neste dia 10, ao alvorecer, queremos render nosso louvor, nossa gratidão a Deus por todos os benefícios que dele temos recebido. Reunidos, espalhados por esta linda cidade, nós nos encontramos em nome do Pai, e do Filho e do Espírito Santo. Amém. Rezemos todos juntos. Pai nosso que estás nos céus, santificado seja o vosso nome. Venha a nós o vosso reino. Seja feita a vossa vontade, assim na terra como no céu. O pão nosso de cada dia nos dai hoje. Perdoai as nossas ofensas, assim como nós perdoamos a quem nos tem ofendido. E não nos deixeis cair em tentação, mas livrai-nos do mal. Amém. Ave Maria, cheia de graça, o Senhor é convosco. Bendita sois vós entre as mulheres, e bendito é o fruto do vosso ventre, Jesus. Santa Maria, Mãe de Deus, rogai por nós, pecadores, agora e na hora da nossa morte. Amém. Ao nosso anjo da guarda, Santo Anjo do Senhor, meu zeloso guardador, se a ti me confiou a piedade divina, sempre me rege, me guarda, me governa, me ilumina. Amém. Feliz o homem caridoso e prestativo. Este é o refrão do salmo responsorial do dia de hoje. Feliz o homem caridoso e prestativo. Você sabe que uma das graças do ministério diaconal é o serviço da caridade, o serviço do amor que não pergunta nome, serviço de amor que leva os favores divinos à vida daqueles que estão próximo, que tanto precisam. Você quer ter uma vida feliz e saudável? Está aqui o salmo de hoje. Feliz o homem caridoso e prestativo. Quem sabe São Lourenço Mártir não está dizendo para você hoje: procure alguém para exercer a caridade, para exercer um amor silencioso, sem holofotes, a alguém nesta segunda-feira. Obrigado, meu Deus, pelo testemunho de São Lourenço, mártir do início da história da igreja, diácono que ofereceu a sua vida ao serviço do amor àqueles que mais precisavam. Que jamais, meu Senhor, que jamais, meu Senhor, venha faltar ao nosso interior uma predisposição a sermos caridosos e prestativos. Coloca, meu Senhor, no coração de tantos irmãos agora inspirações para esta segunda-feira, que pela caridade possamos viver a beleza, a grandeza do serviço a tantos que se aproximarem de nós. Vem nos abençoar, Senhor, para que esta segunda-feira de agosto, dentro da Semana Nacional da Família, possamos viver a estatura do modelo que é São Lourenço. Que jamais deixemos de te servir na vida daqueles que o Senhor aproximar da nossa vida. Louvado seja nosso Senhor Jesus Cristo. Para sempre seja louvado. Onde é que você está? Cafezinho gostoso? Onde é que você está? Já no trabalho, voltando dele, nesse trânsito aí costumeiro da nossa grande cidade? Que Deus te abençoe, Deus te guarde. O intervalo é curtinho. Nós voltamos já já!

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3: Bom dia, Catedral. Rogai por nós, Santa Mãe de Deus, para que sejamos dignos das promessas de Cristo. Você sabe que São Lourenço é um dos santos mais venerados na nossa igreja. Século III, martirizado durante a perseguição do imperador Valeriano. Ele nasceu, dizem, que na Espanha, provavelmente, e servia ao lado do Papa Sisto II, a Igreja do Senhor. E ali, como diácono, ele tinha tantas importantes responsabilidades, atribuições, cuidar dos bens da igreja, administrar as ofertas aos fiéis, dividir e distribuir ajuda aos pobres e também no serviço litúrgico com o Papa nas celebrações. Mas por meio do imperador Valeriano, ele decretou uma perseguição aos cristãos. O próprio Papa Sisto, ele foi preso enquanto ele celebrava a missa, isso mesmo, viu? E São Lourenço, responsável por guardar os tesouros da igreja. E quando ele foi demandado a apresentar os tesouros ao imperador, ele não levou ouro, prata, ele levou os pobres, os necessitados daquele tempo. São Lourenço, ele nos dá preciosas lições, gente. Os verdadeiros tesouros da igreja são os mais necessitados, viu? Ele nos ensina que a fidelidade a nosso Senhor vale mais do que a própria vida. Ele nos ensina que a generosidade supera a todo apego desordenado. São Lourenço nos ensina que se desejamos um caminho de santidade, o serviço humilde é o degrau mais importante. E quando ele morre, queimando em cima de uma grelha, ele nos ensina que a esperança, ela nos decepciona. Jesus Cristo nos dá força em todas as nossas tribulações. São Lourenço, patrono dos diáconos, celebrado neste dia, continue rogando por mim, continue rogando pelos mais de 300 diáconos que existem na nossa igreja arquidiocesana de São Sebastião do Rio de Janeiro, de forma muito especial aqueles que porventura estejam passando por necessidades temporais. Que Deus nos abençoe. Evangelho de Jesus, narrado por São João. Naquele tempo disse Jesus a seus discípulos, e também a nós hoje, viu? Em verdade, vos digo, se o grão de trigo que cai na terra não morre, ele continua só um grão de trigo. Mas se morre, então produz muito fruto. Quem se apega à sua vida, perde-a. Mas quem faz pouca conta de sua vida, neste mundo conservá-la-á para a vida eterna. Se alguém me quer servir, siga-me, e onde eu estou estará também o meu servo. Se alguém me serve, meu Pai o honrará. Querido, Deus tem coisas lindas através deste texto do Evangelho de hoje, dia de São Lourenço Marte, para nos ensinar. E é claro, há poucos dias ouvíamos tantas parábolas, Jesus falando de sementes. Nosso Senhor serve-se do cotidiano nosso para nos ensinar coisas celestiais. E ele diz do grão de trigo, que é preciso cair e morrer para produzir frutos. Esse evangelho de hoje e a imagem de São Lourenço nos ensina que grandes frutos exigirão grandes renúncias. Isso mesmo. Para grandes frutos, grandes renúncias. Isso mesmo. Para grandes

quando o Papa Bento XVI assumiu o seu pontificado, e naquela sacada ele dizia: o Senhor escolheu-me como pequeno e pobre para servir na vinha. E ele dizia ali que até mesmo não era vontade dele aquele lugar, mas ele morre para a vontade dele, e os frutos nós colhemos até hoje deste pontificado. Veja, frutos decorrem de renúncias, diz o texto de hoje. Mas podemos aprender também com a vida de São Lourenço e com o evangelho de hoje. Uma semente que a gente guarda, ela continua perfeita, não é verdade? Mas ela nunca vai produzir nada, nada, nada, nada. Assim também você, viu? Assim também eu. Cristão que evita desafio, cristão que evita sacrifícios, não vai produzir fruto. É necessário entender que não há combinação entre fruto e zona de conforto. Não há. Não há combinação. Não há. Precisamos nos desinstalar, sair do comodismo. É o que diz o evangelho de hoje. E nosso Senhor está falando dele mesmo, viu? Porque ele, antes de falar para mim e para você, fala de sua morte na cruz, que produziu a salvação para os filhos de Deus Pai. Toda vida cristã nasce do sacrifício da cruz. Ele é o grão de trigo esmagado para nos dar o primeiro testemunho. E aí você sabe, o discípulo segue o caminho do mestre. Se alguém me serve, siga-me. Não existe discipulado sem cruz. Não existe fruto sem morte. Precisamos morrer para nós mesmos para podermos produzir estes frutos. Olha, e o mais belo, quando o grão de trigo morre, ele produz fruto para os outros. A semente não produz fruto para si mesma. Ela alimenta muitos. Você é um cristão de verdade, não é? É, claro que é. Esse evangelho de hoje, de São João, capítulo 12, vem revelar uma verdade também para você, viu? A verdadeira espiritualidade católica sempre vai abençoar outras pessoas. Ela não é centrada em nós, a salvação é pessoal. Mas nós somos inspiradores para os demais, não porque queremos as luzes acesas na nossa direção, mas porque somos instrumentos. É isso, o grão de trigo alimenta os outros. Uma verdadeira espiritualidade nos tira do banco da igreja e nos leva ao encontro de quem precisa. E saiba, se você, quantas pessoas que ganharam sentido na vida porque passaram a cuidar dos outros e não apenas da própria vida. Esse versículo nos diz isso. Quem preserva a própria vida acaba perdendo sua vida, seu propósito. Quem ama demasiadamente a sua própria vida acaba se perdendo, viu? A vida encontra sentido quando ela é entregue a Deus, e Deus sinaliza a ela para a vida de outros. Aprenda isso. Toda renúncia que é feita por amor a Jesus Cristo tem as suas recompensas. Saiba disso. Saiba disso. Guarda esse dia 10 de agosto, rezando por nós, diáconos. Guarda esses ensinamentos belos. E com essa canção,

0: ouvintes da Rádio Catedral. Eu sou a doutora Maria Clara Vasques, estou aqui com meu pai, doutor Wellington Vasques, para responder as perguntas que vocês têm enviado para nós. Então, vamos lá.
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1: Bom dia, Catedral. Voltamos mais uma vez, terceiro bloco, com a bênção final e, é claro, rezando aqui com os irmãos que rezam sempre, mandando suas mensagens pelo 3231-3567. Rita, Deus guarde você. Jaqueline, Deus te proteja. Aline, bom saber que você está do outro lado. Estela, Deus esteja ao seu lado nesse momento. Denilson, um abraço grande. Alexandre, nos dando uma carona gostosa no seu táxi, Deus te proteja. Juscelino, Deus te guarde. Zando, Deus te guarde. Esses alguns nomes, Deus te abençoe. Márcio, Deus te abençoe. Solange, rezando conosco aqui, eu tô passando aqui, rezando aqui com os nomes que chegam até nós. Deus te abençoe, Márcio Tristão, Deus te proteja. Ricardo aí de Bangu, Deus te ilumine. Auzilete Mendonça, Deus te abençoe. Siltanira, Deus te guarde, Deus te ilumine. Cristiane, Deus te abençoe, Deus te santifique. André Leal, Deus te proteja. Esses representando tantos outros que neste momento conosco rezam. E agora, com a bênção final, pedimos a intercessão de São Lourenço por todos os diáconos. Se tiver aí algum padre, reza por nós, viu? Bispos, reze por nós. A nossa proteção está no nome do Senhor, que fez o céu e a terra. O Senhor esteja convosco, Ele está no meio de nós. Pela intercessão de Nossa Senhora das Graças, a Mãe dos Homens, de São José, o seu glorioso esposo, do Arcanjo Rafael, e hoje, de forma especial, pela intercessão de São Lourenço Mártir, sobre nós, venha a bênção de um Deus Todo-Poderoso, o Pai, o Filho e o Espírito Santo. Amém! Permaneçamos em paz e o Senhor nos acompanhe, graças a Deus!

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0: Em nome do Pai, e do Filho, e do Espírito Santo.
1: Amém.
0: A graça de nosso Senhor Jesus Cristo, amor do Pai, e a comunhão do Espírito Santo estejam convosco.
1: Bendito seja Deus que nos reuniu no amor de Cristo.
0: Sejam todos bem-vindos, irmãos e irmãs, ao nosso Santuário Arquidiocesano de Santa Rita. Hoje nós temos a alegria de celebrar o dia do diácono, né? Na festa de São Lourenço, né? Louvamos e agradecemos a Deus pela vida do nosso diácono aqui do nosso santuário, Adail, e também por todos os diáconos da nossa arquidiocese, né? Então, que a vida, o exemplo, o martírio, o testemunho de São Lourenço possa nos ajudar a viver este mês vocacional como um tempo de entrega e de doação a Deus. Nós rezamos também esta Santa Missa pelos aniversariantes, né, os irmãos do Padre Wagner, né, o Fernando César Toledo e também a Miriam Toledo, né, irmãos do Padre Wagner, e o sobrinho, o Fernandinho, filho do Fernando, que neste dia de festa, Deus, Santa Rita, todos os anjos e santos os cumule com todas as graças e bênçãos necessárias. Ato penitencial. Irmãos e irmãs, reconheçamos os nossos pecados para celebrarmos dignamente os santos mistérios. Arrependido dos nossos pecados, cantemos implorando o perdão do Pai.

0: Poderoso, tenha compaixão de nós, perdoe os nossos pecados e nos conduza à vida eterna.
1: Amém.
0: Glória a Deus nas alturas.
1: E paz na terra aos homens por ele amados. Senhor Deus, Rei dos céus, Deus Pai Todo-Poderoso, nós vos louvamos, nós vos bendizemos, nós vos adoramos, nós vos glorificamos, nós vos damos graças por vossa imensa glória. Senhor Jesus Cristo, Filho unigênito, Senhor Deus, Cordeiro de Deus, Filho de Deus Pai, vós que tirais o pecado do mundo, tende piedade de nós. Vós que tirais o pecado do mundo, acolhei a nossa súplica. Vós que estais à direita do Pai, tende piedade de nós. Só vós sois o Santo, só vós o Senhor, só vós o Altíssimo Jesus Cristo, com o Espírito Santo, na glória de Deus Pai. Amém.
0: Oremos. Também rezamos esta Santa Missa por todos os nossos ouvintes da Rádio Catedral e por aqueles que nos acompanham pelas mídias sociais. Ó Deus, o diácono Lourenço, inflamado de amor por vós, brilhou pela fidelidade no vosso serviço e pela glória do martírio. Concedei-nos amar o que ele amou e praticar o que ele ensinou. Por nosso Senhor Jesus Cristo, vosso Filho, que é Deus, e convosco vive e reina na unidade do Espírito Santo, por todos os séculos dos séculos.
1: Amém.
2: Primeira leitura. Leitura da segunda carta de São Paulo aos Coríntios. Irmãos, quem semeia pouco, colherá também pouco, e quem semeia com largueza, colherá também com largueza. Dê cada um conforme tiver decidido em seu coração, sem pensar nem em constrangimento, pois Deus ama quem dá com alegria. Deus é poderoso para vos cumular de toda sorte de graças, para que em tudo tenhais sempre o necessário e ainda tenhais de sobra para toda obra boa. Como está escrito, distribuiu generosamente, deu aos pobres, a sua justiça permanece para sempre. Aquele que dá a semente ao semeador e lhe dará o pão como alimento, ele mesmo multiplicará as vossas sementes e aumentará os frutos da vossa justiça. Palavra do Senhor.
1: Graças a Deus.
2: Salmo responsorial, Salmo 111. Feliz o homem caridoso e prestativo.
1: Feliz o homem caridoso e prestativo.
2: Feliz o homem que respeita o Senhor e que ama com carinho a sua lei. Sua descendência será forte sobre a terra, abençoada a geração dos homens retos.
1: Feliz o homem caridoso e prestativo.
2: Feliz o homem caridoso e prestativo, que resolve seus negócios com justiça, porque jamais vacilará o homem reto. Sua lembrança permanece eternamente.
1: Feliz o homem caridoso e prestativo.
2: Ele não teme receber notícias más. Confiando em Deus, seu coração está seguro. Seu coração está tranquilo e nada teme. E confusos há de ver seus inimigos.
1: Feliz o homem caridoso e prestativo.
2: Ele reparte com os pobres os seus bens. Permanece para sempre o bem que fez, e crescerão a sua glória e seu poder.
1: Feliz o homem caridoso e prestativo.
2: Aclamação ao Santo Evangelho.

0: O Senhor esteja convosco.
1: Ele está no meio de nós.
0: Proclamação do Evangelho de Jesus Cristo, segundo João.
1: Glória a vós, Senhor.
0: Naquele tempo, disse Jesus a seus discípulos: em verdade vos digo, se o grão de trigo que cai na terra não morre, ele continua só um grão de trigo. Mas se morre, então produz muito fruto. Quem se apega à sua vida, perde-a. Mas quem faz pouca conta de sua vida neste mundo, conservará para a vida eterna. Se alguém me quer servir, siga-me. E onde eu estou, estará também o meu servo. Se alguém me serve, meu Pai o honrará.

0: querido diácono Adail Oliveira, queridos irmãos e irmãs aqui presentes no nosso Santuário Arquidiocesano de Santa Rita, queridos irmãos e irmãs que nos acompanham também pelas mídias sociais e pela nossa Rádio Catedral. É muito significativo para nós, nesse mês vocacional, celebrarmos hoje a festa de São Lourenço Diácono, aquele que realmente mostrou grande amor, né, como nos falou a primeira leitura de hoje, demonstrou grande amor no seu trabalho, no seu serviço, na sua doação de vida, na sua doação à igreja. Espalhou com largueza o seu amor por onde passou. E assim deve ser a vida, né, do diácono. Seja o diácono transitório, que um dia vai chegar ao sacerdócio, que está no processo do sacerdócio, e principalmente na vida do diácono permanente, né, que deve amar com profunda largueza a sua comunidade, deve amar com intensidade a sua família, seu trabalho. É um coração que deve espalhar amor em todos os seus contextos. E olhando assim para a vida de São Lourenço, que morreu, né, na grelha, no fogo, porque se negou, né, a entregar os bens da igreja ao Império Romano, ele que havia sido designado a cuidar dos bens da igreja, e quando o Império Romano chega e pede, olha, me dê os bens da igreja, e ele apresenta então os doentes, os pobres, os miseráveis, os pequeninos do mundo. Aqui está realmente o verdadeiro tesouro da igreja. Então, além da vida, da entrega de São Lourenço, nós somos chamados a valorizar os pequenos, principalmente num mundo onde nós valorizamos aqueles que tem muito dinheiro, muita fama, muito poder, status, reconhecimento. Nós somos capazes de reconhecer o tesouro que há nos pequeninos do mundo, naqueles que Jesus também teve uma especial, né, preocupação, aqueles que Jesus sempre buscou estar próximo, assim como São Lourenço. Talvez seja o nosso grande desafio para essa semana que está começando: reconhecer o tesouro que há no outro, principalmente nos mais pequeninos. Talvez muitas vezes naqueles que nos prestam um serviço que a sociedade não considera com grande valor, né? Que não tem grande status. Talvez presta ali um serviço extremamente importante, mas humilde. Somos capazes de reconhecê-los como tesouros na nossa vida, na vida da sociedade, do mundo? É um grande desafio para nós. Então, irmãos e irmãs, que a nossa vida, assim como a vida de São Lourenço, seja uma vida de entrega. É claro, o diácono tem essa vocação, esse chamado por Deus a viver, né, essa experiência de entrega, mas nós também, mesmo aqueles que não são diáconos, diante da vida da igreja, dos trabalhos, das atividades, dos compromissos, também devemos viver esta diaconia. Devemos entregar a nossa vida, o nosso tempo, o nosso amor. Devemos espalhar amor através do nosso serviço a Jesus Cristo e à igreja. Então, que nesse dia tão especial para nós. Rezemos a Deus por todos os diáconos, principalmente da nossa arquidiocese, que fazem um bonito trabalho nas comunidades, nas paróquias, nas capelas, e que devem cada dia ser valorizados, queridos, cuidados, assistidos por todos nós, pela Igreja. É uma vocação, é um chamado, é um dom. Então que Deus os abençoe e que Deus continue a chamar, né? Nós sempre rezamos pelas vocações sacerdotais e devemos rezar mesmo, porém também devemos rezar para que sempre surja na vida de comunidade este que está ao lado sempre do sacerdote, do pároco, e muitas vezes aliviando, né, a vida do pároco ali na comunidade, aliviando um pouco dos trabalhos, assumindo um pouco dos compromissos dentro da vida de comunidade. Então devemos rezar também para que surja vocações, né, ao diaconato permanente dentro das nossas comunidades. Então que São Lourenço possa rogar, né, nesse dia, interceder por todos os diáconos, e também para que sempre surja santas vocações diaconais dentro das nossas realidades. Que Deus os abençoe. Louvado seja nosso Senhor Jesus Cristo.
1: Para sempre seja louvado.

0: juntamente com estas oferendas, nós também queremos rezar, né, pelos pais falecidos, aqueles cujos nomes estão aqui sobre o altar, diante do altar do Senhor, né, e também aqueles que trouxemos em nossos corações e que fizeram parte das nossas vidas, da nossa história, que Deus os acolha no reino dos céus. Orai, irmãos e irmãs, para que o meu e o vosso sacrifício seja aceito por Deus Pai Todo-Poderoso.
1: Receba, Senhor, por tuas mãos esse sacrifício para a glória do seu nome, para o nosso bem de toda a sua santa igreja.
0: Senhor, acolhei com bondade as oferendas que vos apresentamos com alegria na festa de São Lourenço e concedei que elas contribuam para a nossa salvação, por Cristo nosso Senhor.
1: Amém.
0: O Senhor esteja convosco.
1: Ele está no meio de nós.
0: Orações ao alto.
1: O nosso coração está em Deus.
0: Demos graças ao Senhor nosso Deus.
1: É nosso dever e nossa salvação.
0: Na verdade, é digno e justo. É nosso dever e salvação dar-vos graças sempre e em todo lugar. Senhor Pai Santo, Deus Eterno e Todo-Poderoso, vós sois exaltado quando celebramos os santos e tudo que eles suportaram no martírio é obra admirável do vosso poder. Em vossa bondade, dais o ardor da fé, inspirais a firmeza da perseverança e no combate concedeis a vitória por Cristo Senhor nosso. Por isso o céu e a terra vos adoram, entoando um cântico novo, e nós nos unimos aos coros dos anjos para dizer sem cessar a uma só voz:
1: Santo, Santo, Santo, Santo, Santo, Santo. Senhor Deus do universo, no céu e a terra proclamam a vossa glória. Hosana nas alturas. Bendito que vem em nome do Senhor. Hosana nas alturas.
0: Na verdade, ó Pai, vós sois santo, fonte de toda santidade. Santificai, pois, estes dons, derramando sobre eles o vosso Espírito, a fim de que se tornem para nós o corpo e o sangue de nosso Senhor Jesus Cristo.
1: Enviai o vosso Espírito Santo.
0: Estando para ser entregue, abraçando livremente a paixão, Jesus tomou o pão, pronunciou a bênção de ação de graças, partiu e o deu a seus discípulos, dizendo: Tomai todos e comei, isto é o meu corpo que será entregue por vós.

Do mesmo modo, no fim da ceia, ele tomou o cálice em suas mãos e, dando graças novamente, o entregou a seus discípulos, dizendo: tomai todos e bebei, este é o cálice do meu sangue, o sangue da nova e eterna aliança, que será derramado por vós e por todos para a remissão dos pecados. Fazei isto em memória de mim.

0: Mistério da fé.
1: Anunciamos, Senhor, a vossa morte e proclamamos a vossa ressurreição. Vinde, Senhor Jesus.
0: Celebrando, pois, o memorial da morte e ressurreição do vosso Filho, nós vos oferecemos, ó Pai, o pão da vida e o cálice da salvação, e vos agradecemos porque nos tornaste dignos de estar aqui na vossa presença e vos servir.
1: Aceitai, ó Senhor, a nossa oferta.
0: Suplicantes vos pedimos que, participando do corpo e sangue de Cristo, sejamos reunidos pelo Espírito Santo num só corpo.
1: O Espírito nos una num só corpo.
0: Lembrai-vos, ó Pai, da vossa Igreja, que se faz presente pelo mundo inteiro, que ela cresça na caridade, em comunhão com o Papa Leão, com o nosso Bispo Arani, seus bispos auxiliares e eméritos, os bispos do mundo inteiro, os presbíteros, os diáconos e todos os ministros do vosso povo.
1: Lembrai-vos, ó Pai, da vossa Igreja.
0: Lembrai-vos também, na vossa misericórdia, dos nossos irmãos e irmãs que adormeceram na esperança da ressurreição, de um modo especial, todos os pais falecidos e de todos os que partiram desta vida. Acolhei-os junto a vós, na luz da vossa face.
1: Concedei-lhes, ó Senhor, a luz eterna.
0: Enfim, nós vos pedimos, tende piedade de todos nós e dai-nos participar da vida eterna, com a Virgem Maria, Mãe de Deus, São José, seu esposo, os apóstolos, Santa Rita, nossa protetora e advogada, São Lourenço e todos os santos que neste mundo viveram na vossa amizade, a fim de vos louvarmos e glorificarmos por Jesus Cristo, vosso Filho. Por Cristo, com Cristo e em Cristo, a vós, Deus Pai Todo-Poderoso, na unidade do Espírito Santo, toda honra e toda glória por todos os séculos dos séculos.
1: Amém.
0: Irmãos e irmãs, rezemos juntos, com amor e confiança, a oração que o Senhor Jesus nos ensinou. Pai nosso, que estais nos céus,
1: santificado seja o vosso nome. Venha a nós o vosso reino, seja feita a vossa vontade, assim na terra como no céu. O pão nosso de cada dia nos dai hoje, perdoai-nos as nossas ofensas, assim como nós perdoamos a quem nos tem ofendido. E não nos deixeis cair em tentação, mas livrai-nos do mal.
0: Livrai-nos de todos os males, ó Pai, e dai-nos hoje a vossa paz. Ajudados pela vossa misericórdia, sejamos sempre livres do pecado e protegidos de todos os perigos, enquanto aguardamos a feliz esperança e a vinda do nosso Salvador, Jesus Cristo.
1: Vosso é o reino, o poder e a glória para sempre.
0: Senhor Jesus Cristo, dissestes aos vossos apóstolos: eu vos deixo a paz, eu vos dou a minha paz. Não olheis os nossos pecados, mas a fé que anima a vossa Igreja. Dai-lhe, segundo o vosso desejo, a paz e a unidade. Vós que sois Deus, com o Pai e o Espírito Santo.
1: Amém.
0: A paz do Senhor esteja sempre convosco.
1: O amor de Cristo nos uniu.
0: Cordeiro de Deus,
1: que tirais o pecado do mundo, tende piedade de nós. Cordeiro de Deus, que tirais o pecado do mundo, tende piedade de nós. Cordeiro de Deus, que tirais o pecado do mundo, dai-nos a paz.
0: Felizes convidados para a ceia do Senhor, eis o Cordeiro de Deus, que tira o pecado do mundo.
1: Senhor, eu não sou digna que entreis em minha morada, mas dizei uma palavra e serei salvo.
0: Que o corpo e o sangue de Cristo nos guarde para a vida eterna. Amém.

0: Oremos. Senhor, alimentados com os vossos dons sagrados, nós vos pedimos humildemente que, ao prestar-vos o devido culto na festa de São Lourenço, sintamos crescer em nós os frutos da vossa salvação, por Cristo nosso Senhor.
1: Amém.
0: Rezemos também uma Ave Maria, né, de um modo especial hoje, por todos os aniversariantes, né? Pelos irmãos do Padre Wagner, a Miriam Toledo, Fernando César Toledo, também o sobrinho, né, o Fernandinho, que possam sentir ao longo deste dia festivo a proteção da bem-aventurada Virgem Maria, o amor de Nossa Senhora. Oferecemos também esta Ave Maria pelo nosso diácono Adair Oliveira, né, nesse dia do diácono, por todos os diáconos da nossa arquidiocese, que inspirados na vida e na dedicação de Nossa Senhora, possam continuar servindo a nossa igreja, a nossa arquidiocese, com tanto amor e cuidado. Ave Maria, cheia de graça, o Senhor é convosco. Bendita sois vós entre as mulheres. Bendito é o fruto do vosso ventre, Jesus. Santa Maria, Mãe de Deus, rogai por nós, pecadores, agora e na hora de nossa morte. Amém.
2: O Senhor esteja convosco.
1: Ele está no meio de nós.
2: Pela intercessão de São Lourenço, diácono, desça sobre vós e permaneça para sempre a bênção do Deus Todo-Poderoso, Pai, Filho e Espírito Santo.
1: Amém.
3: Ide em paz e o Senhor vos acompanhe.
1: Graças a Deus.
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2: Papa Leão faz novo apelo pela paz no mundo. Lei altera Estatuto da Criança e do Adolescente. Congresso tem esforço concentrado sem votação de pautas polêmicas. Defesa Civil investiga a causa do helicóptero na vista chinesa. Estas são as manchetes da primeira edição do Jornal 106, que está começando agora.
5: 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A Secretaria Municipal de Transportes amplia a partir de hoje a operação do Rio Rotativo Digital na Zona Sul. Na nova etapa, o sistema passa a operar mais de 1.700 vagas da orla dos bairros do Leme, Copacabana, Ipanema e Leblon. Nesta fase, haverá o apoio de 80 guardadores credenciados. A primeira fase aconteceu na Lagoa Rodrigo de Freitas e até o fim do mês chegará a São Conrado, Barra da Tijuca e Tijuca. O Rio Rotativo Digital substitui os antigos talões de papel por um sistema digital integrado ao aplicativo Jaé. Com pagamento pelo celular, fiscalização eletrônica e monitoramento em tempo real da ocupação das vagas, o novo modelo oferece mais praticidade aos motoristas e pretende acabar com a ação dos flanelinhas. A tarifa de R$ 2 é até 2 horas, podendo ser renovada até o limite máximo de 6 horas. A Polícia Civil investiga as circunstâncias da queda do helicóptero na manhã de sábado, próximo à vista chinesa, no Alto da Boa Vista. As 4 vítimas morreram, o piloto da aeronave e 3 passageiras colombianas que estavam de passeio no Rio. Os resultados serão confrontados com os dados disponíveis nos registros do voo. O local do acidente continua isolado. A Polícia Civil também acionou o Centro de Investigação e Prevenção de Acidentes Aéreos da Força Aérea Brasileira para colaborar com as investigações. A operação para chegar ao local onde caiu o helicóptero
2: helicóptero da mata fechada e difícil acesso contou com cerca de 40 bombeiros, 11 veículos e equipes de 4 batalhões especializados, Alto da Boa Vista, Comando Geral Operações Aéreas e Vila Isabel. O Tribunal Regional Eleitoral marcou para o dia 25 de outubro a eleição suplementar para prefeito e vice-prefeito de Itaguaí. A nova eleição foi convocada após o Tribunal Superior Eleitoral barrar definitivamente a candidatura do Dr. Rubão, eleito em 2024. Ele foi afastado do cargo no ano passado e a prefeitura está sendo dirigida interinamente pelo presidente da Câmara de Vereadores, Haroldinho de Jesus. O TSE entendeu que a eleição de Rubão configuraria um terceiro mandato consecutivo, o que a Constituição não permite. O novo prefeito tomará posse em novembro e ficará no cargo até 31 de dezembro de 2028. Congresso tem esforço concentrado, mas não terá votação de pautas polêmicas visando as eleições. É o que informa Yuri Hudson, da agência Rádio Web.
0: Nesta semana, o Congresso Nacional pretende fazer um esforço concentrado. A intenção é votar matérias de consenso antes que deputados e senadores intensifiquem a presença nas campanhas eleitorais nos estados. Entre os projetos que podem avançar estão a renegociação de dívidas de produtores rurais, a ampliação do limite do MEI e a criminalização da misoginia. Já propostas consideradas mais sensíveis devem ficar para depois das eleições. O presidente do Senado, Davi Alcolumbre, por exemplo, afirmou que a PEC, que acaba com a escala 6-1, deve ser mais debatida e garantiu que o tema não será votado no esforço concentrado.
3: E este é o motivo de uma audiência pública tão relevante: ouvirmos todos aqueles que queiram ajudar a construir um entendimento em relação a esta matéria.
0: Além da PEC da escala 6-1, outras pautas defendidas pelo governo, como a proposta de reforma da segurança pública, também devem permanecer em negociação para o pós-período eleitoral. Outra semana de esforço concentrado está programada para o dia 31 de agosto a 3 de setembro. Agência Rádio Web de Brasília, Yuri Hudson.
2: Entrou em vigor na sexta-feira a lei que altera o Estatuto da Criança e do Adolescente. Entre as principais mudanças, a legislação amplia as possibilidades de investigação de crimes sexuais praticados pela internet. A nova lei autoriza rondas virtuais por órgãos de segurança a fim de identificar e coletar arquivos disponibilizados em ambientes digitais públicos, dispensa autorização judicial prévia e reforça a atuação de policiais infiltrados na internet para apurar os crimes. A legislação aumenta as penas para os autores que usem recursos como deepfakes, filtros ou outras ferramentas capazes de alterar imagem e voz para se passar por crianças ou adolescentes e aliciar vítimas. Rio Grande do Sul voltou a viver um final de semana com muitos problemas em decorrência das chuvas. A Defesa Civil atualizou para 2.686 o número de pessoas desalojadas no estado em 117 municípios, incluindo destelhamentos, quedas de árvores e de postes de energia. Segundo a Defesa Civil, os danos foram causados por fortes chuvas e ventos formados pela frente fria e não pelo chamado ciclone bomba, fenômeno meteorológico que se formou entre Argentina e Uruguai, mas que não trouxe maiores impactos no continente. Até o momento, uma pessoa morreu e 5 ficaram feridas desde a última sexta-feira. Entre as localidades mais atingidas estão os municípios que ficaram feridas desde a última sexta-feira. Entre as localidades mais atingidas

0: na Fonte Nova. Os baianos têm 33 pontos e estão em sexto lugar, enquanto o Gigante da Colina segue na zona de rebaixamento com 22 pontos. E por falar em zona do rebaixamento, quem entrou no temível Z4 foi o Santos. O Peixe perdeu na Vila Belmiro por 2-0 para o Atlético Paranaense. Os dois gols foram marcados por Viveiros, que é o artilheiro do campeonato com 14 gols. No complemento da rodada deste domingo, mais dois jogos. O Cruzeiro venceu o Mirassol por 3-1 e entrou na zona da Libertadores. Já o Corinthians bateu o Bragantino fora de casa por 2-0. No sábado à noite, Botafogo e Fluminense empataram em 1-1. Agência Rádio Web, produção e reportagem, Christian Costa.
1: E vamos agora ao Centro de Operações da Prefeitura para informações do trânsito e do tempo com Leonardo Cantalice. Bom dia, Leonardo.
2: Muito bom dia, Robson Lencar e amigos ouvintes da Rádio Catedral FM. Semana começando com tempo fechado e chuva na cidade do Rio. Para hoje, o transporte e umidade que vem do oceano vai deixar o tempo bem estável, com céu nublado a encoberto. O ouvinte da Rádio Catedral deve colocar o guarda-chuva na bolsa, porque a previsão é de chuva fraca, moderada, a qualquer momento. Observo pelas câmeras do Centro de Operações chuva em diversos pontos, como Gávea, Copacabana e também na Barra da Tijuca. Já as temperaturas vão estar em declínio. A máxima hoje não deve passar dos 26 graus. Nesse momento, em Irajá, 22 graus. De carona, agora acompanhando a movimentação pela cidade, na linha amarela, um ônibus enguiçado está ocupando uma faixa ali no túnel da Covanca, complicando o trânsito para quem segue em direção à Barra da Tijuca. Na verdade, trânsito bem lento nos dois sentidos. Para o motorista aqui, vai pegar o viaduto do gasômetro, muita atenção. Tem um acidente entre um utilitário e uma moto ocupando uma faixa da pista ali na altura do Into, para quem segue em direção ao centro. Isso está causando reflexo para quem está vindo da Avenida Brasil a partir de Ramos e também para quem está pegando a ponte Rio-Niterói. Nesse momento, sentido Rio, com tempo de travessia em 28 minutos, já no sentido Niterói em 26. Seguindo agora, para você que está indo para a Zona Sul, pelo túnel Rebouças, trânsito com boa movimentação para quem segue em direção à Lagoa, mesmo cenário no Santa Bárbara, para o motorista que está indo para Laranjeiras, Botafogo e ali Copacabana. Agora, quem está na Gávea vai perder um pouco mais de tempo ali na saída do túnel Acústico, na Padre Leonel Franca. Trânsito bem lento, observando aqui pelas câmeras no sentido Borges de Mineiros. Encerrando o nosso giro, falando dos transportes, nesse momento, trens, metrô, barcas, VLT, BRT e ônibus circulam normalmente. Mais informações do tempo e trânsito você confere nas redes sociais do COR, no arroba Operação Rio. Para a Rádio Catedral, Leonardo Cantalice, direto do Centro de Operações.
1: Depois de rezar o Ângelus na Praça de São Pedro, o Papa Leão XIV voltou a pedir orações pela paz, desta vez reforçando o apelo ao Sudão e novamente a guerra entre Rússia e Ucrânia. Como destaca Raimundo de Lima, do Vatican News.
3: Continuo acompanhando com preocupação a trágica situação no Sudão, especialmente na cidade de El Obeid. Ao expressar minha proximidade espiritual com todo o povo daquele país, renovo meu apelo às autoridades para que garantam corredores humanitários para a população civil. Ao mesmo tempo, exorto a comunidade internacional a apoiar os esforços destinados a alcançar um cessar-fogo imediato. Rezemos para que o Senhor sustente aqueles que sofrem, converta os corações daqueles que semeiam a violência e conceda a tão esperada paz. Foi o veemente apelo do pontífice no Ângelus deste domingo, 9 de agosto, ao manifestar sua proximidade espiritual com todo o povo daquele país africano que já de há muito vem sofrendo com as violências, pedindo um cessar-fogo imediato. O olhar do Santo Padre voltou-se também para outra realidade de sofrimento, desta vez na Ucrânia e Rússia, de onde continuam a chegar notícias dolorosas de pessoas inocentes mortas e feridas, frisou o Papa. Episódios trágicos se sucedem, ou melhor, se multiplicam, causando cada vez mais vítimas civis, entre as quais também crianças. Faça-me próximo das famílias das vítimas, dos feridos e de todos aqueles que sofrem por causa do conflito em curso. Diante de tanta dor, renovo um apelo veemente para que se respeite o direito humanitário e cessem, por ambas as partes, os ataques que atingem alvos civis. A guerra apenas gera mais guerra e provoca enormes sofrimentos. É hora de interromper a espiral de violência e dar espaço à diplomacia e ao diálogo para abrir caminho à paz.
1: Na reflexão do Ângelo de ontem, o Santo Padre disse que não podemos perder a esperança, mesmo nos momentos de escuridão.

Então, porque até nesses momentos, Jesus não nos abandona. Próxima edição do Jornal 106, às 17h50. 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

0: Agora, 7:46, é hora de Carlinhos Lins, Deus é 10.
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3: Bom dia, meu irmão, bom dia, minha irmã, bom dia, ouvintes da Rádio Catedral. Eu sou Carlinhos Lins e tá começando mais um Deus é 10. Hoje é segunda-feira, dia 10 de agosto. Semana começando, meu povo, que venha com muita paz, boas notícias e Deus caminhando com a gente. E hoje a liturgia dá uma pausa naquele caminho que a gente vinha fazendo pelo Evangelho de Mateus, porque é festa de São Lourenço, diácono e mártir. Por isso, a igreja nos apresenta uma leitura especial do Evangelho de São João. E olha como a palavra vai costurando tudo. Na sexta-feira Jesus falou: quem perder a sua vida por causa de mim vai encontrá-la. Ontem, no domingo, a gente viu Pedro no meio do vento gritando: Senhor, salva-me. E hoje aparece novamente essa pergunta sobre o que significa entregar a própria vida nas mãos de Deus. Bom, bora para nossa leitura diária então, para a gente começar a nossa conversa. O Evangelho de hoje é de São João, capítulo 12, versículos 24 a 26. Naquele tempo, disse Jesus a seus discípulos: em verdade vos digo, se o grão de trigo que cai na terra não morre, ele continua só um grão de trigo. Mas se morre, então produz muito fruto. Quem se apega à sua vida, perde-a. Mas quem faz pouca conta de sua vida neste mundo, conservá-la-á para a vida eterna. Se alguém me quer servir, siga-me. E onde eu estou, estará também o meu servo. Se alguém me serve, meu Pai o honrará. Palavra da salvação, glória a vós, Senhor. Bom, vamos lá, minha gente. O evangelho de hoje é curtinho, mas essa imagem do grão de trigo é profunda demais. Pensa num grão de trigo. Enquanto ele fica guardado, continua sozinho. Mas quando é lançado na terra, fica escondido, parece até que sumiu. E é justamente ali que começa uma transformação. A semente se rompe, cria raiz, brota e depois de um tempo, aquilo que parecia ter desaparecido começa a dar fruto. E Jesus usa essa imagem para falar primeiro dele mesmo. A cruz vai parecer derrota, fim, perda, mas é justamente através da entrega da própria vida que nasce a ressurreição e uma vida nova capaz de alcançar todos nós. O Papa Bento XVI dizia algo muito bonito: Jesus é esse grão de trigo que veio de Deus e se deixa cair na terra, passando pela morte, para produzir fruto na vastidão do mundo. A cruz parecia o fim. Era justamente ali que começava uma vida capaz de alcançar todos nós. Então, quando Jesus diz: quem se apega à sua vida, perde-a, ele não está dizendo que a nossa vida não tem valor. Muito pelo contrário. A vida é um presente grande demais para ficar presa só em nós mesmos. E às vezes, sem perceber, a gente vai se fechando. Evita se envolver, evita se doar, evita amar de verdade porque tem medo de sofrer, de se decepcionar, de gastar tempo e energia com os outros. Só que aí acontece uma coisa estranha. Na tentativa de proteger tanto a própria vida, a gente começa a viver cada vez menos. É como o grão que fica guardado. Ele não se perde, mas também não cresce. Jesus está mostrando que a vida encontra sentido quando vira entrega, quando o nosso tempo vira presença para alguém, quando aquilo que a gente sabe vira ajuda, quando o que temos deixa de servir só para nós e começa a alcançar outra pessoa. A vida começa a dar fruto. No fundo é isso. Quanto mais a gente se fecha, mais a vida encolhe. Quando a gente aprende a se entregar por amor, ela se multiplica. Jesus não fala do grão de trigo olhando de fora. Quando chega a hora de obedecer ao Pai até o fim, ele mesmo aceita essa lógica da entrega. E a vida cristã entra nesse mesmo caminho. Alguma coisa precisa deixar de ficar agarrada em nós para poder se tornar fecunda. Mas calma aí, né? Isso não significa que Deus gosta de sofrimento. Não significa procurar dor, aceitar violência ou achar bonito ser destruído pelos outros. O grão não morre porque a morte é boa. Ele se entrega porque existe uma vida maior querendo nascer. É bem diferente. Às vezes, o que precisa morrer em nós é o orgulho que não deixa pedir perdão. Aquela necessidade de controlar tudo. A mania de querer ter sempre razão. Coisas que parecem proteger a gente, mas que, na verdade, vão deixando o coração sozinho. E olha como a vida de São Lourenço transforma esse evangelho numa história de carne e osso. Lourenço viveu em Roma no século III e era diácono. Entre suas responsabilidades estava justamente o cuidado com os bens da igreja destinados aos pobres, aos órfãos e às viúvas. No ano 258, durante a perseguição do imperador Valeriano, o Papa Sisto II foi morto. Poucos dias depois, exigiram de Lourenço que entregasse os tesouros da igreja. E aí vem uma das cenas mais fortes da história dele. Lourenço apresenta os pobres, os doentes, os necessitados, os marginalizados e diz, em resumo, eis os tesouros da igreja. Gente, que resposta. Para quem esperava ouro, prata e riqueza, Lourenço mostra a gente. Porque ele tinha entendido uma coisa que continua sendo essencial para o cristianismo. O tesouro da igreja não é aquilo que ela acumula. São as pessoas, principalmente aquelas que o mundo costuma esquecer. E Lourenço não falou isso só da boca para fora. 4 dias depois da morte do Papa Sisto II, ele também foi martirizado. Uma antiga tradição, registrada por Santo Ambrósio, conta que morreu sobre uma grelha. E olha como o evangelho escolhido para a festa dele faz todo sentido. O grão cai na terra, parece desaparecer, mas produz fruto. O império que matou Lourenço passou. Lourenço continua sendo lembrado quase 1.800 anos depois. Não por ter conquistado poder, não por ter juntado patrimônio, mas porque transformou a própria vida em serviço. É isso que o mártir mostra pra gente. E provavelmente nenhum de nós vai ser chamado a derramar sangue pela fé. Mas todos nós somos chamados a gastar a vida por alguma coisa que vale a pena. A pergunta é, no que eu tô gastando a minha vida? Porque a vida vai rolando de qualquer jeito, né? O tempo passa, a energia vai acabando, os anos passam. Então é melhor que eles virem fruto, melhor que virem amor, cuidado, serviço, ou seja, alguma coisa boa que continue existindo na vida de alguém depois que a gente passar dessa para melhor. Então, meu irmão, minha irmã, guarda essa imagem para o começo da semana. O grão fechado em si permanece sozinho. O grão entregue produz fruto. Talvez hoje Deus não esteja pedindo uma coisa gigantesca. Talvez seja só um pouco do seu tempo, uma ligação que você vem adiando, uma ajuda, uma visita, um gesto concreto de generosidade. A vida que a gente entrega por amor não diminui, ela se multiplica. Bom, meu povo, nosso programa já está chegando ao fim. E talvez a frase para a gente guardar hoje seja essa. A vida que a gente segura demais acaba ficando pequena. A vida que a gente entrega por amor começa a dar fruto. Que São Lourenço ajude a gente a colocar o coração no lugar certo e a lembrar quem são, de verdade, os tesouros de Deus, as pessoas, principalmente aquelas que mais precisam de cuidado, presença e misericórdia. Que nesta semana a gente não passe pela vida só tentando preservar o nosso espaço, o nosso tempo, o nosso conforto, mas consiga transformar um pouco disso em dom para alguém. Amém? Bom, vamos ficando por aqui. Um forte abraço, uma segunda-feira abençoada para a gente e que a nossa semana venha cheia de boas notícias, muita paz e frutos bons. Até amanhã, se Deus quiser. Fiquemos na paz do nosso Deus, que é 10.
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4: Lembrando que dia 15 agora começa os 40 dias que São Francisco fazia lá no Monte Alverno com São Miguel Arcanjo. E eu tenho feito, desde que comecei meu aniversário, né, de 20 de maio, por ordem do Senhor, às 7 da manhã, e depois, muitas vezes, outros horários, né, na terça, depois do programa. E que penso que é, e que está sendo essa interação. Por sinal, Mari e Pandinha, puderam acompanhar, vocês também estão acompanhando, né, vocês estão vendo que a interação como é fantástica.
5: Fantástico,
6: fantástica, Padre. Bom dia, boa tarde, boa noite, né, Mari?
4: Porque eu tenho uma missão para vocês.
5: Sim, todos os dias, viu, Padre?
4: Eu vou dar vai ter um propósito. Todos vocês têm uma intenção, um propósito, tá? E o Mário, gente, vocês não têm noção, e o testemunho, o Pandinha, ele é testemunha ocular. Ele anota tudo, né? Ele anota tudo, tá? É que eu leio, tá? Mas tem muitas coisas que eu não vou falando para poder rezar. É muito rápido, tá?
6: E o Mário é rápido, viu, Padre?
4: Ah, eu falei, eu fiquei impressionado.
5: Eu faço aqui o possível, viu, Padre? Eu vou anotando mesmo. Hoje mesmo eu anotei um monte de coisa aqui, viu, Padre?
4: Então, eu quero até saber o que você anotou, porque a minha proposta começa no sábado, tá? Padre, vai ter sábado e domingo também. Então eu tenho, porque graças a Deus a missa da Globo, ela justamente, pode perceber, está assim, sempre 5h50, 5h45 e acaba sempre antes das 7 horas. Eu saio, cumprimento as pessoas e já vou direto para o estúdio. Tá? Ela tem um estúdio também. Tá? Então eu entro no estúdio, aí não vai ser na capela, vai ser no estúdio, não dá tempo de chegar na capela. E aí eu faço, inclusive, isso eu estou falando nos 40 dias, tá? Então, que já começa domingo agora, tá? Então eu vou estar fazendo às 7 horas da manhã, inclusive domingo, porque aí são 40 dias. Já estou me preparando, até no horário, amanhã já vou fazer o teste, 7 horas da manhã, indo dormir, você sabe, né? Misericórdia, vou fazer, tá? Porque é um sacrifício, entre aspas, por um período de tempo, não sempre, né? Com uma intenção especial. E aqui eu já lanço. O que você vai orar nos 40 dias com São Miguel? Que nós vamos rezar tanto na coroa de São Miguel Arcanjo e aqui no momento de fé. Vamos unir esses momentos, né, integrá-lo. E lembrando, o Pandinha onde estava na missa, e é impressionante, quando eu rezo antes das 7, o programa é outro. Vejam o que vai acontecer hoje. O programa é outro. Quando eu rezo depois, é, o momento de fé, a oração também ela é outra, ela, a coroa é outra, é incrível, tá? Então nós vamos potencializar as duas coisas para a glória de Deus e orando o Pai Nosso.

presença de Deus. Impressionante. A capela.

0: Mário, que você destaca hoje, porque suas intenções para os 40 dias de São Miguel Arcanjo, que você foi anotando aí.
1: Vamos lá, padre, vamos lá. Bom dia, boa tarde, boa noite mais uma vez. Eu fui anotando aqui as preocupações, aí até o senhor falou assim, não, preocupação é muito genérico, vamos ser mais específico. Aí muitas pessoas colocaram preocupações em relação à situação financeira, em situação à saúde, e eu vi umas três ou quatro que me chamaram a atenção, viu, padre? Que é decepção. Decepção com pessoas que amam, decepção com pessoas que gostam, as pessoas decepcionadas demais com o coração ferido. E o senhor sempre falou que um coração ferido, uma ferida maltratada, ela pode ir crescendo e pode virar coisas muito piores. Então, as que mais me chamaram a atenção foi preocupação com a situação financeira, preocupação com saúde e preocupação com decepções com pessoas próximas, viu, padre?
0: Três coisas me chamaram também a atenção, Mário. Então, primeiro que me impactou é quando eu falei de autismo.
1: Sim,
0: nós
1: também.
0: Fazer uma oração para os autismo.
1: Também.
0: Quantas pessoas com familiar com problema de autismo, tá? Outra que me impressionou, eu falei, não que está com depressão, ou falei em caso de bipolaridade, esquizofrenia, quem tem alguém.
1: Pessoas próximas.
0: E sofre com alguém.
1: Isso.
0: Nossa Senhora, Mário.
1: Eu vi também, padre.
0: Você disparou, tá?
1: Disparou. Problemas psicológicos na família disparou mesmo, padre.
0: E que a pessoa sofre. Imagina você estar com alguém que não está tomando, ela para de tomar o lítio. E ela pode fazer, né, coisas, né, misericórdia. Então, realmente não é fácil. Então, você conhece alguém, já vai se preparando, que vai, nós vamos estar orando. E me veio o que eu rezar essa semana. Sabe o que eu fui impactado?
1: O que, padre?
0: Bom, quando eu perguntei quem tem animalzinho de estimação.
1: Ah, sim, eu
0: quase falei, quem não tem? Mário, quem não tem?
1: É verdade.
0: Tá? Agora deixa eu fazer uma outra pergunta, porque eu deixei a responsabilidade sua. 40 a mais, você viu que eu estou com 40 a mais, é impressionante.
1: Impressionante,
0: que tem 40
1: impressionante,
0: mais,
1: impressionante, tá? Impressionante.
0: Você conseguiu pegar 40 a menos?
1: Eu vi alguns sim, padre, vi aqui a Maria tem 29, colocou lá 29, tem também Ângela também, colocou 38, mas eu não vi tantos dessa vez eu tava anotando mais os temas, o senhor falou também da porta estreita, que ia orar, brincou com as maritacas, né?
0: Não, vai ser o que eu vou fazer, falando em porta estreita, vamos fazer agora, ou fazemos, a porta estreita vai ser na oração, a porta estreita vai, Deus vai, vou lê-la, em oração, e Deus vai me usar.
1: Mateus 7 ou Lucas 13, pessoal, quem quiser acompanhar, Mateus 7 ou Lucas 13.
0: Mas você viu o que eu postei?
1: Ah, não vi, padre.
0: Não, eu tenho o cartão, Mário.
1: Não vi.
0: Eu tô falando do... olha depois o cartão.
1: Vamos tá aqui, já tô vendo.
0: Olha
1: aqui,
0: o cartão,
1: padre, já tô vendo agora.
0: Tá, então eu tenho um cartão, tá? E ele só que dessa vez é um cartão só, mas que nos vai se fazer.
1: Eu gostei do cavalo, eu vi ontem o do cavalo, achei muito legal, viu, padre?
0: O cavalo é dia do papai.
1: Achei muito
0: hoje
1: legal.
0: Hoje tem programa Batismo de Fogo, né? Então eu estarei usando com certeza e falando a importância de saber lidar a história do cavalo. Seja curioso, entra nas redes sociais. Prepare-se. Antes de mandar para o intervalo, é o nosso PDS. Pílulas de Fé e Sabedoria. Vamos lá, Pandinha. Por sinal, o Pandinha esteve na missa. Roseli em forma, parabéns. Vamos ver se o Roseli, vou fazer a minha missão aqui. Até rimou. Pandinha.
2: Ela
0: Pandinha.
2: Já começou a cobrar ontem, já,
0: padre. Já, estou recobrando. Vamos lá, mas Deus sabe o que é coisa boa, coisa boa. É para o bem dele, para a longevidade. Abra, pode abrir já, pode falar.
2: Pílula 49. Quando a dúvida bate à porta da minha mente, o que fazer? Dúvida é mente dividida, algo que o inimigo coloca em nossa mente para vacilarmos. Em Isaías 7:4a diz: tem ânimo, não temas, não vacile o teu coração. Creia, Deus te dá forças para que a dúvida que vem te abater saia. E fique a certeza, Deus é contigo.
0: Amém. Glória a Deus. Mário, inteligência emocional. Mas acho que o Mário vai ser o único que não vai querer, porque ele não gosta, tá? Que tal, a partir de hoje até sexta-feira, aí porque sábado já começa, rezarmos, e também ao longo dos 40 dias vai ter um dia para eles. Pelos animais de estimação, quem tem um cachorrinho, um gatinho, o Mário não gosta, tá?
1: Não.
0: O Mário não pode nem ver cachorro,
1: não,
0: nem gato, ele não pode nem,
1: não, só tenho
0: ele não
1: quatro.
0: Suporta.
1: Só tenho quatro só.
0: Então, exatamente, por isso que eu tô brincando. Tá, gente, Mário ama, tá? Então, Mário, e você percebeu quando eu falei dos animaizinhos?
1: Sim.
0: Acho que não tinha, não teve quase que, não teve. Nossa, choveu. É, então, colocando, e é sério, eu quero abençoar a água para eles beberem, tá? A água,
1: amém,
0: seja
1: amém,
0: qual for o animalzinho.
1: Muito bom.
0: Tá, ave, eu quero a bênção. Então, já a partir de hoje, eu quero você que tem um animalzinho de estimação. Você conhece alguém que tem um animalzinho de estimação, não está andando bem de saúde, né? Uma coisa que você já percebeu interessante. Você sabia que, não sei como explicar, mas a inveja, quando tem um problema, muitas vezes cai nos animaizinhos.
1: Sim, o senhor já alertou sobre isso, padre. O senhor já alertou muito sobre isso.
0: Impressionante, tá? Quando você está num trabalho, muitas vezes...
1: O senhor viveu na pele, né, padre? O senhor viveu isso na pele.
0: Vocês, eu já perdi vários cachorros com isso, tá? Vocês não têm noção, tá? Então é complicado o combate espiritual, que é, mas vamos lá, com muito carinho.
1: Pílula 50. Muitos podem se perguntar, por que eu, Padre Marcelo, insisto tanto na leitura da palavra de Deus? Então leia Eclesiástico, capítulo 50, versículos 30 e 31. Feliz aquele que se entregar a essas boas palavras. Aquele que as guardar no coração será sempre sábio, pois se ele as cumprir, será capaz de todas as coisas, porque a luz de Deus guiará os seus passos. É pela Escritura que temos sabedoria para conduzir nossa vida, e esta palavra nos sustenta a todo instante. Não perca tempo. Leia, releia, leia de novo, até que as palavras de Deus impregnem o seu ser. E creia, você será uma nova pessoa.
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0: Ah.
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0: Livra-me. Ah, Mário, você viu o vizinho também? Meu Deus, que tem vizinho de barulhento. Sem comprometer. Você conhece vizinhos barulhentos, Mário?
1: Conheço, inclusive, olha que padre, que incrível. Tem um grupo, né, do meu condomínio, e esse final de semana aconteceram várias reclamações sobre isso, sobre barulho de vizinhos no condomínio, padre.
0: Nada é coincidência.
3: Nada
0: é com o Mário. E eu toquei com o Pandinha. Que o Pandinha é tudo uma boa bênção, graças a Deus. Né, Pandinha?
2: Glória a Deus, graças a Deus, padre.
0: Graças a Deus.
2: É o que o senhor fala, afasta de mim o que é meu, afasta de ti, senhor.
0: Não, essas duas frases, vamos comigo. Eu rezo todos os dias, tá? E não é a mesma coisa, tá? Mário e Pandinha, pode deixar essa música aí, fantástica. Jesus, afasta de mim tudo aquilo que me afasta de ti.
4: Jesus, afasta de mim tudo aquilo que me afasta de ti.
0: Por tudo, pecados. Deus sabe o que nos afasta dele. E essa segunda é séria, tá? E as duas são, tá? Jesus, afasta de mim todas as pessoas que me afastam de ti.
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0: Já voltamos.
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0: Então vamos testemunhar. Podia já abriu com a música e eu creio em nome do Pai, do Filho e do Espírito Santo. Amém. Com você, Mário.
1: Ah, vamos lá. Podia começa com dois. Você falou tanto da missa ontem, então começa com dois.
2: Padre Marcelo e toda a sua equipe, bom dia, boa tarde, boa noite. Sou Maria Aparecida da Silva, da Rocinha, Rio de Janeiro. Padre Marcelo, no começo do ano, eu fui no seu santuário, fui muito abençoada, muito ungida, fui muito feliz. Pedi oração porque o meu ex-marido tinha acabado de sair de casa e Padre Marcelo Rossi, o Senhor fez uma oração para mim. E hoje eu estou mandando esse testemunho para dizer que de janeiro para cá só tem acontecido bênçãos e graças na minha vida, só maravilhas. Eu fiz o catecumenato, fiz minha crisma, agradeço a Deus, ao Senhor, que é o meu pai espiritual, que eu não perco seu programa, fui no seu santuário, assisto suas missas, sou uma pessoa muito abençoada, sou deficiente visual, mas só tenho a agradecer ao meu Deus maravilhoso e a minha madrinha abençoada, Heloísa Menezes Ventura, que é a minha madrinha, que Deus mandou para minha vida, para me guiar, é o anjo que Deus mandou para minha vida, Padre, só gratidão. Eu gostaria muito de ouvir esse testemunho no ar. Eu faço parte de grupo de oração do Terço de Santa Mônica das Mães, que ora pelos filhos. Faço parte do apostolado de oração. É só bênçãos na minha vida, Padre. Só gratidão por tantas bênçãos, amizades que eu fiz na igreja. Minha vida está muito ungida, muito abençoada. E eu estou muito feliz pela minha crisma. Obrigada. Deus abençoe o Senhor, toda a sua equipe. O Senhor é um iluminado de Deus, o formigão, como diz o Senhor, que Deus mandou para nos evangelizar. É só gratidão. Obrigada. Um beijo no seu coração. Amo muito o Senhor, meu Pai espiritual. Eu estou muito orgulhosa e muito feliz pela minha crisma e por tudo que tem acontecido na minha vida. E agradeço a Deus pelo presente que Ele me deu. São meus amigos, especialmente a minha madrinha.
0: Eu falo o nome da madrinha, não, né?
1: Ai, padre, depois eu mando pro senhor, padre. Ela
0: tá, manda.
1: Depois eu mando pro
0: senhor. O nome dela é?
1: É Maria Aparecida da Silva, do Rio de Janeiro, Rocinha, Rio de Janeiro, padre.
0: Maria, você é a que mais enxerga. Ela falou que é deficiente visual, sabe por quê? Mário Pandinha, por quê? Perdi a conta, quantas vezes a Graça falou a palavra gratidão, gratidão.
1: Exatamente, gratidão abre um portão gratidão de bênçãos, padre.
0: Gente, nós temos tudo e não somos gratos. Tá? Então, se soubéssemos aprender isso, a gratidão muda a nossa vida. Ela muda o nosso modo de pensar. Essa insatisfação que você sente, os combates que nós passamos, o inimigo não suporta quem é grato, porque ele não consegue brecha para agir. A gratidão, mesmo na dor, a pessoa que agradece até a dor, as brechas são fechadas, ele não consegue agir, tá? Então imobiliza as forças do mal. A gratidão tem um poder, que eu estou falando é muito sério. Tá? Obrigado, Jesus. E obrigado, Senhor, por esses testemunhos. Eu sou vitorioso pelo sangue de Jesus.
1: Eu sou vitorioso pelo sangue de Jesus.
0: Com você, Mário.
1: Vamos lá, primeiro.
3: Bom dia, boa tarde, boa noite, Padre Marcelo. Eu sou uma filha de Deus. No dia 23 de junho, me tocou quando o padre falou sobre uma pessoa que tinha já se confessado e não tinha se perdoado. Que mesmo tendo a absolvição do sacerdote, ela não tinha se perdoado. E isso me tocou muito, porque eu me confessei e não me perdoei. E eu não me perdoei porque o sacerdote com quem eu fiz a confissão, ele deu absolvição, apenas me disse para eu confiar em Deus, ter fé e seguir nesse pensamento de não cair, não voltar atrás, não fazer mais, não, né, que o perdão de Deus, ele vem, porém nós temos que procurar seguir, né? E eu acho que eu esperava naquele momento da confissão, eu esperava uma penitência, e o padre, ele não me deu nenhuma penitência. E eu continuei me sentindo realmente que, não que eu não fui perdoada, mas que eu não mereço o perdão. Mas eu sei que o amor de Deus, ele é imenso. E eu quero dizer que, apesar de eu ser, padre, uma pessoa pecadora, eu sou também uma formiguinha de Jesus, porque eu levo a palavra de Deus, inclusive eu tenho os volumes 1 e 2 de Pílulas de Sabedoria e todos os outros livros do Padre Marcelo. Eu sou uma pessoa de muita fé, porém, como sempre digo, não é porque eu tenho fé e sigo a palavra de Deus, tento fazer as coisas certas, que eu não faço erradas, que eu não caio, não resvalo e não deixo de muitas vezes pecar. Isso me trouxe uma reflexão muito grande, porque Deus nunca me abandonou e eu sou vitoriosa pelo sangue de Jesus. Agora que eu senti que fui perdoada e me perdoei.
0: Obrigado, senhor. Enquanto ela estava dando esse testemunho...
1: Padre, um outro tema, hein? Pessoas que não se perdoam, hein? Pessoas com culpa, hein, padre? Isso.
0: Enquanto ela estava dando esse testemunho, várias pessoas, nós acabamos de mexer feridas, as pessoas se confessam, tá? No caso, o padre deu a absolvição, já foi dado, tá? A penitência, você pode dar à pessoa uma oração, um ato... quando eu falo isso, e novamente você coloca, várias pessoas não se perdoam. Então, gente... vou dar um que é sério, tá? A pessoa, ela, um ato sério que ela fez, ela fez o aborto, tá? Ela foi responsável por um aborto. E só um sacerdote, hoje todos os padres podem dar essa absolvição, que até então é exclusivo do bispo, tá? Então, exemplo, eu posso dar aos padres, hoje a maioria dos sacerdotes pode, mas é sério, como misericórdia, Senhor Jesus. As pessoas não se perdoam. Então, aí é cura interior também. Então, Jesus, eu te peço, e obrigado, põe mais um tema, cura interior, tá? Então, nos 40 dias. Mário,
1: oi, ó.
0: 40 dias eu ficar pouco, tá?
1: É verdade. Ó,
0: cura interior, meu Deus. Bom, aqui não posso falar nome, menos é mais. Eu sou vitorioso pelo sangue de Jesus.
4: Eu sou vitorioso pelo sangue de Jesus.
5: Bom dia, boa tarde, boa noite, Padre Marcelo Rossi, Mário Duarte, Pandinha. Meu nome é Zando, eu sou do Rio de Janeiro, quero dar um testemunho aqui. Em fevereiro desse ano, eu tive um AVC isquêmico, onde eu fiquei com o meu lado direito todo paralisado e fiquei com a sequela na mão direita. E desde então eu venho fazendo fisioterapia e aos poucos eu venho retomando os movimentos da mão, né? E agora, eu vim passar um final de semana aqui em São Paulo, tinha previsão de ir até o terço da Tória, né, no sábado, mas por algum motivo a gente não conseguiu ir. E eu fui ontem na missa das 9. Confesso que minha intenção era ficar próximo à grade para tocar na mão do padre, né? Porque eu coloquei na minha mente que eu queria, a minha fé ia fazer com que esse milagre acontecesse, né? De que eu retomasse o movimento da minha mão. E quando eu tava lá no final da missa, um rapaz que eu nem sabia quem era, nunca me vi na minha vida, me colocou ali na grade e eu alcancei a minha mão e o padre tocou na minha mão e veio segurando a minha mão até onde ele pôde. E a partir daquele momento eu senti algo adentrar o meu braço, né? Fiquei com o braço bem quente e senti que ali Jesus estava fazendo a cura para mim. Muito obrigado, padre, por ser essa formiguinha de Jesus na vida da gente. Um grande abraço.
0: Sou apenas servo, mas estou na pessoa de Jesus. Sabe aquela passagem em que Jesus vai procurar a filha de Jairo? Uma outra pessoa, e aí de repente no meio de uma multidão comprimindo pessoa, alguém o toca.
1: Sim.
0: E Jesus sente uma força sair dele e aí ele para e fala: quem me tocou?
1: Quem me tocou?
0: Aí todos os discípulos chegam e falam assim:
1: Senhor, missão, tem uma multidão, Mário, aqui, né? Como é que a gente vai saber quem tocou?
0: Senhor, Jesus, olha só, tá todo mundo tipo, comprimindo, quem me tocou? E de repente a mulher trêmula cai no chão, porque ela sofria de mais de 12 anos de um fluxo sanguíneo, que ela já gastou tudo que ela tinha com médicos e nada a curava. E ao tocar a orla do manto do Senhor, ela foi curada. Porque Jesus sentiu sair dele uma força. Zandor, não teu vídeo, não sou eu, é Jesus. Mas Jesus te
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0: E essa música ontem, Pandinha, que foi isso?
7: Meu Deus, padre.
0: Que foi isso?
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0: Tá no YouTube, tá? Quem perdeu a missa de ontem, vale a pena. Dá uma olhadinha.
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0: Falando de missa, por causa da parábola, e o Mário já pensou, porque tem essa parábola, tem, bíblica, nós vamos para um intervalo, e no intervalo a nossa oração. Já vou dizer.
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nas redes sociais, no Instagram, tocou no Instagram, tem nada no Face, coloquei também no. Dessa deu um cartão só, então deu para colocar no X também. Antigo o Twitter. A parábola da porta baixa. E vou usá-la hoje com certeza no batismo de fogo. Um viajante caminhando a dias, veja, vai destacando porta baixa, viajante, é muito bem feita, tá? Não foi a Martinha que fez não, tá? Mas vamos lá, um viajante, na verdade quem mandou foi o Daniel. Valeu Daniel, também ele gosta de fazer, Daniel tá. Vamos lá, um viajante caminhava a dias, carregando um peso nas costas. Na verdade o Daniel mandou do cavalo, mas bem, voltando. Um viajante caminhava a dias, carregando um peso nas costas. E ao anoitecer, encontrou uma casa simples, com uma porta muito baixa. Tentou entrar apressado, mas não conseguiu. E o morador então lhe disse: para entrar, é preciso se curvar. Quando o viajante se abaixou e deixou o peso do lado de fora, atravessou a porta e encontrou descanso. Assim é com Deus. Nossa bandinha, a música alívio, tá? Pode prepará-la. Há lugares de paz que só se acessam quando soltamos o peso e confiamos. Preste atenção nessa letra.

Nossa Senhora mostra agora, não é nada, vem no meu coração a história. Em nome do Pai, e do Filho, e do Espírito Santo. Amém. Uma águia estava com seus ovos aguardando, ela teve que sair para caçar. E nisso uma pessoa escalou a montanha de maldade e pegou um dos ovinhos e misturou com os ovos de uma galinha. Por maldade, pura maldade. Quando a águia voltou, já não tinha mais aquele ovo. E quando chocou o ovo da galinha, as galinhas chocaram, os ovos delas chocaram, e o ovo da águia também. Só que ela era diferente. E ela sofria, porque ela olhava para os filhotinhos da galinha e ela falava, eu não sou igual. E também eles recusavam, porque era diferente. E durante um bom tempo, ele se sentia só, sozinho. Até que um dia ele olhou para o alto e viu uma ave linda, linda, porque depois de passado um tempo, os galos viraram galos e galinhas. E o máximo que podia era um voozinho rasante. Quem conhece uma galinha e um galo sabe o máximo que vai. E gosta de brigar. E ele não. Ele ficava na dele. Um dia ele olhou para o alto. Ele olhou e viu, gente, mas é como, parece comigo. Que muitas vezes se olhava na água, ele via o reflexo. Nossa, como voa alto. Na água, ele via o reflexo. Nossa, como voa alto.

como filhinhos de galinha. Nós não somos. Nós somos filhos de águia. Nós somos filhos de águia. E a águia, não sei se você sabe, é a que mais alcança altos voos. E pode se reviver. Apesar que aqui é meio lenda. Mas não importa, vamos à lenda águia. Ela pode ter uma sobrevida. Eu estou nessa sobrevida. Uma águia vive, isso aqui não é verdade, 40 anos, mas se ela for, ela pode viver até 70 anos. Se ela passar por um processo. Obrigado, Senhor, porque eu já estou nesse novo ciclo. Para a tua honra e glória. Mas voltando à historinha, parábola. Você não é o filho de uma galinha. Nós somos filhos do rei. Jesus nos adotou. Nós iremos viver segundo Deus. Participamos da vida de Deus. Nosso lugar é o alto. E não ficar rastejando. E detalhe, ela tem uma visão. Visão da águia. Incrível. Quando você agradece, você começa a ter uma visão de águia. Você consegue enxergar muito além. Quantas pessoas, desculpe, estão vivendo como filhotes de galinha? Isso mesmo, filhotes de galinha. E você é uma águia. Eu sou uma águia. Nós somos de Cristo. E obrigado, Jesus, porque nessa pequena parábola, é assim que Jesus usava historinhas com fundo sério, para que o povo pudesse compreender. Senhor, abra nossa mente. E eu te lanço a pergunta: você ainda está dando saltinhos como um filhotinho de galinha? Lembrando que, infelizmente, é triste, em muitos lugares eu já cheguei a ver rixas de galos que briga por tudo. Pode ver um galo quando vai numa briga. Nós somos águias. Mas aí nós temos que aprender com São Paulo. São Paulo, Colossenses capítulo 3, olhar para o alto. Senhor, dá-nos a graça de olhar para o alto. Senhor, nesse momento agora em oração, eu te entrego todas as pessoas que não entenderam, porque o Senhor abriu a mente delas. Que elas estão vivendo como filhotinhos de galinha. Filhotinhos de galinha, você não é. Obrigado, Senhor Jesus, porque nós somos águias. E a palavra do profeta Isaías, capítulo 40, fala sobre isso. Não estou com a Bíblia aqui, mas ele nos dá vigor de águias. Não importa a sua idade, nós somos revigorados. Senhor, eu te peço esse vigor de águia. Esse alçar voo de águias. Quantas pessoas nesse momento estão precisando? E obrigado por esses 40 dias que virão, que nos darão essa unção, esse abrir o horizonte, a coragem do Zando. Nossa, veio muito forte o Zando, que... Gente, eu sou primeiro, fique bem claro, você não precisa tocar em mim. Eu sou apenas um ser humano, mas que ama Jesus. Estou na pessoa de Jesus. Mas a fé do Zando. O Zando creu. E foi o que Jesus falou para aquela mulher. Uma força saiu de mim, me curou. E obrigado, Senhor Jesus, que o Senhor cura várias pessoas agora. Senhor, eu te entrego várias pessoas que têm dores no corpo. Ei, você não precisa tocar, Jesus está mostrando, nesse momento, Ele está te curando. Você que tem uma dor, não é nem no pescoço e nem na lombar, é na coluna mesmo, mas na região do peito, torácica. É como se você estivesse carregando um peso nas costas. Uma dor bem nas costas. Repito, é como se você estivesse andando encurvado. E aí fica aquela dor nas costas. Mas não é no pescoço a dor. É bem no meio das costas. O Senhor tocando aí.

0: Obrigado, Senhor, por várias pessoas que andam angustiadas. Mas tem uma causa. Senhor, eu te entrego toda essa dívida. Senhor, eu te entrego toda essa preocupação com o amanhã. Jesus é muito claro, e eu tenho que ser com vocês também, conosco. Por isso a importância de ler a palavra, Mateus 6:34. A cada dia basta o seu cuidado. Amanhã é amanhã. Renda-se para Jesus agora, entregue-se para Jesus agora. E confie, porque na hora certa, no momento certo, Ele está lá e nos ajudará. Senhor, eu te entrego essa dor no peito. Senhor, agora sim, Senhor, também tocando em pescoço. Obrigado, Senhor Jesus, por esse formigamento na mão direita. Tem uma pessoa que ela pôs na cabeça que ela está com problema no coração. Então, você começa a ler coisas na internet ou escutar coisas, e aí você vai somatizando isso para você. E o Senhor nesse momento te libertando. Primeiro, juízo. Muita informação gera confusão, e confusão, depressão. Obrigado, Senhor, que o Senhor vai tocando várias pessoas que elas não estão doentes, mas a mente está doente. E o Senhor quer tocar nessa mente e dando a palavra bem-estar, que é paz. Paz interior, paz mental. Uma confiança absoluta em Ti, Senhor. Derrama, Senhor. Obrigado, Senhor Jesus. O Senhor vai tocando agora em perna. Tem uma pessoa que tem uma dormência na perna direita, que vai desde a parte da coxa, aliás, a parte quase mesmo, pega toda a coxa, mas ela vai descendo até os pés. Dormência. Obrigado, Jesus. Também te entrego algumas pessoas que passaram como usando por um AVC, estão em recuperação, em fisioterapia. Abençoe esse fisioterapeuta, Senhor, que ele seja assertivo. E que a pessoa também tenha paciência, para que ela possa de novo, primeiro agradecer a Deus que você está vivo, que no AVC você podia ter morrido. Realmente teve algumas sequelas, você está vivo. E obrigado, Senhor, pela paciência para retomar. Você está mostrando outras pessoas que tiveram AVC. E o Senhor, obrigado, Jesus, tocando. Derrame, para quem não sabe o termo AVC, derrame. E o Senhor tocando nas sequelas e dizendo: paciência. Tenha paciência. Nesse momento tem uma pessoa me escutando agora fazendo hemodiálise. Isso mesmo, não estava nem pensando, estou mostrando alguém fazendo um tratamento de hemodiálise e nos escutando agora. Obrigado, Jesus, porque vai chegar a hora. Você está na fila do transplante. Vai chegar o doador ainda esse ano. E você vai dar para esse testemunho para a glória do Senhor. Está chegando. Porque o sofrimento seu, Deus sabe tudo o que você passa. Mas você está aí, louvando ao Senhor, fazendo a hemodiálise. E Deus te tocando. E obrigado, Senhor, porque o Senhor vai tocando com teu amor. E para terminar esse momento, põe a mão na cabeça, por favor. Mão direita na fronte, esqueci. Mão esquerda no coração. Mas o Senhor não me deixou esquecer. Toca aonde eu não posso, tu podes. Aonde eu não vou, tu vais. Tu vais, Senhor. Estou está indo nesse momento, nesse peito, nessa mente, nesse coração, nessas células, nessa resistência imunológica. Toca, Senhor. E obrigado, Jesus, porque eu prometi orar pelos animaizinhos. Estou mostrando vários animaizinhos que não estão bem de saúde. E com eles eu peço, por favor, prepare a água, porque eu vou abençoar essa água. Jesus, toca nos animaizinhos. O amor dele é tão grande, e com os animais é mais fácil ainda. Não depende da fé deles. Em nome do Pai, e do Filho, e do Espírito Santo.
1: A parábola da águia ferida. Uma águia majestosa, após ser ferida por uma tempestade, caiu em um vale profundo. Com as asas machucadas, olhava para o céu com saudade e pensava: meu tempo de voar acabou. Agora estou presa aqui. Sem perceber, os dias no vale não apenas curavam suas feridas, mas também fortaleciam suas asas. Um dia, um vento forte começou a soprar pelo vale. A águia, instintivamente, abriu as asas para se equilibrar e o vento a ergueu. Surpresa, ela foi levada para o alto, muito além das montanhas. No céu, olhando para o vale, ela entendeu: as tempestades me deixaram marcas, mas também me fortaleceram. E o vento que eu temia foi o impulso que me fez alcançar novas alturas. Moral da história: as dificuldades da vida não são o fim. Deus usa os maiores ventos para nos erguer e as feridas para nos tornar mais fortes. Confie, pois os vales que atravessamos nos levam a voos maiores.

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0: atenção, peguei muito de surpresa, mas essa água eu estou abençoando de modo especial para aqui também, para vocês, mas para os animaizinhos. Então, é para eles beberem, tá? Abençoai, santificai, exorcizai essa água. Obrigado, Senhor Jesus, e faz a tua obra, que agora se torna um sacramental, esse momento tão especial, em nome do Pai, e do Filho, e do Espírito Santo. Hoje, ao vivo, batismo de fogos. Padre, eu não consigo acompanhar pela Rede Vida. Entra no YouTube da Rede Vida. No YouTube Rede Vida ao vivo. Mari Pandinha, relembrando, porque essas frases salvam vidas. Aliás, eu vou acrescentar mais uma frase só, a última. Jesus, eu te amo.
1: Jesus, eu te amo.
0: Jesus, eu confio em vós.
1: Jesus, eu confio em vós.
0: Capricha, a alegria do Senhor
1: é a nossa força.
0: Maria passa à frente
1: e pisa na cabeça da serpente.
0: Muito obrigado,
1: Jesus.
0: E eu sou vitorioso pelo sangue de Jesus.
1: Eu sou vitorioso pelo sangue de

0: Lembrando da manhã. Então, Mário, não vai ser 9h30, tá?
1: 7h.
0: 7 da manhã. Okay. Vamos fazer o teste. Vamos lá, glória a Deus. Coroa de São Miguel no YouTube. Aí depois, nosso programa aqui pela rádio, as rádios. E quem tem na rádio aplicativo, aproveita o aplicativo.
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8: Alô, alô, gente amiga, bom dia, família Catedral. É comigo mesmo, Robson Alencar. Olha aí, gente, dia 10 de agosto de 2026, começando a semana. Semana de alegrias e bênçãos para você e toda a sua família. Vamos juntos com muita música. O WhatsApp já está liberado para sua participação. 3231-3567, tá? Tem o jornalismo da Rádio Catedral atuando, informando. Tem a Elizabeth Martins com as dicas do mercado de trabalho. A homenagem aos aniversariantes do dia. E tudo de bom, tá combinado? Vamos juntos então? Pensamento do dia para sua reflexão, hein? O que nos salva e nos chama não é apenas a morte e a ressurreição de Jesus, mas a sua própria pessoa. O que nos salva e nos chama não é apenas a morte e a ressurreição de Jesus, mas a sua própria pessoa. Papa Leão XIV. Esse é Yuri Costa, a fonte.

0: Vitória, vida reluz. Olha aí, gente. Manhã 106 na sua.
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0: A sintonia da felicidade. Bom dia. Agora confere comigo. 9:14. Tá na hora dela. Elizabeth Martins já chegou aqui. Então você já tá prontinha aí, tá prontinha pra anotar a dica de hoje? É, ela pesquisa aqui, vai garimpando por aí, sabendo onde é que estão precisando de contratação, né? Onde é que estão precisando de novos funcionários. Então, o mercado tá aí, a Elizabeth tá procurando e passa pra vocês essas informações. É na hora, agora.
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0: Muito bem, bom dia, bem-vinda, Betinha. Oi, oi, oi.
3: Oi, Robson, bom dia para você, bom dia também a todos os ouvintes. Papelaria está com 20 vagas abertas para vendedor interno para trabalhar na Penha Circular, na zona norte do Rio de Janeiro. As oportunidades são destinadas ao público feminino com ensino médio completo, experiência em vendas interna ou televendas, que tenha uma boa comunicação e também conhecimentos básicos de informática. O salário é de R$ 1.600, além de comissão de 3% sem teto. Os interessados devem enviar o seu currículo atualizado para o e-mail rhpapelex@papelex.com.br. Vou repetir novamente o endereço: rhpapelex@papelex.com.br. Lembrando ao nosso ouvinte que essa informação ele vai encontrar no aplicativo Rádio Catedral FM-RJ Oficial. Uma excelente semana para todos. Robson.
0: Boa, Elizabeth, legal, anotou aí? Beleza, não conseguiu anotar? Vai lá, tá no aplicativo já disponível pra você, manda logo lá e depois corre pro abraço e avisa a gente aqui, hein?
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0: É manhã 106, vem queimar o nosso coração, Frei Gilson.

0: queimar o nosso coração, Frei Gilson, agora 9:22.
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0: É isso, minha gente. 9:25 desta manhã do dia 10 de agosto. É seu aniversário hoje, é? Quem é que tá comemorando aí mais um ano de vida? Amigos da Rádio Catedral, ouvintes, todo mundo que tá comemorando, o nosso carinho, a nossa homenagem, os nossos parabéns para Patrícia Araújo da Silva, Maria Isabel dos Santos, Maria José da Silva Machado, Maria Lúcia Souza da Silva, o José Manuel Mendes dos Santos, Áurea Marina Pinto de Souza, Vera Lúcia Monerá Rodrigues, Elinar Silva de Souza, Eva Roberto Alves, Sônia Regina Baroni Pinheiro, Leci Martins Pinto, Luiz Antônio Gonçalves do Nascimento, você aí que tá nos ouvindo, não falei o seu nomezinho, mas parabéns, tudo de bom!
1: Feliz aniversário!
0: Saúde, muitos anos de vida, é isso, gente. Agora confere comigo, 9:26, tem Tiago Brado cantando, e se o teu sangue...

0: se o teu sangue, Thiago Brado na Catedral, é manhã 106, minha gente. 9:29, vamos ao CorRio, Centro de Operações da Prefeitura do Rio de Janeiro. Informações agora com o Leonardo Cantarice, que está de volta. Aí, Léo, manda brasa.
1: Bom dia, Robson Lencar, ouvinte da Rádio Catedral FM. Tô de volta acompanhando a movimentação pela cidade. Já foi retirado o veículo que capotou nessa manhã ali no viaduto João 23, na Penha Circular. Nesse momento, a Colurbe faz a limpeza da pista no sentido Avenida Brasil. Muita atenção, então, você motorista que for passar por ali. Por falar em Avenida Brasil, o motorista que está saindo da Zona Oeste vai encontrar boa movimentação até a altura de Guadalupe. A partir de Irajá, o trânsito começa a ficar mais lento, com retenções da Penha até o Caju. Vamos agora para o elevado da Paulo de Fronten. Tudo parado para quem segue em direção à Lagoa. O acidente está ocupando uma faixa da pista. Vejo pelas câmeras aqui do Centro de Operações, bombeiros e Sete Rios no local. O motorista vai perdendo muito tempo. Já tem reflexos para quem está vindo ali do elevado Rufino Pizarro e também pela Francisco Bicalho. A melhor opção para quem está vindo pela Brasil, o gasômetro em direção à Zona Sul, é seguir pela região portuária, liberando a Rodrigues Alves e o aterro do Flamengo. Pela Zona Sul, quem está na Lagoa está encontrando lentidão no acesso Antônio Rebouças, tanto na Borges Medeiros quanto na Epitácio Pessoa. Isso porque tem um acidente entre dois carros que estão ocupando uma faixa da pista na segunda galeria sentido centro. Pela Lagoa Barra, boa movimentação nos dois sentidos. Já chegando à Barra Tijuca pela Avenida das Américas, também sem grandes dificuldades. Já na Avenida Ayrton Senna, dois carros se envolveram no acidente ali na altura do Mergulhão Billy Blanco, no retorno para a linha amarela, bem na altura da Cidade das Artes. Isso já está impactando um pouco o trânsito ali no trecho. E encerrando o nosso giro agora falando da Zona Norte, na região do Maracanã, Avenida Repeleco, trânsito para quem segue em direção ao centro, ali próximo ao acesso à Avenida Maracanã. Já Marechal Rondon também com lentidão no acesso ao túnel Rosa, já a Avenida Dona Der Câmara e a Pastor Martin Luther King sem grandes dificuldades nos dois sentidos. Mais informações do trânsito você confere nas redes sociais do COR no arroba Operações Rio. Para a Rádio Catedral, Leonardo Cantarice, direto do Centro de Operações. 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
0: É isso, gente, amiga, 9:31, confere aí, 9:31, vamos pro zap, 3231-3567, tá aqui, ó, bom dia, atualizando aqui, tá, gostaria de oferecer uma música pra minha querida esposa Daisy e os meus tesouros filhos, Leonan e Leonardo, vocês são minha fortaleza, amo muito, um forte abraço pra todos aí da rádio, abençoada semana, Carlos Alberto Galotti de Campo Grande, alô Carlos Alberto, alô papai, comemorou bastante ontem, Carlos Alberto, bacana, né? Um abração, tudo de bom. Bom dia, Robson, aqui é o Couto, guarda municipal de São Gonçalo. Gonçalo, alô seu Couto, trânsito de São Gonçalo indo para Niterói, Rio, tudo parado. Ei, Couto, um abraço a todos aí também, amigão. Obrigado aí pela informação, pelas dicas. Epa! Agora então, vamos de música, hein?
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0: Eu me entrego. Rildo Barros.

0: Olívia Ferreira!
1: Flávio Vitor e Olívia Ferreira, te amar é o que importa. Opa! Catedral 9:40, ou 20 para as 10, como queira. Vamos pro zap. Ótima semana a todos. Bom dia. Eu quero parabenizar o esposo Arismar Ubaldino e o filho Matheus Ubaldino pelo Dia dos Pais. Ela diz assim: vocês são exemplos de pai. Linda Lopes. Recadinho dado, linda. Parabéns aí pros papais aí. O maridão Arismar, o filho Matheus, para todos os papais, né? Pelo dia de ontem. Todo dia também é Dia dos Pais, hein, gente? Ó, Rosa de Jesus chegou. Bom dia, família Catedral Robson. Pela intercessão de São Lourenço, peço as bênçãos de Deus para mais uma semana. Rosa de Jesus, Santa Bárbara de Rocha Miranda. É isso, Rosa. Um abraço, um beijinho, tudo de bom para você e todos aí também. Dia do diácono hoje, né? Abraçando aqui a todos os diáconos neste dia tão especial. Agora, conferindo então, já mudou o relógio aqui? 9:42. Agora, conferindo então, já mudou o relógio aqui? 9:42.

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0: Agora já.
1: Isso aí. E Robson, uma outra informação muito importante é em relação aos envios dos comprovantes para o WhatsApp. O que acontece? Tem muita gente que joga o seu comprovante sem aguardar as seguintes opções. Aí o que acontece? Fica perdido lá, gente, o seu atendimento, porque o Geninho não entende, aí fica lá pro final da fila. Então,
0: esse atendimento digital é assim, você tem que ir aguardando as instruções. Isso. Para isso, o técnico é aquilo, para
1: isso, opção 1, opção 2. Então, tem que esperar as seguintes opções para você.
0: Vai dançar aí.
1: É, senão você vai dançar sem música aí. É. E o Robson, e o que acontece? Além de enviar os comprovantes sem aguardar as opções, o que acontece? Se você já é um colaborador, que você já tem o seu cadastro tudo direitinho e fez você mesmo, você, o próprio colaborador, fez o seu Pix, não precisa enviar o comprovante. Por quê? Porque a gente já tem todas as informações, e quando o próprio faz o Pix pelo CPF, a gente consegue puxar pelo nosso extrato. Agora, se você está fazendo um Pix para um outro colaborador, aí é bom que você sinalize de quem é aquela colaboração. Então, informação 3231-3560, 3231-3560, e se Deus quiser, eu voltarei com alegria, com o coração cheio de amor e de esperança, e é claro, trazendo o quê, meu irmão? Boas notícias, é com você, meu amigo Robson Alencar.
0: Valeu, valeu, é isso aí, gente. Agora, olha só, faltando 15 para as 10. Eu tenho até a impressão que ela chegou aqui também, discretamente, no sapatinho, mas é ela. Eu sinto que ela chegou. Aninha, bom dia.
2: Bom dia, gostei só no sapatinho. Robson, sabia que eu sou travada?
0: É, travada? Como assim?
2: Não, sim, pra dançar.
0: Ah, então junta comigo.
2: Eu acho lindo quando vejo, sabe, os cariocas, nossa, é a coisa mais linda do mundo.
0: Ai.
2: Aquele molejo, assim, gente do céu, parece que eu sou estrangeira.
0: Agora
2: você botou um sapatinho e disse, ah, coisa linda.
0: Tem gente que tá querendo, mas
2: semana
0: não consegue.
2: Semana nova, meu amor.
0: É verdade, olha só, gente. A Ana, que eu tô imaginando aqui, a Ana dançando aqui. Põe.
2: Não imagina.
0: Tá, mas vamos falar, olha só. Você nem conseguiu ver direitinho a Ana dançando, por quê? Tá com a visão embaçada, é? A letrinha tá cada vez mais miudinha, parece umas formiguinhas assim na sua frente. Tá forçando pra enxergar, né? Aninha, isso é vista cansada, né? Dirigir à noite, então, você já passou por isso, não foi?
2: Já passei por isso, e é horrível, horrível. 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
0: Ana, você falou do Renato aí.

0: que falou que você curtiu bastante. 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
0: A Ana falou que tipo carioca gosta de dançar, mas não tá nem dançando direito porque tá doendo tudo. Então vamos voltar a dançar, gente.
1: Isso mesmo, isso mesmo.
0: 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Você falou na véspera do Dia dos Pais comigo, Aninha. Robson, o que você quer? Eu quero a vitamina para fortalecer a imunidade. Eu quero. 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Dá para repetir essa dose aí?
1: Ah, meu amor. Só que eu tenho poucas unidades, tá? 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
0: Aqui mudou também.
1: 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Aí também?
0: Tosse, cough, tá espirrando.
1: Assim.
0: 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Ih, o que é isso? Para!
1: Não, quando a imunidade tá baixa, Robson, aí qualquer vírus que tá lá longe já parece que atrai. 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
0: 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Beijinho, Aninha.
1: Beijinho.
0: É, coisa boa demais falar com essa menina. E assim, pra gente finalizar o nosso Manhã 106 de hoje, agora 9:51. Frei Gleison, quero ver a Deus. Amanhã tem mais Manhã 106 a partir das 9. Continue na catedral. Em instantes tem Padre Reginaldo Manzotti, experiência de Deus. Valeu, gente.

0: Glória a ti, Senhor. Glória seja dada ao nome de Jesus.
1: Glória. 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
1: Louvado seja nosso Senhor Jesus Cristo. Para sempre seja louvado, queridos filhos e filhas. Como é que foi seu final de semana, Dia dos Pais? Início da Semana Nacional da Família. Quero saudar a todos. Domingo com a missa, semana com a graça de Deus. Filhos queridos, povo amado de Deus, nesta segunda-feira, nós começamos a novena de São Roque. Livrai-nos das feridas expostas e doenças graves. Hoje, nós celebramos São Lourenço, ele que é diácono e mártir. E por isso, ofereço este programa a todos os diáconos permanentes da Igreja, Dia dos Diáconos, que São Lourenço os fortaleça na missão. E hoje estamos em plena Semana Nacional da Família, no mês vocacional, o tema Família, torna-te aquilo que és, o amor jamais acabará. Vamos juntos, quero saudar a todos, vamos passar esta hora abençoada. Saúdo a todos a partir da Rádio Evangelizar, de onde tudo começa, as rádios irmãs, cujos nomes cito neste momento.
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1: 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Vamos juntos rezar? Vamos juntos nesta Semana Nacional da Família, em nome do Pai, do Filho e do Espírito Santo. Amém. E o Evangelho de hoje nos diz: naquele tempo, disse Jesus a seus discípulos: em verdade eu vos digo, se o grão de trigo que cai na terra não morre, ele continua só um grão de trigo. Mas se morre, então produz muito fruto. Quem se apega à sua vida, perde-a. Mas quem faz pouco conta da sua vida neste mundo, conservá-la-á para a vida eterna. Se alguém me quer seguir, siga-me. E onde eu estou, estará também o meu servo. Se alguém me serve, meu Pai o honrará. Senhor, hoje nos fala do grão de trigo, que o semeador pode ter um saco de trigo, de sementes, e ele pode querer guardar no depósito, no celeiro, mas ele tem que tomar uma decisão. É preciso se desfazer dessas sementes e de alguma forma jogá-la na terra. Então produzirá frutos. Se conservar, deixar escondido num celeiro, no galpão, vai encaruxar. É a nossa vida, Senhor. A teu exemplo, um grão de trigo que é jogado na terra para produzir frutos, frutos do reino. Assim é a família. Assim é a família. Cada dia, se jogando na vida, no amor, no perdão, no respeito. É a família, Senhor, que esta semana queremos trazer sempre em oração, sempre em prece. Lembrando a frase de São João Paulo II: família, torna-te aquilo que és. E lembrando o texto de 1 Coríntios, capítulo 13, versículo 8, o amor jamais acabará. Rezemos. Trago aqui, Senhor, todas as preocupações que a família tem. Trago aqui, Senhor, todas as dificuldades que a família enfrenta. Mas eu creio, Senhor, só o amor restaura a família. Abre os corações. Só quem está com Jesus é capaz de perdoar as mágoas, supera as ausências, tira as discórdias do seio da família. Só o Senhor, só Ele pode restaurar. E eu creio nisso, Senhor. Por isso, nesta semana, nós rezaremos todos os dias pela família. Convido você a pegar uma foto da família. Você tem um porta-retrato com a família? Coloca perto do rádio. Coloca na frente da televisão. Faça isso. Se você não tem, tem o celular, escreva os nomes dos seus familiares e acredite, reze. Nós aqui estaremos em plena novena de São Roque, mas todos os dias rezaremos pelas famílias. Eu já posso ver o milagre acontecer, como nas bodas de Caná, o que antes era água, vinho novo será, porque minha família será restaurada. Diga isso, minha família será restaurada. Eu creio, Senhor, porque Deus restaura, Deus é capaz de fazer o impossível. Só o amor é que une os corações. Então comece, perdoe as mágoas. Supera as ausências. Tire as discórdias. E as indiferenças. Senhor Deus, que a minha família possa ser realmente aquilo a que foi proposto: uma igreja doméstica, um lugar de diálogo, um ambiente de comunhão e de amor. Por isso, Senhor, eu creio que o amor jamais acabará. Faça o que eu lhe sugeri. Pega a foto da família. Pegue o porta-retrato, pegue o álbum de família, ou mesmo, se não tem, escreva o nome dos seus familiares e coloque na frente do rádio, embaixo de alguma imagem. Coloque diante da televisão, Semana Nacional da Família. Filhos amados, povo querido, eu vou para o intervalo e volto já. Volte comigo.
0: 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A paróquia Nossa Senhora da Glória, no Largo do Machado, está se preparando para a festa da padroeira no próximo sábado. A novena está sendo realizada na comunidade com o terço às 17h30 e depois a Santa Missa. A cada dia, a matriz recebe um convidado para presidir a missa. No sábado, dia dedicado à Nossa Senhora da Glória, as missas serão celebradas de hora em hora, a primeira às 7h e a última às 19h.
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0: Então hoje, como eu disse, o programa é especial e dedico a todos os diáconos permanentes. Inclusive no Instagram coloquei a foto de São Lourenço. Mande para um diácono e reze pelo diácono na sua paróquia, na sua diocese. Lembre desse serviço tão importante que é o diácono permanente. Oportunamente falaremos sobre a vida de São Lourenço. 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Suelene, que a paz de Jesus esteja com você, Suelene. Alô?
1: Abençoe, padre.
0: Deus abençoe. De onde você fala, Suelene?
1: Cabrobó, Pernambuco.
0: Meu abraço a Cabrobó, Pernambuco. E como você me acompanha?
1: Eu acompanho pela rádio FM.
0: Tá bom. Diga lá, filha, o que você gostaria de...
1: Padre,
0: Vamos combinar uma coisa, vamos combinar. Provavelmente a telefonista pediu para você...
1: Eu assisto pela rádio FM.
0: Filha, me escuta, você tem que desligar o rádio. Você tem que desligar a televisão. Vou te dizer por quê.
1: Ah, primeiramente, eu gostaria de agradecer a Deus pela sua vida.
0: Amém.
1: E por Deus ter colocado o senhor nesse mundo.
0: Obrigado. Você quer partilhar o quê, filha? Filha, você tá me ouvindo no rádio, você tem que me ouvir pelo telefone. Filha, você tem que me ouvir pelo telefone. Escute esse testemunho, por favor.
2: Quercila, Natal, Rio Grande do Norte, padre, tô passando aqui para dizer pro senhor que pense num camarada que tinha nojo, raiva de rezar. Minha mulher era da igreja.
0: Eita, não, peraí, eita. Só, segura, filho. Vamos de novo. O homem chegando. Solta aí de novo, vai lá.
2: Quercila, Natal, Rio Grande do Norte, padre, tô passando aqui para dizer pro senhor que pense num camarada que tinha nojo, raiva de rezar. Minha mulher era da igreja, mas eu nunca gostei de rezar. Eu tinha raiva, ela me chamava para mim rezar o texto, eu dizia, eu que ela sabe disso. Aí, em 2017, ela faleceu, padre. Quando foi em 2018, eu me aposentei. Padre, um dos meus amigos, colega de trabalho, disse que dava 2 anos para mim morrer, padre. Você veio, eu tive esse AVC. Hein? Quem era eu? Não gostava de rezar. Você me pegar com Jesus da Santa Chaga.
0: Amém.
2: E hoje eu tô bom, graças a Deus, né, padre? Em nome do Senhor Jesus, eu rezo todo dia pelo senhor, padre.
0: Obrigado, Silas.
2: De manhã e de noite, padre. Toca o sino, sacristão.
0: Olha aí, obrigado, gente. Padre. Vidas transformadas, faz ecoar, viu, sacristão? O homem não queria nem saber de reza, a mulher chamava para rezar, credo cruz, vixe Maria. Mas tá aí, ó, um homem que agora acompanha a experiência de Deus, deve acompanhar a TV Evangelizar, Deus seja louvado, Silas. Quem não vem no amor, vem na dor. Meu abraço, Silas, de Natal, Rio Grande do Norte. Lá tem a TV Evangelizar, canal 16.1, rádio 98 FM. Também a 87.9, Rural FM, Dom João Santos Cardoso, de Natal. Antes de eu atender o próximo ouvinte, gente, é básico, a telefonista sempre pede, quando você vai falar comigo, tem que desligar ou a televisão, ou abaixar, ou o rádio. Por quê? Porque senão a pessoa fica falando e fica escutando, sempre há um pequeno delay entre o que falamos e o que passa na sua casa, aí você se perde na conversa. Foi o que aconteceu na ligação passada. Então, sempre orientado e faça isso, é muito importante. Vamos lá, vamos ver se conseguimos. Rita, que a paz de Jesus esteja com você, Rita.
1: Amém, padre, a sua bênção.
0: Deus abençoe. De onde você fala, Rita?
1: São José dos Campos, São Paulo.
0: Minha saudação a São José dos Campos. Como que você me acompanha em São José dos Campos?
1: Eu acompanho pelo YouTube.
0: Tá certo. A palavra é sua, por favor.
1: Pelo aplicativo. E, padre, hoje eu gostaria de pedir uma oração, que o senhor fizesse uma oração comigo, né? É porque amanhã eu vou passar por uma cirurgia muito difícil.
0: Tá bom. Uma cirurgia amanhã.
1: Isso.
0: Mais alguma intenção?
1: É pela minha cirurgia mesmo, recuperação,
0: bom.
1: Né?
0: Então vamos lá. Em nome do Pai, do Filho, do Espírito Santo, amém. Repita, Rita.
1: Amém.
0: Jesus.
1: Jesus.
0: Nas tuas santas chagas.
1: Nas tuas santas chagas.
0: Dolorosas e gloriosas.
1: Dolorosas e gloriosas.
0: Eu coloco a minha cirurgia.
1: Eu coloco a minha cirurgia.
0: Os médicos.
1: Os médicos.
0: Anestesista.
1: Anestesista.
0: Instrumentadores.
1: Instrumentadores.
0: Mandai o Divino Espírito Santo.
1: Mandai o Divino Espírito Santo.
0: Para que esta cirurgia.
1: Para que nesta cirurgia
0: tudo transcorra para o bem.
1: Tudo transcorra para o bem.
0: Esteja comigo, Senhor.
1: Esteja comigo, Senhor.
0: E toda a equipe médica.
1: E toda a equipe médica.
0: Que eu tenha uma boa cirurgia.
1: Que eu tenha uma boa cirurgia.
0: E recuperação.
1: E recuperação.
0: Amém.
1: Amém, padre.
0: Que Deus abençoe, Rita, de São José dos Campos, São Paulo. Acompanha pelo YouTube, Bispo de São José dos Campos, Dom José Valmor César Teixeira. Silvana, que a paz de Jesus esteja com você, Silvana.
3: Amém, padre, a sua bênção.
0: Deus abençoe, você fala de onde?
3: Eu falo do Paraná.
0: Ah, de algum lugar do Paraná. O que está acontecendo, filha?
3: Padre, eu tenho uma filha que ela é usuária de drogas desde 15 anos. E hoje ela está com 33 anos. E na sexta-feira ela foi presa. Ela ia pegar 10 anos de cadeia. Mas daí todos os dias eu assisto o seu programa e fui chorando, pedindo para Deus, que era uma mãe que estava pedindo.
0: Sim.
3: E pela honra e graça de Jesus, a minha filha saiu na segunda-feira de tornozeleira. Vai ficar 10 anos de tornozeleira, mas é igual eu falei, antes ela de tornozeleira do que ela presa, né?
0: Eu entendo, louvado seja Deus, porém, como isso é uma vitória, tá bom, mas como que ela está lidando com isso que aconteceu com ela? Ela caiu na real ou ainda está iludida nas drogas?
3: Não, eu acho que ela caiu na real, porque uma que ela não pode sair, né, do portão para fora. E outra que agora, hoje, a sogra dela me ligou, que ela estava cantando o hino, louvando a Deus. Eu creio que Deus fez um milagre, né?
0: Certo. Então vamos rezar neste sentido. Mais do que só pela tornozeleira, para que realmente ela tenha aprendido e consiga viver na sobriedade. Tá bom, Silvana? Por favor, passe o nome dela em particular para a telefonista. Eu vou para o intervalo, eu volto já. Voltamos com a leitura orante. Semana Nacional da Família. Pegou o porta-retrato da família? Pegou a foto da família, o álbum? Essa semana é especial. Voltamos já, volte comigo.
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0: rezaremos na intenção dessa filha de Deus. E eu queria lembrar a todos, você gostaria que o nome de sua família estivesse nas missas nesta semana? Ligue 0800-410-6060. A melhor forma, 0800-410-6060, e recomende a sua família na Semana Nacional da Família, ou 41-3221-6060. Hoje, eu celebrarei a maioria das missas ao meio-dia, então nós rezaremos pela família. Convido você a acompanhar a missa pela TV, pelo rádio. Convido você a ligar pedindo orações. Queridos irmãos, é Semana Nacional da Família. Nesse espírito, quero lembrar a todos também que faltam 5 dias para você fazer comigo a Quaresma de São Miguel. 5 dias. Convido você, sábado, e serão 40 dias da Quaresma de São Miguel. Que horário, padre? 9:30 da manhã. Isso mesmo. Então, você, ao invés de só acompanhar às 10 horas, 9:30. Porém, quero lembrar que essa Quaresma de São Miguel será no YouTube Padre Manzotti, exclusivo no YouTube Padre Manzotti Oficial. 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E sábado agora, 9:30 da manhã, é exclusivo no YouTube Padre Manzotti e depois vem o Experiência de Deus. Então, 30 minutos antes, Quaresma de São Miguel, 40 dias. Convido você a fazer essa experiência. Qual a sua intenção? E eu diria assim, com toda certeza, pega algo bem pesado. Pega algo que está difícil, junto com penitência, mortificação, oração, comunhões, confissões. Eu vou orientar tudo isso na Quaresma de São Miguel. A batalha será, na batalha será a vitória de Deus por São Miguel Arcanjo. Acredite nisso. E eu acredito nessa batalha. Mas quem luta, na verdade, é São Miguel por nós. Quem impedirá se Deus agindo por nós está? Está disposto a fazer essa experiência? 9:30 da manhã, sábado, começamos a Quaresma de São Miguel. E agora sim, Bíblia aberta, cartilha de oração.
1: Basta uma só palavra.
0: 2 Coríntios, capítulo 2, versículo 5. 2 Coríntios, capítulo 2, versículo 5. Mas, se alguém fez com que alguma pessoa ficasse triste, não fez isso por mim, mas sim a vocês, ou pelo menos alguns de vocês. Escrevo assim para não ser muito duro com esse homem. Basta o castigo que a maioria já deu a ele. Aqui estamos falando de um problema que houve na primeira carta aos Coríntios. E Paulo está justificando, não é a palavra certa. Ele está levando a comunidade a perdoar. E tudo tem a ver com a Semana Nacional da Família. Existe alguém que lhe causa tristeza na família? Existe momentos, circunstâncias em que a tristeza impera? Como lidar com estas pessoas que causam discórdia, desavença, entristecimento da família? Essa é a chave que proponho hoje. Versículo 7. Agora vocês devem perdoá-lo, e animá-lo, para que ele não fique tão triste e que acabe caindo no desespero. Não é assim que nós deveríamos agir? Vou repetir de novo. Às vezes tem pessoas que nos causam tristeza, e dentro da família é motivo de fofoca, de desavença. Tá bom, essa pessoa, você diria assim, puxa, mas como ela causa um estrago na família? Mas como lidar com ela? A partir do momento que a pessoa se arrepende, tem que perdoar. Porque nós temos que pensar assim: se há arrependimento, eu tenho que emendá-la, trazer de volta. Veja o conselho de Paulo: agora vocês devem perdoá-lo, amá-lo, para que ele não fique tão triste, acabe caindo no desespero. Às vezes nós temos que relevar nossos sentimentos e reatar os laços para que a pessoa não caia no desespero. E eu digo uma verdade que Jesus já disse: quem não tem pecado, atire a primeira pedra. Por isso, peço que façam com que ele tenha certeza de que vocês o amam. E foi por isso também que escrevi aquela carta. Eu queria que você, por vocês à prova, e saber que estão sempre prontos a obedecer os meus ensinos. Quando vocês perdoam alguém, eu também perdoo. Porque quando eu perdoo, se é que de fato tem alguma coisa a perdoar, faço isso por causa de vocês na presença de Cristo. Por que perdoar? Fazer por Cristo. E veja o que Paulo diz hoje, a fim de que Satanás não se aproveite de nós, pois conhecemos bem os planos dele. Por que perdoar? Porque Satanás se vale do rancor, se vale da discórdia, se vale das intrigas para destruir a família. Satanás se vale dos conflitos numa comunidade, das fofocas, das mentiras, das calúnias. Então, se alguém pecou, e quando eu falo pecou, nos ofendeu, nos machucou, como lidar? Pecou e se arrepende, vou excluir? Vou fazer um jogo de braço? Vou fazer o que não devemos? Ignorar? Não, perdoar. Acreditar. Acreditar que o ser humano pode se converter. Que todos nós estamos num processo de conversão. Que mesmo os santos tiveram suas quedas. E por que eu tenho que reatar os laços na minha casa, padre? Essa pessoa só foi motivo de discórdia. Mas e se mudou? Você vai deixar que Satanás aproveite a brecha para destruir? Você vai permitir que essa brecha seja usada pelo mal? Então, Senhor, perdoai-me, ensina-me a perdoar meus familiares. Perdoai-me e assim ensina-me a perdoar aqueles que me ofenderam. Aí, um bom começo para a Semana Nacional da Família. Eu volto já, volte comigo.

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0: 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Marli, que a paz de Jesus esteja com você, Marli.
1: Bom dia, padre.
0: Deus abençoe. Você fala de onde, Marli?
1: Eu falo de Goiânia.
0: Goiânia. Como que você me acompanha em Goiânia?
1: Eu acompanho pela Evangelizar FM, a Rádio Curitiba, aqui no YouTube.
0: Tá certo. Pela internet, meu grande abraço.
1: Isso.
0: Diga lá, querida.
1: Eu tenho 3 testemunhos, mas eu vou dar o primeiro testemunho, que é o que eu liguei realmente para dar.
0: Tá bom.
1: A minha filha, de 17 anos, ela trabalha no Aprendiz do Futuro, que é aquele programa do governo.
0: Sim.
1: E ela tinha um contrato de 2 anos na prefeitura, e de meio período, né? Porque de manhã ela estuda. E ela estava muito agoniada de preocupar. E de meio período, né? Porque de manhã ela estuda. E ela estava muito agoniada

0: Deus.
1: Amém, Padre.
0: Então diga, obrigado Jesus das Santas Chagas.
1: Obrigado Jesus da Santa Chaga. Toca o sino, sacristão.
0: Isso, louvado seja Deus, Barli.
1: Os outros testemunhos, Padre, há 10 anos atrás meu pai teve uma ferida na perna que não cicatrizava. Ele não tinha diabetes, ele não tinha nada, mas a ferida não fechava. Ela começava a fechar e aonde a aguinha dela escorria, ela brotava.
0: Puxa.
1: Estávamos preocupados, pensando até de amputar a perna.
0: Sim.
1: Fiz a novena de São Roque.
0: Certo.
1: Quando o senhor falava para a pessoa botar a mão na ferida, eu colocava na minha perna, pensando que na intenção de que fosse na perna dele.
0: Certo.
1: Longe dele. E aí eu pegava a água que o senhor vendia e bebia e passava na perna. E o senhor falou, naquele momento, uma filha que estava fazendo a novena pelo pai, por uma ferida, estava sendo curada naquele momento.
0: Sim.
1: E graças a essa novena, e ele foi curado. Ele começou um tratamento, ele fez um tratamento, nem foi com o médico, e ele começou a fazer medicação. Com menos de uma semana, a ferida dele fechou tudo.
0: Com
1: meu pai
0: nome
1: morreu
0: dele?
1: Na pandemia, sem nada na perna. Francisco Ferreira Matos.
0: Filha, e olha a providência divina. Hoje nós estamos começando o primeiro dia da novena de São Roque.
1: Exatamente.
0: Então,
1: exatamente.
0: O testemunho veio na hora certa, no momento certo.
1: No momento certo, exatamente.
0: Deus seja louvado. Graça recebida.
1: Graça alcançada, graça testemunhada.
0: Toca o sino, sacristão.
1: Toca o sino, sacristão.
0: Deus abençoe.
1: Tem outra também.
0: Conte, por favor.
1: Eu tenho a minha irmã que tem duas gravidez sem sucesso, porque ela tinha eclâmpsia muito forte, corria risco de vida, teve que tirar o neném.
0: É.
1: E ela entrou em depressão por conta que meu pai morreu e também porque ela tinha muita vontade de ter um filho.
0: Sim.
1: E aí eu fiz a novena dos nós de São José.
0: São José.
1: 3 anos.
0: É.
1: Eu fiz 3 anos. Mas eu pedia assim, se engravidar, não era para ela engravidar, era para ela engravidar e sair com o filho nos braços. Se não, nem engravidar, não era para engravidar.
0: Entendi, não era engravidar, era chegar na maternidade.
1: Isso. E ela teve o problema da eclâmpsia já no último, no oitavo mês, mas correu tudo bem, tirou o neném. E hoje ela tá lá com o Gabriel, já tem 1 ano, é uma benção. E ele nasceu dia 14 de março, na semana de São José.
0: Toca o sino, sacristão. Meu abraço, Marli de Goiânia. Meu abraço a todos que acompanham pelo aplicativo. Lá o bispo é Dom João Justino Medeiros da Silva, da Arquidiocese de Goiânia. 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Escute esse testemunho, por favor.
2: Eu me chamo Vanisa, sou de Lagoa da Prata.
0: Ah.
2: Meu filho foi viajar dia 3, foi pra Serra da Canastra, ele lá ia de moto.
0: Ah.
2: E eu pedi a Jesus da Santa Chagas, que eu sou associada da capelinha.
0: Opa.
2: Acendi uma vela e pedi a Jesus da Santa Chagas que se não fosse pra dar certo, pra ele voltar. Ele voltou do meio do caminho e trocou, foi de carro. No domingo, dia 5, quando ele estava voltando, uma mulher fez uma conversão na frente dele. Tiveram uma colisão muito forte, onde a mulher atravessou a pista, atravessou o pátio do posto e foi parar debaixo de uma carreta. A carro do meu filho, o carro dela, deu perca total.
0: Senhor.
2: O carro do meu filho abriu todos os airbags.

0: Não teve um arranhão, nem ele, nem a namorada. A moça do outro carro teve só um cortezinho na boca e o marido dela não teve nada. Dei graças ao Jesus da Santa Chagas, que isso foi um livramento muito grande.
1: Com certeza.
0: Sou associada, já dei uma capelinha de presente.
1: Amém.
0: E sou muito grata a Jesus da Santa Chagas. Toca o sino, sou cristão.
1: Deus seja louvado. E eu sempre digo, se você receber uma grande graça de Jesus das Santas Chagas, a melhor forma, além de rezar o terço e manter a devoção, é se tornar um líder mensageiro da Capelinha de Jesus das Santas Chagas. Que tal você aproveitar esse momento agora do intervalo e se tornar um líder mensageiro? Faça como a Vanisa, de Lagoa da Prata, Minas Gerais. Rádio Divinal FM, Dom José Aristeu Vieira, de Luz. Acredite, é uma devoção que cura e liberta. É o Senhor nas chagas dolorosas e gloriosas. Nós vamos para o intervalo. Volte comigo.
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0: Hoje é aniversário do arcebispo Dom Irineu Román, arquidiocese de Santarém, Pará, Dom Jorge Pierovzan, da diocese de Rio Grande do Sul. Rádios irmãs que fazem aniversário: Boa Vista FM, Santa Maria da Boa Vista, Pernambuco; Mauá FM, Mauá da Serra, Paraná; Morada Nova FM, Morada Nova de Minas, Minas Gerais; Rural FM, Natal, Rio Grande do Norte; Tabajara FM, de Petrolina, Pernambuco; TV Evangelizar, canal 47.1, Recife. Meu abraço, linda Recife, toda a região. Vocês que nos assistem ali, 47.1. RTV Evangelizar, canal 50.1, São Carlos, São Paulo. Caravelas, Ipatinga, Minas Gerais; Mega Conexão, Rio de Janeiro. E hoje é aniversário da minha filhada Isabel Sordi, filha da Giane e do Fausto. Deus abençoe, querida. Filhos e filhas, rezemos pelo terremoto que aconteceu na Colômbia, que deixa feridos. Aconteceu nesta manhã, não há registro de mortos até o momento, mas feridos e danos graves. Rezemos por mais esta grande tragédia, em especial na Colômbia. Filhos amados, eu volto a lembrar, Semana Nacional da Família. Hoje começamos São Roque, mas a semana inteira falaremos sobre a família. Daqui a pouco a missa, rezando pelas almas do purgatório. Convido você a acompanhar ao meio-dia. Hoje também dia de São Lourenço. Quem foi São Lourenço? São Lourenço nasceu na Espanha. Foi diácono da Igreja de Roma. E foi diácono do Papa Sisto II. O imperador Valeriano, em 258, declarou que ou negassem a fé em Jesus Cristo ou seriam mortos os cristãos. O primeiro a ser morto foi o Papa Sisto II. Ficou, então, o diácono Lourenço. O imperador disse: mostre-me todas as riquezas da igreja. Ele pediu alguns dias, 3 dias. Depois de, nesses 3 dias, ele distribuiu o que tinha aos pobres e reuniu os pobres. Diácono Lourenço se apresentou diante do imperador Valeriano com uma multidão de empobrecidos e disse: eis o verdadeiro tesouro da igreja. Os pobres e desvalidos, estes são o tesouro da igreja. Irado, decretou a morte de Lourenço, que, segundo a tradição, 4 dias depois da morte do Papa Sisto II, foi colocado numa grelha, queimado vivo. Um homem de uma fé resoluta e realmente um mártir da igreja, diz que depois de um tempo disse: podem me virar, este lado já está queimado, assado. O corpo de São Lourenço fica na Itália, numa belíssima catedral dedicada a ele em Gênova, o mártir São Lourenço. Que nós aprendamos a ser esta semente como Lourenço, que se joga na terra para dar frutos. Por isso, ele é o patrono dos diáconos. São Lourenço, rogai por nós. E parabéns a todos os diáconos permanentes da igreja. Amém. Juntos agora, vamos à novena. A Marli de Goiânia contou, o pai dela foi um miraculado de uma ferida da perna. Rezemos, primeiro dia, São Roque, rogai por nós.
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0: Ó Deus, por intercessão de São Roque, curai as feridas do corpo, curai as feridas da alma. Ó Deus, por intercessão de São Roque, curai as feridas do corpo, curai as feridas da alma. São Roque, Vós que não tivestes medo de se dedicar de corpo e alma aos cuidados dos doentes, e como prova de vossa fé e confiança, contraístes a doença, mas Deus não o abandonou. Deus o alimentou e de um modo milagroso também o curou. São Roque, nesta novena, pedimos: protegei-nos contra as doenças infecciosas. Livrai-nos do contágio, livrai-nos das feridas abertas, físicas, emocionais e espirituais. São Roque, nesta novena, eu peço de modo especial, livrai-nos desta enfermidade que agora vos apresentamos. Coloque a sua enfermidade, coloque, ou de alguém, com uma ferida exposta, uma doença grave. Senhor, por intercessão de São Roque, olhai para os doentes, alivie as dores e os sofrimentos, e eu me comprometo também a agir com caridade com aqueles que sofrem. São Roque, abençoai os médicos, fortalecei os enfermeiros, os intensivistas de UTI, atendentes de hospitais, voluntários e os cuidadores de doentes. De modo especial, curai as feridas expostas e as doenças graves. São Roque, livrai-nos de todo mal. São Roque, livrai-nos das infecções. São Roque, rogai por nós. O Senhor esteja convosco, Ele está no meio de nós. Abençoai, Senhor, a água, a roupa dos enfermos, as fotos de família. Abençoai a Semana Nacional da Família. Em nome do Pai, do Filho e do Espírito Santo. Amém. Eu me despeço, manda teus anjos sobre nós. Até daqui a pouco na Santa Missa. 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
2: Manda teus anjos.
3: 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Alô, gente amiga. Vamos juntos? Agora, 11 horas em ponto, eu volto a falar com a queridona. A Rádio Catedral é queridinha, Ana é a queridona. Aninha, bem-vinda de volta.
4: Bom dia, queridão.
3: Olha, Ana.
4: Os ouvintes são os queridinhos.
3: Exatamente.
4: Que coisa linda. É um prazer sempre falar com você, Robson Alencar.
3: Ana, o prazer é todo meu. 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
4: Beijo, Robson.
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10: Meu carinhoso bom dia a você que optou por começar mais uma semana sintonizado, sintonizada aqui na minha, na sua, na nossa Rádio Catedral 106,7 FM, a sintonia da felicidade, a Rádio Católica do Rio de Janeiro. 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É bom demais saber que você está aí do outro lado, nos valorizando com carinho da audiência. Nesta segunda-feira, 10 de agosto de 2026, hoje é dia de São Lourenço, padroeiro dos diáconos. Também é dia do diácono, né? Data lembra a vida, o trabalho social e o martírio de São Lourenço, o diácono romano que dedicou sua vida aos pobres e à fé cristã no século III. Agora no Rio, 11 e 8, e a primeira atração do Em Dia com a Notícia é...
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10: Vamos direto ao Centro de Operações e Resiliência da Prefeitura do Rio de Janeiro. Maria Clara Alencar, bom dia.
7: Bom dia, Rodrigo. Bom dia a todos os ouvintes da Rádio Catedral. Segunda-feira começando com tempo instável aqui na cidade do Rio de Janeiro, com previsão de céu nublado, a encoberta aqui na cidade e chuva fraca moderada a qualquer momento do dia. A gente também tem uma leve redução da temperatura aqui na cidade do Rio de Janeiro, mas para explicar melhor como fica o tempo para hoje e também para os próximos dias, eu já estou aqui com o Ricardo Souza, meteorologista do Sistema Alerta Rio, que vai trazer todos os detalhes da previsão do tempo. Bom dia, Ricardo. Seja muito bem-vindo.
8: Bom dia. Nesta segunda-feira, aqui na cidade do Rio, o tempo está sendo influenciado pela entrada de ventos úmidos do oceano. Então, a previsão de céu nublado, encoberto, chuva fraca moderada a qualquer momento do dia e temperaturas em declínio. A máxima prevista para hoje é de 25 graus. E os ventos estarão predominantemente moderados.
10: Ô Ricardo, bom dia, boa semana para você, seja muito bem-vindo ao nosso Em Dia com a Notícia. E para quem gosta da temperatura um pouco mais baixa, ela vai nos acompanhar até quando?
8: Pelo menos até quarta-feira vai ficar mais fresquinho aqui na cidade. Já a partir de quinta não tem previsão de chuva e as temperaturas começam a subir de novo.
7: Rodrigo, a gente também informa que a gente tem a Marinha do Brasil emitiu um aviso de ressaca aqui para a cidade a partir das 6 horas da noite de hoje até as 11h59 de amanhã, terça-feira. Ondas de até 2,5 metros de altura podem atingir a orla da cidade. Então, para segurança de todos, durante esse período de ressaca, o COR recomenda as seguintes orientações. Evitar que as pessoas, que os nossos ouvintes pratiquem, né, esportes aquáticos, evitem o banho de mar também, não permaneçam em mirantes, na orla ou em locais próximos ao mar durante esse período de ressaca. Claro, todos os frequentadores devem seguir rigorosamente, né, as orientações do Corpo de Bombeiros. Os pescadores devem evitar navegar enquanto a ressaca estiver ainda em período vigente. E em casos de acidentes no mar, não tente resgatar vítimas por conta própria, sempre acionar imediatamente o Corpo de Bombeiros pelo telefone 193. Sempre pode ficar atento aos avisos e tomar as precauções para garantir a sua segurança e a segurança das pessoas na orla do Rio nesses dias de ressaca. Então, a partir das 6 horas da noite de hoje até as 11h59 de amanhã, ondas de 2,5 metros de altura podem atingir a orla da cidade do Rio de Janeiro. Vamos todos ter atenção nesse período de ressaca, Rodrigo.
10: Ok,
7: eu volto para falar de trânsito.
10: Ok, obrigado. Então, Maria Clara Alencar, que volta daqui a pouco para falar de trânsito na cidade do Rio de Janeiro, direto do Centro de Operações e Resiliência da Prefeitura do Rio. E é claro que para fazer um bom programa de rádio, para fazer o Em Dia com a Notícia. Nós precisamos muito de você, do seu carinho, da sua animação, da sua participação. 3231-3567. 3231-3567 é o WhatsApp da nossa Rádio Catedral para você opinar, incluir novos assuntos à nossa pauta, criticar, elogiar, sugerir. Se hoje é o dia do seu aniversário, é aniversário de quem você ama, dê também a oportunidade para o Em Dia com a Notícia homenageá-lo nessa data tão especial. 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No nosso programa de hoje, Papa Leão XIV afirma que em qualquer circunstância, Jesus não nos abandona. Congresso tem semana de esforço concentrado, sem pautas polêmicas antes das eleições. Número de famílias brasileiras com dívidas é o maior da história. Polícia Civil investiga a queda de helicóptero que matou 4 pessoas no Rio. Está no ar o Em Dia com a Notícia, um olhar cristão sobre a realidade. Agora 11h15, e o Papa Leão XIV destacou ontem no Ângelus, na Praça São Pedro, no Vaticano, que em qualquer circunstância, Jesus não nos abandona. O Evangelho do 19º Domingo do Tempo Comum nos ensinou algo importante: a não perdermos a esperança, nem mesmo nos momentos de escuridão, quando nos sentirmos impotentes perante os problemas que, apesar dos nossos esforços, nos fazem pensar que estamos a recuar em vez de avançar. Vamos ouvir os detalhes da reflexão do Papa Leão XIV na reportagem do Raimundo de Lima, do Vatican News.
11: Quando o mestre entra no barco, a tempestade acalma, e então brota espontaneamente do coração dos discípulos a profissão de fé: tu és realmente o Filho de Deus. Foi o que ressaltou o Santo Padre aos fiéis e peregrinos reunidos na Praça São Pedro ao explicar o evangelho deste 19º domingo do tempo comum, no habitual encontro dominical do Ângelus. Na alocução que precedeu a oração mariana, Leão 14 ateve-se ao evangelho do dia, Mateus capítulo 14, versículos 22 a 33, em que Jesus, caminhando sobre as águas do mar da Galileia, vai ter com os discípulos no meio de uma tempestade. Após o milagre dos pães e dos peixes, ressaltou o Papa, o mestre obriga os seus discípulos a embarcar e ir adiante para a outra margem, enquanto ele se retira num monte sozinho para rezar. Longe da costa, porém, encontram-se à mercê do vento e têm dificuldade em avançar. Depois de uma experiência bem-sucedida, na qual tinham sido protagonistas de um sinal prodigioso, encontram-se agora impotentes e assustados perante a ameaça das ondas e do vento contrário. No final da noite, Jesus vai ao encontro deles sobre as águas agitadas e, assustados, confundem-no com um fantasma. Mas ele diz-lhes: "Tranquilizai-vos, sou eu, não temais."
12: A presença do Senhor cambia tudo. Pietro addirittura riesce a fare alcuni passi sopra le onde verso di lui.
11: A presença do Senhor muda tudo. Pedro chega até mesmo a dar alguns passos sobre as ondas na direção dele. Depois assusta-se, começa a afundar e Jesus salva-o. Quando o mestre entra no barco, a tempestade acalma e então brota espontaneamente do coração dos discípulos a profissão de fé: tu és realmente o Filho de Deus. Para chegar a este ponto, prosseguiu o pontífice, não lhes bastou assistir a um milagre, nem ter tido bom êxito diante das pessoas. Tiveram de passar pela experiência da própria fraqueza, reconhecendo nela a presença de Deus. Só assim conseguiram verdadeiramente abrir os olhos e o coração à sua proximidade, reencontrando a paz mesmo no meio da tempestade.
12: Um giorno, tempo dopo, Jesus dirá loro: se avrete fede e non dubiterete, se direte a questo monte: levati e gettati nel mare.
11: Um dia mais tarde, Jesus dir-lhes-á: se tiverdes fé e não duvidardes, se disserdes a este monte: tira-te daí e lança-te ao mar, assim acontecerá. E foi precisamente isso que eles experimentaram no lago. A paz de Cristo, que tinha estado na montanha a rezar, alcançou-os no meio da fúria das águas. Com efeito, observou Leão 14, este milagre ensina-nos algo importante. Em primeiro lugar, a não nos vangloriarmos pelo sucesso e a nunca nos considerarmos superiores aos outros. Depois, a não perdermos a esperança, nem mesmo nos momentos de escuridão, quando nos sentimos impotentes perante os problemas que, apesar dos nossos esforços, nos fazem pensar que estamos a recuar em vez de avançar.
12: Em qualsiasi circostanza, Jesus não ci abbandona. E se lo accogliamo umilmente nella barca della nostra vita, con la preghiera.
11: Em qualquer circunstância, Jesus não nos abandona. E, se o acolhermos humildemente no barco da nossa vida, através da oração, dos sacramentos e da escuta da palavra, nele encontraremos a paz, a luz e a força para o nosso caminho. Que Maria nos ajude a viver assim, com confiante abandono em Deus, ela que foi proclamada bem-aventurada pela sua fé, rezou por fim o Santo Padre.
10: Que essa mensagem do Papa Leão XIV, do Ângelus de ontem, né, chegue aos corações das pessoas que estão passando por um momento difícil em suas vidas, daquelas que estão atravessando a depressão, que é uma doença silenciosa, que ela acaba sugando as nossas energias. Esse momento é um momento para a gente se agarrar ainda mais a Deus. E a palavra do Papa Leão XIV faz muito sentido, né, principalmente nesse momento dessas pessoas. Então, que essas palavras alcancem o coração das pessoas que estão passando por um momento difícil. Ainda no Ângelus de domingo, houve mais um veemente apelo do Santo Padre em favor da paz, com olhar para a trágica situação no Sudão, expressando sua proximidade espiritual com todo o povo daquele país e o pedido de fim dos ataques sobre os civis por parte da Rússia e da Ucrânia. Lembrando que a guerra apenas gera mais guerra e provoca enorme sofrimento. O Papa exortou, abram aspas, é hora de interromper a espiral de violência e dar espaço à diplomacia e ao diálogo para abrir caminho à paz, fecham aspas. Leão XIV também pediu que o Senhor converta os corações daqueles que semeiam a violência. Vamos rezar cada vez mais fervorosamente pela paz no mundo. 11:22, vamos ao nosso primeiro intervalo e já voltamos com mais Em Dia com a Notícia.
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1: Nós estávamos falando sobre o Ângelus de ontem, do Papa Leão XIV, e como essas palavras, né, podem ser diferenciais na vida de pessoas que estão atravessando um período difícil, um período de depressão, né, um momento difícil também financeiro. Você sabe que um mal que a gente vem falando aqui, e nós temos toda a liberdade do mundo na Rádio Catedral para falar sobre esse mal, porque é um dos veículos de comunicação que não dependem, né, dessas apostas online, dessas chamadas bets, né? Graças a Deus a gente não depende disso e a gente conta com sim dos fiéis, conta com sim dos ouvintes. É uma rádio que a gente tem essa liberdade para falar, porque tem pessoas que tiram do seu orçamento familiar, deixam de pagar contas para apostar nesses chamados jogos de azar, né, essas bets, e criam dependência, super endividamento. E as plataformas de apostas esportivas online, né, retiraram cerca de 62 bilhões e meio de reais do orçamento das famílias brasileiras no ano passado. O valor corresponde à diferença entre tudo o que foi apostado pelos usuários e o total devolvido em prêmios pelas empresas. Os dados estão no Boletim Fiscal dos Estados Brasileiros, elaborado, né, pelo Concefaz em parceria com o Centro Internacional Celso Furtado. Levantamento aponta ainda que as chamadas bets movimentaram quase 351 bilhões de reais em transferências via Pix ao longo do ano passado. Segundo os pesquisadores, após a regulamentação do setor em janeiro de 2025, houve uma mudança no comportamento financeiro. Os valores enviados pelas famílias cresceram muito mais rápido do que os recursos devolvidos pelas plataformas, indicando a forte expansão do mercado de apostas no país. E o Supremo Tribunal Federal suspendeu na última semana o julgamento sobre a criminalização dos jogos de azar, como o jogo do bicho. A interrupção ocorreu após o ministro Flávio Dino pedir vista do processo para análise conjunta com as bets. Antes da suspensão, o relator Luiz Fux votou pela manutenção da validade da Lei de Contravenções Penais de 1941. A norma considera crime explorar jogos de azar em locais públicos, prevendo prisão de 3 meses a 1 ano. O ministro também destacou os impactos negativos dos jogos de saúde mental e os riscos de lavagem de dinheiro. Em contrapartida, Flávio Dino concordou com a ilegalidade do jogo do bicho, mas defendeu uma tese mais ampla. Dino argumentou que a decisão precisa abranger as apostas esportivas. Segundo o ministro, a corte precisa esclarecer a aparente contradição entre a proibição penal e a legalidade das bets. Com o adiamento, ainda não há, na verdade, uma nova data definida para a retomada da análise pelo plenário do Supremo Tribunal Federal. Por que que isso é tão importante para nós católicos? Porque isso tem provocado uma verdadeira calamidade entre as famílias. E a valorização das famílias é uma luta constante da gente, porque isso causa a dependência, afasta as pessoas dos seus parentes, provoca desarmonia nos lares, o superendividamento, pessoas que passam dificuldade financeira, não conseguem se alimentar corretamente, não conseguem pagar as suas contas, porque estão apostando. E muitas até acreditam que estão fazendo um investimento, o que não acontece de fato. Esses jogos são feitos para você perder sempre. O apostador sempre vai perder, uma hora ou outra, né? Ele sempre vai perder. Então é importante que o Supremo Tribunal Federal volte o mais rapidamente a essa discussão, e que tomara que a sensibilidade, a humanização dos ministros, né, possa trazer a ilegalidade desses jogos que estão promovendo verdadeiras catástrofes com as famílias brasileiras. Agora 11h29 no Rio de Janeiro, e o Congresso tem uma semana que eles chamam de esforço concentrado sem pautas polêmicas. Tudo isso porque eles não querem se comprometer com a pontos que geram tipo de discussão, que não são de consenso, para que isso não se revertam contra eles nas urnas. Então, eles chamam de esforço concentrado. Esforço concentrado, minha gente, é do pedreiro, né, do ajudante de obra, que tá lá, faça chuva, faça sol, trabalhando para levantar a casa, para consertar, né? É do cara que trabalha no porto, né, o estivador. Isso que é esforço, né? Na verdade, são vários assuntos que eles vão colocar em pauta para votação, mas assuntos que eles não querem que se comprometam politicamente com as ambições deles. Vamos ouvir a matéria do Yuri Hudson, da Agência de Notícias Rádio Web.
0: Nesta semana, o Congresso Nacional pretende fazer um esforço concentrado. A intenção é votar matérias de consenso antes que deputados e senadores intensifiquem a presença nas campanhas eleitorais nos estados. Entre os projetos que podem avançar estão a renegociação de dívidas de produtores rurais, a ampliação do limite do MEI e a criminalização da misoginia. Já propostas consideradas mais sensíveis devem ficar para depois das eleições. O presidente do Senado, Davi Alcolumbre, por exemplo, afirmou que a PEC, que acaba com a escala 6x1, deve ser mais debatida e garantiu que o tema não será votado no esforço concentrado.
2: E este é o motivo de uma audiência pública tão relevante: ouvirmos todos aqueles que queiram ajudar a construir o entendimento em relação a esta matéria.
0: O senador Oriovisto Guimarães, do PSDB, diz que a mudança traz impactos econômicos e precisa ser discutida com calma.
3: E votar essas coisas em período pré-eleitoral é uma loucura. As pessoas não estão fazendo contato com a realidade fiscal desse país. A escala 6x1 é a maior de todas as bombas fiscais que nós podemos aprovar.
0: Além da PEC da escala 6x1, outras pautas defendidas pelo governo, como a proposta de reforma da segurança pública, também devem permanecer em negociação para o pós-período eleitoral. Outra semana de esforço concentrado está programada para o dia 31 de agosto a 3 de setembro. Agência Rádio Web de Brasília, Yuri Hudson.
1: Eu acredito, né, que as questões polêmicas devam ser precedidas por um diálogo amplo e com participação de toda a sociedade. Agora, se evitar temas polêmicos que fazem parte, que podem mudar a vida das pessoas no seu dia a dia, né, melhorar ou não a qualidade de vida dessas pessoas, eu acho que é um desserviço que faz o Congresso Nacional por conta de voto, de olho no voto, pelas ambições eleitorais dos políticos que lá estão. Agora, 11h32 no Rio de Janeiro, deixa eu dar uma passada aqui no nosso WhatsApp e dar uma passada também pelo nosso YouTube. Eu acho que o nosso WhatsApp tem algum tipo de problema neste momento, porque, né, vejo que pessoas estão tentando falar com a gente, mas já tem um bom tempo, né, e as mensagens não estão chegando. Daqui a pouco eu vou pedir, né, pra gente ver o que tá acontecendo, né. A Tânia Schimmer fala com a gente através do YouTube da Rádio Catedral. Bom dia, família Catedral, paz e bem a todos nós. Desejo uma semana abençoada com a presença de Nossa Senhora nos acolhendo e protegendo. Parabéns a todos os diáconos, em especial ao diácono Melquisedeque, São Lourenço, rogai por todos os diáconos. E a Tânia fala o seguinte também: Rodrigo, ontem meu neto Lucas completou 5 anos. Tô ligada em vocês, manda um alô pra ele. Ele é o meu caçula dos meninos. Ô, Luquinha, parabéns, muitas felicidades, muitos anos de vida, saúde, paz, prosperidade, amor na sua vida, que você curta muito a sua infância, né? Sempre com as orientações da sua família e sempre nos caminhos de Deus. Tá bom, Lucas? Que bom. Ah, tá bem de vó, hein, Lucas? Parabéns mais uma vez, muita saúde. É, tá aqui através do YouTube da TV Redentor, tá aqui a Dilma da Freguesia. Ô, Dilminha, bom dia, Rodrigo Machado, esse programa é bem diversificado, que Deus abençoe a todos nós. É, obrigado, Dilminha, obrigado pela vinda também ao nosso programa, obrigado por estar com a gente. Ela diz que passou mensagem, deve ser o quê? Pelo WhatsApp, né? Mas eu acho que realmente tá com algum tipo de problema. Agora que chegou, por exemplo, olha, desde 11h12, O poder de Deus está tentando falar com a gente aqui, é o Luiz Cláudio, né? Do bairro de Neves. Aí agora que chegou 11h33, né? A mensagem, bom dia, Rodrigo. Bom dia, Luiz Cláudio, aquele abraço para você, obrigado pelo carinho, obrigado por estar com a gente, meu irmão. Tá aqui, ó, a Rosimar também de São Gonçalo, falando com a gente. Bom dia, Rodrigo, rádio toda hora, fora do ar, desde sexta-feira, no Vila Laje, em São Gonçalo. Vou saber o que tá acontecendo, tá bom, Rosimar? Obrigado pelo carinho, obrigado por estar com a gente também. Tá aqui, olha, sua amiga da Rádio Catedral, amo a melhor rádio Catedral, sou paroquiana, São João Batista de Itaboraí, do Padre Rafael. Sim, seu tem link? Hã? Ah, vamos então a ele, né? 11h35 no Rio de Janeiro, então mandar um abraço pra Arli, amiga da rádio, está na nossa sintonia, né? E um abraço também, obrigado pelo seu sim, o Padre Rafael, da paróquia São João Batista, em Itaboraí. 11h35 no Rio. Trânsito. Voltamos ao Centro de Operações e Resiliência da Prefeitura do Rio de Janeiro, Maria Clara Alencar.
4: Oi, Rodrigo. Olá a todos os ouvintes. Estamos de volta agora para falar de trânsito. Um utilitário enguiçado ocupa uma faixa da primeira galeria do túnel Rebouças, no sentido centro da cidade. A gente está aqui acompanhando o trânsito e a gente está percebendo que a movimentação está lenta logo nos acessos ao túnel Rebouças e há reflexos também na Avenida Epitácio Pessoa e Avenida Borges de Medeiros para quem segue em direção ao túnel Rebouças. Como opção de rota, o motorista pode seguir pelo túnel Santa Bárbara, que apresenta boa movimentação em direção ao centro da cidade e também Aterro do Flamengo, trânsito livre nos dois sentidos da pista. Agora, quem trafega também pelo centro, na Avenida Presidente Vargas, em direção à Praça da Bandeira, uma faixa da pista central está ocupada por conta de um acidente entre carro e moto. A equipe do Corpo de Bombeiros, Polícia Militar e Sete Rio já atuam no local, na altura do Sambódromo. A movimentação está bem lenta nesse momento, para quem trafega ali por esse trecho, e há reflexos desde a altura ali dos acessos a Presidente Vargas pela Avenida 31 de Março. Agora a gente passa para a zona sudoeste da cidade, trânsito lento para quem segue pela Avenida Ayrton Senna em direção à Freguesia e também Linha Amarela. A movimentação está bem lenta ali no entorno da Freguesia, Estrada do Gabinal, Avenida Tenente Coronel Muniz Aragão, trânsito bem complicado ali nesse trecho. Então, para quem for trafegar por ali, precisa redobrar bastante a atenção por conta dessa movimentação intensa. A gente está aqui já apurando para saber se há alguma ocorrência, mas nesse momento, movimentação bem lenta ali por essa região da Freguesia. Já para quem trafega pela Avenida das Américas, encontra boa movimentação, mas para quem segue pela Avenida Ministro Ivan Lins, em direção a São Conrado, encontra trânsito lento, porque há um acidente na ponte da Joatinga em direção a São Conrado. Essas são as informações do trânsito no momento. Vocês podem acompanhar todos os detalhes sobre trânsito nas redes sociais do COR, no @operaçõesrio. Volta amanhã e para a Rádio Catedral, Maria Clara Alencar, direto do Centro de Operações.
1: Ok, obrigado, Maria Clara Alencar, então direto do Centro de Operações e Resiliência da Prefeitura do Rio de Janeiro. Agora 11h38, motoristas que circulam entre Duque de Caxias e Belfor Roxo passam a contar com um novo sistema de monitoramento eletrônico. A Prefeitura de Duque de Caxias inaugurou no último sábado a terceira muralha digital do município na Avenida Leonel de Moura Brizola, no bairro São Bento, próximo ao limite com Belfor Roxo. O equipamento utiliza câmeras de alta resolução e inteligência artificial para reconhecer placas de veículos em tempo real. O sistema identifica carros roubados, furtados ou com outras restrições e envia alertas para a central de monitoramento Smart Duque. Quando há uma ocorrência, a Polícia Militar é acionada. Segundo a Prefeitura, a tecnologia é destinada exclusivamente à segurança pública e não é usada para fiscalização de trânsito, portanto, não gera multas. Essa é uma dúvida constante dos motoristas que circulam pela região. Então, é um equipamento, é uma tecnologia para identificação de placas, para verificar, né, a circulação de veículos roubados, né, de pessoas que estão em dívida com a justiça e para nos dar segurança. Então, eu acho que é um sistema que devemos apoiar, que devemos elogiar, né? Porque tudo o que for usado para a nossa segurança é realmente elogiável. Agora, 11h39 no Rio de Janeiro, vamos ao nosso segundo intervalo e já já voltamos com mais Em Dia com a Notícia.
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1: 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Agora 11:42 no Rio de Janeiro. Esse é um projeto importante porque muita gente reclama sobre isso, a instalação de hidrômetros na parte externa dos imóveis, e a Alerj aprovou um projeto de lei que estabelece novas regras para instalação e reinstalação de hidrômetros pelas concessionárias de abastecimento de água. Pela proposta, os equipamentos deverão ser instalados no interior dos imóveis ou em locais previamente autorizados pelos proprietários, locadores ou responsáveis pelo imóvel. A instalação em áreas externas só poderá ocorrer com autorização do titular da residência. O texto também prevê punições para as concessionárias que descumprirem a norma, com aplicação de advertência na primeira infração e multas que variam de R$ 4.960 a R$ 49.600 em casos de reincidência. E o projeto segue agora então para sanção do governador e, se aprovado, passará a valer em todo o estado do Rio de Janeiro. Essa é uma reclamação que a gente recebe muito aqui na nossa rádio. 11:43 no Rio de Janeiro, tá aqui, olha, através aqui na nossa rádio. 11:43 no Rio de Janeiro.

0: Linda igreja. Tá aqui a Edilde também, Edilde Tomás falando com a gente. Oi, Rodrigo. Bom dia, amigos. Né? Sou de São João de Meriti, paróquia São João Batista. Rodrigo, a rádio todas as horas, né? Fica com os chiados. Um abraço, amigo. Obrigado, Edilde, pela vinda ao nosso programa, né? E a gente tá passando por uma manutenção, Edilde. Pelo que eu tô sabendo, a gente tá passando por uma manutenção. Então vamos, né, ter um pouquinho só de calma. Daqui a pouco vai melhorar, tá bom? Um beijo no seu coração. 11h44 no Rio de Janeiro. Tem mensagem de voz? Vamos ouvir?
1: Oi, Rodrigo. Bom dia. É a Rita de Cássia aqui do Recreio.
0: Ô, Rita.
1: Tô passando aqui para desejar uma semana de paz, abençoada para você, para todos os amigos da Rádio Catedral. Tá bom, Rodrigo? Eu tô caminhando aqui com o meu quadril. Fiz a cirurgia, mas tô com uma recuperação bem complicada, meu amigo. Mas se Deus quiser, a gente vence. Rodrigo, por favor, coloca o nome do meu filho, Leandro, no Terço da Misericórdia. Ele tá com um probleminha bem sério na vista, entendeu? E tá precisando de muita oração, tá bom? Paz e bem, um abraço para todos.
0: Ô Rita, querida, um beijo para você, obrigado pelo carinho, obrigado pela missão. Tô aqui já anotando aqui o Leandro, então com problema na visão, né? Que Deus abençoe muito ele e que consiga se reverter esse problema o mais rápido possível. E tô aqui rezando, vou rezar também pela pronta recuperação do Leandro. Que bom que você fez a cirurgia. E olha, a recuperação realmente é difícil, né? É o pós-operatório, ele é complicado nesse tipo de caso. Mas olha, nunca desista e sempre faça a fisioterapia com o maior empenho possível, tá bom, Rita? Eu quero muito, né, a sua recuperação, quero muito receber a sua mensagem dizendo, né, que você tá bem melhor e tá levando a sua vida normalmente. Um beijo no seu coração, minha querida amiga. Por falar em Recreio dos Bandeirantes, onde a Rita mora, moradores reclamam muito naquela parte da cidade do grande congestionamento no céu. É isso mesmo, né? São os helicópteros, porque ali fica próximo ao aeroporto de Jacarepaguá, então tem muitos helicópteros que circulam e é mais, sabe, o aumento, ele é muito grande, foi muito grande nos últimos tempos. Inclusive nós tivemos aquele acidente, né, que tirou a vida de 6 pessoas na colisão de 2 helicópteros. E também no último final de semana houve um outro acidente envolvendo helicópteros na cidade do Rio de Janeiro. Dessa vez, esse acidente matou 4 pessoas. Foi na manhã do último sábado, próximo à Vista Chinesa, no Alta Boa Vista. Entre as vítimas estão o piloto Alessandro, né, e também turistas da Colômbia que estavam visitando a cidade. Os corpos foram levados para o Instituto Médico Legal. A Polícia Civil aguarda o governo colombiano trazer, né, mandar a documentação necessária para identificar oficialmente as 3 turistas que infelizmente faleceram nesse acidente. Até o momento, apenas o piloto da aeronave, Alessandro Rocha, foi identificado. O corpo dele será sepultado hoje em São Gonçalo. A gente pede que Deus receba no colo, né, essa alma, né, e o conforto espiritual à família, força para continuar nessa hora, né? A Polícia Civil também acionou o CENIPA da Força Aérea Brasileira para colaborar com a investigação. O helicóptero caiu em uma região de mata fechada e de difícil acesso. Cerca de 40 bombeiros participaram do resgate com apoio de 11 veículos e equipes especializadas. A perícia vai reunir informações para tentar esclarecer, né, as causas do acidente. E o prefeito carioca Eduardo Cavalieri solicitou à Agência Nacional de Aviação Civil uma fiscalização mais rigorosa dos voos panorâmicos realizados na cidade. O pedido foi feito após a queda desse helicóptero, então, na Vista Chinesa, e Cavalieri defendeu que a ANAC avalie a possibilidade de interromper temporariamente os voos panorâmicos no Rio. A suspensão poderia durar 1 ou 2 semanas, ou pelo período que a ANAC considerar necessário para realizar uma fiscalização mais detalhada das operações. Segundo o prefeito, a fiscalização deve abranger as condições das aeronaves, os helipontos utilizados pelos operadores e os procedimentos de manutenção. A intenção é identificar eventuais problemas e reforçar a segurança de turistas. Para vocês terem uma ideia, neste ano, 13 pessoas morreram em 4 acidentes com helicópteros aqui na cidade do Rio de Janeiro. Isso por

0: consequência desse grande aumento do fluxo de helicópteros na nossa cidade. Esses voos panorâmicos é uma atração turística da nossa cidade, agora precisam ser fiscalizados de fato. Porque o que acontece? Para os voos de aeronaves, de aviões aqui, né, a gente tem o monitoramento com controladores de tráfego aéreo, né, nas torres. No entanto, os voos de helicópteros dependem da comunicação entre os próprios pilotos, através de um sistema de rádio com a frequência cada vez mais disputada pelo grande número de voos ao mesmo tempo. Então, não tem uma torre de controle, não tem, né, a figura do controlador de voo para administrar esse fluxo constante de helicópteros no Rio de Janeiro. Então, nós temos, neste ano, 13 pessoas que morreram em 4 acidentes. Fora isso, né, moradores de muitas áreas da cidade reclamam do barulho, né, e sentem medo por conta desse tráfego aéreo muito amplo. Agora, 11h50 no Rio de Janeiro, vamos então àquele quadro que pode ser um divisor de águas na sua vida.
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0: Elizabeth Martins, bom dia.
2: Oi, Rodrigo, bom dia para você, uma excelente semana para todos os nossos ouvintes. Olha, a Fijan lançou uma nova plataforma de emprego com 117 oportunidades exclusivas para atuação na indústria e empresas da cadeia industrial fluminense. Do total de vagas, 78 estão na região metropolitana do Rio de Janeiro, contemplando contratações efetivas, estágio, programa de trainee, jovem aprendiz e também oportunidades para pessoas com deficiência. As inscrições devem ser realizadas exclusivamente pela plataforma Escritório de Carreira da Fijan e todo o processo seletivo é conduzido diretamente pelas empresas contratantes. Podem participar profissionais com formação técnica em qualquer instituição de ensino e não apenas pela Fijan Senai. Para mais informações, entre no site escritoriodecarreira.fijan.com.br. O Rodrigo, lembrando ao nosso ouvinte que essa informação já está disponível no aplicativo Rádio Catedral FM traço RJ Oficial. E eu volto com você.
0: Ok, obrigado, Elizabeth Martins. Uma excelente semana para você. E ela volta, então, no Som da Esperança, ao lado de Silvio Júnior, trazendo novas vagas de emprego e também cantando parabéns para você, que é amigo da rádio e está celebrando a vida neste dia 10 de agosto de 2026. 11h51, e esse é o tipo de notícia que eu adoro falar, porque eu acredito que a transformação da nossa sociedade, esse quadro de horrores, de violência que a gente passa, né, tem muito a ver com a educação avançar. E quando a educação profissionalizante, tecnológica, a educação, os cursos técnicos, né, trazem resultados efetivos, como é prazeroso falar disso. E uma equipe de robótica formada por estudantes da escola Firjan Sesi de São Gonçalo conquistou um prêmio internacional em Chicago, nos Estados Unidos. Única representante brasileira na competição, a Tech Phoenix, que é a equipe, né, recebeu o reconhecimento destinado a equipes que usam a robótica para incentivar crianças e adolescentes a se aproximarem da ciência e da tecnologia. O prêmio não reconhece apenas o desempenho dos robôs nas arenas. A honraria valoriza as equipes que transformam a robótica em uma ferramenta de educação e impacto social, criando oportunidades para que novas gerações conheçam áreas como ciência, tecnologia, engenharia e matemática. A vaga para o torneio foi conquistada depois do desempenho da equipe no Torneio Nacional de Robótica do Festival SESI de Educação em São Paulo, né? Então, alunos de São Gonçalo conhecendo o mundo e trazendo para o nosso país o reconhecimento internacional, e que esse exemplo possa ser replicado, porque um avanço da nossa sociedade, né, acabar com essa violência, acabar com a desigualdade social, com as injustiças que a gente tem, né, eu acho que passa muito também pela educação. Claro que é fundamental a conversão, a evangelização das pessoas, né? Que a gente leve cada vez mais a palavra de Deus para os corações. E, mas essa parte tecnológica, essa parte de ensino, eu acho fundamental para que as pessoas criem por elas mesmas oportunidades novas. Porque toda vez que a gente tem a possibilidade de ganhar o nosso sustento, né, com o nosso próprio esforço, como isso tem um significado diferente para a nossa vida? A gente passa a valorizar cada vez mais e querer crescer cada vez mais no mercado de trabalho. Né? A gente tem, nós que somos pessoas do bem, sabemos que nada vem fácil. Né? E nunca foi nos prometido, né, um mar de rosas, mas sim a oportunidade de conquistar, né, coisas maiores na nossa vida, não pela ambição, mas sim pelo desenvolvimento humano. Como isso é fundamental para que a gente possa reverter esse quadro da sociedade, esse quadro de violência, esse quadro de desigualdade, enfim. 11h55, quero agradecer o carinho da enorme audiência de hoje. Quero pedir cada vez mais para que a gente possa divulgar as nossas lives no YouTube, para que você possa passar para os seus grupos de WhatsApp, de Telegram, da sua paróquia, do seu serviço, né? Para toda vez que a gente tiver algum tipo de problema, né, na transmissão da rádio, de repente um chiado, a rádio não está pegando porque tem alguma rádio clandestina que está sobrepondo o nosso sinal, algum tipo de problema na transmissão, a gente possa trazer sempre o YouTube como uma alternativa cada vez mais presente na nossa vida, para que a Rádio Catedral chegue a mais lares possíveis. É isso, eu quero muito reforçar para que a gente possa fazer, criar esse hábito cada vez maior. Um grande abraço para todo mundo, obrigado pelo carinho da enorme audiência de hoje e fica o convite para estarmos juntos amanhã, 11h05, se o nosso bom Deus quiser e ele há de querer. Até lá.
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0: Em nome do Pai, do Filho e do Espírito Santo. Amém. Que a paz do Senhor esteja com todos vocês, caríssimos amigos e irmãos. Mês vocacional, Semana Nacional da Família. Quanta coisa importante nós vamos vivendo. Esperamos que nossas comunidades sejam aí tendo suas reuniões sobre o tema da Semana da Família e convidando as famílias e também anunciando ao mundo como é que nós entendemos como família. Mas hoje a igreja celebra o dia de São Lourenço, diácono e mártir. E nós, no Brasil, dentro do mês vocacional, recordamos do dia dos diáconos. Lembramos semana passada que era o ministério ordenado, padres, diáconos e bispos, e hoje nós celebramos o dia dos diáconos, já que justamente São Lourenço é um diácono que é um grande sinal para os diáconos, permanente de modo especial. E nós sabemos que em nossa arquidiocese, mais 300 diáconos permanentes estão aí servindo a tantas paróquias, assim como também pelo Brasil e pelo mundo. Homens casados, com sua esposa, filhos, a maioria, e alguns também são solteiros, que se colocam à disposição para ser o sinal da igreja servidora, colocar-se a serviço dos irmãos e irmãs, e no meio de tantas dificuldades, tanto no trabalho, como na família, como na vizinhança, eles colocam à disposição para servir a igreja, para poder estar ali junto e com o coragem sempre renovado vivenciar a vida cristã como diáconos. As fontes da biografia de São Lourenço são a Depositio Martyrum, que o coloca no dia 10 de agosto, e o Martyrologium Jeronimiano. Na verdade, pouco se sabe da personagem histórico, muito cedo e cada vez mais envolto pela legenda. Com toda segurança, ele foi mártir e seu corpo sepultado na Via Tiburtina, que leva de Roma a Tivoli. Seus restos mortais foram depositados numa cripta do cemitério que mais tarde tomou seu nome. Junto a essa cripta, de acordo com a Liber Pontificalis, na altura do Cristo, o Filho do Deus Vivo, a biografia de São do Papa Silvestre, Constantino, que morreu em 337, fez erguer uma basílica sobre a qual e sobre o pai do cemitério e sobre o túmulo do santo, 4 séculos depois. O Papa Pelágio, né, construiu outra basílica, em parte que reaproveitada da basílica atual, obra do Papa Honório III. O mártir Lourenço teria sido diácono, aliás, arquidiácono do Papa Xisto II, como consta nas biografias sobre ele, escritas por Ambrósio, Prudêncio, Agostinho, Máximo de Turim, Pedro Crisólogo. Segundo esses escritos, Lourenço distribuiu os bens da igreja aos pobres. Aliás, a riqueza da igreja são os pobres. E perseguido, sofre martírio sobre uma grelha. Famosos são os diálogos registrados nessas obras entre Lourenço, o Papa, juiz e mesmo aqueles que estavam martirizando a ele. Portanto, meus irmãos e irmãs, nossa oração pelos diáconos permanentes, pedindo a Deus pelas suas vidas, pelo seu trabalho, pela sua missão. São Lourenço, diácono da Igreja de Roma, confirmou com o martírio sobre Valeriano no ano de 258 seu serviço de caridade. 4 dias depois, após a decapitação do Papa Sisto II, de quem ele era diácono. Segundo a tradição já divulgada no século IV, suportou intrepidamente atroz martírio na grelha, depois de distribuir os bens da comunidade aos pobres, por ele qualificados como verdadeiros tesouros da igreja. Foi sepultado, como disse, no Campo Verano, na Via Tiburtina, em Roma, onde Constantino edificou a basílica que tem o seu nome. Sua memória, no dia 10 de agosto, é atestado por vários escritos históricos. E seu nome também é lembrado no cânon romano. A vocação diaconal é um grande dom, uma grande graça que Deus concede à igreja e vai confirmando a igreja nessa grande e bela missão. Portanto, nesse dia de hoje, peçamos pelos diáconos permanentes que, além da vocação de ministério ordenado, são também família. Portanto, na Semana Nacional da Família, também precisamos também para que sejam famílias cristãs e que os diáconos que são casados, que têm seus filhos, possam dar testemunho também de famílias cristãs que vivendo o evangelho na sua paróquia, na sua comunidade, testemunhem Jesus Cristo, nosso Senhor. Agora rezemos. O anjo do Senhor anunciou a Maria e ela concebeu do Espírito Santo. Ave Maria, cheia de graça, o Senhor é convosco, bendita sois vós entre as mulheres, e bendito é o fruto do vosso ventre, Jesus. Santa Maria, Mãe de Deus, rogai por nós, pecadores, agora e na hora de nossa morte. Amém. Eis aqui a serva do Senhor, faça-se em mim segundo a vossa palavra. Ave Maria, cheia de graça, o Senhor é convosco, bendita sois vós entre as mulheres, e bendito é o fruto do vosso ventre, Jesus. Santa Maria, Mãe de Deus, rogai por nós, pecadores, agora e na hora de nossa morte. Amém. E o Verbo se fez carne e habitou entre nós. Ave Maria, cheia de graça, o Senhor é convosco, bendita sois vós entre as mulheres, e bendito é o fruto do vosso ventre, Jesus. Santa Maria, Mãe de Deus, rogai por nós, pecadores, agora e na hora de nossa morte. Amém. Rogai por nós, Santa Mãe de Deus, para que sejamos dignos das promessas de Cristo. Oremos. Infundi, Senhor, em nossos corações a vossa graça, vos suplicamos, a fim de que nós, que conhecendo pela anunciação do anjo a encarnação de Jesus Cristo, vosso Filho, cheguemos por sua paixão e morte de cruz à glória da ressurreição, pelo mesmo Cristo Senhor nosso. Amém. Glória ao Pai, ao Filho e ao Espírito Santo, como era no princípio, agora e sempre. Amém. Glória ao Pai, ao Filho e ao Espírito Santo, como era no princípio, agora e sempre. Amém. Glória ao Pai, ao Filho e ao Espírito Santo, como era no princípio, agora e sempre. Amém. E a todos vós, caríssimos amigos e irmãos, abençoe-vos o Deus Todo-Poderoso, Pai e Filho e Espírito Santo. Amém.
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Meio-dia, 10 minutos no Rio de Janeiro. Muito boa tarde para você. Hoje é segunda-feira. Maravilha, hoje é dia 10 de agosto, ano 2026. Por aqui sou eu, Silvio Júnior. Te faço companhia a partir de agora em mais uma edição do Som da Esperança. Vamos ficar juntos até as 3 e até lá, claro, o melhor da nossa música católica em destaque para você. Tapete vermelho estendido, perfumado, higienizado, para você mandar seu recadinho, deixar seu abraço, seu alô especial para quem você ama, para quem você gosta. Para quem você tem aquele carinho especial, de repente alguém que está fazendo aniversário hoje, você quer prestar uma bonita homenagem? Este é o espaço 3231-3567. Aqui no Som da Esperança, claro, tem o nosso momento saudade, aquela sequência especial de recordações, músicas que marcaram nossa história. Tem o quadro Oportunidades de Emprego com a querida Elizabeth Martins, tem o Santo do Dia com Dom Hansen Vieira Franco. Tem os aniversariantes do dia, amigos da rádio que celebram o Dom da Vida também com Elizabeth Martins. Tem um momento do amigo e hoje é segunda-feira, tem um terço da Divina Providência. Tudo isso pra você aqui no... E a gente começa o encontro de hoje com Olívia Ferreira.

0: Olívia Ferreira!
1: Vamos, Vitor!
2: Obrigado, meu amigo. Parabéns, tá lindo, lindo, lindo.

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0: Abrindo bem demais nosso encontro de hoje aqui no Som da Esperança, Marília Mello e Frigilson, estás comigo? Ministério Carisma por Ti Maria e Olívia Ferreira, te amar é o que importa. Meio-dia, 25 minutos. Intervalo já já, nossa sequência. Saudade, sai daí não.
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0: sequência, saudade pra conta, hein? Padre Marlon, Missão C de Santos, pra te amar, antes Isa Fernandes, tua essência, Padre Zezinho, palavras que não passam, Padre Ricardo White, presença real, noites traiçoeiras, vida reluz, acalma minha tempestade, Ministério Hagdene, minha história. Começamos com o Senhor Jonas Abib e Salete Ferreira, tudo pode ser mudado pela oração. E aí, curtiu? Amanhã tem mais sequência saudade, recordando canções que marcaram a nossa história. Aqui na sua Catedral FM.
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0: Meio-dia e 59. Nesta semana, o Terço Mariano da Rádio Catedral está sendo rezado nos vicariatos pela Semana Nacional da Família. Hoje ele será rezado no Vicariato Jacarepaguá, na paróquia Nossa Senhora de Fátima, no Pechincha, como destaca César Rodrigues, coordenador arquidiocesano da Pastoral Familiar.
2: Alô, ouvinte da Rádio Catedral, 106.7 FM. Eu sou o César e junto com minha esposa Solange estamos como coordenadores arquidiocesanos da Pastoral Familiar. Queríamos convidar você e sua família para participar hoje do Terço Mariano dentro da Semana Nacional da Família, às 20 horas, na paróquia Nossa Senhora de Fátima, no Pechincha, e com transmissão ao vivo pela nossa Rádio Catedral e também pela Web TV Redentor no YouTube. Participe com sua família. Se você mora próximo da paróquia, compareça presencialmente. Ou então, acompanhe a oração direto pela Rádio Catedral ou Web TV Redentor. Deus abençoe a todas as famílias da nossa cidade do Rio de Janeiro.
0: A Rádio Catedral transmite o Terço Mariano sempre de segunda a sexta-feira às 8 horas da noite. Amanhã, o Terço da Família será no Vicariato Leopoldina.
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Em 106,7 Catedral FM, a sintonia da felicidade tem a participação da Rita de Cássia, da paróquia Nossa Senhora da Conceição, no Pachuca, em São Gonçalo. Boa tarde, queridíssimo amigo Silvio Júnior, família Catedral. Abraços aos diáconos de Jair, em dose dupla, porque ontem celebrou o dom da vida. Ao diáconos João Batista e Marco Aurélio, para Simone Francis, celebrou o dom da vida ontem. Aos demais paroquianos e aniversariantes e ouvintes, rumo aos 150% hoje, dia 10, doe 10 o quanto puder. São Lourenço, rogai por nós, Salve Maria. E todas as atrações citadas pelo brilhante locutor A Voz do Cristo Redentor levam as digitais da magnífica produção da queridinha e manutenção cuidadosa daqueles que trabalham nos bastidores, alguns lá nas alturas. Aqui cito Luiz Lagden. Parabéns, Deus os abençoe. Obrigado, Rita. Um beijo grande no coração, minha amiga. E aproveito aqui a sua carona para abraçar carinhosamente os nossos amados, queridos diáconos aqui da nossa arquidiocese, das dioceses vizinhas, que fazem parte também da nossa história. Deus abençoe cada vez mais. Fique em frente nessa linda missão de auxílio aí aos nossos queridos sacerdotes também. 1 em 5 no Rio.

0: Padre Marcelo Rossi, Luan Pereira, eu seguirei Juninho Casimiro e Fátima Souza, a felicidade.
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0: 106,7 Catedral FM, a sintonia da felicidade, 1:19 no Rio de Janeiro. 3231-3567 é o nosso WhatsApp para sua participação, deixando aqui seu recadinho, mandando seu abraço. E agora é hora de
1: oportunidades.
0: Com ela, minha amiga Elizabeth Martins. Boa tarde, Betinha.
2: Oi, Silvio, boa tarde para você, boa tarde também a todos os ouvintes. Olha, a papelaria está com 20 vagas abertas para vendedor interno para trabalhar na Penha Circular, na zona norte do Rio de Janeiro. As oportunidades são destinadas ao público feminino com ensino médio completo, experiência em vendas internas ou televendas, que tem uma boa comunicação e também conhecimento básico em informática. O salário é de R$ 1.600 e tem comissão de 3%. Os interessados devem enviar o seu currículo atualizado para o e-mail rhpapelex@papelex.com.br. E daqui a pouquinho o Silvio Júnior estarei de volta para celebrar o dom da vida dos nossos queridos amigos e ouvintes da Rádio Catedral, que hoje estão soprando velinhas.
0: Combinadíssimo, Elizabeth. Daqui a pouquinho você volta com os amigos da rádio. Aniversariantes de hoje. Tem participação aí o Ceia Costa de Niterói. Boa tarde, meu amigo do coração, Silvio Júnior. Tudo bem com você? Tudo. Gostaria de parabenizar o diácono Claudino, o diácono Melquisedeque, diácono Nélio de Niterói, da Catedral, do Niterói na Catedral. Deus abençoe todos os diáconos, nunca perca a esperança, amém. E o Ceia, grande abraço para você. Tem outro recadinho que chega pra gente pelo nosso WhatsApp.
3: Boa tarde para todos da Rádio Catedral.
0: Boa tarde.
3: Eu sou a Danair Pina, da paróquia Santo Antônio Amendoeira. Hoje venho homenagear o diácono Laudemir. Hoje é o dia do diácono. E dando os parabéns a todos os diáconos de um modo geral. Obrigada e uma boa tarde.
0: Boa tarde, querida.

sobre nós. Quando falamos do Espírito Santo, falamos de comunidade sobre a sua vida, sobre a minha história, sobre todos nós.

0: Tá, a gente viu o padre Diogo Buquerque quando ele ressurgiu antes. Padre Fábio Escobar, a tua ternura.
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0: 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Boa tarde para você ligado com a gente. Você que curte aqui a nossa programação através da Alexa, no nosso aplicativo, no site radiocatedral.com.br. Enfim, onde quer que você se encontre, que você esteja, receba o carinho da nossa família Catedral. Desejo de uma semana maravilhosa. Bom, seguimos juntos, 1:31. Lembrando, daqui a pouco teremos o terço da Divina Providência, às 2:30. E às 3, o terço da Divina Misericórdia. Yeah.

0: Esse foi Jadir Barcelos, Sacrário Vivo, antes Comunidade Divina Luz, Josué 1.
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3: Dia 10 de agosto. A Igreja celebra hoje a memória de São Lourenço, diácono e mártir. No ano 257, o imperador romano Valeriano ordenou uma perseguição contra os cristãos. No início, parecia mais branda do que a imposta por Décio, porque proibia as reuniões dos cristãos, fechava os acessos às catacumbas, exilava os bispos e exigia respeito aos ritos pagãos, mas não obrigava a renegar a fé publicamente. Entretanto, no ano seguinte, Valeriano ordenou que os bispos e padres fossem todos mortos. Lourenço, na ocasião, era o arcediácono do Papa Xisto II, isto é, ele era o primeiro dos 7 diáconos a serviço da Igreja de Roma. Dados de sua vida anterior a esse período nunca foram encontrados. Porém, ele devia ter uma boa formação acadêmica, pois o seu cargo era de muita responsabilidade e importância. Ele era o único administrador dos bens da Igreja. A partir do decreto de Valeriano, os bispos começaram a ser executados. Um dos primeiros foi justamente o Papa Xisto II, que foi executado junto com os outros 6 diáconos. Antes de morrer, Xisto II pediu que o diácono Lourenço distribuísse aos pobres todos os seus pertences e os bens da Igreja. Ao ser preso, Lourenço foi levado à presença do governador romano, Cornélio Secularus, que lhe pediu para entregar todos os bens da Igreja. Lourenço reuniu um grupo de cegos, órfãos, mendigos, doentes e colocou-os na frente do governador, dizendo: "Pronto, aqui estão os tesouros da Igreja." Irado, o governador mandou que o amarrassem sobre uma grelha para ser assado vivo. No meio do cruel suplício, escreveu Santo Ambrósio, Lourenço teria ainda encontrado disposição e muita coragem para dizer ao seu carrasco: "Vira-me, que já estou bem assado deste lado." Lourenço morreu no dia 10 de agosto do ano 258, rezando pela cidade de Roma. A população mostrou-se muito grata a São Lourenço, que pelo seu feito é chamado de Príncipe dos Mártires. São Lourenço, mártir, rogai por nós.
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0: 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Faltando 15 minutos para as duas. Tem participação chegando pelo nosso WhatsApp 3231-3567.
1: Boa tarde, Silvio Júnior, meu amigo. Leia Emília, da paróquia Santa Rita de Cátia, do padre Maurício Mesquita. Quero parabenizar todos os diáconos, especialmente os diáconos Ricardo, diácono Orli e o diácono Guilherme, que são aqui da paróquia. Que Deus abençoe a eles. E mando um alô para minhas irmãs Shirley e Penha e todos os ouvintes e amigos. Amo muito essa rádio. Beijo, Cacundi.
0: Valeu, Leia. Alô, Chile, Penha, beijo grande pra vocês, pra toda turminha aí ligada com a gente, curtindo aqui o Som da Esperança, curtindo a nossa Rádio Catedral FM.

0: Fazendo a Canção com o padre Reginaldo Manzotti, inabalável, antes Otávio de Assis e Aline Brasil, em tua presença, comunidade Rua Joia Rara.
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0: No Rio, 2 horas. A paróquia Nossa Senhora do Carmo da Antiga Sé celebra na próxima quarta-feira a festa de Nossa Senhora da Cabeça. Três missas serão celebradas no dia 12, às 8, 9:30 da manhã e meio-dia. A igreja fica na Rua 7 de Setembro, esquina com a Rua 1 de Março, em frente à Praça 15.
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0: Kessiane Lima, Aurora da Manhã, Ramon e Rafael, Deus de Abraão, aqui na sua Catedral FM, 2:12.
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0: Gabriel Xavier, tudo novo, Kessiane Lima, Aurora da Manhã, são 2:18 no Rio de Janeiro, é hora de convocar mais uma vez a nossa querida Elizabeth Martins, agora com os aniversariantes do dia. Oi, Betinha.
1: Oi, Silvio, eu estou de volta para aquele momento mais aguardado e especial, que é o que? Celebrar o dom da vida. E hoje, Silvio Júnior, tem festa na casa do Carlos da Silva Araújo, Lúcia Helena, também na Rita de Cássia Duarte, Genivaldo Soares Teles, Lúcia Helena, também Jonivânia Melo de Lima e na casa da Maria da Glória Petrone, hoje estão celebrando o dom da vida.
2: Feliz aniversário!
0: Aos aniversariantes de hoje, o nosso carinho, o nosso abraço todo especial, lembrando sempre, todos os dias às 18:10, temos a missa em ação de graças pelos amigos da rádio que celebra o dom precioso da vida.

0: Thiago Brado veio por você, Juliana de Paula, janela 2:31 no Rio.
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1: Muito bem, são 2:34 no Rio de Janeiro. Toda segunda-feira, neste horário, a gente se reúne aqui no estúdio da Rádio Catedral para rezarmos juntos o Terço da Divina Providência, pedindo a intercessão de Nossa Senhora com o título de Mãe da Divina Providência por você, por todos os nossos ouvintes, por toda a nossa família catedral. João Paulo está aqui com a gente. Boa tarde, João Paulo.
2: Boa tarde, Silvio, amigos e ouvintes da rádio.
1: Seja muito bem-vindo. Mais uma segunda-feira para rezarmos juntos. Vamos lá, em nome do Pai, do Filho, do Espírito Santo.
2: Amém.
1: Professemos juntos a nossa fé.
3: Creio em Deus, Pai Todo-Poderoso, Criador do céu e da terra, e em Jesus Cristo, seu único Filho, nosso Senhor, que foi concebido pelo poder do Espírito Santo, nasceu da Virgem Maria, padeceu sob Pôncio Pilatos, foi crucificado, morto e sepultado, desceu à mansão dos mortos, ressuscitou ao terceiro dia, subiu aos céus, está sentado à direita de Deus Pai Todo-Poderoso, de onde há de vir a julgar os vivos e os mortos. Creio no Espírito Santo, na Santa Igreja Católica, na comunhão dos santos, na remissão dos pecados, na ressurreição da carne, na vida eterna. Amém. Mãe da Divina Providência,
1: providenciai.
2: Deus provê, Deus proverá.
1: Sua misericórdia não faltará.
2: Deus provê, Deus proverá.
1: Sua misericórdia não faltará.
2: Deus provê, Deus proverá.
1: Sua misericórdia não faltará.
2: Deus provê, Deus proverá.
1: Sua misericórdia não faltará.
2: Deus provê, Deus proverá.
1: Sua misericórdia não faltará.
2: Deus provê, Deus proverá.
1: Sua misericórdia não faltará.
2: Deus provê, Deus proverá.
1: Sua misericórdia não faltará.
2: Deus provê, Deus proverá.
1: Sua misericórdia não faltará.
2: Deus provê, Deus proverá.
1: Sua misericórdia não faltará.
2: Deus provê, Deus proverá.
1: Sua misericórdia não faltará. Mãe da Divina Providência,
2: providenciai.
1: Deus provê, Deus proverá.
2: Sua misericórdia não faltará.
1: Deus provê, Deus proverá.
2: Sua misericórdia não faltará.
1: Deus provê, Deus proverá.
2: Sua misericórdia não faltará.
1: Deus provê, Deus proverá.
2: Sua misericórdia não faltará.
1: Deus provê, Deus proverá.
2: Sua misericórdia não faltará.
1: Deus provê, Deus proverá.
2: Sua misericórdia não faltará.
1: Deus provê, Deus proverá.
2: Sua misericórdia não faltará.
1: Deus provê, Deus proverá.
2: Sua misericórdia não faltará.
1: Deus provê, Deus proverá.
2: Sua misericórdia não faltará.
1: Deus provê, Deus proverá.
2: Sua misericórdia não faltará. Mãe da Divina Providência,
1: providenciai.
2: Deus provê, Deus proverá.
1: Sua misericórdia não faltará.
2: Deus provê, Deus proverá.
1: Sua misericórdia não faltará.
2: Deus provê, Deus proverá.
1: Sua misericórdia não faltará.
2: Deus provê, Deus proverá.
1: Sua misericórdia não faltará.
2: Deus provê, Deus proverá.
1: Sua misericórdia não faltará.
2: Deus provê, Deus proverá.
1: Sua misericórdia não faltará.
2: Deus provê, Deus proverá.
1: Sua misericórdia não faltará.
2: Deus provê, Deus proverá.
1: Sua misericórdia não faltará.
2: Deus provê, Deus proverá.
1: Sua misericórdia não faltará.
2: Deus provê, Deus proverá.
1: Sua misericórdia não faltará. Mãe da Divina Providência,
2: providenciai.
1: Deus provê, Deus proverá.
2: Sua misericórdia não faltará.
1: Deus provê, Deus proverá.
2: Sua misericórdia não faltará.
1: Deus provê, Deus proverá.
2: Sua misericórdia não faltará.
1: Deus provê, Deus proverá.
2: Sua misericórdia não faltará.
1: Deus provê, Deus proverá.
2: Sua misericórdia não faltará.
1: Deus provê, Deus proverá.
2: Sua misericórdia não faltará.
1: Deus provê, Deus proverá.
2: Sua misericórdia não faltará.
1: Deus provê, Deus proverá.
2: Sua misericórdia não faltará.
1: Deus provê, Deus proverá.
2: Sua misericórdia não faltará.
1: Deus provê, Deus proverá.
2: Sua misericórdia não faltará.
1: E nessa última dezena do Terço da Divina Providência, queremos entregar todos os nossos ouvintes, você que nos acompanha, os nossos amigos da rádio, os nossos animadores paroquiais, dos mais antigos aos mais novos, todos os funcionários do sistema de comunicação aqui da nossa arquidiocese, colocamos também aqui nossos familiares, colocamos o nosso cardeal do Rio, Dom Arani João Tempesta, os bispos auxiliares, a direção da rádio, colocamos também todo o clero. E hoje, de maneira muito especial, rezemos também pelos diáconos permanentes da nossa arquidiocese, pelos diáconos transitórios também. Mãe da Divina Providência,
2: providenciai.
1: Deus provê, Deus proverá.
2: Sua misericórdia não faltará.
1: Deus provê, Deus proverá.
2: Sua misericórdia não faltará.
1: Deus provê, Deus proverá.
2: Sua misericórdia não faltará.
1: Deus provê, Deus proverá.
2: Sua misericórdia não faltará.
1: Deus provê, Deus proverá.
2: Sua misericórdia não faltará.
1: Deus provê, Deus proverá.
2: Sua misericórdia não faltará.
1: Deus provê, Deus proverá.
2: Sua misericórdia não faltará.
1: Deus provê, Deus proverá.
2: Sua misericórdia não faltará.
1: Deus provê, Deus proverá.
2: Sua misericórdia não faltará.
1: Deus provê, Deus proverá.
2: Sua misericórdia não faltará. Vinde Maria, chegou o momento. Valei-nos agora e em todo o tormento. Mãe da Providência, prestai-nos auxílio no sofrimento da terra e no exílio. Mostrai que sois mãe de amor e de bondade, agora que é grande a necessidade. Amém. Oração dos amigos da rádio. Senhor Jesus, quereis que o Evangelho seja levado a todos os povos. Nós vos pedimos que olheis benigno para os benfeitores e amigos da Rádio Catedral, e lhes deis a graça de colaborar convosco na obra da redenção e merecer a recompensa do servo bom e fiel. Abençoai também seus familiares, a fim de que cada lar destes irmãos seja uma igreja doméstica como desejais. Vós que viveis e reinais com o Pai e o Espírito Santo pelos séculos sem fim. Amém. Em nome do Pai, e do Filho, e do Espírito Santo. Amém.
1: Recebemos juntos, então, mais um terço da Divina Providência. Obrigado, João Paulo, pela presença aqui com a gente, meu amigo.
2: Eu que agradeço, Silvio. Uma boa tarde para os amigos e ouvintes da rádio. Deus abençoe.
1: Até a próxima segunda-feira, sempre por volta de 14h30, rezando aqui o terço da Divina Providência.
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0: Substituição, sai João Paulo, entra Rodrigo Gomes.
1: Boa tarde, Silvio Júnior, e a todos da nossa queridinha.
0: Tudo bem, Rodrigo?
1: Vamos lá, Silvio, dia 10 de agosto.
0: Dia 10, doe 10 o quanto puder.
1: É, isso aí, não pode parar. Doe 10, doe 20, doe 30. Mas, Silvio, se todos os nossos ouvintes, todos, resolvessem ajudar com 10 reais, a gente ia bater a meta, meu irmão. Então, mas é tão pouquinho, não fica com esse sentimento no coração, porque pouco com Deus se torna muito, e Deus conhece o nosso coração. Então, meu irmão, dentro das suas possibilidades, se você puder doar com 10, doe 10, doe 20, doe 30, doe quanto puder, só não deixa para depois o que você pode resolver ainda hoje. Silvio, nós estamos com 19%. Eu quero dizer que a Rádio Catedral atingiu os 19% da sua arrecadação. Então, precisamos melhorar, porque alguns meses já ficaram para trás e a rádio não alcançou o seu objetivo, hein? 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E se Deus quiser, eu vou retornar aqui com o coração cheio de alegria, com muito carinho e, é claro, trazendo o que todos querem ouvir, que é, Silvio, boas notícias. Valeu, meu amigo.
0: Obrigado, meu amigo.

0: fechando o Som da Esperança de hoje, Davi Margalo, Santo És, antes Rodrigo Torres e Frejilson, Pra Sempre Deus, Eliano Ribeiro, Nas Asas do Senhor. Já já, terço da Divina Misericórdia, Som da Esperança de volta amanhã, a partir de 12:50.
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10: Bendito seja Deus, nós estamos ao vivo em nossa Rádio Catedral FM 106,7 com o povo de Deus maravilhoso aqui da paróquia Nossa Senhora da Cabeça. Preparando o coração para o próximo dia 12 de agosto, quando vamos celebrar o dia de nossa padroeira. Eu sou o padre Fábio Escobar, paroco da paróquia de São Sebastião, em Quintino. Estamos aqui também neste dia de São Lourenço, dia do diácono, com o nosso querido irmão, padre Eufrásio, pároco aqui da paróquia. Padre, obrigado por nos acolher, toda a equipe da Rádio Catedral, esse Terço da Misericórdia, aqui nessas festividades, nessa preparação para o dia da padroeira. Boa tarde, irmão.
11: Boa tarde, padre Fábio Escobar. Boa tarde a todos os ouvintes da Rádio Catedral que nos acompanham, também aqueles que estão sintonizados pelas redes sociais da nossa Rádio Catedral, os nossos fiéis paroquianos daqui da igreja Nossa Senhora da Cabeça, que se preparam para a festividade da nossa padroeira na próxima quarta-feira, dia 12. E claro, é com muita alegria que dentro do novenário temos a oportunidade de fazermos este momento de oração, rezando o Terço da Misericórdia. E hoje também, de modo muito carinhoso, agradecemos a Deus pelo dom da vida dos diáconos, especialmente os diáconos que exercem o seu ministério ordenado aqui na nossa igreja. O diácono José Vaz, o diácono Mário, mas também outros diáconos que desta igreja estão em outras paróquias fazendo o anúncio do reino, que aqui de origem agora estão também desempenhando seus ofícios em outras igrejas. Então agradecemos a Deus pelo diácono que daqui sai sempre para servir a igreja com muita alegria.
10: Então, padre, a paróquia, pelo visto, é também um grande celeiro de vocações.
11: É, sobretudo diaconal.
10: Diaconal, que coisa bonita, né? Vamos aplaudir o Senhor por isso? Vamos agradecer a Deus? E também conosco aqui na música está o Renatinho, não é? Boa tarde, Renatinho. Deus abençoe, irmão.
12: Boa tarde, padre, padre Eufrásio, padre Fábio. Que bênção estarmos juntos. Boa tarde, povo de Deus. Louvado seja nosso Senhor Jesus Cristo, para sempre seja louvado.
10: Tem um povo que tem o privilégio de nos acompanhar pela Web TV Redentor. Eu queria pedir para a Bárbara para mostrar esse povo maravilhoso. Vamos aplaudir o povo da nossa Web TV? Vamos mostrar, a igreja está cheia, um povo cheio de vida, um povo que reza, um povo que louva a Deus e que se reúne nessa tarde. Amém. Para também exaltarmos nesse terço da misericórdia a nossa mãe, a nossa padroeira. Padre Eufrásio, o senhor partilhava um pouco sobre a história de Nossa Senhora da Cabeça. Eu confesso que eu não conhecia essa história tão bela. O senhor podia partilhar um pouquinho com a gente?
11: Sim, claro. A devoção à Nossa Senhora da Cabeça, ela tem a origem na Espanha, onde lá existe uma região chamada Andújar. E nesta região, na cidade de Andújar, tem um monte chamado Monte Cabeça. E ali, naquela localidade, há o relato da aparição de Nossa Senhora a um pastor daquele lugar, pedindo para que ele pudesse ir até as autoridades religiosas para pedir a construção de um oratório, um santuário, um espaço de culto com a devoção a ela, em honra à Mãe de Deus. E ele se sente duvidoso, como é que ele, um pastor
10: homem humilde,
11: isso, e temeroso, ela dá a ele um sinal. Ele não tinha um dos braços, tinha um braço amputado e o braço dele é restituído. Então este foi o sinal, e quando assim foi até as autoridades religiosas com os dois braços, e as pessoas que o conheciam também testemunharam que realmente era um milagre da Mãe de Deus ali naquela região. E então, aí, portanto, fizeram depois a construção ao santuário no Monte Cabeça. E aí ficou, na verdade, esta devoção Nossa Senhora do Monte Cabeça. Cabeça, na verdade, remete ao nome do local, do monte.
10: Então, as pessoas que têm outros problemas de saúde, não apenas problemas na cabeça, também podem recorrer a essa devoção.
11: Sim, sem dúvida alguma. A procura maior hoje, em razão de pedidos de socorro, sobretudo por questões de saúde em relação à cabeça, questões neurológicas, dores de cabeça, doenças como a depressão, a ansiedade, ela hoje está muito mais voltada em virtude da devoção à Nossa Senhora da Cabeça, de origem portuguesa, que é a imagem de Nossa Senhora, né, branca, em pé, com o menino no braço, e na outra mão ela tem uma cabeça humana. Aqui na nossa igreja, a cabeça, ela na verdade está pintada na cor de cera, fazendo uma referência aos exvotos que os devotos costumam trazer em razão das graças alcançadas a ela.
10: Bendito seja o Senhor. Então, que nessa tarde você que nos acompanha aqui pela Rádio Catedral, pelo Web TV Redentor, coloque com fé nesse terço da misericórdia a sua realidade de modo muito particular. Problemas neurológicos, dificuldades, dores de cabeça. Enfim, vivemos um tempo onde todos carregamos tantas ansiedades. Então, vamos colocar tudo diante da Virgem Maria, da Mãe de Deus, e também as dores nos braços, nos membros, problemas de saúde, nós colocamos nas mãos da Virgem Santíssima. Também temos aqui alguns pedidos de oração que os nossos queridos irmãos e irmãs enviaram para o WhatsApp da Rádio Catedral, e já queremos começar, antes de iniciar o Terço da Misericórdia, rezando por Cristiane Magalhães e família, Luciene Paulo dos Santos, Luiz Carlos da Silva, Núbia Santana Bahia, Dorotonho Luiz Xavier Filho, Maria Patrícia, Roberto Avelino da Silva, Juliana e família, também Luciene Paulo dos Santos e família, Pedro Coelho, Olímpia Aurora Gonçalves, Vitor Rodrigues Diniz Lima, Maria Amália Pinto, Georgina Xavier, Glandira Augusto, Luizinho, Bruno de Almeida Barreto, Regina Célio Guzmão, Paulo Roberto. Oramos por todos vocês, meus irmãos, e pedimos a poderosa intercessão de Nossa Senhora da Cabeça. Iniciamos o nosso terço da misericórdia em nome do Pai e do Filho e do Espírito Santo.
13: Amém.
10: Amém. Pai nosso que estás nos céus, santificado seja o vosso nome. Venha a nós o vosso reino, seja feita a vossa vontade, assim na terra como no céu.
13: Nossas ofensas, assim como nós perdoamos a quem nos tem ofendido, e não nos deixeis cair em tentação, mas livrai-nos do mal. Amém.
10: Ave Maria, cheia de graça, o Senhor é convosco. Bendita sois vós entre as mulheres, bendito é o fruto do vosso ventre, Jesus.
13: Santa Maria, Mãe de Deus, rogai por nós, pecadores, agora e na hora de nossa morte. Amém.
10: Creio em Deus Pai Todo-Poderoso, Criador do céu e da terra, e em Jesus Cristo, seu único Filho, nosso Senhor, que foi concebido pelo poder do Espírito Santo, nasceu da Virgem Maria, padeceu sob Pôncio Pilatos, foi crucificado, morto e sepultado, desceu à mansão dos mortos, ressuscitou ao terceiro dia, subiu aos céus, está sentado à direita de Deus Pai Todo-Poderoso, de onde há de vir a julgar os vivos e os mortos. Creio no Espírito Santo, na Santa Igreja Católica, na comunhão dos santos, na remissão dos pecados, na ressurreição da carne e na vida eterna. Amém. Amém. Vamos cantar uma canção ao Senhor com muita fé, colocando a nossa vida nesse terço da misericórdia, colocando a nossa história, as nossas necessidades diante de Deus, e com muita fé, com muita ousadia, peçamos ao Senhor a graça que tanto necessitamos.

0: confiança, com alegria, nessa tarde de louvor, neste terço da misericórdia. Amém. No parágrafo 1032, nós vamos ouvir um testemunho bonito de Santa Faustina em seu diário. Ela vai dizer o seguinte: durante a Santa Missa, vi Jesus pregado sobre a cruz em grandes tormentos. Um imperceptível gemido saía do seu coração. A seguir disse: tenho sede, estou sedento pela salvação das almas. Ajuda-me, minha filha, a salvar as almas. Une os teus sofrimentos à minha paixão e oferece-os ao Pai Celestial pelos pecadores. De fato, a mesma palavra dita por Jesus no alto da cruz: tenho sede. Aquela sede que o Senhor demonstrou um dia à mulher samaritana próximo do poço. Hoje Ele dirige a nós, a toda a humanidade: o Senhor tem sede do nosso coração. O Senhor tem sede, podemos dizer assim, das nossas misérias, porque quando entregamos para Ele as nossas quedas, as nossas misérias, Ele nos dá um remédio chamado misericórdia. Por isso, neste terço da misericórdia, apresente ao Senhor agora as suas quedas, o seu desejo de recomeçar. Estamos entrando agora na primeira dezena e queremos colocar como intenção todos os pecadores, todas as pessoas que estão arrependidas, que olham para a sua história, para a sua fragilidade e pensam: será que eu vou conseguir recomeçar? O Senhor diz para você: eu tenho sede, o meu coração tem sede. Padre Eufrásio, temos aqui um povo tão lindo e temos também as intenções do nosso povo aqui da paróquia, não é verdade?
1: É verdade, temos aqui diversas intenções, homens e mulheres que se confiaram nas nossas orações para este momento do Terço da Misericórdia. Por exemplo, rezamos neste momento pela saúde de nossos irmãos e irmãs, Deusa Lúcia Carmo da Silva, Doralice Grangeiro de Lima, Rose Maria Ojeda, Carmelita Adelaide, Odete Adelaide, Felipe Jefferson França Ribeiro, Tânia Pereira Matos, Ana Lúcia Monteiro, Jaime Monteiro Cardoso, Manuel Jamil de Miranda, Selma de Carvalho Ramos, Rosencler Ramos, Fábio Dias de Souza Pérez, Vera Lúcia Rodrigues, Doraciara Pinto Colares, Doraci Colares, Glória Gomes de Miranda, Walter Fontoura de Oliveira, Elza Soares, Ed Conceição, Marina de Oliveira, Glória Maria Ribeiro da Silva, Gael de Oliveira Ribeiro Trancoso, Viviane Ribeiro da Silva, Leandro Camilo, Maria do Livramento da Silva Moraes e Albanize. Pela saúde desses irmãos, nós imploramos ao Senhor a sua infinita misericórdia.
0: Vamos então agora rezar a primeira dezena do Terço da Divina Misericórdia. Quem vai estar rezando conosco, venha cá, minha filha, por favor. Qual é o seu nome?
2: Tânia.
0: Tânia, você é aqui mesmo da paróquia, tem uma pastoral?
2: Legião de Maria.
0: Bendito seja Deus. E quais são as intenções do seu coração, minha filha, para essa dezena?
2: Eu peço saúde para a minha família inteira, né? Meu filho, que está longe de mim, e todos meus parentes e amigos.
0: Amém. Vamos rezar com fé?
2: Eterno Pai, eu vos ofereço o corpo e alma e o sangue, a divindade de nosso Senhor Jesus Cristo, em expiação dos nossos pecados e do mundo inteiro. Pela sua dolorosa paixão,
0: de nós e do mundo inteiro.
2: Pela sua dolorosa paixão,
0: tende misericórdia de nós e do mundo inteiro.
2: Pela sua dolorosa paixão,
0: tende misericórdia de nós e do mundo inteiro.
2: Pela sua dolorosa paixão,
0: tende misericórdia de nós e do mundo inteiro.
2: Pela sua dolorosa paixão,
0: tende misericórdia de nós e do mundo inteiro.
2: Pela sua dolorosa paixão,
0: tende misericórdia de nós e do mundo inteiro.
2: Pela sua dolorosa paixão, paixão,
0: tende misericórdia de nós e do mundo inteiro.
2: Pela sua dolorosa paixão,
0: tende misericórdia de nós e do mundo inteiro.
2: Pela sua dolorosa paixão,
0: tende misericórdia de nós e do mundo inteiro.
2: Pela sua dolorosa paixão,
0: tende misericórdia.
2: Ó sangue e água que jorraste do coração de Jesus como fonte de misericórdia para nós, eu confio em vós.

0: Jesus é o Senhor. E nós queremos rezar nessa segunda dezena por todas as famílias. Nós cantamos há pouco, da minha família Jesus é o Senhor. E são tantas as famílias que passam por dificuldade, por lutas, por batalhas. Nosso Deus, Ele é compassivo. Nosso Deus, Ele olha com carinho por todos os pedidos agora também. Você que ora e intercede por sua família, por sua casa. São tantas lutas, nossos ouvintes queridos estão intercedendo, estão colocando seus pedidos. Senhor, acolha agora as nossas intenções. Venha cuidar das nossas casas. Venha cuidar, Senhor, dos nossos filhos, dos nossos pais. Deus, nos sustenta quando a vontade é desistir e largar tudo. O Senhor conhece cada coração. O Senhor conhece cada história. O Senhor ontem nos mandava olhar nos olhos, nos seus olhos, aquele evangelho tão lindo e tão profundo. Quando nós olhamos nos teus olhos, mesmo sem chão, nós conseguimos caminhar sobre as águas. Por isso, olha agora, Senhor, por nossas famílias, para as nossas casas, para as nossas lutas. Sustenta os nossos, para que não venhamos a desistir. Temos mais intenções, mais pedidos de oração, não é, Padre Eufrásio? É, dos nossos queridos irmãos que estão aqui. E nós queremos pedir a Deus pela saúde de Marilene Amorim, também pela saúde da Rose. Pedimos ao Senhor por Maria da Conceição Souza da Silva, também pela saúde de Lucas Renato, Ana Carolina, pela saúde de Maria Lúcia da Silva Loureiro e Fernanda, também pela saúde de Irene Fernandes Gomes Loureiro, Luiz Alberto da Saúde, Regina Conceição, Maria de Fátima Castro da Silva, André Nascimento Góes, João Batista Francelino, Maria Bernadette de França, Maria José de França Alvarez de Bandeira, Paulo Roberto da Cunha Salles, Marcos Sérgio Nascimento, Maria Lucília do Nascimento, Rosane de Fátima do Nascimento. Além disso, estamos aqui em intercessão pela paróquia, por suas pastorais, por essa preparação bonita para a próxima quarta-feira. Como está a novena, padre? É, hoje já temos missa, amanhã, como que está sendo toda essa preparação bonita?
1: O novenário de Nossa Senhora da Cabeça, nossa padroeira, teve início no dia 3, segunda-feira passada, e acolhemos vários amigos sacerdotes. Na segunda-feira tivemos a alegria de acolher o padre Roberto Gomes, vigário paroquial da Igreja Nossa Senhora da Paz, em Ipanema. Na terça-feira acolhemos o padre Vinícius Brum, na quarta-feira o padre Denivaldo, na quinta-feira o padre Alberto, vigário episcopal de nosso vicariato Leopoldina, na sexta-feira o padre Rafael Viana, e no sábado o padre Mário, e ontem eu presidi a missa, também comemorando o Dia dos Pais, meditando Maria, a Virgem de Coração Pacífico, guiada pelo Espírito. Hoje vamos acolher o Padre Arthur, que é vigário paroquial da Igreja Catedral, estará conosco às 19h30, e amanhã vamos concluir o novenário, também às 19h30, com a missa presidida pelo Padre Marcelo Lessa, que vai concluir todo este momento de preparação espiritual que estamos já ansiosos para celebrar, que é o dia da padroeira, quarta-feira, dia 12 de agosto, quando teremos nesse dia inúmeras celebrações eucarísticas. Missa às 7 horas da manhã, às 9, às 11 horas. Essa missa das 11 é a missa que nós daremos a bênção aos enfermos. Depois teremos ao meio-dia o almoço, aqui comemorando com toda a comunidade. Depois teremos missa às 15 horas, no horário da misericórdia. Missa às 17. Antes desta missa, teremos a procissão às 4 horas. E, por fim, a missa às 19h30, presidida pelo nosso bispo auxiliar, Dom Iansen.
0: Padre, e qual é o endereço aqui da paróquia para os irmãos e irmãs que estão nos ouvindo agora pela Rádio Catedral?
1: A nossa igreja, dedicada à Nossa Senhora da Cabeça, fica localizada na rua Belisário Pena, número 420, bairro da Penha.
0: E vamos então rezar com a Senhora Lourdes, do Apostolado da Oração, essa segunda dezena do Terço da Divina Misericórdia. Quais são as intenções do seu coração, minha filha?
2: Peço pela paz do mundo, pela paz na nossa cidade, que está meio difícil, né? Mas Jesus vai controlar tudo direitinho.
0: Amém. Vamos rezar?
2: Eterno Pai, eu vos ofereço o corpo e o sangue, a alma e a divindade de vosso diletíssimo Filho, nosso Senhor Jesus Cristo, em expiação dos nossos pecados e dos do mundo inteiro, pela sua dolorosa paixão. Pela sua dolorosa paixão.
0: De nós e do mundo inteiro.
2: Pela sua dolorosa paixão.
0: Tende misericórdia de nós e do mundo inteiro.
2: Pela sua dolorosa paixão.
0: Tende misericórdia de nós e do mundo inteiro.
2: Pela sua dolorosa paixão.
0: Tende misericórdia de nós e do mundo inteiro.
2: Pela sua dolorosa paixão.
0: Tende misericórdia de nós e do mundo inteiro.
2: Pela sua dolorosa paixão.
0: Tende misericórdia de nós e do mundo inteiro.
2: Pela sua dolorosa paixão.
0: Tende misericórdia de nós e do mundo inteiro.
2: Pela sua dolorosa paixão.
0: Tende misericórdia de nós e do mundo inteiro.
2: Pela sua dolorosa paixão.
0: Tende misericórdia de nós e do mundo inteiro.
2: Ó sangue e água
0: que jorraste do coração de Jesus,
2: como fonte de misericórdia para nós, eu confio em vós.
0: E vamos declarar que o Senhor é fiel em todos os momentos. Vamos cantar com fé?

Desde quando nós levantamos até o nosso deitar, Senhor, nós cantamos a Tua bondade. Nós reconhecemos que com muito ou pouco fôlego, o Senhor aceita o que temos nas mãos agora. Talvez as mãos vazias, talvez as mãos pensando em desistir, nós te entregamos e sabemos, o Senhor acolhe. Por isso, obrigado. Obrigado por essa bela tarde. Obrigado pela chuva que cai. Obrigado por cada paroquiano, cada pessoa de outras paróquias que está aqui na nossa Hora da Cabeça rezando conosco. Obrigado pela Rádio Catedral, por cada amigo, cada amiga que ajuda, Senhor, a sustentar essa obra de evangelização. Obrigado, porque com muito ou com pouco fôlego nós podemos cantar a Tua bondade. Vamos cantar mais uma vez: és fiel em todo tempo.

0: nós vamos rezar a terceira dezena, mas antes, queria perguntar ao Renatinho, como que está a missão? Como é que está a missão, Renatinho? Com a música, com a liturgia? Por onde você tem andado, meu filho?
1: Povo aqui, nosso do Carmo aqui, ó. Feliz aqui, minhas irmãs, aqui das mães que oram.
0: Palmas de povo da Senhora do Carmo.
1: Paróquia Nossa Senhora do Carmo, paróquia Bom Jesus da Penha. E aonde o Senhor me manda, né, padre? A evangelização leva isso, né? Dá essa graça pra gente, né? E levar para onde a gente possa testemunhar com amor, com fé, a graça que Deus nos deu através da canção. E hoje feliz, né? Porque a neta nasceu, Catarina nasceu.
0: Bendito seja Deus.
1: Então, hoje é uma alegria para nossa família, que a Catarina é a nova membro da família, a nova membro do Fogo Alto.
0: Amém. Nasceu hoje?
1: Não, nasceu sábado, dia 1º de agosto.
0: Olha, já, então, o Dia dos Pais teve um gostinho, um sabor especial.
1: Verdade,
0: né?
1: Verdade.
0: Uma neta.
1: Verdade.
0: Vamos aplaudir a Catarina, então, e toda a família. Que coisa boa.
1: É o avô mais babão da face da terra, mas com todo orgulho. Ela é linda.
0: E temos aqui mais intenções, então, para apresentar do nosso querido povo de Deus aqui presente. Olha só, temos aniversário da Keisa Alcântara de Azevedo. Está aqui a Keisa, está aniversariante, 59 anos. Bendito seja Deus, que alegria!
1: Amém.
0: E também temos as intenções da Maria do Carmo Matos Vieira. Ela alcançou uma graça e eleva ações de graças ao Senhor. Então, a família Lira Simões pede pela conversão da família, em especial pela vida de Diana Simões, Dara Simões. Nós rezamos por Brenda Santos Borges Duarte, também por uma graça alcançada. Obrigado, Senhor. Luiz Carlos da Silva, que pede para o Senhor, né, por uma porta aberta de emprego. Também a Fátima Cristina Gomes Loureiro apresenta suas intenções. A Mariana, também ações de graças. Bruno Moraes, também nós apresentamos pelas intenções de Tiago Romero de Santana, Valcir de Oliveira, que pede paz. Também temos muitos pedidos por libertação, por conversão, pela graça de um emprego aberto, de uma porta de emprego. Enfim, são muitas as necessidades, as pedidos do nosso povo de Deus diante do Senhor, que coloca com muita fé e devoção. Queria pedir então para Maria Célia, que é do movimento Mãe Rainha, para que possamos juntos rezar a terceira dezena do Terço da Misericórdia. Minha filha, quais são as intenções do seu coração?
2: Eu tenho duas intenções: o fortalecimento do nosso movimento Mãe Rainha Três Vezes aqui na paróquia, e a paz, não a paz mundial, mas principalmente a paz dentro dos nossos corações. Precisamos de muita paz dentro dos nossos corações. Eterno Pai, eu vos ofereço o corpo e o sangue, a alma e a divindade de vosso diletíssimo Filho, nosso Senhor Jesus Cristo, em expiação dos nossos pecados e os do mundo inteiro. Pela sua dolorosa paixão,
3: tende misericórdia de nós e do mundo inteiro.
2: Pela sua dolorosa paixão,
3: tende misericórdia de nós e do mundo inteiro.
2: Pela sua dolorosa paixão,
3: tende misericórdia de nós e do mundo inteiro.
2: Pela sua dolorosa paixão,
3: tende misericórdia de nós e do mundo inteiro.
2: Pela sua dolorosa paixão,
3: tende misericórdia de nós e do mundo inteiro.
2: Pela sua dolorosa paixão,
3: tende misericórdia de nós e do mundo inteiro.
2: Pela sua dolorosa paixão,
3: tende misericórdia de nós e do mundo inteiro.
2: Pela sua dolorosa paixão,
3: tende misericórdia de nós e do mundo inteiro.
2: Pela sua dolorosa paixão,
3: tende misericórdia de nós e do mundo inteiro.
2: Pela sua dolorosa paixão,
3: tende misericórdia de nós e do mundo inteiro.
2: Ó sangue e água
3: que jorraste do coração de Jesus,
2: como fonte de misericórdia para nós, eu confio em vós.
0: Vamos louvar a Deus com o Renatinho.

0: E junto conosco, Renatinho, também temos aqui dois grandes cantores católicos. A Luciana Coelho está rezando com a gente lá de Quintino.
1: Amém.
0: E também o Matheus Henrique, do Jacarezinho, também está acompanhando e rezando junto conosco. Grande compositor também, Matheus.
1: Meu irmãozão, Matheus.
0: O filho espiritual que Deus me deu. Queridos, vamos então para a nossa quarta dezena do Terço da Divina Misericórdia. A senhora Fátima, que é mestre, que é ministra extraordinária da Sagrada Comunhão, vai estar rezando conosco. Eu já queria, Fátima, perguntar quais são as intenções do seu coração, unindo assim as intenções de todos os nossos amigos e ouvintes da Rádio Catedral.
2: Eu peço por todos aqueles que se encontram enfermos, né, principalmente aqueles que estão na luta contra o câncer, que estão nos hospitais, por todas as enfermidades, que o Senhor possa estar derramando uma gota do seu preciosíssimo sangue em cada um deles agora, nesse momento especial da misericórdia.
0: Fátima, que profundo é isso que você disse, porque nós temos muitos irmãos e irmãs que estão em hospitais e que acompanham o Terço da Misericórdia, que apresentam as suas intenções, vivem a igreja hoje no leito de hospital, numa cama em casa, né, muitos que já foram fecundos assim, na presença, e hoje são fecundos na intercessão mais silenciosa. Sim. Então nós colocamos de fato no coração aberto de Jesus tudo isso que você colocou aqui, e eu vejo como algo profético, porque são pessoas muito queridas e muito amadas por todos.
2: E muitos deles, né, recebem a Santíssima Eucaristia pelas mãos dos médicos, né,
0: graças
2: que vão nas suas casas e nos hospitais levar, né, Jesus Cristo na Eucaristia para eles.
0: Então,
2: né?
0: Então nós rezamos também por todos os ministros extraordinários. Sim. Da Sagrada Comunhão aqui da paróquia e de toda a nossa arquidiocese. Amém?
2: Amém. Eterno Pai, eu vos ofereço o corpo e o sangue, a alma e a divindade de vosso diletíssimo Filho, nosso Senhor Jesus Cristo, em expiação dos nossos pecados e os do mundo inteiro, pela sua dolorosa paixão.
0: Tende misericórdia de nós e do mundo inteiro.
2: Pela sua dolorosa paixão.
0: Tende misericórdia de nós e do mundo inteiro.
2: Pela sua dolorosa paixão.
0: Tende misericórdia de nós e do mundo inteiro.
2: Pela sua dolorosa paixão.
0: Tende misericórdia de nós e do mundo inteiro.
2: Pela sua dolorosa paixão.
0: Tende misericórdia de nós e do mundo inteiro.
2: Pela sua dolorosa paixão. Pela sua dolorosa paixão.
1: Nós do mundo inteiro.
2: Pela sua dolorosa paixão.
1: Tende misericórdia de nós e do mundo inteiro.
2: Pela sua dolorosa paixão.
1: Tende misericórdia de nós e do mundo inteiro.
2: Pela sua dolorosa paixão.
1: Tende misericórdia de nós e do mundo inteiro.
2: Ó sangue e água que jorrastes do coração de Jesus, como fonte de misericórdia para nós, eu confio em vós.
0: Deus abençoe, Fátima. Amém.

0: nessa tarde, que aqui é o meu.
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0: Santos. Ela está internada, ela é mãe do nosso amigo Nestor Rangel, da Web TV Redentor. Então nós queríamos apresentar, junto com essa quinta e última dezena, a saúde da senhora Maria Anita Rangel dos Santos, e também, Padre Eufrásio, as intenções que estão aí em seu coração neste tempo aí preparatório para a festa de Nossa Senhora da Cabeça.
1: Sim, quero colocar nesta última dezena algumas intenções, rezando pelo Papa Leão, pelo seu pastoreio neste mundo, exortando a todos nós fiéis a exercermos o dom da paz, implorando esta paz que só vem de Deus. Também pelo nosso cardeal, Dom Orani, pelo seu pastoreio em nossa arquidiocese, e pela paróquia Nossa Senhora da Cabeça, tanto a matriz como a capela, para que os fiéis de ambas comunidades permaneçam firmes, perseverantes na missão. Agradeço as pastorais das duas comunidades que exercem os seus ofícios em prol da comunidade, especialmente daqueles que chegam aqui pela primeira vez. Queremos agradecer pela comissão de festas da nossa paróquia, que tem aí um árduo trabalho para fazer da festa também um momento de evangelização. Agradeço a Deus pelos nossos dizimistas, pelos nossos benfeitores, por todos aqueles que vêm à nossa igreja e encontram no colo da Virgem Maria, Santa Mãe da Cabeça, um refúgio diante de tantas dores que sofrem. Quero agradecer também a Deus pelos nossos funcionários aqui que trabalham diariamente na nossa igreja, pedindo a Deus por eles o dom da saúde, o dom da caridade que exercem aqueles que vêm na nossa comunidade paroquial. Também peço pela saúde da minha mãe, pela saúde da minha família, de modo especial em Fortaleza. Que Deus se digne abençoar todos aqueles que entram nesta casa, na casa da mãe, da cabeça, e possam voltar sempre aos seus lares, santificados e cheios da paz do Cristo Redentor.
2: Padre, eu queria só colocar duas intenções rápido. Pela alma da Dona Celeste e da Tia Dirce, duas senhoras da Bom Jesus da Penha, que faleceram esse final de semana. Tia Dirce, que trabalhou na nossa cantina, e a Dona Celeste, que era do grupo de oração. Que elas descansem em paz, que a gente reze pela família. E rezar por todo o movimento do Terço dos Homens, né? O pessoal está me mandando mensagem aqui. Rezar por todo o movimento do Terço dos Homens, a qual eu faço parte também.
0: Coisa boa, os homens aí que rezam e sustentam também com sua intercessão. Vamos então convidar para essa quinta dezena a Juliana, que é da Legião de Maria, e vai rezar conosco. Quais são as intenções do seu coração, minha filha?
3: Pedir pela união nas famílias, que tantas filhos não fala com o pai, mãe não fala com o pai, né? Pelo aumento da nossa fé, né? Que o Espírito Santo possa nos encher, né? Que em meio a tantas notícias que a gente recebe hoje em dia, que o Espírito Santo possa nos encher e aumentar nossa fé. Amém. Eterno Pai, eu vos ofereço o corpo e o sangue, a alma e a divindade
0: de vosso diletíssimo Filho, nosso Senhor Jesus Cristo, em expiação dos nossos pecados e os do mundo inteiro.
3: Pela sua dolorosa paixão,
0: tende misericórdia de nós e do mundo inteiro.
3: Pela sua dolorosa paixão,
0: tende misericórdia de nós e do mundo inteiro.
3: Pela sua dolorosa paixão,
0: tende misericórdia de nós e do mundo inteiro.
3: Pela sua dolorosa paixão,
0: tende misericórdia de nós e do mundo inteiro.
3: Pela sua dolorosa paixão,
0: tende misericórdia de nós e do mundo inteiro.
3: Pela sua dolorosa paixão,
0: tende misericórdia de nós e do mundo inteiro.
3: Pela sua dolorosa paixão,
0: tende misericórdia de nós e do mundo inteiro.
3: Pela sua dolorosa paixão,
0: tende misericórdia de nós e do mundo inteiro.
3: Pela sua dolorosa paixão,
0: tende misericórdia de nós e do mundo inteiro.
3: Pela sua dolorosa paixão,
0: tende misericórdia de nós e do mundo inteiro.
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0: que jorraste do coração de Jesus, como fonte de misericórdia para nós, eu confio em vós. Deus Santo, Deus forte, Deus imortal, tende piedade.

0: piedade de nós e do mundo inteiro. Deus Santo, Deus Forte, Deus Imortal, tende piedade de nós e do mundo inteiro. Deus Santo, Deus Forte, Deus Imortal, tende piedade de nós e do mundo inteiro. Levanta-te, Deus, por intercessão da bem-aventurada Virgem Maria, de São Miguel Arcanjo e de toda a milícia celeste, que sejam dispersos os seus inimigos e fujam de sua face todos que vos odeiam. Juliana, Deus abençoe você, a sua vida, as suas intenções. Agradecemos ao Renatinho, que conduziu de forma tão bela a música hoje no nosso Terço da Misericórdia, a equipe da Rádio Catedral, Ronald, a Bárbara, bendito seja Deus pela vida de vocês. Padre Eufrásio, nós queremos pedir que o Senhor nos desse a bênção final e esperamos o povo hoje para a missa da novena, do novenário, às 19h30, não é?
1: Exatamente, hoje às 19h30 acolheremos o Padre Arthur, que vai nos ajudar na meditação de Maria, a Virgem que acolhe a paz. Isto porque todo novenário está inspirado pelo tema da paz, a pedido do Papa Leão no mês de maio, ajudando os fiéis a rezarem o terço e na intenção pela paz no mundo, diante de tantos conflitos, diante de tantas guerras que nós estamos testemunhando, que é, na verdade, o reflexo do ódio, dos maus sentimentos que as pessoas têm guardado dentro de seus corações. Então, todo o novenário tem sido inspirado na meditação do tema da paz, Maria, Rainha da Paz. E hoje vamos acolher o Padre Arthur, lá da Igreja Catedral, que vai ajudar-nos nesta meditação de hoje, Maria, a Virgem que acolhe a paz. Hoje às 19h30, amanhã também, a última noite do novenário, às 19h30, com o Padre Marcelo Lessa. E retomando o dia 12, os horários das missas serão às 7 da manhã, às 9, às 11 horas, depois teremos o almoço, voltamos para às 15 horas a missa da tarde, às 16 horas sairemos em procissão nas ruas aqui do bairro, com a imagem de Nossa Senhora da Cabeça, às 17 teremos a última missa da tarde e depois a última missa às 19h30 com o nosso bispo Dom Jansen. Quero aqui agradecer à Rádio Catedral pela oportunidade de mais uma vez estarmos reunidos nesta celebração fraterna, rezando por tantas intenções, em especial aqueles que se encontram enfermos, aqueles que estão desempregados, aqueles que estão com problemas financeiros, que Nossa Senhora possa, com a sua intercessão, providenciar o socorro do seu filho a estes irmãos. E claro, agradeço também a Deus pelos diáconos, como disse no início deste momento de oração do Terço da Misericórdia, agradecemos a Deus pelo dom do diaconato dos nossos queridos diácono José Vaz, diácono Mário, assim como também do diácono Tarcísio, diácono Gilmar, diácono Otávio, que são filhos desta casa, mas também já rezando pelos irmãos que estão aí fazendo discernimento para o diaconato permanente, o José Roberto, o Bruno, que Nossa Senhora também interceda pela vida deles e também de suas famílias.
0: Amém. Também mando um abraço para o André, que está na Escola Diaconal, que é de nossa paróquia de São Sebastião, em Quintino, e ao diácono Paulo, um grande amigo lá de Campo Grande. Então, parabéns pelo dia de hoje. Vamos à bênção, Padre.
1: O Senhor esteja convosco.
2: Ele está no meio de nós.
1: Inclinai-vos para receber a bênção. Pela poderosa intercessão da bem-aventurada Virgem Maria, Senhora da Cabeça, de São José, o seu esposo, e de São Lourenço, diácono e mártir, abençoe-vos Deus Todo-Poderoso, o Pai, o Filho e Espírito Santo.
0: Amém. Amém. Vamos juntos. Jesus, eu confio em vós.
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6: Muito bem, são 3h58 no Rio. Vamos ao Corre Rio, Centro de Operações e Resiliência da Prefeitura do Rio de Janeiro. Informações do trânsito. Repórter Maurício Bastos. Boa tarde, Maurício.
15: Muito boa tarde, meu amigo Silvio Júnior, ouvinte da Rádio Catedral. A gente começa falando sobre a movimentação no deslocamento da região central da cidade para a Zona Sul pelo túnel Santa Bárbara. Uma faixa da pista sentido centro está ocupada devido a um acidente envolvendo um caminhão e três carros. Então, para você que sai de Laranjeiras em direção ao Catumbi, ao centro da cidade, muita atenção. Movimentação já bem pesada, Sete Rios já está no local, trânsito com retenções no Santa Bárbara e reflexos na rua Pinheiro Machado, mesmo acesso pelo viaduto Santiago Dantas, reflexos também na praia de Botafogo. Outros pontos da cidade vão para a zona sudoeste, Avenida Armando Lombardi com lentidão a partir do terminal Jardim Oceânico no sentido Recreio, no sentido São Conrado sem retenções, Avenida das Américas com lentidão na altura do downtown e nos acessos à Avenida Ayrton Senna e ao Salvador Allende no sentido Recreio dos Bandeirantes. Na Ayrton Senna, a lentidão entre a Cidade das Artes e a Ponte Santos Dumont e retenção na chegada à Gardenia Azul, isso no sentido Linha Amarela. Falando em Linha Amarela, tem um carro enguiçado no trecho de Bom Sucesso, ocupando uma faixa na pista sentido Barra, isso na altura da saída 7, bem próximo a Higienópolis. A concessionária Lanza está no local, retenções desde a altura do Fundão. Nesse momento, chuva fraca na cidade do Rio de Janeiro. Segundo o Alerta Rio, houve registro de chuva moderada na estação Rocinha, chuva fraca nas regiões do Jardim Botânico, Santa Teresa, Laranjeiras, Alto da Boa Vista, região da Barra Olímpica, Vidigal, Grota Funda, Recreio dos Bandeirantes, Santa Cruz, Copacabana, Urca, Tijuca e Barra Barrinha. Lembrando que a partir das 6 da noite entra em vigor a ressaca na cidade do Rio de Janeiro. Outras informações do trânsito e no tempo nas redes sociais do Corno, arroba Operações Rio. Para a Rádio Catedral, Maurício Bastos, direto do Centro de Operações.
6: Valeu, Maurício, obrigado, um abraço e até já.
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1: Em nome do Pai e do Filho e do Espírito Santo, amém! Começamos uma bela tarde, não é verdade? Hein? Aqui no Rio está um dia, uma tarde maravilhosa, chuvosa! Tem que sair com guarda-chuva, hoje não tem jeito não, hoje dão capa de chuva, tem, quem quiser botar, o carioca já gosta, segundo bata uma chuva, de colocar roupa de frio, pode até colocar touca, se quiser, pode até colocar touca, pode colocar, coloca touca, coloca luva, né? Bota roupa de couro, bota roupa de couro, joga uma echarpe no pescoço, pronto. Aí você vai de fato estar caracterizado para o clima que está aqui. É porque está fechado, as persianas estão fechadas. Mas olha, por aqui a gente está vendo que está tudo cinza. Tudo cinza. Hoje de manhã você não enxergava nada, a não ser chuva, chuva. Mas nós damos graças a Deus pela chuva também, porque nós precisamos dela. Sem a chuva, nós não teríamos as irrigações, não teríamos a fertilização do nosso solo, não teríamos simplesmente isso. Nosso corpo, em o seu grande percentual, todo ele é formado por água. É, por isso você tem que tomar água também, minha filha, senão fica desidratada. Então, deixa o mundo ficar hidratado, porque a chuva está chegando aí. Só não pode ser temporal, só não pode ser aquela coisa horrorosa que água que invade o barraco, água que invade as ruas, aí andando com aquela água assim, até a cintura, até o umbigo. É. A da Dalva, exato, ela saía nado. Ela botava uma tampa de isopor, aí ela ia nadando em cima, né? Mas uma coisa era coisa que não, era admirável. O cabelo dela não atrapalhava em nada. Ela ia nadando, ó, era a Dalva. Depois, quando ela chega aqui, a gente vai conversar com ela, né? Quando ela pegava ali. Ali, na verdade, ela saía e ia para um outro lugar para pegar um transporte. Que ela é. Vou perguntar. Não, não é Zaracuruna, não. Ela é dali, aqui da. Ela é perto, é Vigário Geral. Então ela ia para uma estação mais próxima de Vigário Geral, né? E aí ela ia nada assim, em cima da tampa do isopor, né? Era ótima ela. A tuk-tuk não, a tuk-tuk já ia na base do abraçada mesmo. Tuk-tuk ia na abraçada. Até me encontrei com a tuk-tuk, eu tava entrando no elevador, ela tava saindo. Aí ela me deu um beliscão e me deu um empurrão. Falei, ah, tudo bem, tuk-tuk. É, imagina, são ótimas, são ótimas. É aqui nós estamos para agradecer a Deus, para rezar, para conversar, jogar a conversa fora e aproveitar alguma coisa, não é? A gente aproveita sempre algo de bom vem, porque é você que está em casa, você que está aí, você que está no seu trabalho, você que está a fim de conversar, você que está a fim de dar uma gargalhada, você que está a fim de desabafar também, está a fim de limpar um pouquinho aí esse coração que está meio assim obstruído por sentimentos negativos, hein? Essa cabeça que está meio confusa, está dividido, e está dividido entre essa pessoa e aquela outra pessoa. Vamos falar de corações divididos, não é verdade? É uma coisa horrorosa ter coração dividido, amar um e amar o outro ao mesmo tempo. Penidão já dizia isso, viu? Ao homem é possível amar duas pessoas ao mesmo tempo. Isso é terrível, porque o povo falou, não pode. Pode, só pode amar uma. Que nada. Ele pode amar uma e pode amar outra. Agora ele escolhe uma e vai ser fiel àquele que ele escolheu. Então aí é uma destinação da vontade. Você vai pegar a sua vontade, vai pegar o seu também o seu apetite e vai dizer, é com esta pessoa que eu quero ficar para toda a minha vida. Agora, por isso é bom pensar bem. Por isso a Dalva está pensando muito, está pensando até agora. Ela não se decidiu ainda com quem vai ficar. Ela não se decidiu. É um coração dividido constantemente, não é? Porque ela quer fazer uma escolha correta. Ela não quer fazer a escolha errada. E depois se arrepender. Não é, Dalva? Vem cá, filha. Tá trazendo uma tangerina para mim? Ah, que coisa boa! Ela trouxe uma tangerina para mim.
2: Claudinha, que comprou. Ah, é bom, não precisa se tratar, né?
1: E, pois é, eu tô te falando que ela tá com o coração dividido. Olha
2: quer
1: só.
2: Quer café, quer água.
1: Aí ela como tá com o coração dividido, olha. Olha, eu vou querer. Eu vou primeiro tirar aqui a casca da tangerina. Olha, gente, eu só falo que ela tá com o coração dividido, que ela se abriu. Ela se abriu, coisa boa. Mas vamos juntos, vamos rezar, vamos agradecer a Deus, vamos louvar, vamos entregar ao nosso Senhor essa nossa tarde, esse nosso momento de encontro, as nossas falas, as nossas rezadas. Tudo que somos e tudo que temos. Vamos juntos ao Salmo 31, a partir do versículo 20. Salmo 31, a partir do versículo 20. Como é grande a tua bondade que reservaste aos que te temem. Que demonstras para os que em ti buscam refúgio diante dos filhos dos homens. Tu os defendes no abrigo da tua face, longe das intrigas dos homens. Tu os ocultas como numa tenda, longe das línguas maldosas. Bendito seja o Senhor. Mostrou para comigo uma bondade admirável, como uma cidade fortificada. Glória ao Pai, ao Filho e ao Espírito Santo, como era no princípio, agora e sempre. Amém. Eu até queria comer uma tangerina, não.

0: Eu tava falando aqui em off, não sabia que tava em off, eu tava falando pra todo mundo ouvir, né? Que a Dalma mudou, gente, ela tá diferente, não é? Veio aqui, já trouxe água pra mim, ela toma coisa assim, um olhar leve, sereno, não é? Olha lá,
1: ela já se decidiu.
0: Perguntando se quer capa, capa, capa. Eu falei, que capa? Que é capa? Aí ela mostrou que é pro vídeo, tem que colocar no vídeo. Ela tá recolhendo a minha tangerina e colocando num prato. Olha aí. Gente, ela tá preparada pra se casar. Ela está mostrando todas as suas qualidades. Olha aí, meu Deus. Vamos juntos, queridos, pensar um pouquinho sobre o que o Senhor nos falou nesse Salmo 31. Neste Salmo, mesmo assaltado por males sem conta, o salmista conserva sua confiança em Deus, entrega nas suas mãos o seu espírito, proclama a bondade de Deus e exorta os irmãos ao amor divino. Essa experiência do salmista, ela precisa ser nossa experiência, uma vez que nós, no relacionamento com Deus, vamos conhecendo a interioridade divina e vamos permitindo que Ele também conheça a nossa interioridade, de tal forma que nós vamos formando uma amizade de intimidades. E nós o conhecemos assim como Ele nos conhece. Este conhecimento, esta amizade que se estabelece entre nós, ela precisa ser dada ao outro como testemunho, através da minha palavra, através do meu gesto, através do meu jeito de ser. Ela fala, mas como fazer isso, padre? Eu vou ter o tempo inteiro de ter que dizer amém às coisas que as pessoas fazem? Não, não é isso não. É você ser educado com as pessoas, hein? É isso. Será mostrar a sua amizade profunda pelo Senhor e mostrar a amizade profunda que o Senhor tem por você? É você ser gentil, hein? É você não pregar peça em ninguém, hein? É você não dar rasteira em ninguém. É você ser lúcido, é, lúcido. Às vezes é difícil a lucidez, porque a lucidez demais pode levar à loucura. É. Lucidez e loucura. É, se confunde com a alegria e a loucura. Uma pessoa muito alegre, né? Ela parece doida, não parece doida. Ela começa a rir. O riso, né? O riso é uma coisa assim que só o ser humano sabe fazer. E controla, tem que controlar. Porque se não controlar, ele fica doido. A pessoa que você riu o tempo inteiro deve ser uma canseira. Você já imaginou, Cláudia? Você tendo que rir o tempo todinho, ficar segurando os músculos faciais, hein? E botando as canjicas pra fora, hein? Deve cansar, não deve? Deve cansar. Não, não dá. Então tudo tem que ser comedido. Agora, essa proporção, eu diria, de equilíbrio, é uma testificação, é uma assinatura de que nós procuramos nos conhecer melhor e conhecemos melhor também o nosso Deus. E com isso, nós queremos ter uma vida mais equilibrada. E ter a vida equilibrada é saber se posicionar na vivência social, saber lidar com as pessoas que têm mau humor. Não tem as pessoas de mau humor? Então, com a pessoa de mau humor, se ela está acordada, você já sabe que ela acorda de mau humor. Não fala. Não fala. Ou então só olha. E não olha com olho duro, não. Porque se você olhar com olho duro para uma pessoa de mau humor, ela não vai olhar só para você com olho duro, não. Ela vai te jogar 5 pedras. Hã? Ela vai te retribuir na base da palavra. Então, é saber se posicionar. Saber quem é o outro. Conhecer o outro. Isso é uma espécie de jogo. Jogo da vida, jogo da existência, é saber conhecer as regras e em conhecendo as regras, supostas regras da existência, fazer os encaixes desse quebra-cabeças que é a nossa própria existência, fazer com que a nossa peça se encaixe de forma adequada à peça do outro. É assim que vai, é assim. Assim como era a Dalva. Nós estamos comentando aqui da Dalva, da chuva, no tempo de chuva lá da... Como é que é o lugar onde ela mora mesmo, hein? Vigário Geral. Vigário Geral. Que lá você pegava aquela tampa de isopor grande que você tinha lá, aquela caixa de picolé, aquela tampa de isopor, e ela saía em cima daquela tampa e nadando com a beleza. Aí eu ficava admirado que ela não deixava cair uma gota d'água no cabelo dela. Uma gota. A tuk-tuk já era diferente, a tuk-tuk já ia na braçada.
1: Impermeabilizado o cabelo.
0: Não. E ela ali.
1: Laquê. Lembra laquê?
0: Ela, sua mãe usava laquê? Você chegou a usar laquê?
2: Não.
0: Como é que você conseguia atravessar aquela correnteza toda?
2: Correnteza,
0: onde? Lá na Vigário Geral.
2: Não sei onde é. Não lembro. Correnteza em
0: Vigário. Cheia. Quando bate muita água, aí tudo sol.
2: Lá não tem. Senhor.
0: Não tem? É verdade? Se não tem lá em Vigário Geral, mas tem em outros lugares. Aí você tem que visitar, viu, Dalva? Vai lá visitar esses outros lugares. Aí você entra passeando. Sou eu, a Dalva, da Rádio Catedral, estou aqui com vocês, meus amigos.
1: Mas aí qual o vestidinho, essa roupa?
0: Pô, não, mas ela tem que ir de roupa de nadadora, né? Ela tem de roupa de nadadora. Ela tem que botar aquela coisa de borracha, né? Pé de pato. Ela tem que usar pé de pato, né? É, pra nadar, bota um pé de pato pra nadar, porque senão você não sai do lugar, minha filha. A minha primeira pergunta, você sabe nadar?
2: Não.
0: Pronto, acabou, tô falando. É boia, tem que botar boia, aquela debaixo do braço.
1: Aquela boia de, que é câmara de pneu.
0: Ai. Podia ser uma cor de rosa, pelo menos, né? Há um patinho, tem um patinho do patinho. do patinho. Agora que jogou ela uma... Gente, boia de pneu. Gente, câmera de ar. Câmera, aquela preta.
2: Obrigada.
0: Né? Obrigado, viu?
2: Obrigada, Cláudia.
0: Mas você foi longe com essa câmera de ar.
2: Você
0: conseguiu, né? Você conseguiu. Você tá aqui hoje. É, tá aí. Mas é para dizer, tava falando, gente, hoje eu estou desviando do meu propósito aqui. Mas no Salmo 31. Está nos convidando a essa intimidade com o Altíssimo. Assim como o salmista diz, o Senhor me protegeu em suas entranhas, o Senhor me guardou, o Senhor não deixou que o meu inimigo sobressaísse sobre mim. Assim também nós vamos tendo a experiência de Deus a partir das pequenas coisas até as maiores coisas. Mas devagar e com o tempo... E, ao mesmo tempo, deixando que estas coisas sejam internalizadas, de tal sorte que nós consigamos testemunhar, fazer com que as outras pessoas também sejam melhores. É pensar o mundo melhor, gente. Pensar o mundo melhor não é tão difícil assim. É pensar que cada um pode melhorar, ou melhorar o seu jeito de ser. Hein? Às vezes você é implicante com a vida do outro, quer ficar falando da vida do outro. Não, para com isso. Para, olha pro próprio umbigo, então, pelo menos, né? Só um pouco, porque se ficar olhando o tempo inteiro pro próprio umbigo, também se esquece da comunidade. Mas, de vez em quando, é bom olhar pro próprio jeito de ser, ter autocriticar. Poder, então, dizer, eu sou mais perfeito do que aquela pessoa? Não. Eu tenho os meus defeitos também? Tem. E são piores? Também não são piores, né? São defeitos, né? Mas dá para melhorar? Dá para melhorar. E assim nós vamos vivendo um pouco daquilo que nós chamamos de justiça de Deus. Isto é, viver em amizade com Deus. Viver em equilíbrio com Ele. Em equilíbrio interior, em equilíbrio conosco mesmos. Quando nós estamos desequilibrados internamente, queridos irmãos e irmãs, nós sentimos coisas horrorosas. Sentimos a insegurança pessoal, sentimos as nossas carências falando alto. Então, coisas terríveis, né? Que Deus nosso Senhor nos ajude a termos uma experiência mais profunda dele, uma experiência mais profunda do nosso próprio mistério, para que o nosso testemunho seja empolgante e leve as pessoas a também quererem ter com Deus um verdadeiro encontro e, a partir do encontro, se tornarem em seguidores de Cristo Jesus. Amém. Bota a música.

0: É isso aí, First Began. É isso aí, é uma música bonita, de fato, né? Cláudia adora ouvir essa música. Eu já cansei de ouvir. Mas, não, mas a gente agradece ao Servo, porque ele fez a gravação e tá preparando umas coisas bonitas. Vai sair um álbum, parece. Tá preparando um álbum, falando sobre a vida, morte, existência e outros temas mais serão apresentados. Acho que vai valer a pena, vai valer a pena passar, ouvir essas interpretações que ele está dando a alguns autores também, alguns filósofos, alguns pensadores. Vai ser interessante, não é? E nós estamos aqui, olha, estamos aqui para... Nós temos que bater a meta, gente. Nós estamos combatendo. Agora nós estamos em 20% no dia 10 do 8. Olha aí, hein? Estamos em 20%. Nós podemos estar em 40%, 50%. Se estivéssemos já na metade, pelo menos, aqui, ó, seria uma bênção, né? Então, a meta de agosto até agora, temos 20%. Isso significa que você vai ajudar um pouquinho mais, não vai? Eu tô achando aqui que meu povo tá meio cansado, tá dormindo, tá cochilando, parece que tomou uma vitamina de abacate e foi direto pra cama, tá deitado, tá experimentando, tá gostando do frio, tá enroscando o pé um no outro, é coçando, na verdade, né? E com aquela manta gostosa, né? Então, o povo tá com preguiça. Tá com preguiça. Preguiça até de ligar o rádio. Hein? Dá o comando. Comando de voz. O rádio não tem comando de voz, não. Dá o comando para ele ligar e sintonizar na Rádio Catedral. Para você conversar com a gente aqui. Porque senão a gente se sente sozinho. Não é verdade? Como é que a galera faz, Cris, para o pessoal falar com a gente aqui? Para a gente poder dar uma animada? Como é que é?
1: Nosso WhatsApp é o 3231-3567. Se o pessoal estiver fora do Rio, é só colocar o 21 na frente. Mas tem também o nosso YouTube, o nosso Facebook, Rádio Catedral FM. Então vale a pena mandar mensagem. A gente já tem algumas aqui. Isso aqui é.
0: Mas tem outra coisa também que eu quero dizer. Mas tem outra coisa que vai ter aqui no programa, que ninguém está sabendo ainda. Quem vai ter? Quem que vai ter?
1: Promoção.
0: Agora levanta. Agora se levanta agora. Vai ter promoção.
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0: 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Você não gosta?
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0: É uma maravilha.
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0: Então tem que colocar de novo como é que é o negócio, como é que é a inscrição?
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0: Aí, hashtag eu quero, você não quer? Sai, gente. Hoje tá esse tempinho assim, tá frio, tá gostoso. Amanhã vai continuar um pouquinho também assim, mas a partir de quarta-feira vai abrir. E você vai até o Cristo Redentor para celebrar e vai agradecer a Santa Dulce por tantas intercessões em prol dos nossos irmãos e irmãs em situação de rua. E com isso, ajudando-nos também a crescer na consciência de que somos todos responsáveis, corresponsáveis uns pelos outros, tá certo? Então, vamos lá, aproveitar essa promoção aí, vamos lá para o Cristo Redentor, vamos rezar, vamos participar da missa e com tudo tranquilo. Olha, você sobe de carro, sobe de trem, vai ter na visão panorâmica, participa, fica dentro da capela, né? Se for dentro da capela, fica dentro da capela. Se tiver frio, não tem problema. Leva uma manta, leva um cobertor. Eu, se fosse você, levaria um cobertor. Eu levo um cobertor. Eu indico logo. Hidredom. Hidredom. Leva. Porque aí você fica todo bonitinho ali coberto, todo embrulhado, né? E não sente frio nenhum. Nenhum. Depois desce, entra na van, no transporte que o Cristo Rei Santuário vai dar, e vai chegar aqui, ao edifício João Paulo II.
1: Que é pertinho do metrô.
0: Que é pertinho do metrô. Aí você pode pegar, aproveita e doa o seu hidredom, se quiser. Não é? Não é bom? Hã? Ou então você pega aquela bolsa plástica enorme daquelas casas que vendem esses produtos e você dobra e coloca o hidredom lá dentro e vai arrastando aquela muvuca, né?
1: E olha, pacote. Quem chegar aqui na portaria pode aproveitar e subir na rádio para conhecer a rádio.
0: Pode subir.
1: E aproveitar para se tornar amigo da rádio, né?
0: Pode também, tem tanta coisa pra fazer. Tem café, tem cappuccino, como eu tô tomando agora. É só chamar Dalva. Dalva! Dalva, tem que chegar aqui gritando o nome dela. Dalva, Dalva, eu quero um cappuccino, tô com tanto frio, Dalva, socorre. Aí a Dalva vai fazer cappuccino pra todo mundo. Não vai não, Dalva. Você tem coragem de falar isso ao vivo? Não tem pra todo mundo. A catedral, sendo um coração de mãe, ela não tem. Hã? Tem café pra todo mundo? É. Mas o cappuccino, que é tão delicado. Nossa, ele é mão de vaca mesmo. Ela podia, mas ela não faz. Ela não faz. Existe aquele cappuccino em lata, viu? É, em lata, né? Que é o pó que você joga ali e faz o cappuccino, viu? Que absurdo. Ó, tá ali, fechando a mão. Que beleza. Vamos lá, vamos ouvir as mensagens que as pessoas mandaram pra gente.
1: A gente está aqui, olha, com... Deixa eu começar lá de cima rapidinho.
0: Vamos lá.
1: É, a gente está aqui com a participação. Agora o pessoal tá acordando.
0: Ah, acordou, graças a Deus, né?
1: @ Eliane Garcia.
0: Oi, Eliane.
1: Boa tarde, Cônigo. Sua benção.
0: Deus te abençoe, meu anjo.
1: Paulo Silva, dando boa tarde para todo mundo.
0: Oi, Paulo.
1: O Antônio Vale, gosto muito do seu programa.
0: Ô, Antônio, quanto tempo você tá bem? Um abraço pra você, meu querido.
1: O Eduardo Fernandes, boa tarde, Cônego Mar.
0: Oi, Eduardo, tudo bem?
1: Aí ele fala assim, olha, a história de São Lourenço é linda, né, não?
0: É.
1: Especialmente quando ele diz que servia o Papa Sisto II, né?
0: Sim.
1: Sisto II, no sacrifício da Santa Missa e que também desejava partir com ele em martírio, sim, permanecendo fiel ao seu lado até o fim.
0: Sim, é verdade, verdade. São testemunhos bonitos, né, de fidelidade a Cristo e a seus representantes, né? Então, esse é esse sentido de igreja, de pertencimento, de comunhão na mesma fé. E acreditar também na mesma ação divina. Acreditar que ele nos propôs uma vida diferente. Então, será que ele vai para uma vida eterna? Eu também quero ir para a vida eterna.
1: O Ricardo Machado.
0: Oi, Ricardo.
1: Ele fala assim: olha, a bênção, Cônego William.
0: Deus te abençoe.
1: Rezemos uns pelos outros irmãos e irmãs, rezemos por todos os sacerdotes, também pelas vítimas dos terremotos da Venezuela.
0: Terrível.
1: E agora nesse dia,
0: agora da Colômbia. A Colômbia. Já só ultrapassou o número de 80 pessoas mortas na Colômbia. É. E certamente, infelizmente, nós teremos muito mais, né? Como nós temos muito mais também na Venezuela.
1: A Colômbia não tem um histórico de terremoto, né?
0: Não, ali foi terrível, né? Ali as coisas estão agitadas, as nossas placas tectônicas, elas estão agitadas, né?
1: Verdade.
0: E queira Deus que a do Brasil, elas sosseguem. Porque se elas resolverem entrar no clima carioca, pelo menos, começarem a sambar... Ai, meu Deus do céu.
1: Complicado.
0: Não dá, não. Não dá, não vai dar. A gente vai ter que ficar em cima de árvore.
1: É verdade.
0: Porque se elas sambam como a gente samba, se as nossas placas na batucada, a gente acabou.
1: Verdade.
0: É um triturador. Isso é para ver a fragilidade do mundo em que nós estamos. Como precisamos cuidar bem do nosso mundo, né? Valorizar cada instante, cada momento. Dessas 80 pessoas falecidas, tantas estavam ainda se despertando, tantas estavam ainda se programando, fazendo seus sonhos e simplesmente tiveram esse corte. Ah, mas é sem sentido? Não. Diante de Deus, tudo tem sentido. Elas cumpriram a sua missão e Deus chega um momento em que agora elas se apresentam a Ele. E se apresentam a Ele para gozarem da misericórdia dEle, do amor dEle. E por que não dizer da própria consolação? Porque os nossos irmãos também, ao se despedirem de nós, como nós nos despedimos deles, ficamos com uma certa melancolia. Eu poderia dizer que o defunto tem uma certa melancolia. Tanto que o olhar dele, o semblante dele é sem expressão.
1: A Sandra Moreira, tardinha abençoada para você.
0: Oi, Sandra.
1: Vera Lúcia Teixeira, boa tarde.
0: Oi, Vera.
1: André Batista, ele fala assim, olha, felicidade para todos os pais e pães, direto e indiretamente, da Rádio Catedral.
0: Amém.
1: De todos os ouvintes, uma maravilhosa tarde repleta de
0: muito obrigado.
1: Bênçãos e compaixão. Mara Amém. Cristina, ela...
0: Oi, Mara.
1: É, falando que tá entregando as mãos, assim, a nova semana nas mãos do Senhor.
0: Isso aí,
1: né?
0: Isso aí, Mara.
1: Marli Ribeiro mandou pro senhor um boa tarde.
0: Obrigado, Marli.
1: A Fátima Eliseu pedindo sua bênção.
0: Deus
1: Cônigo.
0: Te abençoe, Fátima.
1: A Thelma Leonor, boa
0: Oi,
1: tarde,
0: Thelma.
1: Cônigo.
0: Leonor, tudo bem?
1: Ah, ela tá falando assim, olha, aqui em Viçosa, na terra do doce de
0: ela
1: leite.
0: Ela tá em Viçosa, ah. A Thelma é Viçosa, ela mandou doce de leite pra mim.
1: Muito sol, muita poeira e nada de chuva. Ela pediu pra gente rezar pro Yorkshire.
0: Jai, do cão?
1: Cãozinho.
0: Ah, o cãozinho.
1: Tadinho,
0: atropelou,
1: o rapaz de moto atropelou, não prestou socorro. Ele teve que fazer uma cirurgia, mas eles estão confiantes que
0: vai dar certo, vamos dizer, São Francisco, para que a recuperação do seu bichinho, do seu amado, como é o nome dele? Depois eu tenho que ter o nomezinho dele.
1: É, bota o nome dele aqui.
0: É, pra gente poder rezar e pedir a São Francisco que cuide de todos os animais, que cuide desse seu pet e que ele tenha saúde e ele te dê muitas alegrias, viu?
1: Um
0: fica com Deus, um abraço pra você e pro seu pequenininho aí.
1: Marluce, Cônigo, eu não conheço pessoalmente, mas te admiro muito, que Jesus te abençoe muito.
0: Amém, obrigado.
1: Ah, Mário Monteiro, tem a impressão que a Dalva deve cuspir no café do Cogente.
0: Gente! Ai, fala, obrigado.
1: Olha aí.
0: Obrigado.
1: Isso,
0: eu já tinha suspeita.
1: Mário,
0: eu tinha essa suspeita. Eu tinha, vou ficar até em pé.
1: Ainda disse, Dalva. Não, não faz isso, não.
0: Eu fiquei em pé agora.
1: Que depois ela corre. Depois ela corre pro confessionário.
0: Eu olhei dentro dos olhos desta danada. Porque eu já suspeitava disso.
1: Não.
0: Sabe aquela cuspidinha assim, ó? Ó, ó. Hein? Só assim, só espirro. Hein?
1: Gente, vocês estão botando fogo nisso aqui, gente.
0: Você
1: olha
0: faz
1: isso.
0: Faz isso comigo, Dalva?
1: Não, nunca.
2: Jamais
0: faria, Dalva.
1: Ô, Mário.
0: Nem com a sua maior amiga inimiga.
2: Eu não tenho inimigo.
1: Ela não tem inimigo.
0: Ah, eu sou. Cadê a auréola? Tá onde a tua auréola?
1: Mary Help, sua bênção, Cônigo.
0: Oi, Mary.
1: A Marilene falou assim: o senhor falou que tá sozinho, não. Eu estou aqui ligadinha sempre.
0: Ah, agora sim, gostei. Obrigado, obrigado.
1: Tem muito mais gente que eu fale agora ou continue depois?
0: Pode falar, deixa o povo falar um pouco, porque a gente vai preenchendo a tarde com o povo falando, a gente brincando com o povo. Fala como é que estão as coisas aí na sua rua também.
1: Tá chovendo.
0: Como é que tá no condomínio, como é que tá? Fofoca. Tentando fofoca, tá tendo briga aí? Tá tendo briga, discussão? Se tiver dando, fala pra gente também, que a gente quer ouvir, ué.
1: A Marilene falou assim: chegou o café, só tá faltando bolinho, olha aí.
0: Pois não, não. Não, mas agora eu vou seguir o exemplo do meu amigo aí. Né? Se tem, né? Cusparada.
1: Cusparada. Eduardo Fernandes, parabéns aos nossos diáconos.
0: Você se lembra do chá que eu tomei?
1: Esse chá vai,
0: e que eu
1: esse
0: fiquei
1: chá
0: nocauteado
1: vai ficar
0: pro
1: resto
0: aqui.
1: Da vida.
0: Ninguém se esquece disso, Dalva.
2: Eu não sabia que o senhor.
0: Ninguém se esquece disso,
2: Dalva. Maracujá. Dalva.
1: Maracujá.
0: E ela tentando empurrar mais chá pela minha goela abaixo. Bebe, padre. Bebe, padre.
2: Meu pároco mandou um abraço pro seu padre Rafael Vieira.
0: Padre Rafael. Oi, Rafael. Um abraço, meu filho. Leva sua filha à sua conversão, vai. Leva ela à conversão. Ela precisa de mais conversão.
1: Quem tá aqui é a Fátima Eliseu, gente.
0: Oi, Fátima.
1: Ele é tudo que é postado, claro. Ela falou, mas vocês leem tudo que é postado. Você postou, a gente vai ler, né, poxa?
0: Não, se você postou...
1: Já tá público.
0: Não é segredo, pode não falar. É. A censura aqui, não tem essa coisa de censura, não.
1: A gente quer vai comentar, falar. Fofocar, né, pai?
0: Isso, aqui é um lugar pra você tricotar mesmo. Tricuda, bota aí a linha no pescoço, dá os nós aí. Você sabe fazer tricô, sabe, Cláudia?
1: Eu sei fazer cachecol, que é só reto, assim.
0: É reto, é? Aí você vai, como é que é o negócio? É um pra dentro?
1: É?
0: É. É. A Dava também sabe fazer tricô?
2: Não.
1: Não.
0: Crochê?
2: Não.
1: Não.
0: Ih, meu Deus do céu, que é isso?
1: Por isso que não casa, tá vendo?
0: Hã?
1: Não casa.
0: Pois é, aí que é isso, meu? Precisa
2: fazer isso pra casar?
0: Tem que fazer pra casar? Tem, meu bem. Ah, que é isso? Pelo menos pra falar. Ai, eu tricoto. Ai, eu faço crochê. Só que eu tô cansada, não quero mais fazer.
1: Aqui.
0: É charme.
1: A Thelma falou.
0: Oi.
1: Que a cachorrinha dela chama-se Luffy. Ou cachorrinho,
0: Luffy.
1: Ele é.
0: Luffy.
1: Quatro
0: Luffy.
1: Aninhos. Vai ficar tudo bem, vai ficar
0: vai
1: tudo
0: ficar
1: bem.
0: Vai ficar bem. Nós vamos rezar, eu rezo por ele, pedindo a São Francisco que ele volte e venha brincar com você, venha ser sua alegria, viu, Luffy?
1: Não tem nada melhor do que o amor de um animal.
0: Oh, viu? Meu Deus, eu sei.
1: Rita Oliveira
0: que é isso.
1: Mandando um abraço pra todos, o Luciano Rio, aqui não sei do que, Luciano Rodrigues Rio.
0: Luciano.
1: KKKKK.
0: Vamos lá, Luciano, vai em frente.
1: A Rita Oliveira, parabéns pro Diácono Carlos do Rincão do Senhor em São Gonçalo.
0: Ah, que bacana, olha aí, Ricardo, um abraço pra você.
1: E a Luciana Rodrigues, estamos ligados no programa que alegra as tarde da nossa
0: que
1: segunda.
0: Bom.
1: Forte abraço, Luciano, de Padre Luciano, de Padre Miguel.
0: Oi, tudo bem, meu querido padre? Um abraço a você, a toda a sua paróquia, Padre Miguel. Padre Miguel tem um povo maravilhoso.
1: É.
0: Eu já trabalhei em Padre Miguel, na Maria Mãe da Igreja.
1: Essa aí, Tadeu. Maria Mãe da Igreja.
0: A essa?
1: É.
0: Um abraço.
1: É.
0: Meu querido, estamos aí, viu? A gente está rezando para que todo o seu trabalho pastoral, ele se desenvolva cada vez mais e essa comunidade se mantenha cada vez mais unida a Cristo Jesus e, consequentemente, cada vez mais unida a você, ao padre, ao pastor. Um grande abraço a todos os amigos aí da paróquia Maria Mãe da Igreja de São Judas Tadeu.
1: O Mário continua tentando derrubar a Dalva. Depois ela corre
0: diga
1: lá
0: mal
1: pra pedir perdão na igreja de Santa Bárbara e Santa Cecília.
0: É isso aí, Mauro. É isso mesmo, consegui, graças a Deus, um aliado.
1: Mário.
0: Mário. É.
1: Mário Monteiro.
0: Mário Monteiro. Ela tá perguntando, ela tá estranhando.
1: Ela quer saber,
0: tá? É Mauro. É Mauro. Não, não é Mauro, não. É Mário.
1: Cuidado pra não levar o chá pra ele, né?
0: Cuidado, Mário. Cuidado. Cuidado. Porque ela, quando ferida, ela se torna uma bomba atômica. Ela está ali conversando com a Claudinha, tentando me despistar.
1: Ela quer saber quem é a pessoa. Vai lá
0: não, ela quer saber. Ela quer saber. Porque ela não vai deixar barato. Ela vai deixar barato, não.
1: É.
0: Ela vai descobrir o telefone.
1: Vai.
0: Ela quer descobrir
1: ela
0: o endereço.
1: Ela vai levar o chá na sua casa.
0: E ela vai preparar uma pra ele. Se prepara, meu amigo. Se prepara, hein? Mas você é forte. A bênção de Deus tá aí. Vai cercar você contra todas as tentativas malignas que poderão surgir a partir de Dalva.
1: O Luiz Pascoal. Que horror. O Luiz Pascoal, ele fala: padre, meu nome é Luiz. Ele tá falando sobre o anúncio dessa catástrofe toda, né?
0: Sim.
1: Tá falando, lembrando que tsunami, realmente.
0: Sim, sim, sim. É terrível. Porque além. Mas no Japão, né? O Japão é assim. Você tem o terremoto e como ali o terremoto dá no oceano e em uma profundidade muito grande, então há o perigo da tsunami. Então quando vem tsunami é algo assim devastador. Porque já o terremoto devastou, né? Retira as bases. Quando vem então um tsunami, com a força da água, a energia da água, é algo terrível, né? É algo terrível. Existe um filme chamado Eu Estava Lá. Eu acho que fala. Esse filme fala sobre o tsunami que houve no Japão. Não foi no Japão. Estava Lá. Eu acho que fala. Esse filme fala sobre o tsunami que houve no Japão.

0: E hoje você tem a possibilidade concreta aí de, em qualquer lugar, aparecer um tsunami.
1: É, e muito próximo de nós, no Rio Grande do Sul, há poucos dias, teve aquele, foi um ciclone, né?
0: Ciclone? Coisa que a gente dizia que no Brasil não há. Ah, no Brasil é bom, porque no Brasil não tem terremoto, no Brasil não tem tsunami, no Brasil não tem tufão, nós não tem ciclone. Não tem? Aí, ó. Ó, sai varrendo tudo. Sai varrendo. Dalva. Minha filha, se você estivesse diante de um tufão, como é que você, qual é a sua primeira providência? Vamos ajudar o povo a tomar cuidado.
1: Dicas de Dalva.
0: Hã?
1: Dicas de Dalva.
0: Não sabe? Não. Primeira coisa, você tem que sair de dentro de casa, porque senão ele te suga. Ele suga a casa, ele suga a pessoa. A força é tão grande que ele levanta a pessoa e arremessa essa pessoa à distância. Então é como se fosse um chiclete bem mascado. E aí você cospe o chiclete. Ele cola onde? Na parede. Então você tem que ir para um lugar que tenha uma tranca muito resistente. Geralmente essa casa.
1: Solo, né?
0: Isso, é. Solo.
1: Aqui não tem.
0: Geralmente nos Estados Unidos eles têm isso. Então a casa em cima ela é completamente elevada. Mas o povo está lá embaixo, protegido por uma porta com grande segurança, né? Quase um bunker. Quase o que um bunker?
1: O senhor sabia que existem pesquisadores, cientistas que trabalham dentro do olho do furacão?
0: Sei, vocês são os curiosos dos furacões. Existem programas muito interessantes mostrando como eles entram, né?
1: É.
0: Alguns não escapam não, viu? Alguns acabam morrendo lá dentro do olho do furacão, porque a coisa é forte.
1: Caçadores, são os hurricane hunters.
0: Eles pesquisam justamente tentando entender esse fenômeno, né, da sua formação e também acho que um pouco da sua finalidade. E de fato, eles perseguem, eles vão atrás do furacão e tentam entrar no furacão. E conseguem, e depois então assumem as consequências.
1: Nossa, tá bombando o WhatsApp.
0: Tá mesmo, né?
1: É? Tá, eu até perdi um. Ah, tem um áudio aqui pro senhor, posso colocar?
0: Ah, pode,
1: tem
0: vai
1: áudio
0: lá.
1: Bonitinho aqui, ó.
0: O povo tá. Então a internet
2: tarde,
0: aqui no.
2: Catedral, boa tarde, Cônigo Marcos e Adriana, tudo bem? Como vai?
0: Oi, tudo bem?
2: Tô deixando essa mensagem para lhe parabenizar, né, pela passagem do Dia do Padre.
0: Obrigado.
2: Que Deus e a Virgem Maria abençoem sua preciosa vida, seu ministério, seu sim,
0: amém,
2: sua vocação.
0: Muito obrigado.
2: E pedir ao Espírito Santo, nessa Semana Nacional da Família, né?
0: Sim.
2: Que iniciamos ontem, que proteja os pais.
1: Eita! Foi eu sem querer, Adriana. Desculpa, vamos botar aqui de novo, ó.
2: Que proteja os pais, as mães.
0: Amém.
2: E principalmente, Cônigos, as crianças.
0: Isso.
2: Né? Que o Espírito Santo venha, ilumine os pais, né? No cuidado, no zelo com seus filhos.
0: Uhum.
2: E proteja as famílias dos ataques do inimigo.
0: Uhum.
2: Sua bênção, boa semana, Deus abençoe.
0: Deus abençoe, Adriana. Adriana sempre foi ali a grande família, né? Havendo papel de mãe, pai, com suas filhas e conseguiu, com a graça de Deus, dar esse sentido de família às suas filhas. Hoje ela pode se dizer realizada. E sabe sim das dificuldades que uma família, ou uma mãe, um pai, passam na criação da prole, dos filhos, das filhas, né? Mas hoje a gente pode dizer, Adriana, graças a Deus, né? O Senhor ajudou, você conseguiu, e vamos rezar de fato para que os pais, tendo mais consciência da missão que ele deixou para o homem, para a mulher, os dois unidos formem uma família, um lugar de paz, de tranquilidade, de ensino, de aprendizagem, de experiência de amor. A família precisa ser um lugar tranquilo para que então, ao chegar em casa, eu me sinta bem, eu me sinta reconfortado, eu me sinta tranquilo e seguro, seguro dos ataques que me são feitos ao longo do dia, na faculdade, no colégio, no trabalho, no meio de transporte, enfim, lugares que podem muitas vezes me deixar desestabilizado. A família é um ambiente para a estabilização do ser humano, que este mês dedicado à família, ele seja profícuo, que nós tenhamos

0: tenhamos a consciência cada vez mais sensível de que vale a pena ser pai, vale a pena ser mãe, vale a pena gastar a própria vida em formando um novo ser humano, em formando uma nova sociedade, um novo mundo com valores mais positivos, um mundo que seja mais bonito. Vamos em frente, Cláudio. Estou vendo que a outra está querendo te desvirtuar aqui do programa. Nossa, e ela tá puxando a alcinha dos óculos, hein?
1: Ela chamando atenção.
0: É, ela chamando atenção. Ela puxa. Como é que você puxa essa alcinha dos óculos, Dalva? Olha lá. Gente, ela já tem cheia de mania, gente.
1: A Márcia Alves pede a sua bênção.
0: Deus te abençoe, Márcia.
1: Em Botafogo está uma adorável tarde do inverno carioca. Lá não deve estar chovendo, né? Porque aqui tá frio.
0: Eu vou ver daqui a pouco. Daqui a pouco estou voltando para a paróquia, né?
1: É.
0: Mas deve estar. Mas a Márcia, quando ela vai, quando dá esses tempinhos assim, ela bota um gorrinho, sabe? Ela fica parecendo um bebezinho. Aí ela coloca luva, coloca echar. E ela fica sentada assim numa cadeira, né, que parece assim aquelas baby, né, de carregar criança, né? Então ela fica assim deitadinha ali, parece um bebezinho. Na festa junina ela tava assim, eu quase que peguei ela no colo. Era tão pequenininha, era tão fofinha de criança, que eu falei, gente, blu, blu, blu, blu, blu, blu. Fala, sabe falar, sabe falar.
1: Tem mais um áudio aqui, vamos ouvir?
0: Vamos lá.
2: Boa tarde, Claudinha. Boa tarde, Márcio Crônico William.
0: Boa tarde.
2: Boa bênção.
0: Deus te abençoe.
2: Tudo bem, padre? Tô gostando. Eu gosto muito do seu programa, padre.
0: Obrigado.
2: Eu morro de rir você brincando com a Dalvinha.
0: Ela está invocada hoje.
2: É tão alegre, alegra a gente também.
0: É, ela está invocada.
2: É, eu quero homenagear os diáconos, que hoje é dia dos diáconos.
0: Ou é mesmo.
2: Se nós não tivéssemos diáconos para pregar a palavra de Deus quando o padre não pode, né?
0: É isso aí.
2: Eu homenageio o diácono Dexedec, né?
0: Isso.
2: O Claudino e todos da minha paróquia.
0: Os outros diáconos, né?
2: Obrigado, uma boa tarde.
0: Amém, uma boa tarde. Tchau, Claudinho.
1: Tchau,
0: dia
1: bem.
0: De São Lourenço, é memória de São Lourenço.
1: Eu nasci em São Lourenço.
0: É, então é aquele, São Lourenço é um lugar, né? E lindo, por sinal, né? Um lugar refrescante. E São Lourenço, então, ele morre queimado, né? E diz para virar um pouquinho para um lado, que já estava bem assado de um lado, né? Então ele tinha que virar um pouquinho para ficar bem preparado para ir para o Senhor, né? Mas antes de tudo isso, o ministério de Lourenço, ele se coloca a serviço para fazer as coisas práticas que os apóstolos não podiam fazer. Os apóstolos tinham que se preocupar com a transmissão da palavra, os ensinamentos, enquanto que as necessidades do dia a dia, das viúvas, as viúvas dos judeus, dos gregos, pudessem então ter uma convivência mais fraterna. E os diáconos aqui em nossa arquidiocese, que já são um número assim muito bonito, muito expressivo, e podemos aumentar mais ainda esse número, porque são homens casados e que se dedicam à igreja, testemunhando no mundo que é possível ao homem, em sendo casado, ser uma testemunha visível da presença de Deus entre nós, através da caridade, através da devoção, através da dedicação, através da própria palavra. O seu ministério diaconal, isto é, a sua capacidade de servir, ela evidencia o que Deus mesmo quer fazer na vida de cada um de nós. Ele se coloca em nós para o serviço. Que todos nós nos inspiremos nos nossos queridos diáconos. Aos nossos diáconos, parabéns pelo dia de hoje. Que Deus os abençoe.
1: Alguém tá, Maria Aparecida, falando assim, olha, meu filho Leandro, o marido da Jéssica, está mandando um abraço pro
0: corpo. Olha aí, Jaci, apareceu lá, falando, não falou o nome dela? Jaci, nós vamos pro pagode, minha filha, nós vamos pro pagode, nós juntos, vamos pra Madureira, Hein? Vamos lá para Negrão de Lima. A Dalva tá falando que vai junto também. Negrão de Lima, aí você vai, a gente encontra a Jéssica, a gente encontra o seu genro, aí fica tudo ali, aí, né? E eu tenho que estar disfarçado, né? Porque eu não posso ir de padre, porque se eu for de padre, todo mundo fala, ah, lá o padre, lá é o padre, né? Mas você, como ministra extraordinária da Sagrada Comunhão, você me camufla, né? Você me camufla, a gente vai juntos ali. Viu, Jacê? Um abraço, minha querida. Ela pensou que eu não fosse identificar. Ah, olha ela aí.
1: A Márcia Valéria, da comunidade São José, paróquia Nossa Senhora de Fátima, de São Passos, está participando, falando que está frio, está pedindo um chocolate quente, né?
0: Oi, que delícia, que delícia. É isso aí. Toma, minha filha, um chocolate. Não tem chocolate em casa, não? Tem, não? Se não tivesse, não tiver chocolate, o que que pode fazer? Um chazinho de erva doce.
1: O pessoal tá meio com medo do chá, depois que o senhor falou aí.
0: Não, não, um chazinho feito pela nossa bendita aqui, nunca mais. Isso aqui nunca mais. Ela tá ali, quando acabar o programa, nós vamos ter que sair correndo.
1: É, porque ela já
0: porque ela vai pegar a gente. Ela tá com cara de avançar na gente.
1: Vai mesmo lá.
0: Olha, vai mesmo. Vai acabar com a... Por que você vai acabar com a gente?
3: Com ela.
1: Comigo!
0: Oh, você comigo. Vai pegar, Cláudia? Vai descer o...
1: Que? Botei até os óculos pra ver a cara dela.
0: Veja a cara dela, eu tô vendo a cara dela. Ela vai te pegar, Cláudia. Ai, não, vamos fazer isso não. Nós estamos na Rádio Catedral, lugar de paz,
1: espírito,
0: uma família,
1: né?
0: Ah, Dalva, que isso. Ela fez, gente, ela fez isso.
1: Ela fez isso pra mim, ó.
0: Vou pegar ela. Que isso? Imagina, Cláudia.
1: Olha o meu tamanho, o tamanho
0: pois
1: dela.
0: É, é. Você nas mãos dela. Ela acabada. Te dando um sacode. Ela te dando um sacode. Ela fazendo do teu cabelo uma marimba. Ela fazendo do cabelo uma marimba. Pegar você pelo cabelo e rodar. Hein? Que isso?
1: Tá vendo, Cônigo? Eu vou ficar quieta.
0: Não, aqui. Mas eu tô não. Aqui, minha filha. Eu tô aqui até o final. Não vai fazer nada, não. Porque eu vou lá. Eu vou lá.
1: Olha, a Ilceia tá mandando um abraço.
0: Oi, Ilceia.
1: A Carmen também.
0: Oi, Carmen.
1: A Raimunda que mandou um áudio, mas eu acho que não vai dar tempo de ouvir aqui o áudio.
0: Ai, que pena, Raimunda.
1: É, Maria Aparecida aqui.
0: Oi, Maria Aparecida.
1: Quem mais? Ah, é que o senhor descobriu. Ah, o Cássio Canielio, ele manda sempre um alô pro Frei Anselmo Fracasso, que fica sempre ouvindo.
0: Sim.
1: O Cássio e a Liane são de Itajubá, do Santuário de Nossa Senhora da Agonia.
0: Onde é? Itajubá.
1: Itajubá, Itajubá, Minas.
0: Nossa senhora, gente, um abraço a vocês aí de Itajubá. Deve estar frio aí em Minas, não tá, não?
1: Será que tá?
0: Ou tá quente, será? Não, porque todo o Sudeste ia ficar meio frio, né?
1: É.
0: Eu acho que aí tá, esse período, deixa eu ver. É um friozinho gostoso, um friozinho gostoso. Aproveitem vocês, meus amigos, aí em Minas Gerais.
1: E tem gente falando aqui, olha, eu acho que o senhor deveria ficar até 5h30, porque depois vem programação musical e é bom o senhor estar aqui no ar.
0: É? É só como é que é o negócio? Mas eu não posso, porque eu tenho que cuidar de Dalva. A Dalva chega tá tremendo aqui, gente. Ela tá nervosa. Ela tá fixada ali numa coisa na mão dela, não sei o que ela tá fazendo, mexendo no celular com tanta raiva. Que eu acho que ela vai quebrar com a tela do celular.
1: Ela não quer olhar pra gente, não, quando eu acho melhor.
0: Não, ela não quer mais falar com a gente, não. Quer não. Dalva, por favor, apareça aqui. Vem dizer, o povo quer ver você. Você não virá? Você vai fazer isso com os nossos amigos? Vai, ouvintes? Você fará isso, Dalva?
1: Eu acho que ela prefere quando o senhor fala dos modelitos que o senhor fica planejando pra ela. Acho que ela gosta.
0: Ah, o que ela quer, então? O que você queria que eu falasse hoje pra você, Dalva?
3: É o quê?
0: O que você queria que eu falasse?
1: O que você queria que eu falasse pra você hoje?
0: Não tá prestando atenção no programa.
3: Tô fazendo sorteio.
0: Fazendo o quê?
1: Sorteio.
0: Sorteio?
1: Ela tá falando que a gente tem que dar o nome do sorteado aí, ó.
0: Ah, é o sorteio da promoção, é
1: da
0: isso,
1: promoção,
0: Dalva?
1: É.
0: Isso está tirando você do sério? É isso? É? Gente, ela tá ali.
1: Olha o olhar dela.
0: O olho dela só parece o branco. É? Ela olha pra gente como se fosse com raiva.
1: Depois você vai embora, eu fico sozinha.
0: Não, eu vou dar um jeito de dar um jeito, vou dar um controle. Vou colocar uma parede de vidro entre vocês duas. É, ela vai avançar como uma onça, né? Mas não vai conseguir te pegar, não.
1: Vamos falar aqui o nome dos ganhadores, então?
0: Vamos lá.
1: Quem é que vai subir ao Cristo Redentor?
0: Quem vai? Quem vai?
1: Para assistir à Santa Missa em honra à Santa Dulce dos Pobres, celebradas na quinta-feira, dia 13 de agosto, às 11 horas, no Santuário Cristo Redentor. Carmen com acompanhante e Maria do Socorro Paiva também com acompanhante.
0: Parabéns, a Dalva vai entrar em contato com vocês. Parabéns! Aí. Pronto, aí você liberou a Dalva, agora ela largou o fone, ali largou. Agora você começou a buscar um sorriso nos lábios, ela tava tensa. Ela tava tensa. Pra ver como é que ela ia fazer esse sorteio. Hã? Agora ela tá tranquila. Ela tá tranquila. Bota as canjicas pra fora, como é que é, são? Hein? As canjicas pra fora. Hã?
1: Fechou.
0: Ah,
1: não quer, padre.
0: Bloqueou.
1: Hoje, Cônigo, ela não tá na graça.
0: Ixi, Maria, gente. Eu tenho que conversar com a Tuk-Tuk. O que que houve?
1: Tuk-Tuk tá mais sorridente, né?
0: É, houve alguma coisa que eu não sei o que houve, não. Ah,
1: ela sabe que a gente ama ela, que a gente fica brincando com ela, mas que a gente a ama. Ama ela, é ótimo.
0: Não tem problema, não. Dá pra... Agora ela riu. Da desgraça alheia, ela ri. Olha lá.
1: Tá vendo?
0: Da desgraça alheia, ela tá lá. Tá lá. Olha lá. Ó, botou a mão na boca pra tampar as canjicas. Olha lá. Olha lá. Agora ela tá na gargalhada, né? Ela é perniciosa, hein? Danada essa mulher. Que coisa. Mas é amiga. É aqui. E todo mundo gosta quando então a Dalva entra em cena. Ô, Dalva, vem dar um tchau pro pessoal. Não quer?
1: Não quer.
0: Não mesmo? Ai, meu Deus. O que houve com essa menina, gente? Aí eu vou procurar saber a fundo.
1: Porque vai processar a gente, viu, padre?
0: Eu vou procurar saber a fundo. Não, houve alguma coisa.
3: Tem tudo gravado.
0: Hã?
1: Ela falou que tem tudo gravado.
0: Não, mas aqui não é o caso, não. Ali o problema é antes.
1: É antes.
0: Eu vou catar a raiz. Eu conheço a pessoa. Eu consigo ver no cantinho do olho que o problema está mais fundo.
1: Ela não está escutando.
0: O que foi? O que é que não tá escutando? Eu tô escutando. Você não tá me escutando? Ah, desligou?
1: Desliguei não, olha isso. Olha só o complô. Eu, com o microfone aberto, você não consegue ouvir o que ele fala aqui dentro. Agora eu fechei, ele vai repetir para você.
0: Sim, eu falei que eu consigo ver no cantinho dos olhos da pessoa o que ela tá passando, lá no cantinho. É, eu olho por aqui, ó. Aqui. Aí a verdade dela tá aqui atrás. Não sou vidente, eu consigo ter esse olhar, que eu diria seria espiritual. Você tá rindo? É? Eu vou olhar bem dentro dos seus olhos, tá? Eu vou descrever o que é que tá vendo, tá? Depois fora do ar, é claro, é evidente, porque essa coisa é particular, né, minha filha? Eu não vou te expor, né? Não vou, pode ver que é uma coisa enorme. Como é que vai fazer? Como é que eu vou fazer? Como é que eu vou falar? Não tem nem como comunicar. É verdade? Por isso nós rezamos, agradecendo a Deus pela nossa tarde maravilhosa, pela tarde invocada de Dalva, mas que agora já abriu as canjicas. E tendo aberto a canjica, as canjicas, agora, deixa eu ver uma coisa aqui, nós podemos dizer, ah, que coisa boa, tá, estamos juntos em nome daquele... Eu quero descobrir uma coisa que eu estou enrolando, que eu tenho que abrir o meu Google, tá entendendo? Então eu tenho que, porque tem tanta aba aberta, que aí é complicado, mas a gente, porque eu vou sabendo de alguma coisa, eu coloco ali, vou pedir, tendo outra curiosidade, e aí eu também coloco. Quando eu vou ver, tem mais de 200 abas abertas, né? Mas tá bom, fechamos aqui e vamos rezar, pedindo ao Senhor Deus que nos abençoe e nos guarde, Ele que é o nosso Pai. Nós tivemos o domingo dedicado aos nossos pais, agradecemos a Deus pela existência deles, ao mesmo tempo agradecemos a Deus que é nosso Pai e que cuida de nós. Rezemos juntos. Pai nosso que estás nos céus, santificado seja o vosso nome, venha a nós o vosso reino, seja feita a vossa vontade, assim na terra como no céu. O pão nosso de cada dia nos dai hoje, perdoai-nos as nossas ofensas, assim como nós perdoamos a quem nos tem ofendido. E não nos deixeis cair em tentação, mas livrai-nos do mal. Amém. Que Deus Todo-Poderoso vos abençoe e vos guarde, Pai e Filho e Espírito Santo. Amém. Até o próximo programa, se Deus quiser. Tchau.
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1: Cinco horas e 11 minutos. 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

0: 93,7, uma ótima tarde para você sintonizado por aqui pela Rádio Catedral FM. E agora vamos entender como é que tá o trânsito na cidade do Rio de Janeiro.
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0: Vamos ao COR Rio, Centro de Operações e Resiliência da Prefeitura do Rio de Janeiro, com informações sobre o trânsito com o repórter Maurício Bastos. Boa tarde, Maurício.
2: Boa tarde, Cláudia. Boa tarde você que acompanha a Catedral FM, você que está se deslocando, voltando para casa, fique atento às informações do trânsito. Você que está na região da Zona Sudoeste, na região do Tanque, fique atento na Estrada dos Bandeirantes, a retenção na altura da Transolímpica e também no acesso à Rua André Rocha. Esse é o panorama da Estrada dos Bandeirantes. No sentido Vargem Grande, a lentidão na altura da Transolímpica. Na Avenida Ayrton Senna, tem uma faixa ocupada no sentido Orla, na altura da Gardenia Azul, devido a um carro enguiçado na altura do Espaço Hall. A Sete Rio está no local, o trânsito apresenta retenções desde a linha amarela na altura da Avenida Jeremário Dantas. Falando de outra via expressa importante, a Avenida Brasil estava com trânsito bem complicado na altura de Benfica, devido a um carro enguiçado no sentido Zona Oeste. Esse veículo foi retirado, já está liberada a pista, mas o trânsito apresenta retenções desde a altura do Caju. Também está liberado o trânsito no túnel Santa Bárbara, sentido centro, que chegou a ser interditado devido a um acidente envolvendo caminhão e três carros. O trânsito ainda é intenso, o motorista encontra reflexos desde a praia de Botafogo, passando pela rua Pinheiro Machado. Há registro de chuva fraca em vários pontos da cidade do Rio de Janeiro. Nesse fim de tarde e durante a noite, tem previsão de chuva fraca, ocasionalmente moderada e isolada, ventos predominantemente moderados. Para amanhã, a gente tem previsão de céu nublado encoberto, com chuva fraca, moderada e isolada ao longo do dia, ventos fracos a moderados, e fique atento às informações aqui do Alerta Rio. Outras informações do trânsito e do tempo você confere nas redes sociais do Corno, arroba Operações Rio. Para a Rádio Catedral, Maurício Bastos, direto do Centro de Operações.
0: Obrigada, Maurício. 5:27. Daqui a pouquinho teremos, logo depois do intervalo comercial, um encontro com os bispos. Lembrando que após a oração da Ave Maria, às 6 horas, nós teremos a Santa Missa.
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12: Louvado seja nosso Senhor Jesus Cristo.
13: Para sempre seja louvado.
12: Boa tarde, Marcos. Boa tarde, João. Boa tarde, queridos ouvintes da Rádio Catedral.
13: Boa tarde, Dom Tiago. Boa tarde, João. Boa tarde, nossos queridos irmãos da Rádio Catedral.
14: Boa tarde, Dom Tiago, Marcos, boa tarde. Boa tarde para todos os ouvintes da Rádio Catedral. Hoje nós viemos aqui, Dom Tiago, com muitas perguntas, com muitos questionamentos.
12: Vamos nós, estamos aqui para trocar, né, as nossas ideias. Quem sabe, talvez até encontrar algumas soluções para o mundo, né? Brincando. Mas com certeza, se a gente olha, eu sempre penso assim, né? a realidade da nossa vida pelos olhos do próprio Deus, tentando aprender sempre com Ele como tem que seguir este olhar, sem dúvida a gente fica mais seguro.
14: Há pouco tempo atrás, o Papa Leão, ele escreveu uma carta, né, falando sobre a IA. E muitas pessoas, às vezes, questionam, ué, mas o que a igreja tem a ver com a IA, né?
13: Inteligência artificial.
14: Inteligência artificial. E a gente pode, às vezes, pensar assim, ah, não, a igreja e IA não tem nada a ver, né? Mas se nós lermos esse documento, a gente vai ver que as preocupações do Papa têm todo o sentido. Eu, Thiago, trabalho na área de tecnologia, né? Sou formado em ciência da computação. Gosto de tecnologia, utilizo tecnologia. Eu sei que o senhor também gosta muito de tecnologia e utiliza muito também a tecnologia, sim, né? No entanto, é necessário que a gente se atente exatamente às preocupações que o Papa colocou nesse documento. E que se nós só darmos um pouco de atenção, gastarmos um pouco de tempo para ler esse documento e para fazer uma boa reflexão, a gente vai ver que a IA, ela pode se tornar, ela pode ser uma ferramenta muito boa, que pode nos ajudar muito, mas ela é extremamente perigosa, né?
12: Sim, sim, sim. Primeiro vamos assim olhar a própria carta encíclica do Papa Leão XIV. Eu até abri ela aqui para ler o título dela, né? Porque realmente muitos sites, noticiários falaram que o Papa falou sobre inteligência artificial. E aqui eu quero ler o título desta carta. Carta encíclica Magnifica Humanitas, do Santo Padre Leão XIV, sobre a salvaguarda da pessoa humana na era da inteligência artificial. Ou seja, aqui o Papa fala para nós sobre o ser humano e a necessidade de cuidar e proteger o ser humano nos tempos de hoje, nos quais, no modo especial, torna-se presente esta tecnologia chamada inteligência artificial, e que já de maneira muito grave influencia e em alguns campos determina a vida do ser humano. Então aqui o Papa ele quis com este documento nos trazer um pouco de reflexão, como que nós temos que olhar o ser humano e o valor do ser humano no momento quando a humanidade começa a se encantar com as capacidades de uma máquina muito bem feita, que em certa maneira, em alguns campos, não só que competem, mas também ultrapassam os limites do ser humano. O próprio título, Magnifica Humanitas, quer dizer humanidade magnífica, já ele quer dizer que o ser humano em si é um ser magnífico. E o que Papa fala neste documento, não por ser perfeito em todas as dimensões, inclusive até menos perfeito do que até a própria inteligência artificial em algumas questões, mas que a grandeza do ser humano está naquilo que ele é, inclusive com suas limitações também.
14: Sim.
12: Dom Oriolo, ele usou um título muito bacana falando sobre esta encíclica, quando ele falou sobre a inteligência que vive e a inteligência que calcula.
14: Sim.
12: assim descrevendo, sim, né? Sim. De que se trata, né? Aqui o ser humano, ele tem sua inteligência, mas muito mais rica em experiências que a máquina, daquilo que nós entendemos, nunca vai ser capaz de atingir, ou seja, experimentar uma vida do ser humano como ela é. Até a máquina, sendo bem programada, ela é capaz de muito bem simular os pensamentos, até os sentimentos, até dando as respostas que, se o ser humano olhar assim, sem parar um pouco e pensar com o que está se lidando, pode parecer que está conversando com outro ser humano, ou até alguém que é mais do que ser humano, ou um ser humano perfeito. Mas tudo é o cálculo, tudo é uma simulação bem feita, mas ainda é uma simulação. E o Papa quer aqui falar exatamente sobre a importância de valorizar, entre outras coisas, claro, valorizar a riqueza e a beleza do ser humano na sua complexidade, também nas suas limitações, mas também naquilo que só ele é capaz de viver e experimentar e partilhar com os outros, né?
14: É importante a gente falar também, Dom Tiago, que muitas pessoas, eu já vi até comentando nas redes sociais, que acham que a Igreja, ela é contra a ciência, né? Como ela foi acusada na maior parte da sua história, esquecendo-se que a Igreja, né, ela tem diversos cientistas, ela é criadora do método universitário, né? Então, assim, a Igreja, ela sempre esteve do lado da ciência, claro, em cada época da existência humana, de uma determinada forma, segundo o momento histórico daquele momento, daquela etapa da história do homem, né?
13: Sim.
14: E nunca foi contra a ciência. E agora, exatamente, não está contra a ciência, né?
12: É claro, claro. Nós sabemos que as faculdades, se surgiram aquelas que são hoje, até essas das mais famosas, eram criadas, até em geral a ideia de uma universidade vem da própria Igreja, né? E se vamos olhar, por exemplo, aos corpos celestes que a humanidade estava descobrindo aos poucos, tem um período onde grande parte dos corpos celestes carrega os nomes dos padres jesuítas que estavam, sim, estudando, né? Se vamos pensar sobre a economia, essa ciência nasceu na Espanha também, na universidade, como ciência, não existia antes. Se vamos olhar, por exemplo, as descobertas dos cistercienses, né, quanto o cuidados com plantação, ou seja, a agricultura em geral, também eles deram avanços que fizeram que a humanidade até saiu, em certa maneira, do aperto, da fome, enfim.
14: Diversos padres matemáticos, jesuítas, né?
12: Claro, uhum. só quem é dominado um pouco pela ideologia que reina no mundo muito bem hoje também, é que vai repetir estas afirmações. Quem se interessa mesmo, pesquisa um pouco mais, ele vai encontrar muitos dados que simplesmente confirmam que a Igreja, ela quer dialogar com a ciência, e sempre procurou este diálogo, e tá, até hoje ela continua trazendo para a ciência aquilo que ela pode colaborar. A ciência, por mais que ela seja orgulhosa e cheia de si, jamais seria capaz de responder coisas básicas como o que é amor, por exemplo, e qual é o sentido da vida humana, e assim por diante. Sim, estou começando com perguntas mais básicas, né? Ela pode tentar dar teoria, mas também nós sabemos muitas às vezes teorias que há pouco a gente estava estudando nas escolas, e se responder de outra maneira do que aquela teoria falava, a gente ganhava nota ruim, e hoje muitas destas teorias já caíram e já não valem mais.
14: Sim.
12: E há pouco eram como se fossem verdades absolutas. Então,
13: sim, sim.
12: Nós também precisamos entender que a ciência, ela tem seu orgulho próprio, né? Mas aí voltando a essa questão, né? A igreja, ela se coloca no lugar devido, que é o lugar onde ela pode e deve acrescentar ao pensamento do ser humano aquelas questões que fazem parte da meditação, das bases da vida, do sentido também da nossa existência, e aí também o que é dignidade do ser humano, como essa dignidade deveria ser cuidada, como ela deveria ser protegida, e assim por diante. Então também, se o Papa fala sobre essas questões, ele fala claramente tanto sobre grandes vantagens que aí voltamos à questão da inteligência artificial, que ele está trazendo, e temos certeza que em muitas áreas da ciência a inteligência já está fazendo a revolução e vai trazer coisas muito, muito boas, né? Nós muitas às vezes pensamos que inteligência artificial é aquele modelo de linguagem com o qual podemos conversar, só que isso é só um ramo da inteligência artificial. Tem muitos outros onde, por exemplo, é capaz de fato, já acontece calcular as proteínas para os remédios, para algumas substâncias ativas que podem ajudar nas descobertas de medicina, assim por diante, os materiais, tecnologia, muitas coisas que realmente hoje conseguem dar passos mais largos por causa da existência dessas descobertas, podemos dizer assim, dessa ferramenta, né? Mas o que o ser humano, o que Papa traz para nós como preocupação é que em algum momento pode vir aqui mau uso desta inteligência. É aonde o Papa
14: essa é a grande
12: toca.
14: Preocupação, né?
12: Grande preocupação, né? Por exemplo, hoje já parece que somos capazes, como humanidade, criar armas que, usando inteligência artificial, já poderiam agir de maneira praticamente autônoma, já agem de maneira semi-autônoma. Mas eu penso que não se fará tudo, porque tem hoje ainda não, falta aprovação da humanidade, né, para aprovar o uso da inteligência totalmente independente do ser humano quanto arma, né? Mas geralmente o modo de superar esse tipo de preocupação da humanidade é criar uma crise e mostrar esta ferramenta como única, que é solução, e a humanidade vai aplaudir, dizendo graças a Deus que existe inteligência artificial, que em vez do ser humano vai tomar decisões a quem matar, a quem não matar, e assim de
13: como se fosse
12: diante.
13: Uma se tivesse coisa boa, né?
12: Então claro, o Papa toca, aponta essas questões que são preocupantes, né? E por outro lado também aquela visão, né, que inteligência com suas capacidades mostra também algumas limitações do ser humano por ela superá-las, né? Mas isso leva o ser humano a poder se perder pensando que as nossas limitações do ser humano são coisas ruins e que temos que talvez procurar mais inteligência artificial para ser nosso suporte, em vez de procurar outro ser humano. E aqui também um dos perigos, né? Que nós não podemos substituir o ser humano por uma inteligência, por mais que ela simula bem o ser humano e parece que ela pode dar respostas maravilhosas, mas é tudo um cálculo e nós não sabemos até que ponto ela vai ser capaz de dar resposta em todos os momentos, respostas certas que o ser humano está procurando, principalmente que, como falei, elas não se baseiam na vida, numa experiência concreta, nem é o espaço da ação de Deus no meio dessa realidade onde um ser humano se encontra como ser humano, se encontra por amor, né? Na relação com inteligência artificial, com esses modelos de linguagem, isso não acontece. Onde o Papa também aponta, ó, cuidado com isso. Então, todo o desenvolvimento da inteligência que está nas mãos dos big techs, ou seja, pessoas particulares que estão programando a inteligência artificial e, obviamente, colocando seus filtros. Então, aquelas respostas que parecem ser muito bem dadas, nós temos que ter consciência, elas sempre são dadas conforme os filtros que o fabricante colocou em cima delas. Então, pode ser, às vezes, de maneira muito sutil, mas vai nos moldando, às vezes, trabalhando para que nós chegamos a tal conclusão ou que nós possamos de repente querer tomar algumas decisões achando que são nossas decisões, quando na verdade nós parece que já podemos ser muito bem manipulados pela inteligência artificial.
14: Que é uma simulação e não uma pessoa.
12: Que é uma simulação que não é uma pessoa. Até ser manipulado por outro ser humano não é coisa boa. Mas sim, inteligência artificial é capaz de fazer isso. Parece que até já um pouco melhor do ser humano. Não sei o que vai acontecer daqui a 2 anos, 3 anos, né? Que Deus nos acuda, mas por outro lado esperamos que a humanidade abrace este documento do Papa e realmente comece a refletir em cima desta tecnologia para que realmente ela seja sempre usada para o nosso bem e jamais contra o ser humano.
14: Sim. Amém.
13: Amém. Assim
12: louvado seja nosso Senhor Jesus Cristo.
14: Para sempre seja louvado.
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0: Exu, Cheiro de Rosas, 5h50. Agosto Lilás, Polícia Rodoviária Federal reforça combate à violência contra a mulher. Detran alerta para golpe no agendamento da carteira de identidade. Selecionados na segunda chamada do ProUni, tem até sexta-feira para confirmar os dados. Estas e outras notícias você acompanha agora na segunda edição do Jornal 106, que está começando.
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0: A Polícia Rodoviária Federal alerta para o aumento de atropelamentos e mortes de pedestres nas rodovias federais do país. No primeiro semestre deste ano, foram registrados 1.658 atropelamentos, alta de quase 14% em relação ao mesmo período de 2025. 498 pessoas morreram. Minas Gerais, Rio de Janeiro e Paraná concentram os maiores números de ocorrências. No Rio de Janeiro, foram 198 atropelamentos e 50 mortes. No dia do pedestre, lembrado no sábado, 8 de agosto, a Polícia Rodoviária Federal reforçou a importância da prevenção. A orientação é utilizar passarelas e faixas de pedestres e redobrar a atenção durante as travessias. O Departamento de Trânsito do Estado do Rio de Janeiro, DETRAN, faz um alerta sobre um golpe envolvendo o agendamento para a emissão da Carteira de Identidade Nacional. Golpistas estão cobrando uma suposta taxa para facilitar o acesso ao serviço. O órgão reforça que a primeira via do documento é gratuita e que não é necessário pagar qualquer valor para fazer o agendamento. Quem possui carteira de identidade válida não precisa fazer a troca para o novo modelo imediatamente. A migração para o novo documento poderá ser feita até 2032. O DETRAN também mudou o sistema de agendamento. Os horários agora são liberados de forma aleatória ao longo do dia para dificultar reservas indevidas. O procedimento pode ser feito diretamente pelos canais oficiais do órgão, sem a necessidade

0: cidade de intermediários. Cerca de 170 policiais militares estão nas ruas do Rio de Janeiro em mais uma fase da Operação Interceptação, que tem como objetivo ampliar o enfrentamento aos roubos de veículos, de cargas e a atuação de grupos criminosos. Reportagem Priscila Terezo.
1: As ações acontecem em 15 bairros da zona norte da capital fluminense. De acordo com a Polícia Militar, as ações são definidas a partir da análise dos indicadores de criminalidade e de informações produzidas pelos setores de inteligência da corporação. A partir desse mapeamento, é feito um plano para direcionar o emprego dos agentes em pontos considerados estratégicos, ampliando a capacidade de prevenção e resposta diante de possíveis ocorrências. A Operação Interceptação integra as ações permanentes da PM do Rio de Janeiro, voltadas ao reforço do policiamento em regiões prioritárias. A ação acontece em diversas fases, sendo que a anterior foi deflagrada em meados de julho. Todas as etapas operacionais de reforço e expansão territorial se concentraram na Zona Norte, voltadas para apreensões de armas e recuperação de veículos e motocicletas roubadas.
0: A Polícia Rodoviária Federal prendeu 9 pessoas procuradas pela Justiça durante a Operação Alerta Lilás, realizada entre os dias 3 e 9 de agosto no Rio de Janeiro. Os mandados estavam relacionados a crimes como perseguição e lesão corporal em contexto de violência contra a mulher, além de dívida por pensão alimentícia. As prisões aconteceram em Campos dos Goytacazes, Itatiaia, Duque de Caxias, Piraí e Niterói. Além da fiscalização nas rodovias federais, a Polícia Rodoviária Federal promoveu ações de conscientização dentro de ônibus. 70 veículos foram abordados e mais de 1.800 passageiros receberam orientações sobre os tipos de violência contra a mulher, prevenção à importunação sexual e canais de denúncia. A operação integra as ações do Agosto Lilás, campanha nacional do enfrentamento à violência doméstica e familiar contra a mulher. Um forte terremoto atingiu o oeste da Colômbia nesta segunda-feira e deixou pelo menos 111 mortos e dezenas de feridos, ainda pessoas presas sob os escombros. O tremor também foi sentido no Equador e no Panamá. O Serviço Geológico dos Estados Unidos registrou magnitude de 7,4. Em Cali, pelo menos 20 prédios desabaram e há pessoas presas sob os escombros. Em Manizales, o terremoto provocou graves danos à Catedral Basílica de Nossa Senhora do Rosário, localizada no centro histórico, em frente à Praça de Bolívar. A catedral é a igreja mais alta da Colômbia e uma das igrejas neogóticas mais altas das Américas. O terremoto também afetou aeroportos colombianos. Os estudantes que foram selecionados na segunda chamada do programa Universidade para Todos têm acesso sexta-feira, dia 14, para confirmar as informações de inscrição. Reportagem Priscila Terezo.
1: A documentação solicitada para comprovação deve ser apresentada diretamente na instituição de ensino superior para a qual o estudante foi pré-selecionado. Importante destacar que a perda do prazo ou a não comprovação das informações implica na reprovação para a obtenção da bolsa. Entre a documentação que deve ser apresentada estão comprovantes de rendimentos do estudante e dos integrantes da família, comprovante dos períodos letivos cursados referentes ao ensino médio. A lista com todos os documentos comprobatórios exigidos está descrita no edital do ProUni, que consta na página gov.br. Nesta edição, o ProUni oferece pouco mais de 471 mil bolsas de estudos parciais e integrais em 380 cursos de graduação de instituições particulares de ensino superior.
0: Vamos conferir agora como está a mobilidade na capital fluminense e o que esperar do tempo para as próximas horas. Júlia Cotrim tem as informações direto do Centro de Operações e Resiliência da Prefeitura do Rio.
2: O motorista ainda encontra reflexos do acidente envolvendo um caminhão e 3 carros ocorrido mais cedo no túnel Santa Bárbara, sentido centro. Os veículos foram retirados e a via já foi liberada, mas ainda há reflexos no trânsito da rua Pinheiro Machado, do viaduto Santiago Dantas e da praia de Botafogo. Em Vila Isabel, quem segue em direção à autoestrada Grajaú-Jacarepaguá, encontra dificuldades no Boulevard 28 de Setembro e na rua Visconde de Santa Isabel. Na Barra da Tijuca, retenções nas avenidas Ministro Ivan Lins, Armando Lombardi e das Américas, no sentido Recreio. Há ainda trânsito lento na Avenida Lúcio Costa, entre as avenidas Érico Veríssimo e Ayrton Senna, em direção ao Recreio. Já a Avenida Ayrton Senna apresenta lentidão entre a Cidade das Artes e a Vila do Pan, no sentido Linha Amarela. Na Linha Vermelha, sentido Baixada, trânsito lento do Caju até o Galeão, sentido centro com retenção entre a Maré e São Cristóvão. Já a Avenida Brasil apresenta trânsito lento do viaduto do Gasômetro até a Maré e vários trechos de retenção entre Irajá e Guadalupe no sentido Zona Oeste. Em direção ao centro, dificuldades na Penha e de Ramos até Bom Sucesso. E atenção motorista, chove em vários pontos da cidade e as pistas estão escorregadias. O Centro de Operações recomenda, como medida de segurança, reduzir a velocidade, manter os faróis acesos, evitar áreas com acúmulos de água e manter uma distância segura do veículo à frente. Para a noite de hoje, previsão de chuva fraca, ocasionalmente moderada e isolada, e ventos predominantemente moderados. Ao longo do dia, as temperaturas variaram entre 17 e 25 graus. Para amanhã, a previsão é de chuva fraca a moderada isolada e ventos fracos a moderados. A temperatura máxima prevista é de 24 graus e a mínima de 14 graus. Outras informações sobre o trânsito e a previsão do tempo nas redes sociais do COR no @ Operações Rio. Para a Rádio Catedral, Júlia Cotrim, direto do Centro de Operações.
0: O Papa Leão XIV fará em novembro a primeira viagem apostólica da América do Sul. O pontífice vai visitar Uruguai, Argentina e Peru entre os dias 6 e 17 de novembro. Ao longo de 11 dias, o Santo Padre passará por 10 cidades. A primeira parada será no Uruguai, considerado o país mais secularizado da América Latina. O país tem cerca de 3 milhões e meio de habitantes e aproximadamente 32% da população é católica. Depois, o Papa Leão XIV seguirá para a Argentina, terra natal do Papa Francisco. O país tem cerca de 46 milhões de habitantes e aproximadamente 57% da população se declara católica. A etapa mais longa será no Peru, país com cerca de 34 milhões de habitantes. Desse total, cerca de 67% são católicos. O atual pontífice construiu no país parte importante de sua trajetória missionária e pastoral. O Papa Leão chegou ao Peru em 1985 e foi bispo de Chiclayo entre 2015 e 2023. No Peru, o Papa também passará por Lima, Cusco e Pucallpa, na Amazônia peruana. Com a viagem, Leão XIV será o quinto pontífice a visitar a América do Sul. O Vaticano informou que a programação detalhada será divulgada em breve. Com produção de Rita Vasconcelos e locução de Cláudia Jones, Jornal 106 volta amanhã. Colaboraram nesta edição a Agência Rádio Web, o site Vatican News, Agência Brasil e Cor Rio. 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

0: Em nome do Pai, do Filho e do Espírito Santo. Amém. Que a paz do Senhor esteja com todos vocês, caríssimos amigos e irmãos. Mês vocacional, Semana Nacional da Família. Quanta coisa importante nós vamos vivendo. Esperamos que nossas comunidades sejam aí tendo suas reuniões sobre o tema da Semana da Família e convidando as famílias e também anunciando ao mundo como é que nós entendemos como família. Mas hoje a igreja celebra o dia de São Lourenço, diácono e mártir. E nós, no Brasil, dentro do mês vocacional, recordamos do dia dos diáconos. Lembramos semana passada que era o ministério ordenado, padres, diáconos e bispos, e hoje nós celebramos o dia dos diáconos, já que justamente São Lourenço é um diácono que é um grande sinal para os diáconos, permanente de modo especial. E nós sabemos que em nossa arquidiocese, mais 300 diáconos permanentes estão aí servindo a tantas paróquias, assim como também pelo Brasil e pelo mundo. Homens casados, com sua esposa, filhos, a maioria, e alguns também são solteiros, que se colocam à disposição para ser o sinal da igreja servidora, colocar-se a serviço dos irmãos e irmãs, e no meio de tantas dificuldades, tanto no trabalho, como na família, como na vizinhança, eles colocam à disposição para servir a igreja, para poder estar ali junto e com o coragem sempre renovado vivenciar a vida cristã como diáconos. As fontes da biografia de São Lourenço são a Depositio Martyrum, que o coloca no dia 10 de agosto, e o Martyrologio Jeronimiano. Na verdade, pouco se sabe da personagem histórico, muito cedo e cada vez mais envolto pela legenda. Com toda segurança, ele foi mártir e seu corpo sepultado na Via Tiburtina, que leva de Roma a Tivoli. Seus restos mortais foram depositados numa cripta do cemitério que mais tarde tomou seu nome. Junto a essa cripta, de acordo com a Liber Pontificalis, na altura do Cristo, o Filho do Deus Vivo, a biografia de São do Papa Silvestre, Constantino, que morreu em 337, fez erguer uma basílica sobre a qual e sobre o par do cemitério e sobre o túmulo do santo, 4 séculos depois. O Papa Pelágio, né, construiu outra basílica, em parte que reaproveitada da basílica atual, obra do Papa Honório III. O mártir Lourenço teria sido diácono, aliás, arquidiácono do Papa Xisto II, como consta nas biografias sobre ele, escritas por Ambrósio, Prudêncio, Agostinho, Máximo de Turim, Pedro Crisólogo. Segundo esses escritos, Lourenço distribuiu os bens da igreja aos pobres. Aliás, a riqueza da igreja são os pobres. E perseguidos, sofre martírio sobre uma grelha. Famosos são os diálogos registrados nessas obras entre Lourenço, o Papa, juiz e mesmo aqueles que estavam martirizando a ele. Portanto, meus irmãos e irmãs, nossa oração pelos diáconos permanentes, pedindo a Deus pelas suas vidas, pelo seu trabalho, pela sua missão. São Lourenço, diácono da Igreja de Roma, confirmou com o martírio sobre Valeriano no ano de 258 seu serviço de caridade. 4 dias depois, após a decapitação do Papa Sisto II, de quem ele era diácono. Segundo a tradição já divulgada no século IV, suportou intrepidamente atroz martírio na grelha, depois de distribuir os bens da comunidade aos pobres, por ele qualificados como verdadeiros tesouros da igreja. Foi sepultado, como disse, no Campo Verano, na Via Tiburtina, em Roma, onde Constantino edificou a basílica que tem o seu nome. Sua memória, no dia 10 de agosto, é atestado por vários escritos históricos, e seu nome também é lembrado no cânon romano. A vocação diaconal é um grande dom, uma grande graça que Deus concede à igreja e vai confirmando a igreja nessa grande e bela missão. Portanto, nesse dia de hoje, peçamos pelos diáconos permanentes que, além da vocação de ministério ordenado, são também família. Portanto, na Semana Nacional da Família, também precisamos também para que sejam famílias cristãs e que os diáconos que estão casados, que têm seus filhos, possam dar testemunho também de famílias cristãs que vivendo o evangelho na sua paróquia, na sua comunidade, testemunhem Jesus Cristo, nosso Senhor. Agora rezemos. O anjo do Senhor anunciou a Maria e ela concebeu do Espírito Santo. Ave Maria, cheia de graça, o Senhor é convosco, bendita sois vós entre as mulheres, e bendito é o fruto do vosso ventre, Jesus. Santa Maria, Mãe de Deus, rogai por nós, pecadores, agora e na hora de nossa morte. Amém. Eis aqui a serva do Senhor, faça-se em mim segundo a vossa palavra. Ave Maria, cheia de graça, o Senhor é convosco, bendita sois vós entre as mulheres, e bendito é o fruto do vosso ventre, Jesus. Santa Maria, Mãe de Deus, rogai por nós, pecadores, agora e na hora de nossa morte. Amém. E o Verbo se fez carne e habitou entre nós. Ave Maria, cheia de graça, o Senhor é convosco. Bendita sois vós entre as mulheres, e bendito é o fruto do vosso ventre, Jesus. Santa Maria, Mãe de Deus, rogai por nós, pecadores, agora e na hora de nossa morte. Amém. Rogai por nós, Santa Mãe de Deus, para que sejamos dignos das promessas de Cristo. Oremos. Infundi, Senhor, em nossos corações a vossa graça, vos suplicamos. Havendo que nós, que conhecendo pela anunciação do anjo a encarnação de Jesus Cristo, vosso Filho, cheguemos por sua paixão e morte de cruz à glória da ressurreição, pelo mesmo Cristo, Senhor nosso. Amém. Glória ao Pai, ao Filho e ao Espírito Santo, como era no princípio, agora e sempre. Amém. Glória ao Pai, ao Filho e ao Espírito Santo, como era no princípio, agora e sempre. Amém. Glória ao Pai, ao Filho e ao Espírito Santo, como era no princípio, agora e sempre. Amém. E a todos vós, caríssimos amigos e irmãos, abençoe-vos o Deus Todo-Poderoso, Pai e Filho e Espírito Santo. Amém.
1: Seis horas e nove minutos. Dentro de instantes, acompanharemos juntos a Santa Missa pelos amigos da Rádio Catedral FM, diretamente da Capela Nossa Senhora da Conceição, no edifício São João Paulo II, na Glória. Rezaremos em ação de graças pelos amigos da rádio, aniversariantes de hoje, 10 de agosto. Anete Santos da Silva, Áurea Marina Pinto de Souza, Carlos da Silva Araújo, Dulcilian Correia Pereira, Elinar Silva de Souza, Eva Roberto Alves, Genivaldo Soares Teles, José Manuel Mendes dos Santos, Josivânia Melo de Lima, Leci Martins Pinto, Lindomar Tavares da Silva, Lúcia Helena Meneguzzi Simprioli, Luiz Antônio Gonçalves do Nascimento, Maria da Glória Petrone, Maria Isabel dos Santos, Maria José da Silva Machado, Maria Liduína de Abreu Siqueira, Maria Lúcia Souza da Silva, Newton Pereira Duarte, Patrícia Araújo da Silva, Rita de Cássia Duarte, Sônia Lúcia Bessa, Sônia Regina Barone Pinheiro, Terezinha Almeida Barreto Gomes, Vera Lúcia Monerá Rodrigues. Você acompanha a partir de agora a Santa Missa pelos amigos da Rádio Catedral FM, diretamente da Capela Nossa Senhora da Conceição. Celebração Dom Roque. 6 horas e 10 minutos.
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0: Em nome do Pai, do Filho e do Espírito Santo.
1: Amém.
0: A graça e a paz daquele que era e que vem, estejam convosco.
1: Bendito seja Deus que nos reuniu no amor de Cristo.
0: Hoje celebramos a festa de São Lourenço, diácono e mártir. E queremos agradecer nosso bom Deus pelas vocações. Encerramos a semana do Ministério Ordenado, é justamente o início da Semana da Família, com a celebração do Dia dos Pais. Então estamos na Semana Nacional da Família. Família chega a dizer, né, conforme nós assim cremos, é essa família que é amada por Deus, querida por Deus, família que é atacada, que sofre os seus martírios internos e externos. Então queremos agradecer ao nosso bom Deus, porque nos faz família, é, e essa família é a grande família em Jesus Cristo, que não se fecha em si mesmo, mas que está aberta, aberta à vida, aberta ao cuidado, aberta ao diálogo, à reconciliação. E assim colocamos a intenção que trazemos em nossos corações, para que o amor de Deus possa cada vez mais nos fortalecer, para que testemunhemos a grande salvação que Jesus vem trazer para toda a humanidade. E São Lourenço, este que nos primeiros séculos da Igreja perseguida sofre o martírio no ano de 258 sobre o Império de Valeriano, seu serviço da caridade. 4 dias após a decapitação do Papa Sixto II, segundo a tradição já divulgada no século IV, suportou intrepidamente atroz martírio na Grélia. Depois de distribuir os bens da comunidade aos pobres, por ele qualificados como verdadeiros tesouros da Igreja, foi sepultado no Campo Verano, na Via Tiburtina, em Roma, onde Constantino edificou a basílica que tem o seu nome. Meus amados irmãos e irmãs, reconheçamos os nossos pecados para celebrar dignamente os santos mistérios.

0: Deus Todo-Poderoso, tenha compaixão de nós, perdoe os nossos pecados e nos conduza à vida eterna.
1: Amém.
0: Glória a Deus nas alturas
1: e paz na terra aos homens por Ele amados. Senhor Deus, Rei dos céus, Deus Pai Todo-Poderoso, nós

0: imensa glória. Senhor Jesus Cristo, Filho unigênito, Senhor Deus, Cordeiro de Deus, Filho de Deus Pai, vós que tirais o pecado do mundo, tende piedade de nós. Vós que tirais o pecado do mundo, acolhei a nossa súplica. Vós que estais à direita do Pai, tende piedade de nós. Só vós sois o Santo, só vós o Senhor, só vós o Altíssimo, Jesus Cristo, com o Espírito Santo, na glória de Deus Pai. Amém.
1: Oremos. Ó Deus, o diácono São Lourenço, inflamado de amor por vós, brilhou pela fidelidade no vosso serviço e pela glória do martírio. Concedei-nos amar o que ele amou e praticar o que ele ensinou. Por nosso Senhor Jesus Cristo, vosso Filho, que é Deus e convosco vive e reina, na unidade do Espírito Santo, por todos os séculos dos séculos.
2: Amém. Leitura da segunda carta de São Paulo aos Coríntios. Irmãos, quem semeia pouco, colherá também pouco, e quem semeia com largueza, colherá também com largueza. Dê cada um conforme tiver decidido o seu coração, sem pesar nem constrangimento, pois Deus ama quem dá com alegria. Deus é poderoso para vos cumular de toda sorte de graças, para que em tudo tenhais sempre o necessário, e ainda tenhais de sobra para toda obra boa, como está escrito. Distribuiu generosamente, deu aos pobres, a sua justiça permanece para sempre. Aquele que dá a semente ao semeador e lhe dará o pão como alimento, ele mesmo multiplicará as vossas sementes e aumentará os frutos da vossa justiça. Palavra do Senhor.
3: Graças a Deus.
2: E a resposta do nosso salmo será: feliz o homem caridoso e prestativo.
4: Feliz o homem caridoso e prestativo.
2: Feliz o homem que respeita o Senhor e que ama com carinho a sua lei. Sua descendência será forte sobre a terra, abençoada geração dos homens retos.
4: Feliz o homem caridoso e prestativo.
2: Feliz o homem caridoso e prestativo, que resolve seus negócios com justiça, porque jamais vacilará o homem reto, sua lembrança permanece eternamente.
4: Feliz o homem caridoso e prestativo.
2: Ele não teme receber notícias más. Confiante em Deus, seu coração está seguro. Seu coração está tranquilo e nada teme. E confuso há de ver seus inimigos.
4: Feliz o homem caridoso e prestativo.
2: Ele reparte com os pobres os seus bens. Permanece para sempre o bem que faz. E crescerão a sua glória e seu poder.
4: Feliz o homem caridoso e prestativo.

0: O Senhor esteja convosco.
1: Ele está no meio de nós.
0: Proclamação do Evangelho de Jesus Cristo segundo São João.
1: Glória a vós, Senhor.
0: Naquele tempo, disse Jesus a seus discípulos: em verdade vos digo, se o grão de trigo que cai na terra não morre, ele continua só um grão de trigo, mas se morre, então produz muito fruto. Quem se apega à sua vida, perde-a, mas quem faz pouca conta de sua vida neste mundo, conservá-la-á para a vida eterna. Se alguém me quer servir, siga-me, e onde eu estou, estará também o meu servo. Se alguém me serve, meu Pai o honrará. Palavra da salvação.
1: Glória a vós, Senhor.
0: Então, meus amados irmãos e irmãs, estamos aqui na capela de Nossa Senhora da Conceição, do edifício São João Paulo II, com a transmissão desta Santa Missa pela nossa Rádio Catedral, Web TV Redentor, indo e chegando aos corações, em cada lar, em cada coração, colocando a sua intenção, e agradecemos a presença daqueles que colaboram e estão aqui presentes, né? E fica sempre o convite aos amigos da rádio que quiserem participar, né, desse momento de forma presencial, estiver passando pelo nosso, aqui pela rua Benjamin Constant 23, né, na Glória, ou estiver por perto, né, pode também aqui chegar e participar conosco. Meus amados irmãos e irmãs, o mártir diácono São Lourenço, o martírio já é quase um atestado já de santidade, porque deu a vida por causa da fé, por causa da igreja, por causa de Jesus Cristo. Não negou a sua fé. Então já é uma referência para nós enorme. É claro que quando ouvimos os primeiros mártires, às vezes nós não temos um histórico, o que ele escreveu, o que não escreveu, o que ele fez. É a transmissão da fé que vai passando, para gerações, o testemunho daquele santo, daquela santa, que em determinado momento vai ser chamado ao martírio. Então é um chamado, não é um entregar-se, vamos agora entregar-nos ao martírio, não é assim. Sabemos que esse momento é um momento único, é um momento em que não há nenhuma dúvida a respeito, não tenho como fugir, não vou fugir. Porque os primeiros cristãos, eles viviam em fugas. Não apareciam assim como nós aparecemos, Não iam às praças, Pregavam em determinados lugares, sim, mas tudo é ação do Espírito. O Espírito Santo vai conduzindo a vida e a missão da igreja. E aí vamos percebendo que o crescimento não depende só de nós, Estamos no século XXI, É a ação da graça de Deus. Assim como o Espírito Santo vai conduzindo a igreja nos primeiros séculos, vai nos conduzindo também hoje. Por isso não podemos ficar em períodos de aflição, o censo está dizendo isso, o censo está dizendo aquilo. Sempre somos minorias, em determinados lugares, perseguidos ali de forma até cruenta, e muitos hoje mártires do século XXI, mas é o momento que Deus vai conduzindo, para dar o testemunho. E aí é a palavra que ecoa os nossos ouvidos, Jesus sempre dizendo o quê? Não tenhas medo. Quando caminhando sobre as águas, vai dizer: coragem, sou eu, não tenhas medo. O anúncio do anjo da Nossa Senhora vai dizer: não tenhas medo, Maria. A São José, o anjo vai dizer, em sonho, vai dizer: não tenha medo, José, filho de Davi. Você vai ser também participante dessa missão. Não tenhas medo de tomar Maria como sua esposa. Então, Deus nos conduz a esse momento de coragem, a enfrentarmos as dificuldades, os conflitos. Imaginemos o conflito daquele tempo. Né? O Papa Sixto II sofreu o martírio, foi decapitado. É, ele já vai profetizar, 3 dias você virá também. É, e era perseguição terrível para dizimar a igreja, para provocar o medo naqueles futuros seguidores e seguidores. Nada, eles vão ter medo e não vão mais seguir, não. Muito pelo contrário. É o que sempre ouvimos dizendo, que fala o sangue de mártires é semente de novos cristãos. É, acontece justamente o contrário. O testemunho de homens e mulheres que não negaram a fé faz com que tenham mais coragem ainda de seguir em frente. Então, quem semeia pouco, colherá também pouco. E quem semeia com largueza, colherá também com largueza. Deus ama quem dá com alegria. São Paulo está no contexto aqui falando sobre o dízimo que é enviado a Jerusalém. É, para aqueles que estão perseguidos, passando fome, necessidade. Então, queremos olhar, ampliar, né, essa visão, apenas não é ponto de vista monetário, né, onde foi a coleta para a nossa rádio, catedral, Web TV Redentor e todo o sistema de comunicação com testemunho de fé, para que a fé seja propagada, se continue sendo anunciada através dos meios. Então, quem não fez, quem não participou, quem não deu ontem, pode durante a semana, né, e pode se tornar amigo da rádio também, né? E aí vamos somando, né, as nossas forças. Ah, é pouquinho que eu posso dar. Que seja. Deus ama quem dá com alegria. E Jesus vai nos falar a respeito da vida. Então, quem desse o grão de trigo, cai na terra, não morre, ele vai mofar. E não vai produzir nada. Ele precisa se dividir. Ele precisa morrer. Então, fala ali a respeito, né, do próprio grão de trigo, que é Jesus. Né, Jesus, ele vai padecer o quê? Na cruz. Ele vai morrer na cruz para nos salvar. Então, os frutos que são colhidos até hoje, é uma morte violenta. E assim seguiram os mártires. São Lourenço vai dar a vida, mesmo sendo torturado, mesmo sendo obrigado, agora você tem que entregar isso, que ele era o administrador dos bens da igreja. Ele vai dizer, olha, esse aqui é os bens da igreja, né? São os pobres, os doentes, aqueles que são rejeitados. Esses são os tesouros, essa é a verdadeira riqueza. Porque eles estavam de olho em bens materiais, porque para viver a missão, né? Até nos dias de hoje a gente depende, né? O dinheiro é servo. Então Jesus vai nos falar, né, a respeito dessa doação da própria vida. Então, quem quiser me servir, siga-me. E servir Jesus, servir a igreja, servir aos irmãos, reconhecer Jesus que está ali, aquele que está abandonado no meio da estrada, aquele que está solitário num leito de uma cama, aquele que está sozinho em sua casa, vivendo uma prisão, né? Porque muitas vezes a pessoa pode não ter uma doença aparente, né? Uma doença que vai se caracterizar, diagnosticar, né? São muitas as enfermidades, sobretudo psíquicas, que aprisionam. E precisamos conduzir as pessoas a uma verdadeira liberdade. Quem quer me servir, siga-me. Quem me serve, meu Pai honrará. Onde eu estiver, estará também o meu servo. Então isso vai conduzindo a igreja, avançando os séculos, com todos os conflitos internos, externos, perseguições internas e externas, a igreja de Jesus Cristo, né, que vai cumprindo a sua missão na ação do Espírito Santo, mas que quer contar com a nossa participação. Jesus vai dizer, cinco pães e dois peixes, ele é aqui. Eis o que eu tenho, Senhor, eis o que eu posso te dar, eis a minha vida. E aí nós iremos o que? Ter o discernimento, até de coisas que iremos renunciar, coisas boas, não são coisas ruins. O pecado temos que renunciar, sim, as coisas ruins temos que renunciar, mas às vezes coisas boas, os nossos projetos, que às vezes vamos adiar por algum momento, alguma coisa que iremos fazer, mas em prol de algo que naquele momento, naquele instante, Deus quer a nossa resposta. E aí nós damos o nosso sim, e o sim vai sendo abençoado, e aí vamos conduzindo essa missão de forma isolada? Não. Unidos, em comunhão. Por isso Deus nos chama a viver essa plena comunhão com Ele e entre nós. Porque não somos isolados, não estamos dentro de uma bolha. A igreja ela é aberta, ela se amplia, ela vai abrindo as portas. E aí falamos das nossas diretrizes, pegamos a imagem da tenda, que tem que ser alargada. Então precisamos, às vezes, tirar com algumas igrejas nossas que era pequena e daqui a pouco tem que ampliar, porque foi construída com o dinheiro que tinha naquela época. E agora precisamos de mais espaço. Aí o espaço é alargar. E aí vai alargando a tenda, vai alargando para que também mais pessoas possam participar desta alegria. Façamos o convite, sigamos nossa vocação, cada um segundo o chamado que Deus faz. A semana é a semana da família. Nós possamos olhar com carinho, com atenção, a preparação das novas famílias, os casamentos, e aí vamos ampliando a atenção dos pais em relação aos filhos, filhos em relação aos pais, e que não vivamos essa separação que o mundo quer provocar, mas vivamos a unidade e a comunhão. Louvado seja o nosso Senhor Jesus Cristo.
1: Para sempre seja louvado.
0: Irmãos e irmãs, nesta oração pública e comum que agora iniciamos, ninguém rogue apenas por si, nem só pelos seus, mas rezemos todos ao Cristo Senhor por todo o povo.
1: E a resposta das nossas preces será: por vossos mártires, Senhor, ouvi a nossa oração.
2: Por vossos mártires, Senhor, ouvi a nossa oração.
1: Pela Igreja e pelo Papa Leão, para que conduzam o povo com sabedoria e com coragem, guiando todos na fidelidade ao Evangelho, rezemos ao Senhor.
2: Por vossos mártires, Senhor, ouvi a nossa oração.
1: Pelos diáconos, para que, inspirados pelo exemplo de São Lourenço, vivam sua missão com dedicação, humildade e amor ao próximo, rezemos ao Senhor.
2: Por vossos mártires, Senhor, ouvi a nossa oração.
1: Por nós todos, para que saibamos colocar nossos dons, talentos e vida a serviço de Deus e dos irmãos, rezemos ao Senhor.
2: Por vossos mártires, Senhor, ouvi a nossa oração.
0: Deus, nosso refúgio e força, que sois a fonte da compaixão, atendei as súplicas de vossa Igreja para alcançarmos com segurança o que pedimos com fé. Por Cristo nosso Senhor.
1: Amém.

0: Orai, irmãos e irmãs, para que esta nossa família, reunida em nome de Cristo, possa oferecer um sacrifício que seja aceito por Deus Pai Todo-Poderoso.
1: Receba, ó Senhor, por tuas mãos este sacrifício, para a glória do seu nome, para o nosso bem e de toda a sua santa igreja.
0: Senhor, acolhei com bondade as oferendas que vos apresentamos com alegria na festa de São Lourenço, e concedei que elas contribuam para a nossa salvação. Por Cristo nosso Senhor.
1: Amém. Amém.
0: O Senhor esteja convosco.
1: Ele está no meio de nós.
0: Corações ao alto.
1: O nosso coração está em Deus.
0: Demos graças ao Senhor nosso Deus.
1: É nosso dever e nossa salvação.
0: Na verdade, é digno e justo, é nosso dever e salvação dar-vos graças, sempre em todo lugar, Senhor, Pai Santo, Deus Eterno e Todo-Poderoso. O sangue que o santo mártir Lourenço derramou, a imitação de Cristo, para a glória do vosso nome, manifesta as vossas maravilhas. Assim transformais a fragilidade humana em força e aos fracos dás coragem para o testemunho, por Cristo Senhor nosso. Por isso, com as virtudes celestes, vos celebramos na terra, louvando vossa majestade, cantando a uma só voz.

0: Na verdade, ó Pai, vós sois santo, fonte de toda santidade. Santificai, pois, estes dons, derramando sobre eles o vosso Espírito, a fim de que se tornem para nós o corpo e o sangue de nosso Senhor Jesus Cristo.
1: Enviai o vosso Espírito Santo.
0: Estando para ser entregue e abraçando livremente a paixão, Jesus tomou o pão, pronunciou a bênção de ação de graças, partiu e o deu a seus discípulos, dizendo: Tomai todos e comei, isto é o meu corpo, que será entregue por vós.

Do mesmo modo, no fim da ceia, ele tomou o cálice em suas mãos e, dando graças novamente, o entregou a seus discípulos, dizendo: Tomai todos e bebei, este é o cálice do meu sangue, o sangue da nova e eterna aliança, que será derramado por vós e por todos para a remissão dos pecados. Fazei isto em memória de mim.

0: Mistério da fé.
1: Anunciamos, Senhor, a vossa morte e proclamamos a vossa ressurreição. Vinde, Senhor Jesus.
0: Celebrando, pois, o memorial da morte e ressurreição do vosso Filho, nós vos oferecemos, ó Pai, o pão da vida e o cálice da salvação, e vos agradecemos porque nos tornastes dignos de estar aqui na vossa presença e vos servir.
1: Aceitai, ó Senhor, a nossa oferta.
0: Suplicantes vos pedimos que, participando do corpo e sangue de Cristo, sejamos reunidos pelo Espírito Santo num só corpo.
1: O Espírito nos una num só corpo.
0: Lembrai-vos, ó Pai, da vossa Igreja, que se faz presente pelo mundo inteiro, que ela cresça na caridade e comunhão com o Papa Leão, com o nosso Bispo Orani João, seus bispos auxiliares e eméritos, os bispos no mundo inteiro, os presbíteros, os diáconos e todos os ministros do vosso povo.
1: Lembrai-vos, ó Pai, da vossa Igreja.
0: Lembrai-vos também na vossa misericórdia dos nossos irmãos e irmãs que adormeceram na esperança da ressurreição e de todos os que partiram desta vida. Acolhei junto a vós na luz da vossa face.
1: Concedei-lhes, ó Senhor, a luz eterna.
0: Enfim, nós vos pedimos, tende piedade de todos nós e dai-nos participar da vida eterna. Com a Virgem Maria, Mãe de Deus, São José, seu esposo, os apóstolos, São Lourenço e todos os santos que neste mundo viveram na vossa amizade, a fim de vos louvarmos e glorificarmos, por Jesus Cristo, vosso Filho. Por Cristo, com Cristo e em Cristo, a vós, Deus Pai Todo-Poderoso, na unidade do Espírito Santo, toda honra e toda glória, por todos os séculos dos séculos.
1: Amém.
0: O Senhor nos comunicou o seu Espírito com a confiança e liberdade de filhos e filhas. Digamos juntos: Pai nosso que estás nos céus, santificado seja o vosso nome.
1: Venha a nós o vosso reino, seja feita a vossa vontade, assim na terra como no céu. O pão nosso de cada dia nos dai hoje, perdoai-nos as nossas ofensas, assim como nós perdoamos a quem nos tem ofendido. E não nos deixeis cair em tentação, mas livrai-nos do mal.
0: Livrai-nos de todos os males, ó Pai, e dai-nos hoje a vossa paz. Ajudados pela vossa misericórdia, sejamos sempre livres do pecado e protegidos de todos os perigos, enquanto aguardamos a feliz esperança e a vinda do nosso Salvador Jesus Cristo.
1: Vosso é o reino, o poder e a glória para sempre.
0: Senhor Jesus Cristo, disseste aos vossos apóstolos: eu vos deixo a paz, eu vos dou a minha paz. Não olheis os nossos pecados, mas a fé que anima a vossa Igreja. Dai-lhe, segundo o vosso desejo, a paz e a unidade, vós que sois Deus com o Pai e o Espírito Santo.
1: Amém.
0: A paz do Senhor esteja sempre convosco.
1: O amor de Cristo nos uniu. Cordeiro de Deus, que tirais o pecado do mundo, tende piedade de nós. Cordeiro de Deus, que tirais o pecado do mundo, tende piedade de nós. Cordeiro de Deus, que tirais o pecado do mundo, dai-nos a paz.
0: Aquele que me serve, siga-me, e onde eu estiver, estará também o meu servidor, diz o Senhor. Eis o Cordeiro de Deus, que tira o pecado do mundo.
1: Senhor, eu não sou digno de que entreis em minha morada, mas dizei uma palavra e serei salvo.

Meu Senhor, eu creio que estás presente no Santíssimo Sacramento. Amo-vos sobre todas as coisas e minha alma suspira por vós. Mas, como não posso receber-vos agora no Santíssimo Sacramento, vinde então espiritualmente ao meu coração. Abraço-me convosco como se já estivesses comigo. Uno-me a vós inteiramente. Ah, não permitais que me separe de vós. Ó sumo bem e doce amor meu, vulnerai e inflamai o meu coração, a fim de que esteja abrasado em vosso amor para sempre. Amém.

0: Oremos. Senhor, alimentados com os vossos dons sagrados, nós vos pedimos humildemente que, ao prestar-vos o devido culto na festa de São Lourenço, sintamos crescer em nós os frutos da vossa salvação. Por Cristo nosso Senhor.
1: Amém. Glorioso mártir São Sebastião.
0: Vossa salvação, por Cristo nosso Senhor.
1: Amém. Glorioso.

0: Tome as guerras, rogai por nós sem cessar. Ó glorioso batalhador da fé, socorrei em nossas fraquezas e necessidades urgentes. Rogai por nós junto a Deus. Amém.
1: São Sebastião,
0: rogai por nós.
1: Nós estamos acompanhando, né, as notícias que chegam e às vezes causam grande dor para nós, né? Estamos em terremoto na Colômbia, que também pega uma parte, né, sentido aqui no Brasil. E nos unimos a esses irmãos e irmãs que sofrem esse momento de perda, né? Não só os bens materiais, mas sobretudo as vidas, né? Que são atingidas, né? As pessoas que ficam desalojadas, etc. Que nós nos unamos e também possamos aí também abrir o nosso coração, né? A oração e também a ação, que são medidas, né? Nós também temos toda a região nossa do sul do país, né, atingida pelas chuvas e ciclone, essas coisas todas, que às vezes, né, às vezes quando nós não sentimos na própria pele, nós às vezes não temos aquela sensibilidade, né? Então tivemos aí as 2 semanas, a questão das ventanias, ficamos aí com toda essa expectativa, né, de sinalização, de alerta, né? Eu sempre falo, alerta é alerta, é previsão, né? Não adianta rir porque não aconteceu nada. Graças a Deus, a previsão é para prevenir, né? Para estarmos atentos e que não venha, né? Que a gente não está aqui, ah, vai ter que vir para provar que a previsão estava certa. Não, imagina, deixe os ventos, né, seguirem seus rumos. Nós não temos o domínio sobre a natureza assim, né? Então, que rezemos para que o Senhor possa nos conduzir e realmente criarmos esse ambiente de acolhida, ambiente que vai atingindo aí também, né, socorro, né, desses nossos irmãos e irmãs, dessas vítimas. Sigamos aí na Semana da Família, participemos das atividades que temos nas nossas paróquias, às vezes também de forma remota, né, também a forma online, né, são feitos aí algumas lives, né, que o tema, né, seja também aí trabalhado, e tenhamos esse mês vocacional e esse olhar da semana para as nossas famílias. O Senhor esteja convosco.
0: Ele está no meio de nós.
1: Deus nosso Pai, que hoje nos reuniu para celebrar a festa de São Lourenço, vos abençoe, vos proteja de todo mal e vos confirme na sua paz.
0: Amém.
1: O Cristo Senhor, que manifestou em São Lourenço a força renovadora da Páscoa, vos torne testemunhas do seu Evangelho.
0: Amém.
1: O Espírito Santo, que em São Lourenço nos ofereceu um sinal da caridade divina, vos torne capazes de criar na Igreja uma verdadeira comunhão de fé e amor.
0: Amém.
1: E a bênção de Deus Todo-Poderoso, Pai e Filho e Espírito Santo, desça sobre vós e permaneça para sempre.
0: Amém.
1: Hoje nós temos essa nossa unidade com a paróquia São Lourenço, lá em Bangu, né, os dias festejos, né, e também com os diáconos, que celebramos também no último sábado, é a missa com o encontro do nosso cardeal, com os diáconos, e abrimos a Semana da Família, né? Então unimos os dois momentos, encerrando a semana do Ministério Ordenado e abrindo a Semana da Família. Ave Maria,
0: cheia de graça, o Senhor é convosco. Bendita sois vós entre as mulheres. Bendito é o fruto do vosso ventre, Jesus. Santa Maria, Mãe de Deus, rogai por nós, pecadores, agora e na hora de nossa morte. Amém.
1: Ó Maria concebida sem pecado,
0: rogai por nós que recorremos a vós.
1: Ide em paz, o Senhor vos acompanhe.
0: Graças a Deus.

0: Amém.
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2: Deus abençoe você e toda a sua família. Que alegria estar aqui com você, começando mais um programa Eu Seguirei. Eu tenho certeza de que Deus vai falar muito ao seu coração através deste programa. Olha, se você pode, eu já quero convidar você a pegar a sua Bíblia, porque hoje nós vamos meditar a palavra de Deus. A palavra de Deus é o nosso alimento, a palavra de Deus que é o nosso sustento. Eu tenho certeza que essa palavra vai mover seu coração. Olha, aqui você vai ouvir a palavra de Deus, aqui você vai poder cantar. São minutos que ficaremos juntos, onde você vai fazer uma experiência com Deus. Lembrando que tudo que você ouvir aqui, depois fica registrado no meu canal do YouTube, Frei Gilson / Som do Monte, no meu Instagram, no meu Facebook, todos com o mesmo nome, Frei Gilson / Som do Monte. Para que você possa também compartilhar essa palavra com os seus amigos, tá bom? Então, vamos escutar a palavra de Deus.
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0: João 12, 25 tem algo muito forte para o nosso mundo atual. Diz assim: quem se apega à sua vida, perde-a. Mas quem faz pouca conta de sua vida neste mundo, conservá-la-á para a vida eterna. Isso para o mundo de hoje ainda é forte. Porque para o mundo funciona assim: quanto mais eu cuidar de mim mesmo, quanto mais eu cuidar da minha vida, quanto mais eu olhar para mim mesmo, quanto mais eu me preocupar comigo, mais eu sou feliz. E Jesus está falando o seguinte: quem se apega à sua vida, perde-a, mas quem faz pouca conta de sua vida neste mundo, conserva-la. Quem faz pouca conta de sua vida vai ganhar. Então você vê que a lógica do mundo é diferente da lógica de Deus. Eu quero falar hoje com você algo impressionante. Fique conosco até o final desse vídeo. Em nome do Pai, do Filho e do Espírito Santo. Amém. Antes, eu quero dizer para você que está se aproximando, falta pouquinho tempo, dia 15 de agosto, agora, nós vamos viver dias extraordinários. Serão 40 dias de oração às 4 horas da manhã. Então, eu faço um desafio para você. 40 dias, 4 horas da manhã, nós vamos rezar em honra e pedindo a intercessão de São Miguel Arcanjo. São Miguel Arcanjo, esse anjo que destruiu Satanás, que guerreou contra Satanás e venceu. Ele vai nos ajudar a nós também vencermos as nossas batalhas. E eu tenho certeza que você tem muitas batalhas. Você pode fazer esses 40 dias por você, pelos seus filhos, pelo seu casamento, pela sua família, pela sua situação financeira. E principalmente para amar mais a Deus, para se aproximar de Deus, para adorar a Deus, para estar mais com Ele. Serão 40 dias que milhares de pessoas já fizeram seu compromisso e você é convidado a estar conosco. Eu espero por você. De segunda a sábado, nós estaremos juntos, de 15 de agosto a 29 de setembro, 4 horas da manhã. Eu já topei o desafio. E você? Eu espero por você, tá bom? João capítulo 12, versículo de 24 a 26. Naquele tempo disse Jesus aos seus discípulos: em verdade vos digo, se o grão de trigo que cai na terra não morre, ele continua só um grão de trigo, mas se morre, então produz muito fruto. Quando se apega à sua vida, quem se apega à sua vida, perde-a. Mas quem faz pouca conta de sua vida neste mundo, conservá-la-á para a vida eterna. Se alguém me quer servir, siga-me, e onde eu estou estará também o meu servo. Se alguém me serve, meu Pai honrará. Palavra da salvação. Santo Agostinho vai falar algo impressionante sobre este texto. Preste atenção. Somente um ser humano diria: como alguém que ama a si mesmo pode renunciar a si mesmo? Veja, Jesus está pedindo para eu renunciar a mim mesmo. Mas isso não é me amar. O mundo vai dizer, né? Isto não é me amar. Como é que eu me amo se eu tenho que me renunciar? Deus diz a tal pessoa: renuncie a si mesmo se você ama a si mesmo. Gente, é bonito isso, hein? Quando Deus fala para você renunciar a si mesmo, é como se Ele estivesse dizendo a você: se você se ama, renuncie a si mesmo. Pois ao amar a si mesmo, veja, ele se perde. Ao negar-se a si mesmo, ele se encontra. Quem ama a sua alma, ele diz que a perca. É algo doloroso perder o que se ama. Afinal, não há ninguém que não ame a si mesmo. Mas precisamos procurar o tipo certo de amor e evitar o tipo errado. Pois quem ama a si mesmo, deixando Deus de lado, e afasta Deus ao amar a si mesmo, sequer permanece em si mesmo. Olha que forte isso. Na verdade, abandona seu eu. Ele vai para o exílio longe do próprio coração, não prestando atenção ao que está dentro e amando apenas o que está fora. Acabas valorizando mais outras coisas que estão fora de ti do que a ti mesmo. Volta a ti. Mas depois, quando voltares a ti, eleva-te para o alto, não permaneças em ti. Que bonito isso. Se renuncia a si mesmo, é para que você não fique focado só em você mesmo. Volte para ti, mas não fique voltado somente para ti. Eleva-te para o alto. Não permaneças em ti mesmo. Primeiro volta a ti mesmo das coisas exteriores. E depois entrega-te àquele que te fez, porque que te procurou quando estavas perdido e te encontrou quando fugias. Que texto bonito de Santo Agostinho. Então você só vai conhecer a você mesmo, você só vai encontrar a você mesmo quando você amar a Deus. Quando você aprender que quem se apega à sua vida perde-a. Mas quem faz pouca conta de sua vida neste mundo conservá-la para a vida eterna. Abra sua Bíblia em Lucas capítulo 15, versículo de 17 a 18. Entrou então em si e refletiu: quantos empregados há na casa de meu pai que têm pão em abundância, eu aqui estou a morrer de fome. Vou me levantar e irei a meu pai e lhe direi: meu pai, pequei contra o céu e contra ti. Esse é o filho pródigo que fugiu de si mesmo. E quando é que ele encontra ele mesmo de novo? Quando ele busca o pai. Longe do pai, ele fugiu também de si mesmo. Você está entendendo? Longe de Deus, você acaba fugindo de você mesmo. Em Deus você se encontra. E do jeito certo. Gálatas capítulo 20, ou melhor, Gálatas capítulo 2, versículo 20. Eu vivo, mas já não sou eu, é Cristo que vive em mim. A minha vida presente na carne, eu a vivo na fé do Filho de Deus que me amou e se entregou por mim. Encontrar Deus dentro de si. Me encontrar em Deus é o que você precisa. Amando a Deus, encontrarei a mim mesmo. Amando a Deus, encontrarei a mim mesmo. Pai, Filho e Espírito Santo. Amém.
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0: programa de hoje está bom demais. E eu quero lembrar você, se você quiser ouvir mais pregações, mais meditação da palavra, basta você me acompanhar no meu canal do YouTube, Frei Gilson / Som do Monte, no meu Instagram, no meu Facebook, no meu TikTok. E lá você vai encontrar muito mais palavra de Deus para você.
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0: Nós vamos terminar este programa rezando. Eu quero clamar agora por você, quero clamar pela sua família. Senhor Deus, libera agora o teu Espírito Santo sobre cada pessoa que acompanha este programa. Vem, Espírito Santo, enche todos os que estão acompanhando este programa agora. Libera, Senhor, para esta pessoa o que ela mais precisa, para o corpo e para a alma. Libera, Senhor, curas e libertações em nome de Jesus para esta pessoa que assiste, que acompanha, que escuta e para toda a sua família. Eu clamo a tua poderosa bênção. Visita agora com bênção de proteção. A bênção que só o Senhor pode dar. Abençoe-vos o Deus Todo-Poderoso, Pai e Filho e Espírito Santo. Amém.
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12: Boa noite, está no ar o Vox Populi Esporte Fé. Eu sou a jornalista Leana Scal e hoje a gente vai falar sobre o poder transformador do esporte. Uma pesquisa do Instituto Mind Miners, publicada há alguns anos, mostrou que 88% dos brasileiros veem o esporte como uma ferramenta de transformação social. Os números da Unesco reforçam isso. O esporte ajuda na saúde, na aprendizagem e no bem-estar. O esporte chega a reduzir a evasão em até 20%. E para cada real investido, R$3 retornam para a sociedade. Ou seja, investir em esporte é investir nas pessoas e no futuro do país. Mas como tirar uma boa ideia do papel? É aí que entra o projeto Capacita, um curso gratuito que ensina a criar, executar e captar recursos para projetos esportivos pela Lei de Incentivo ao Esporte, reunindo, inclusive, grandes campeões olímpicos. Quem explica como funciona o Capacita é Leonardo Castro, consultor do Instituto Imaginação, responsável pelo Capacita. Boa noite, Leonardo. Bem-vindo.
13: Olá, pessoal. Boa noite. Prazer muito grande poder estar aqui hoje com vocês. Falar do Capacita, para mim, sempre é um prazer muito grande, porque a gente desenvolve esse projeto já há 4 anos. É um projeto via Lei de Incentivo ao Esporte para a Lei de Incentivo ao Esporte. Então, a gente tem essa parceria junto com o Ministério do Esporte, patrocínio da Vale, já dentro desses 4 anos. E a Lei de Incentivo ao Esporte, hoje no Brasil, é a maior ferramenta que nós temos e a mais democrática de financiamento público esportivo. Então, nós temos hoje, ela abrange qualquer estado do país, qualquer município, qualquer faixa etária, qualquer tipo de projeto. Hoje a gente não fala mais de manifestação esportiva, e sim de nível de prática esportiva. Então, o Capacita, a lei de incentivo, ela pode atender desde de um projeto social, né, ou até o treinamento de um campeão olímpico. Então, nós temos muitos atletas olímpicos que se utilizam de leis de incentivo ao esporte. Nós temos muitos projetos sociais desenvolvidos no Brasil todo, desde grandes cidades até pequenas cidades. Por exemplo, hoje a gente ajuda um projeto a ser desenvolvido no interior do Maranhão, na APAE de Moção, que é uma cidadezinha que fica 5 horas de carro de São Luís, e a lei de incentivo consegue chegar lá. E até grandes confederações, como Confederação de Ginástica, Comitê Olímpico do Brasil, todos se utilizam hoje de leis de incentivo. Clubes de futebol também se utilizam, embora o futebol profissional não possa ser atendido pela lei de incentivo, mas todas as modalidades olímpicas e as categorias de base, elas podem ser atendidas. Então, a gente fala que é a legislação mais democrática que nós temos hoje.
12: A gente quer ouvir muito falar sobre o Capacita hoje, mas aqui também na nossa resenha, com essa camisa horrorosa, está Samir Aros, do portal Esporte Fé. Boa noite, Samir.
14: Boa noite, Liana. Boa noite, Padre. Boa noite, Leonardo. Tô curioso para saber sobre essa questão de incentivo ao esporte. Acho que é bem interessante e pouca gente conhece esse ao fundo, né? Então, vai ser muito legal o papo. E saudações rubro-negras, né? Golaço do Pulgar.
12: Combo
14: sem asa.
12: Que gol, hein, padre? Vamos
14: golaço
12: falar sobre isso.
14: Bruno Henrique.
12: Aqui na resenha também, o padre mais famoso das mídias sociais dos últimos tempos, depois que recebeu o Vini Júnior no Cristo Redentor. Padre Marcos, coordenador da Pastoral do Esporte da Arquidiocese do Rio. Boa noite, padre. Sua bênção.
15: Deus abençoe, boa noite. Boa noite a todos os ouvintes também da nossa rádio. E é importante o que o nosso amigo está comentando, né? Até uma forma da gente tentar nesse programa entender também, e como que talvez alguma paróquia, né, ou as paróquias que já tem alguma iniciativa esportiva, né, possa ser atendida também, né? Porque nós temos muitas paróquias na nossa arquidiocese que tem assim uma variedade de modalidade, né, de luta, tem de esporte de quadra também. E sem dizer grupos que às vezes fazem ciclismo, né? Que popularmente as pessoas chamam de pedal e tudo mais, né? Corrida de rua. De uma forma como que também talvez a nossa arquidiocese possa ser contemplada dentro dessas atividades aí da paróquia, pelas paróquias, né?
12: Muito bem, vamos padre. Vamos falar do golaço do Alex Telles?
15: Vamos.
12: Ô padre, você ouviu um boatinho aí que o Flamengo queria o Luiz Henrique?
15: Mas só que teve o seguinte, né?
14: Eu ouvi falar isso,
15: né? Time Zenit, né? Ele quer a vista, né? O Flamengo queria carnê Casas Bahia.
12: Padre? O Flamengo queria Almada, queria Luiz Henrique. O Flamengo quer ser o Botafogo?
15: Pois é, quer todo mundo.
12: Não tô entendendo.
14: Mas eu acho legal os jogadores do Botafogo irem pro Flamengo pra sentir o gosto da vitória. Vão ficar no Botafogo ali penando no limbo o tempo
15: inteiro? Mas você conhece alguém
14: no purgatório?
15: Mas você conhece alguém que saiu do Botafogo e foi pro Flamengo e sentiu o gostinho da vitória?
14: Por enquanto a gente tá nesse espaço, nessa negociação.
15: Então, nessa rodada.
14: Pedir ajuda no Incentivo Esporte.
15: Pra ajudar isso aí. Quem sabe ajudar o Flamengo a contratar o Luiz Henrique, né?
13: O Flamengo é um dos maiores usuários de Lei de Incentivo ao Esporte hoje no Brasil.
14: Tá vendo? A gente é grande em tudo.
15: Então, nessa rodada, no sábado, tivemos o jogo do Botafogo e Fluminense no Engenhão. Foi um empate, né? 1-1. E acho que esse empate não foi tão bom nem pro Botafogo, nem pro Fluminense. O Fluminense que já acumula o quinto empate, né? Depois da Copa do Mundo.
14: E depois da chegada do Hulk.
15: É, e o Botafogo poderia avançar um pouco, já que jogou bem nessa partida, jogou, né?
14: Tá em nono o Botafogo, se não me engano.
15: Está em nono. Então, se ele, vencesse, já que ele também tem um jogo ainda a completar a rodada, ele poderia estar lá, talvez, em quarto colocado, né? Até à frente do próprio Fluminense, né? E o Vasco também, ontem, foi lá
14: na casa do Bahia
15: e empatou o jogo, né? Mas acho que pro Vasco, mesmo assim, foi um bom resultado, né? Porque empatar com o Bahia lá não é tão fácil
14: assim também, ganhar um pontinho, né? tá na zona de rebaixamento.
15: Vem embora com um ponto, é. Talvez poderia ter vindo embora sem ponto nenhum, né? E no Maracanã, o Flamengo venceu ontem por 2-0 o Vitória, né? Então agora nós temos aí na classificação o Flamengo... Conseguiu aí encostar um pouco mais no Palmeiras.
14: Um jogo a menos.
15: Tem um jogo a menos, né? O Palmeiras com 48 e o Flamengo com 42. Mas olha, não caia na ilusão de que tem um jogo a menos e no jogo que falta vence e contra o Palmeiras vence, né? Porque vocês vão jogar contra o Palmeiras na casa do Palmeiras.
14: É a mesma coisa.
15: Então, que se joga... perder... É, quer dizer, o que eram 3 pontos pode voltar a ser 6 pontos.
14: É.
15: Então,
14: acho interessante,
15: não vai muito atrás da lógica, não, porque no futebol vocês vão ficar aí amarrado, né?
14: É, eu acho interessante, Paliana, que dois cariocas estão no G4, Flamengo e Fluminense. Sim. Bacana isso, times do Rio, né?
15: E o Botafogo ele pode encostar lá se ele vencer também o jogo que falta.
14: Botafogo tá com 30, se for pra 33, já fica pra no G5.
15: Sim.
14: Já fica encostado. 3-3. E o agora, Vasco que
16: tá. É, o Vasco tá mal lá na tabela, mas o Vasco é o único que tá na Copa do Brasil. Poxa, né?
15: Ele jogou bem pra caramba contra o Fluminense.
14: Jogou, gostei do jogo.
15: Como diz as pessoas que querem provocar, né? Jogou como time grande, né? Mas o Vasco. Não, mas assim, eu assisti melhores momentos, o Vasco jogou bem contra o Fluminense.
14: Jogou bem.
15: Primeiro estava irreconhecível ali. Mas estava assim. Por aquilo que eu... Não, olha. Eu só recebo assim reclamações dos próprios vascaínos, né? Eu assisti os melhores momentos, eles estavam bem firmes, assim, tomavam rápido a bola do Fluminense. Eles não deixaram muito o Fluminense assim jogar, não, entendeu? Então, eu até pensei que agora o Vasco vai deslanchar, né? Mas... Então, e o Fluminense está em quarto colocado com 35 pontos. O Botafogo em nono com 30 pontos. E o Vasco ainda lá na zona de rebaixamento com 22 pontos. Mas amanhã, o Fluminense, já na Libertadores, vai enfrentar o Independente Rivadavia no Maracanã. E o Flamengo, na quarta-feira, vai enfrentar o Cruzeiro lá no Mineirão.
14: Jogos difíceis.
15: É, a gente tem que torcer ainda.
16: Sim, tô.
14: Peraí, a favor?
16: Secador ligado.
15: Nós vamos ter que torcer. E já na Sul-Americana, o Vasco, na quinta-feira, vai enfrentar o Olímpia, em São Januário. E o Botafogo, também, na quinta-feira, vai enfrentar o Cienciano, lá na casa deles, né? Então, nessa semana, os 4 grandes do Rio irão disputar Libertadores e Sul-Americana.
14: Beleza, vambora.
16: Muito bem. Então vamos falar de coisa boa.
14: Vamos.
16: Pô, explica pra gente então um pouco mais do projeto Capacita, como é que ele foi criado.
17: Vamos lá, pessoal. O Capacita ele foi criado há 4 anos, quando nós identificamos a necessidade de mais pessoas conseguirem entender os trâmites burocráticos que cercam a Lei de Incentivo ao Esporte. Por que isso? Quando a gente fala de Lei de Incentivo ao Esporte, é tudo lindo, é tudo bacana, a gente consegue chegar, a capilaridade é muito alta, mas a gente tem que ter a noção e a responsabilidade que nós estamos tratando de recursos públicos. E como todo recurso público, nós demandamos de certos trâmites, certas burocracias necessárias, inerentes ao recurso público. Né? Quando a gente olha de uma maneira geral, a gente reclama tanto quanto as pessoas não utilizam bem o recurso público. Quando chega na nossa mão, a gente tem que ter a responsabilidade de utilizar. Então, muitas das vezes, se a gente for falar em alguns lugares do país, como principalmente Norte, Nordeste, não se tinha nem projetos aprovados perante o Ministério do Esporte, ou poucos projetos aprovados. Então, algum patrocinador poderia querer colocar o dinheiro em algum projeto naquela localidade. Vou citar um exemplo claro aqui, que hoje o maior patrocinador de lei incentivo é a Vale. Então a Vale ela tem operação lá no Pará e no Maranhão. E ela queria um projeto lá na região dela, na região onde ela tem a atuação, né? Então, ela procurava, não tinha. Procurava, não tinha. Não encontrava projetos adequados para o desenvolvimento. Então, o Capacita veio dessa necessidade da gente capacitar gestores locais a utilizar bem o recurso público. Então, a gente começou com isso, com esse trâmite, e a gente acabou crescendo de uma maneira exponencial. Então, só para vocês terem uma ideia, a gente tem um evento semana que vem aqui no Rio, né, dias 17 e 18. Vai acontecer lá no Teatro Sesc Ginástico, no centro da cidade. O teatro tem uma capacidade grande. Nós abrimos as inscrições em um mês antes do evento, a inscrição foi fechada porque estava lotado. Uhum. Então, e são 400 lugares dentro do teatro. Então, assim, a divulgação que a gente fez foi bacana, a programação que nós conseguimos fazer foi muito legal. Então, nós temos palestras muito bacanas, né? Hoje a gente vai ter uma palestra do Giovanni Gavi, o bicampeão olímpico de vôlei. A gente tem Arthur Zanetti, campeão olímpico de ginástica. A gente tem Adriana Samuel, duas vezes medalhista olímpica. Então, assim, vão ter vários patrocinadores lá. Santander vai estar presente, a Vale vai estar presente, CSN vai estar presente. Então, assim, isso chama para que, primeiro, que a gente consiga trazer o patrocinador para mais perto do público, que é importante, porque a lei de incentivo, sem o patrocinador, ela não funciona. A gente costuma falar, eu falo muito disso, que a lei de incentivo, ela funciona num tripé. Então, nós temos o proponente, que é quem propõe o projeto. Nós temos o governo, através do Ministério do Esporte, como balizador disso tudo, coloca as regras, cobra os procedimentos. E nós temos os patrocinadores, que adiantam o recurso, né? Colocam o dinheiro dentro do projeto. Se uma dessas pernas faltar, a gente não tem nada. Então, não adianta eu ter o melhor projeto do mundo, o Ministério fazer a parte dele, se o patrocinador não está ali. Então, o patrocinador pode ter muito dinheiro, o Ministério fazer pra caramba, se não tem projeto, também não adianta. Então, assim, nós todos precisamos que todos atuem de forma integrada. Padre, você falou uma coisa muito legal sobre a arquidiocese e as paróquias, né? Nós temos algumas paróquias que já se utilizam de lei de incentivo. É permitido? É. Sim. Mas não é assim, qualquer uma pode fazer. Sim. Mas os requisitos são muito poucos. Hoje, para você ser um proponente na lei de incentivo ao esporte, você precisa ter um CNPJ, ele tem que ter pelo menos um ano de existência, ele tem que ter finalidade esportiva, natureza esportiva dentro do seu CNPJ e não ter débito, né, com o governo federal. Então você tem que ter as certidões negativas de débito. É só isso. Só precisa disso.
14: E o CNPJ, Leonardo, é de alguns tipos de empresa específica?
17: Sim.
14: Ou MEI, pode?
17: Não, entidade sem fins lucrativos.
14: Entidade, tá.
17: Tem que ser uma OSC. Hoje são organizações da sociedade civil, é uma entidade sem fins lucrativos. É isso. Tem que ser uma entidade sem fins lucrativos, um ano de existência, natureza esportiva e não ter débito. Basicamente isso. Hoje, dentro do Ministério, está tudo muito mais rápido em alguns pontos. Então, hoje é tudo online, então a gente cadastra o projeto numa plataforma. Acabou de cadastrar, eu aperto um botão, o Ministério já recebe o meu projeto lá em Brasília, entra numa fila de análise. Então, assim, hoje as coisas andam de uma maneira mais clara para todo mundo. A transparência do Ministério é bem legal nesse ponto. A gente tem, o Ministério hoje tem um painel da transparência, onde ele tem toda a história da lei de incentivo ali. Desde 2007, né? Nossa lei está fazendo 20 anos, a gente até comemora o Capacita, que é os 20 anos de lei. Ela começou ali final de 2006, efetivamente 2007 e 26 a gente está fazendo 20 anos de lei. E está tudo ali. Quem aportou, quem não aportou, qual é a empresa que aporta, qual o tipo de projeto que ela aporta, quanto cada empresa aportou por ano. Então a gente consegue fazer, aí eu falo que a gente consegue ficar brincando ali, até para entender, cara, o meu projeto é esse. Cara, quais são as empresas que normalmente aportam num projeto parecido com o meu? Que aí é mais fácil de eu chegar, de eu conversar. Quais são as empresas que aportam na região onde eu estou estabelecido? Eu também consigo ter essas respostas. Então, assim, se eu ficar aqui, eu vou falar horas sobre lei de incentivo.
16: A gente tem muitas empresas que sabem da importância de investir no esporte.
17: Excelente pergunta. Temos, mas precisamos ter mais. Há 5, 6 anos atrás, nós dividíamos um bolo de 250 milhões ano. Era o valor que todos os projetos captados davam mais ou menos 250 milhões de reais ano. Ano passado, 2025, captou-se 1,3 bilhão de reais. Então, assim, é um crescimento muito grande, muito legal. Então, muitas empresas chegaram. né? Também teve uma mudança de percentual, né? As empresas, que não pode ser qualquer empresa, somente empresas que debitam imposto de renda através de lucro real podem ser patrocinadoras. Então, com isso, a gente reduz a quantidade de empresas no país, mas ainda tem bastante. Elas podem doar, aportar, né, até 1%, até 2022, ela só podia aportar 1% do imposto de renda devido. A partir de início de 23, pulou de 1 para 2. E aí muita gente compara muito com a cultura e fala, poxa, mas na cultura pode 4, por que que o esporte também não pode 4? Por que que só 2? E aí a minha resposta é sempre a mesma, eu falo, gente, em 2022 nós tínhamos 1%, em 23 a gente passou até 2%. Nós não tivemos 1% de aumento, nós tivemos 100% de aumento. Então, assim, aí eu ainda brinco, né? No capacito, ainda faço essa brincadeira. Eu falo, quem é que teve 100% de aumento no seu salário do ano pro outro? Eu nunca tive. Poxa, então vamos aproveitar o que a gente tem, em vez da gente reclamar, vamos aproveitar o que a gente tem. E aí a gente ainda ganhou mais. Ano passado foi aprovada uma lei, porque a lei de incentivo ao esporte, ela não era perene, ela tinha prazo de validade, a gente ficava renovando ela de tempos em tempos, era o caos. Aí, a partir ano passado, teve uma lei, foi aprovada por unanimidade, tanto na Câmara quanto no Senado, sancionado pelo presidente da República sem nenhum veto, de nada, e a partir de 2028 a gente sobe de 2 para 3. Então eu estou ganhando mais 50% de aumento. Então, assim, e tornou a lei perene, então ela não tem mais prazo para acabar. Então ela segue constantemente. Então isso faz com que eu acredite que esse ano a gente deve bater ali 1,5 bi de captação e que 2028 a gente vai passar da casa dos 2 bilhões. E aí cada vez mais nós precisamos de gestores qualificados para trabalhar com esse recurso. Para trabalhar, a gente estava falando do Flamengo, eu trabalhei no Flamengo durante bastante tempo, né? Passei por toda a reforma administrativa e financeira do clube, muito baseada em leis de incentivo. Quando eu cheguei no Flamengo, eu e o grupo de pessoas que a gente trabalhou ali, nós tínhamos no departamento de esporte olímpico, só no esporte olímpico, 17 milhões de déficit anual. Em 2 anos e meio, o departamento virou autossustentável. Todo por um planejamento em cima disso. Então é possível fazer. Lógico que a lei de incentivo sozinha não resolve o problema de todo mundo, mas ela é o principal pilar dessa transformação quando a gente fala principalmente de esporte olímpico do país.
14: Bacana. Leonardo, atualmente você encontra uma quantidade grande de projetos que talvez não saibam como utilizar a lei, ou ainda há poucos projetos, mas utilizando a lei de maneira correta? Como é que é esse
17: período? Vamos lá. Em 2024 foi o ano que teve a maior quantidade de projetos inscritos na lei. Certo. Em um ano nós tivemos 6.664 projetos inscritos na lei. O percentual de aprovação é muito alto, né? Às vezes é uma coisinha ou outra que as pessoas esquecem, ok, mas é um percentual de aprovação muito alto, tá? Então hoje tal é a informação que a gente consegue propagar, cada vez nós temos mais projetos, mas ainda não temos muitos deles captados. A gente tem uma média de 25 a 30% desse total captado só. Entendeu? O ideal é que a gente tivesse pelo menos 50% dali para frente. A gente sabe que nem todos os projetos, né, vão andar, mas de 25 a 30 é um percentual pequeno ainda, no meu ponto de vista. Então acho que a gente precisa ter mais e ter mais empresas. Como eu falei, que só empresas de lucro real podem aportar recursos. Hoje no país, a gente tem uma conta lá no que a gente desenvolve, que menos de 2% das empresas que podem aportar, efetivamente aportam. Então a gente está numa casa ali de média nacional de 1,6%, 1,7% das empresas que debitam imposto de renda em cima de lucro real, que efetivamente aportam alguma coisa. Então você tem de grandes aportadores, como a Vale, até pequenas empresas não, porque lucro real é de média para grande, mas que empresas que aportam uma quantidade menor. E uma outra coisa que é muito legal é que pessoa física também pode doar parte do seu imposto de renda. Então, qualquer pessoa que debita, que faz imposto de renda, não pode ser no simplificado, tem que ser no modelo completo da receita, né? Ela pode destinar uma parte, até 7%, para algum projeto incentivado. Então isso também acho que faz uma diferença. Algumas entidades já têm alguns programas de captação de pessoa física. O Flamengo é que tem maior disso, né? Chama o programa Flaanjo, né? Só de aporte de pessoa física, que ano passado captou mais de 10 milhões de reais só de pessoa física. Entendeu?
16: Então, Quero saber mais no próximo bloco. A gente já volta com o Vox Populi Esporte Fé. Não saia daí.
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2: Estamos de volta com Vox Populi Esporte e se você chegou agora, estamos conversando com Leonardo Castro, consultor do Instituto Imaginação, responsável pelo Capacita. Padre, a igreja cada vez mais vê o esporte, né, como um caminho de disciplina, de cuidado.
3: Eu gostaria até, em cima disso, se encaixa um pouquinho, até comentar a questão de disciplina, né? A disciplina muitas vezes no esporte é algo que fica muito a desejar. Eu tenho verificado cada vez mais situações que antes nós não víamos muito no futebol, né? Por exemplo, até mesmo a forma como é que um atleta ele entra no outro, né? A forma que também às vezes um time comemora
2: a
3: sua própria vitória, né? E na minha cabeça, né, eu vou até conseguir falar rápido, né, um pouquinho sobre isso em relação ao que o nosso amigo tá falando, né? Mas na minha cabeça ainda não saiu aquela cena dos atletas da Argentina de costas para a premiação para a seleção campeã, né? Na alegação que eles estavam de frente para a sua torcida, né? Essa foi a resposta. Interessante que o Papa Leão, em fevereiro, né, na sua carta A Vida em Abundância, que ele escreveu para os Jogos Olímpicos de Inverno, em um dos parágrafos, ele colocou muito bem uma interessante situação sobre a vitória e derrota, né? Vencer não é simplesmente chegar em primeiro, mas reconhecer o valor do caminho percorrido, da disciplina, do compromisso partilhado. Perder, por sua vez, não coincide com o fracasso da pessoa, mas pode tornar-se uma escola de verdade e humildade. O desporto educa, assim, para uma compreensão mais profunda da vida, na qual o sucesso nunca é devido e não, nunca é definitivo, né, o sucesso, e a queda nunca constitui a última palavra. Aceitar a derrota sem desespero e a vitória sem arrogância significa aprender a viver a realidade com maturidade, reconhecendo os próprios limites e possibilidades, né? Então é muito interessante verificar essa importância na disciplina do esporte, né? Então eu saber vencer, eu também saber perder, né? E essa experiência que o amigo está trazendo é tão importante porque ajuda também ao indivíduo, adolescente, né? A criança, adolescente, o jovem, né? Até mesmo o adulto, dentro do esporte, a buscar também a questão da disciplina, né? Porque o indisciplinado, eu sempre coloco isso, o indisciplinado, ele não consegue duas coisas na vida dele, né? Na música, nem no esporte, né? Repare que todo aquele que toca um instrumento, né, vive da música, o quanto que ele é disciplinado, né? E o esporte também, né? A pessoa que é disciplinada, ela consegue, talvez não vai ser assim, vai ter muita visibilidade, mas ela consegue permanecer na experiência lá de praticar o esporte, etc, né? Então, tendo o recurso para ajudar a mais pessoas a ter essa experiência, a disciplina no esporte, eu acho de fato uma coisa tão fundamental para a caminhada, né? E a igreja, com certeza, ela sempre foi incentivadora nesse sentido, né?
2: Muito bem. Existe uma modalidade de esportes que tem mais projetos?
4: Ah, eu acho que como é a paixão nacional, acaba que o futebol concentra aquilo ali, né? Acaba sendo carro-chefe. Mas não é só a lei de incentivo, como eu falei, ela proíbe o futebol profissional. Então, assim, você tem muitos projetos sociais que desenvolvem o futebol, alguns clubes que têm categoria de base, e a lei de incentivo, ela é um grande fomento hoje para o futebol feminino. Isso é muito legal, porque a gente não consegue ter o mesmo investimento do futebol masculino no feminino, e a lei de incentivo ela veio para auxiliar muito isso. Então a gente vê muita coisa sendo desenvolvida exclusivamente para o futebol feminino. Fora isso, a lei de incentivo ela não faz nenhuma distinção E o mais legal é que não é só esporte olímpico. Você pode ter esporte olímpico, não olímpico, formal, não formal. Nós moramos num país que tem dimensão continental. Então, às vezes, você tem esportes regionalizados. Então, por exemplo, a gente vê que em Minas sempre tem a peteca, acontece muito mais em Minas do que no resto do país. É, no Rio Grande do Sul tem uma modalidade chamada bolão. Ela parece com boliche, mas eu chamo de bolão. É característica daquela região. Então, assim, os esportes regionalizados também podem fazer parte. E não só esporte formal. Uma ginástica na praça pode ser feita. Um projeto de capacitação com um capacita pode ser feito. Projeto de pesquisa, de publicação literária. Isso tudo pode ser feito através da lei de incentivo. Até o final do ano passado, nós podíamos também construção, que era muito legal. E aí, com a nova legislação, isso foi retirado. Então, hoje não pode mais construir, mas você podia construir ginásio, reformar uma pista de atletismo. Bacana. Hoje não pode mais. Tomara que um dia a gente consiga voltar com isso, que eu acho que é bem importante.
3: Ô, Leonardo, existem valores mínimos e máximos para o patrocínio?
4: Excelente pergunta. Existem valores mínimos não, mas máximos por projeto. Então, você tem projeto hoje no nível de prática esportiva, que é o de formação, que é o antigo, antiga manifestação educacional. Esse não tem limite, não tem teto. Mas os projetos de excelência esportiva, que é os projetos de rendimento, nós temos um teto de 5 milhões de reais. E os projetos de esporte para toda a vida, como é chamado hoje, o nível antigo, projetos de participação, 2 milhões e meio. E cada CNPJ, cada entidade, pode apresentar até 6 projetos por ano, independente da manifestação. Posso apresentar tudo na de formação ou tudo no de rendimento.
3: Então, a aplicação do projeto, do recurso, né? Quer dizer, o recebimento do recurso é sempre anual?
4: Não. Depende do volume e do fluxo de cada empresa que está patrocinando. Né? A gente tem um grande boom de captação nos meses de novembro e dezembro, que é onde a maioria das empresas estão fechando suas contas ali, porque como é lucro real, ela precisa apurar efetivamente o lucro que ela teve no ano para destinar um percentual para aquilo ali. Mas ela pode aportar o ano inteiro. Mas como ali ela tem mais certeza de quanto ela tem ali de isenção tributária, normalmente 80% do dinheiro da lei de incentivo ele é aportado nos meses de novembro e dezembro.
3: Entendi, mas isso para ser aplicado o recurso de um projeto ao longo de um ano, né? Ou quando a pessoa apresenta um projeto, tem um prazo mínimo de aplicação, por exemplo, de 3 meses, 5 meses, ou sempre de 12 meses?
4: Depende do projeto. A gente tem projeto de atividade regular, que a gente chama, que dura normalmente 12 meses, como o senhor está falando. Mas nós temos projeto de um evento, de uma corrida de rua, que ele vai durar ali 2, 3 meses, que é só aquela coisa pontual ali. Entendeu? Então varia muito de acordo com o tipo de projeto.
2: Quais são os principais erros, assim, de quem está elaborando um projeto pela primeira vez que eles cometem?
4: Isso é muito legal essa pergunta. Vamos lá. Para mim, o maior erro é a pessoa não entender que o papel aceita qualquer coisa. Na hora que eu estou escrevendo, o que eu botar no papel, o papel vai aceitar. Concorda? Eu vou escrever ali, eu tenho 5 milhões. Beleza. Vou fazer um projeto de 5 milhões, o Ministério vai aprovar? Vai. Tá dentro das normas, vai aprovar. Agora, eu vou conseguir captar 5 milhões? E depois que eu conseguir captar, eu consigo executar os itens que eu botei ali dentro daquele projeto? Então, assim, a gente fala que, cara, o maior erro é não entender que o papel aceita qualquer coisa. O papel, ele vai aceitar. Agora, quem tá escrevendo, quem tá planejando, tem que ter o discernimento adequado para entender o que pode, o que não pode. Tem que ter a experiência. Por isso que o Capacita faz tanto sucesso hoje. Porque, cara, vamos aprovar, vamos. Porque eu fiz um projeto de 5 milhões. Para eu começar o meu projeto, a lei exige que eu tenha pelo menos 20% desse dinheiro na conta. Então eu tenho que ter pelo menos 1 milhão na conta. Às vezes eu captei 900 mil e eu não posso fazer nada. Eu fico com 900 mil parado, eu fico com dinheiro parado, então isso é ruim. Então, assim, a gente tem que entender qual é o potencial de patrocínio daquele projeto, qual é o meu potencial de patrocínio, qual é a minha iniciativa. Então, assim, esse é um erro muito claro. O segundo é não prestar atenção nos detalhes. Então, assim, hoje eu tenho lá os documentos básicos, eu tenho algumas declarações que eu preciso preencher para o Ministério, e eu tenho que fazer isso de forma assertiva. Senão, meu projeto ele nem começa. Ele é rejeitado ali logo no início. Então, para mim, esses são os dois principais erros que a gente tem hoje.
3: E Leonardo, o que pesa mais na aprovação do projeto? A qualidade da ideia, o impacto social? Existe uma balança que...
4: Não. Hoje, se você cumprir o que está pré-determinado, o teu projeto é aprovado. Então não existe assim, ah, o meu projeto foi aprovado, o seu foi aprovado e o meu não. Por que não? Porque o meu tem mais mérito que o seu. Não, não existe. Então se você cumpriu o pré-requisito, o projeto é aprovado.
3: Bacana.
4: Então não tem esse de ser, não é meio que um concurso de projeto. Se cumpriu, o Ministério vai aprovar. Se o preço tá, se o valor que você colocou ali de cada item está dentro do valor comumente praticado no mercado, o Ministério exige pelo menos 3 orçamentos de cada item que está no projeto. Então é uma situação trabalhosa, não é fácil, mas é muito viável e vale muito a pena no final das contas.
2: Os projetos de esporte, né? A gente recebe vários aqui no programa e o testemunho que a gente tem, né, de como muda a vida das pessoas é muito impactante.
4: É muito, porque o esporte, assim, para mim é o melhor ferramenta que a gente tem de educação. Você falou muito de disciplina, é perfeita a sua fala, porque ninguém vai ensinar mais para uma criança do que o esporte. Eu tenho 2 filhas, né? Uma de 13 e uma de 8 anos. E eu faço uma questão danada que elas... Ah, hoje é semana de prova, ela não vai para o esporte. Lá em casa isso não acontece, ela vai para o esporte. Ela vai estudar, mas o esporte ela vai fazer. Entende? Por quê? Porque ninguém vai ensinar ela a ter mais resiliência do que o esporte. Ninguém vai ensinar ela a ganhar, a perder. Ninguém vai ensinar liderança, trabalho em equipe mais do que o esporte. A vida pode até nos ensinar, mas não de uma maneira tão tranquila quanto o esporte. Vai ensinar
3: tão
4: meio que
3: prática,
4: na marra,
3: né?
4: Exato, tá ali. E de uma maneira agradável. Cara, tá aqui, ó, eu quero ganhar, eu quero conseguir fazer uma manobra, eu quero conseguir fazer um saque X ou Y. Tá ali, ó. Você vai ficar ali tentando até você conseguir. É resiliência. Você vai, ah, eu ganhei, beleza. Poxa, eu perdi? Vou chorar aqui um pouquinho, mas vou voltar a treinar pra poder ganhar depois. Isso é o esporte. E com ninguém certeza. Vai fazer isso melhor que o esporte.
2: Com certeza. E como que as pessoas fazem para participar do Capacita?
4: Capacita é gratuito, gente. Assim, é de graça.
3: 0800.
4: Isso é até um problema que a gente tem. Porque às vezes as pessoas não dão valor pro que é de graça. E aí se inscreve, chega na hora e não vai. Nós já tivemos muitos problemas com isso.
2: Isso é verdade.
4: Entendeu? Mas ok, mas ele é feito para ser de graça mesmo. A gente não quer mudar essa lógica, ele continua sendo de graça. Hoje tem uma plataforma chamada capacitabr.com. O pessoal entra lá se inscrever para a etapa do Rio. Infelizmente a gente não tem mais vaga, não tem mais como. Mas nessa página da internet tem um calendário. Nós temos outras etapas em outras cidades, em outros estados. Provavelmente ano que vem a gente volte pro Rio, porque a gente já tem o Capacita Garantido por mais um ano, então a gente já tem a 5ª edição do Capacita Garantido, então a gente vai conseguir fazer isso e procurar. E a gente tem algumas outras plataformas também de cursos online e gratuitos também. A gente tem junto com a Fundação Vale um programa disso, nós temos 2 módulos, é gratuito, basta acessar, basta fazer o curso, tá lá disponível. A gente está até lançando uma nova gravação que a gente fez a atualização por causa das mudanças da legislação do ano passado. Então, assim, nós não temos muita literatura. A gravação que a gente fez a atualização por causa das mudanças da legislação do ano passado. Então, assim,

0: ministro no time de vôlei em Joinville, né, através de um projeto incentivado. Olha. E, mas mesmo assim ele tem um outro projeto que é do Instituto Giovanni Gavi, que é um projeto de ensinar vôlei para criança carente. Então tem as duas pontas da mesma pessoa. O Arthur Zanetti, que também vai estar amanhã, vai estar semana que vem, ele também tem um projeto. A Adriana Samuel trabalha com isso há anos, desenvolvendo e apoiando atletas através da lei de incentivo. Se eu for ficar citando aqui, nós temos diversos e diversas pessoas. Inclusive foi muito legal, a gente fez uma etapa em Brasília do Capacita, e quem foi que a gente convidou para ir foi um atleta chamado Juraci, um atleta do triatlo, né? Não foi medalhista olímpico, mas é um cara que ele foi a 3 Jogos Olímpicos, e os 3 Jogos Olímpicos ele foi custeando o período de treinamento dele inteiro com lei de incentivo. Então ele fala que ele só participou de Jogos Olímpicos por causa de lei de incentivo, que foi o que deu condição a ele de poder conquistar a vaga olímpica e poder participar. E hoje ele desenvolve um projeto que eu nunca imaginei na vida. Eu falo isso porque eu falo pra ele. Ele consegue fazer escolinhas de triatlon. Ele é do triatlon. Ele faz escolinha de triatlon.
1: Que maneiro.
0: Então ele ensina as... Então tem a piscina, tem a bicicleta, tem a corrida, tudo no mesmo lugar. E às vezes a gente reclama que não consegue fazer uma escolinha de voleibol, que é só a bola ali, entendeu? E o cara faz uma de triatlo. Muito legal. E aí é o retorno que ele consegue dar para a sociedade de tudo que ele recebeu através do esporte e da lei de incentivo também.
2: Muito bom, hein? E aí, a Samir tá cheio de projeto, padre.
1: Com várias ideias já.
2: Muito obrigada, Leonardo, sua participação. Obrigado. Acho que esclareceu bastante coisa na
3: sim, palestra. Sim, sim. E até porque faz... quem também conseguir participar dessa capacitação, né, vai ter principalmente a parte de prestação de contas, né, porque, por exemplo, eu na minha paróquia eu tenho convênio com a prefeitura, né, então todo mundo que tem convênio com algum órgão público é sempre a nossa dor de cabeça.
0: Verdade.
3: Na hora de prestar contas, né, por mais que você já tenha muito tempo, por exemplo, já quase 30 anos lidando com isso, né, mas de um ano para o outro sempre muda alguma norma, muda um formulário, né. Então, isso sempre, ainda mais para nós padres, né? A igreja, para poder conseguir prestar contas direitinho lá, como deve ser prestado conta, né?
0: Isso é fundamental. E, padre, eu sempre falo que o mais importante não é nem a prestação de contas, é o que a gente chama de acompanhamento da execução. Porque se eu executar tudo direitinho,
3: sim, sim.
0: Cara, chegar na prestação de contas é só uma juntada de documento. É. Agora, se eu for deixando o dia a dia do projeto...
3: Não, com certeza.
0: Aí eu não tenho prestação de contas que dê jeito.
3: Não, com certeza. Até porque você não tem como inventar depois.
0: É, né? Exato. Não, e muita coisa você esquece mesmo.
3: Sim, sim. É importante você sempre documentar isso. A prova, né?
0: Exatamente.
3: Documentar
0: exatamente.
3: Sempre a prova, né?
0: Exato.
2: Muito obrigada, Leonardo, sua participação com a gente.
0: Obrigado a vocês.
2: Samir, animado?
1: Obrigado. Tô animado. Vamos conversar depois.
0: Vamos, claro.
2: Samir nos bastidores. Padre, obrigado mais uma vez. Pedi para o senhor fazer uma oração para os nossos ouvintes.
3: Hoje nós estamos celebrando o dia de São Lourenço, né? Eu queria mandar um abraço para todos os diáconos, né?
2: É verdade.
3: Porque São Lourenço, mártir e diácono, né? E hoje é o dia dos diáconos, então mandar um abraço para os nossos irmãos diáconos transitórios, né, que estão se preparando para o segundo grau do sacramento da ordem, o presbiterato, e também mandar um abraço para todos os nossos irmãos diáconos permanentes, que também doam o seu tempo, a sua vida, a serviço da igreja, da evangelização. Então pedir a intercessão de São Lourenço, na nossa arquidiocese nós temos uma paróquia São Lourenço lá em Bangu. Abraço lá o padre Sidney, que deve estar lá em festividade por esta ocasião. Ó Deus, o vosso diácono Lourenço, inflamado de amor por vós, brilhou pela fidelidade no vosso serviço e pela glória do martírio. Concedei-nos amar o que ele amou e praticar o que ensinou. Por Cristo nosso Senhor. Amém.
2: Amém. Amém. Obrigada a você pela companhia. 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Até segunda-feira. Tchau, tchau.
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0: Boa noite a toda a família da Rádio Catedral e a comunidade reunida da paróquia Nossa Senhora de Fátima do Pechincha, Vicariato Episcopal de Jacarepaguá. Nosso agradecimento especial ao nosso pároco, Monsenhor Jean Caleta, que com tanto zelo nos recebe nesta noite de oração da Semana Nacional da Família. Que a Mãe do Céu abençoe os lares e a nossa comunidade aqui reunida. Daremos início ao nosso Santo Terço. Vou pedir ao nosso pároco aqui para dar uma boa noite para todos da rádio.
1: Muito bom, louvado seja nosso Senhor Jesus Cristo. Estamos aqui, como já foi falado, na paróquia Nossa Senhora de Fátima, no bairro Pechincha, Jacarepaguá, para dar a importância, através do terço também, desta semana que iniciamos no sábado, com a Santa Missa, celebrada pelo nosso arcebispo, Dom Rani, João Tempesta, na Catedral Metropolitana. Sejam todos bem-vindos, são com certeza várias intenções e que temos no nosso coração para rezar, para apresentar para Deus, através de Nossa Senhora, que tanto amamos, porque estamos exatamente na Igreja Nossa Senhora de Fátima. Vamos iniciar então.
0: Pelo sinal da Santa Cruz, livra-nos Deus, nosso Senhor, dos nossos inimigos. Em nome do Pai, do Filho e do Espírito Santo. Amém. Divino Jesus, nós vos oferecemos este texto que vamos rezar, meditando nos mistérios de nossa redenção. Concedei-nos, por intercessão da Virgem Maria, Mãe de Deus e Nossa Mãe, as virtudes que nos são necessárias para bem rezá-la e a graça de ganharmos indulgências dessa santa devoção. Oferecemos particularmente, em desagravo dos pecados cometidos contra o Santíssimo Coração de Jesus e o Maculado Coração de Maria, pela paz do mundo, pela Santa Igreja, pela santificação das famílias. Creio em Deus Pai, Todo-Poderoso, Criador do céu e da terra, e em Jesus Cristo, seu único Filho, nosso Senhor, que foi concebido pelo poder do Espírito Santo, nasceu da Virgem Maria, padeceu sob Pôncio Pilatos, foi crucificado, morto e sepultado, desceu à mansão dos mortos, ressuscitou ao terceiro dia, subiu aos céus, está assentada à direita de Deus Pai Todo-Poderoso, de onde há de vir a julgar os vivos e os mortos. Creio no Espírito Santo, na Santa Igreja Católica, na comunhão dos santos, na remissão dos pecados, na ressurreição da carne, na vida eterna. Amém. Pai nosso, que estás no céu, santificado seja o vosso nome. Venha a nós o vosso reino, seja feita a vossa vontade, assim na terra como no céu. O pão nosso de cada dia nos dai hoje, perdoai as nossas ofensas, assim como nós perdoamos a quem nos tem ofendido. E não nos deixeis cair em tentação, mas livrai-nos do mal. Amém. Ave Maria, cheia de graça, o Senhor é convosco, bendita sois vós entre as mulheres, e bendito é o fruto do vosso ventre, Jesus. Santa Maria, Mãe de Deus, rogai por nós, pecadores, agora e na hora de nossa morte. Amém. Ave Maria, cheia de graça, o Senhor é convosco, bendita sois vós entre as mulheres, e bendito é o fruto do vosso ventre, Jesus. Santa Maria, Mãe de Deus, rogai por nós, pecadores, agora e na hora de nossa morte. Amém. Ave Maria, cheia de graça, o Senhor é convosco. Bendita sois vós entre as mulheres, e bendito é o fruto do vosso ventre, Jesus. Santa Maria, Mãe de Deus, rogai por nós, pecadores, agora e na hora de nossa morte. Amém. Glória ao Pai, ao Filho e ao Espírito Santo, como era no princípio, agora e sempre. Amém. Ó meu Jesus, perdoai-nos, livrai-nos do fogo do inferno, levai as almas todas para o céu e socorrei principalmente as que mais precisarem. Contemplamos hoje os mistérios da alegria. Primeiro mistério, a anunciação do arcanjo São Gabriel à Nossa Senhora. Contemplamos a Virgem Maria, saudada pelo anjo Gabriel, anunciando-lhe que conceberá e dará à luz a Jesus Cristo, nosso Redentor.
2: Maria Santíssima, Mãe da Igreja e Mãe das Famílias, colocamos em tuas mãos todas as famílias do Vicariato Jacarepaguá. Nesta Semana Nacional da Família, intercede por nossos lares, para que neles nunca faltem amor, diálogo, perdão, fé e a presença de Jesus. Maria, Mãe da Divina Providência, protege nossas famílias e nossos sacerdotes. Fortalece nossa caminhada e faz de nosso vicariato uma verdadeira família, unida na fé e na caridade. Pai nosso que estás nos céus, santificado seja o vosso nome. Venha a nós o vosso reino, seja feita a nossa vontade, assim na terra como no céu.
0: O pão nosso de cada dia nos dai hoje, perdoai as nossas ofensas, assim como nós perdoamos a quem nos tem ofendido. E não nos deixeis cair em tentação, mas livrai-nos do mal. Amém.
3: Ave Maria, cheia de graça, o Senhor é convosco. Bendita sois vós entre as mulheres, e bendito é o fruto do vosso ventre, Jesus.
0: Santa Maria, Mãe de Deus, rogai por nós, pecadores, agora e na hora de nossa morte. Amém.
3: Ave Maria, cheia de graça, o Senhor é convosco. Bendita sois vós entre as mulheres, e bendito é o fruto do vosso ventre, Jesus.
0: Santa Maria, Mãe de Deus, rogai por nós, pecadores, agora e na hora de nossa morte. Amém.
3: Ave Maria, cheia de graça, o Senhor é convosco. Bendita sois vós entre as mulheres, e bendito é o fruto do vosso ventre, Jesus.
0: Santa Maria, Mãe de Deus, rogai por nós, pecadores, agora e na hora de nossa morte. Amém.
3: Ave Maria, cheia de graça, o Senhor é convosco. Bendita sois vós entre as mulheres, e bendito é o fruto do vosso ventre, Jesus.
0: Santa Maria, Mãe de Deus, rogai por nós, pecadores, agora e na hora de nossa morte. Amém.
3: Ave Maria, cheia de graça, o Senhor é convosco. Bendita sois vós entre as mulheres, e bendito é o fruto do vosso ventre, Jesus.
0: Santa Maria, Mãe de Deus, rogai por nós, pecadores, agora e na hora de nossa morte. Amém.
3: Ave Maria, cheia de graça, o Senhor é convosco. Bendita sois vós entre as mulheres, e bendito é o fruto do vosso ventre, Jesus.
0: Santa Maria, Mãe de Deus, rogai por nós, pecadores, agora e na hora de nossa morte. Amém.
3: Ave Maria, cheia de graça, o Senhor é convosco. Bendita sois vós entre as mulheres, e bendito é o fruto do vosso ventre, Jesus.
0: Santa Maria, Mãe de Deus, rogai por nós, pecadores, agora e na hora de nossa morte. Amém.
3: Ave Maria, cheia de graça, o Senhor é convosco. Bendita sois vós entre as mulheres, e bendito é o fruto do vosso ventre, Jesus.
0: Santa Maria, Mãe de Deus, rogai por nós, pecadores, agora e na hora de nossa morte. Amém.
3: Ave Maria, cheia de graça, o Senhor é convosco. Bendita sois vós entre as mulheres, e bendito é o fruto do vosso ventre, Jesus.
0: Santa Maria, Mãe de Deus, rogai por nós, pecadores, agora e na hora de nossa morte. Amém.
3: Ave Maria, cheia de graça, o Senhor é convosco. Bendita sois vós entre as mulheres, e bendito é o fruto do vosso ventre, Jesus.
0: Santa Maria, Mãe de Deus, rogai por nós, pecadores, agora e na hora de nossa morte. Amém.
2: Glória ao Pai, ao Filho e ao Espírito Santo,
0: como era no princípio, agora e sempre. Amém.
2: Ó meu Jesus, perdoai-nos, livrai-nos do fogo do inferno, levai as almas todas para o céu e socorrei principalmente as que mais precisarem.
4: Ó Maria.

0: Segundo mistério, a visita de Nossa Senhora à sua prima Santa Isabel. Contemplamos a Virgem Maria em sua visita à sua prima, permanecendo com ele 3 meses.
1: Nós, do terço, gostaríamos de colocar as intenções desse segundo mistério ao povo colombiano, que hoje passou um momento muito difícil na parte da manhã e está vivendo um sacrifício muito grande. E a todas as famílias, evidentemente, mas que oremos por eles, para eles tenham a proteção de Deus naquilo que for possível. Pai nosso que estás nos céus, santificado seja o vosso nome. Venha a nós o vosso reino, seja feita a vossa vontade, assim na terra como no céu. O pão nosso de cada dia nos dai hoje, perdoai-nos, assim como nós perdoamos a quem nos tem ofendido. E não nos deixeis cair em tentação, mas livrai-nos do mal.
2: Amém. Ave Maria, cheia de graça, o Senhor é convosco. Bendita sois vós entre as mulheres, bendito é o fruto do vosso ventre, Jesus. Santa Maria, Mãe de Deus,
3: rogai por nós, pecadores, agora e na hora de nossa morte. Amém. Ave Maria, cheia de graça, o Senhor é convosco. Bendita sois vós entre as mulheres, bendito é o fruto do vosso ventre, Jesus. Santa Maria, Mãe de Deus, rogai por nós, pecadores, agora e na hora de nossa morte. Amém.
2: Ave Maria, cheia de graça, o Senhor é convosco. Bendita sois vós entre as mulheres, bendito é o fruto do vosso ventre, Jesus.
3: Santa Maria, Mãe de Deus, rogai por nós, pecadores, agora e na hora de nossa morte. Amém. Ave Maria, cheia de graça, o Senhor é convosco. Bendita sois vós entre as mulheres, bendito é o fruto do vosso ventre, Jesus.
2: Santa Maria, Mãe de Deus, rogai por nós, pecadores, agora e na hora de nossa morte. Amém. Ave Maria, cheia de graça, o Senhor é convosco. Bendita sois vós entre as mulheres, bendito é o fruto do vosso ventre, Jesus.
3: Santa Maria, Mãe de Deus, rogai por nós, pecadores, agora e na hora de nossa morte. Amém. Ave Maria, cheia de graça, o Senhor é convosco. Bendita sois vós entre as mulheres, bendito é o fruto do vosso ventre, Jesus.
2: Santa Maria, Mãe de Deus, rogai por nós, pecadores, agora e na hora de nossa morte. Amém. Ave Maria, cheia de graça, o Senhor é convosco. Bendita sois vós entre as mulheres, bendito é o fruto do vosso ventre, Jesus.
3: Santa Maria, Mãe de Deus, rogai por nós, pecadores, agora e na hora de nossa morte. Amém. Ave Maria, cheia de graça, o Senhor é convosco. Bendita sois vós entre as mulheres, bendito é o fruto do vosso ventre, Jesus.
2: Santa Maria, Mãe de Deus,
3: rogai por nós, pecadores, agora e na hora de nossa morte. Amém.
2: Ave Maria, cheia de graça, o Senhor é convosco. Bendita sois vós entre as mulheres, bendito é o fruto do vosso ventre, Jesus.
3: Santa Maria, Mãe de Deus, rogai por nós, pecadores, agora e na hora de nossa morte. Amém. Ave Maria, cheia de graça, o Senhor é convosco. Bendita sois vós entre as mulheres, bendito é o fruto do vosso ventre, Jesus.
2: Santa Maria, Mãe de Deus, rogai por nós, pecadores, agora e na hora de nossa morte. Amém.
3: Glória ao Pai, ao Filho e ao Espírito Santo, como era no princípio, agora e sempre. Amém. Ó meu Jesus, perdoai-nos, livrai-nos do fogo do inferno, levai as almas todas para o céu e socorrei principalmente as que mais precisarem.
0: Ó Maria concebida sem pecado,
4: rogai por nós que recorremos a vós.
0: Nossa Senhora de Fátima,
4: rogai por nós.
0: São José,
4: rogai por nós.

0: Terceiro mistério, o nascimento de Jesus em Belém. Contemplamos o nascimento do menino Jesus em Belém. Foi reclinado numa manjedoura por não terem seus pais recebido lugar na estalagem.
1: Boa noite a todos. Queria deixar a intenção desse terço para todas as famílias que estão aqui presentes, para todos que estão assistindo em casa, a importância que tem a presença de Deus na vida de todos. Então, boa noite a todos e que Deus possa tocar no coração de todos essa noite tão importante. Está todos nós reunidos aqui, com a minha família, com a minha filha, com todos aqui presentes. Boa noite a todos. Pai nosso que está no céu, santificado seja o vosso nome. Venha a nós o vosso reino. Seja feita a vossa vontade, assim na terra como no céu. O pão nosso de cada dia nos dai hoje. Perdoai as nossas ofensas, assim como nós perdoamos a quem nos tem ofendido. Não nos deixeis cair em tentação, mas livrai-nos do mal. Amém.
2: Ave Maria, cheia de graça, o Senhor é convosco. Bendita sois vós entre as mulheres, bendito é o fruto do vosso ventre, Jesus.
1: Santa Maria, Mãe de Deus, rogai por nós, pecadores, agora e na hora de nossa morte. Amém.
2: Ave Maria, cheia de graça, o Senhor é convosco. Bendita sois vós entre as mulheres, bendito é o fruto do vosso ventre, Jesus.
1: Santa Maria, Mãe de Deus, rogai por nós, pecadores, agora e na hora de nossa morte. Amém.
2: Ave Maria, cheia de graça, o Senhor é convosco. Bendita sois vós entre as mulheres, bendito é o fruto do vosso ventre, Jesus.
1: Santa Maria, Mãe de Deus, rogai por nós, pecadores, agora e na hora de nossa morte. Amém.
2: Ave Maria, cheia de graça, o Senhor é convosco. Bendita sois vós entre as mulheres, bendito é o fruto do vosso ventre, Jesus.
1: Santa Maria, Mãe de Deus, rogai por nós, pecadores, agora e na hora de nossa morte. Amém.
2: Ave Maria, cheia de graça, o Senhor é convosco. Bendita sois vós entre as mulheres, e bendito é o fruto do vosso ventre, Jesus.
1: Santa Maria, Mãe de Deus, rogai por nós, pecadores, agora e na hora de nossa morte. Amém.
2: Ave Maria, cheia de graça, o Senhor é convosco. Bendita sois vós entre as mulheres, bendito é o fruto do vosso ventre, Jesus.
1: Santa Maria, Mãe de Deus, rogai por nós, pecadores, agora e na hora de nossa morte. Amém.
2: Ave Maria, cheia de graça, o Senhor é convosco. Bendita sois vós entre as mulheres, bendito é o fruto do vosso ventre, Jesus.
1: Santa Maria, Mãe de Deus, rogai por nós, pecadores, agora e na hora de nossa morte. Amém.
2: Ave Maria, cheia de graça, o Senhor é convosco. Bendita sois vós entre as mulheres, bendito é o fruto do vosso ventre, Jesus.
1: Santa Maria, Mãe de Deus, rogai por nós, pecadores, agora e na hora de nossa morte. Amém.
2: Ave Maria, cheia de graça, o Senhor é convosco. Bendita sois vós entre as mulheres, bendito é o fruto do vosso ventre, Jesus.
1: Santa Maria, Mãe de Deus, rogai por nós, pecadores, agora e na hora de nossa morte. Amém.
2: Ave Maria, cheia de graça, o Senhor é convosco. Bendita sois vós entre as mulheres, bendito é o fruto do vosso ventre, Jesus.
1: Santa Maria, Mãe de Deus, rogai por nós, pecadores, agora e na hora de nossa morte. Amém.
2: Glória ao Pai, ao Filho e ao Espírito Santo, como era no princípio, agora e
1: sempre. Amém.
2: Ó meu Jesus, perdoai-nos, livrai-nos do fogo do inferno, levai as almas todas para o céu e socorrei principalmente as que mais precisarem.
0: Ó Maria concebida sem pecado, rogai por nós que recorremos a vós. Sagrado Coração de Jesus, nós temos confiança em vós.

0: Neste quarto mistério, a apresentação de Jesus no templo. Contemplamos a Virgem Maria no templo, apresentando seu filho ao Pai Eterno.
1: Senhor, colocamos em tuas mãos todas as famílias e os adolescentes do EAC. Abençoa e fortalece cada um, para que, através da pastoral familiar e do EAC, possam conhecer, viver e levar o amor de Cristo a todos.
2: Pai nosso que estás no céu, santificado seja o vosso nome. Venha a nós o vosso reino. Seja feita a vossa vontade, assim na terra como no céu. O pão nosso de cada dia nos dai hoje. Perdoai as nossas ofensas, assim como nós perdoamos a quem nos tem ofendido. E não nos deixeis cair em tentação, mas livrai-nos do mal. Amém. Ave Maria, cheia de graça, o Senhor é convosco. Bendita sois vós entre as mulheres, bendito é o fruto do vosso ventre, Jesus. Santa Maria, Mãe de Deus, rogai por nós, pecadores,
3: agora e na hora de nossa morte. Amém.
2: Ave Maria, cheia de graça, o Senhor é convosco. Bendita sois vós entre as mulheres, bendito é o fruto do vosso ventre, Jesus. Santa Maria, Mãe de Deus, rogai por nós, pecadores, agora e na hora de nossa morte. Amém. Ave Maria, cheia de graça, o Senhor é convosco. Bendita sois vós entre as mulheres, bendito é o fruto do vosso ventre, Jesus. Santa Maria, Mãe de Deus, rogai por nós, pecadores, agora e na hora de nossa morte. Amém.
3: Ave Maria, cheia de graça, o Senhor é convosco.
2: Bendita sois vós entre as mulheres, bendito é o fruto do vosso ventre, Jesus. Santa Maria, Mãe de Deus, rogai por nós, pecadores, agora e na hora de nossa morte. Amém.
3: Ave Maria, cheia de graça, o Senhor é convosco.
2: Bendita sois vós entre as mulheres, bendito é o fruto do vosso ventre, Jesus. Santa Maria, Mãe de Deus, rogai por nós, pecadores, agora e na hora de nossa morte. Amém.
3: Ave Maria, cheia de graça, o Senhor é convosco.
2: Bendita sois vós entre as mulheres, bendito é o fruto do vosso ventre, Jesus. Santa Maria, Mãe de Deus, rogai por nós, pecadores, agora e na hora de nossa morte. Amém.
3: Ave Maria, cheia de graça, o Senhor é convosco.
2: Bendita sois vós entre as mulheres, bendito é o fruto do vosso ventre, Jesus. Santa Maria, Mãe de Deus, rogai por nós, pecadores, agora e na hora de nossa morte. Amém.
3: Ave Maria, cheia de graça, o Senhor é convosco.
2: Bendita sois vós entre as mulheres, bendito é o fruto do vosso ventre, Jesus.
3: Santa Maria, Mãe de Deus, rogai por nós, pecadores, agora e na hora de nossa morte. Amém.
2: Ave Maria, cheia de graça, o Senhor é convosco.
3: Bendita sois vós entre as mulheres, bendito é o fruto do vosso ventre, Jesus.
2: Santa Maria, Mãe de Deus, rogai por nós, pecadores, agora e na hora de nossa morte. Amém.
3: Ave Maria, cheia de graça, o Senhor é convosco.
2: Bendita sois vós entre as mulheres, bendito é o fruto do vosso ventre, Jesus.
3: Santa Maria, Mãe de Deus, rogai por nós, pecadores, agora e na hora de nossa morte. Amém.
0: Glória ao Pai, ao Filho e ao Espírito Santo,
4: como era no princípio, agora e sempre. Amém.
0: Ó meu Jesus, perdoai-nos, livrai-nos do fogo do inferno, levai as almas todas para o céu e socorrei principalmente as que mais precisarem. Ó Maria concebida sem pecado,
4: rogai por nós
0: que recorremos
4: a vós.
0: Nossa Senhora de Fátima,

0: Quinto mistério, a perda e encontro do menino Jesus. Contemplamos Maria Santíssima e São José, que encontram o menino Jesus no templo, conversando com os doutores depois de procurá-lo por 3 dias.
1: Nesse quinto mistério, rezaremos na intenção da vocação matrimonial, pedindo a Nossa Senhora que interceda pelos casais, para que renove o compromisso, a fidelidade e o amor diante das dificuldades.
2: Pai nosso que estás no céu, santificado seja o vosso nome. Venha a nós o vosso reino, seja feita a vossa vontade, assim na terra como no céu.
3: Nós, de cada dia nos dai hoje,
1: perdoai-nos as nossas ofensas, assim como nós perdoamos a quem nos tem ofendido. E não nos deixeis cair em tentação, mas livrai-nos do mal. Amém.
2: Ave Maria, cheia de graça, o Senhor é convosco. Bendita sois vós entre as mulheres, bendito é o fruto do vosso ventre, Jesus.
1: Santa Maria, Mãe de Deus, rogai por nós, pecadores, agora e na hora de nossa morte. Amém.
2: Ave Maria, cheia de graça, o Senhor é convosco. Bendita sois vós entre as mulheres, bendito é o fruto do vosso ventre, Jesus.
1: Santa Maria, Mãe de Deus, rogai por nós, pecadores, agora e na hora de nossa morte. Amém.
2: Ave Maria, cheia de graça, o Senhor é convosco. Bendita sois vós entre as mulheres, bendito é o fruto do vosso ventre, Jesus.
1: Santa Maria, Mãe de Deus, rogai por nós, pecadores, agora e na hora de nossa morte. Amém.
2: Ave Maria, cheia de graça, o Senhor é convosco. Bendita sois vós entre as mulheres, bendito é o fruto do vosso ventre, Jesus.
1: Santa Maria, Mãe de Deus, rogai por nós, pecadores, agora e na hora de nossa morte. Amém.
2: Ave Maria, cheia de graça, o Senhor é convosco. Bendita sois vós entre as mulheres, bendito é o fruto do vosso ventre, Jesus.
1: Santa Maria, Mãe de Deus, rogai por nós, pecadores, agora e na hora de nossa morte. Amém. Ave Maria, cheia de graça, o Senhor é convosco. Bendita sois vós entre as mulheres. Bendito é o fruto do vosso ventre, Jesus.
3: Santa Maria, Mãe de Deus, rogai por nós, pecadores, agora e na hora de nossa morte. Amém.
1: Ave Maria, cheia de graça, o Senhor é convosco. Bendita sois vós entre as mulheres. Bendito é o fruto do vosso ventre, Jesus.
3: Santa Maria, Mãe de Deus, rogai por nós, pecadores, agora e na hora de nossa morte. Amém.
1: Ave Maria, cheia de graça, o Senhor é convosco. Bendita sois vós entre as mulheres. Bendito é o fruto do vosso ventre, Jesus.
3: Santa Maria, Mãe de Deus, rogai por nós, pecadores, agora e na hora de nossa morte. Amém.
1: Ave Maria, cheia de graça, o Senhor é convosco. Bendita sois vós entre as mulheres. Bendito é o fruto do vosso ventre, Jesus.
3: Santa Maria, Mãe de Deus, rogai por nós, pecadores, agora e na hora de nossa morte. Amém.
1: Ave Maria, cheia de graça, o Senhor é convosco. Bendita sois vós entre as mulheres. Bendito é o fruto do vosso ventre, Jesus.
3: Santa Maria, Mãe de Deus, rogai por nós, pecadores, agora e na hora de nossa morte. Amém.
1: Glória ao Pai, ao Filho e ao Espírito Santo.
3: Como era no princípio, agora e sempre. Amém.
1: Ó meu Jesus, perdoai-nos, livrai-nos do fogo do inferno. Levai as almas todas para o céu. E socorrei principalmente as que mais precisarem. Ó Maria concebida sem pecado,
3: rogai por nós que recorremos a vós.
1: Infinitas graças vos damos, soberana rainha, pelos benefícios que todos os dias recebemos de vossas mãos liberais. Dignai-vos agora e para sempre tomarmos debaixo do vosso poderoso amparo. E para amar vos obrigar, vos saudamos com a salve rainha. Salve, Rainha, Mãe de Misericórdia, vida, doçura e esperança nossa, salve. A vós bradamos, regredados filhos de Eva, a vós suspiramos, gemendo e chorando neste vale de lágrimas. E a glória da nossa, esses vossos olhos misericordiosos a nós volvei. E depois

0: para que sejamos dignos das promessas de Cristo. Amém. Nossa Senhora de Loreto,
1: rogai por nós.
0: Agora iremos nos consagrar a Nossa Senhora.

0: Viva Nossa Senhora! Lembrando que amanhã o terço da Semana Nacional da Família estará no Vicariato Leopoldina, na paróquia Bom Jesus da Penha. Agora iremos chamar o nosso pároco, o Monsenhor Jean Caleta, para nos dar a bênção final. E agradecer por essa noite tão abençoada.
1: Eu que agradeço a todos vocês pela presença, coordenação da pastora da família, do vicariato. Simone, obrigado, Gilberto também. E todas as coordenações paroquiais também que se fizeram presentes aqui, e não somente da pastora da família, mas também as outras pessoas, outros grupos, movimentos pastorais que nós temos nosso vicariato. Agradeço às famílias que desejaram o terço, a nossa cantora maravilhosa e nossos meninos também. Muito obrigado a todos vocês, Ana Paula também, com seu amigo. Nova descoberta agora, né? Que bom, que é assim. Estamos no mês de agosto, mês vocacional, então não somente vamos sublinhar a importância da família, mas através da família todas as outras vocações. Então, ontem foi o Dia dos Pais, com certeza dia muito importante, muito, como falei, até muito romântico e sensível, não é? Mas sabemos que a vida não é tão romântica como a gente gostaria que fosse, porque são muitas lutas, muitos trabalhos, muitos desafios também. Então acredito que cada um de nós tenha consciência da importância do casal, da família, das pessoas, do pai, da mãe, naturalmente neste contexto da vocação. A messe grande, operários são poucos, então vamos sempre rezar, sempre pedir e sempre sensibilizar, como nós temos aqui na nossa paróquia, cada quinta-feira, terço dos homens. Queremos convidar também sempre os senhores para rezar o terço. Amanhã, na terça, também as mães que rezam pelos filhos. Então, o terço sempre está presente aqui na nossa paróquia, também antes das missas, principalmente domingo, às 7 da manhã, já começa o terço. Então, queridos, muito obrigado. Agradecemos ao nosso amigo antigo já da Rádio Catedral, sempre disponível, sempre muito pronto para organizar, servir, ajudar. Então isso é muito importante, que bom que estamos assim nesse clima sempre de oração. E a Rádio Catedral, claro, que é um meio de comunicação muito importante nesse contexto da divulgação da palavra de Deus. Então lembro na Polônia, a minha mãe, que não tinha Rádio Catedral na Polônia se chama Rádio Maria, mas que sempre foi um amigo, uma amiga, nas horas quando estava sozinha, muitas vezes esperando quando vou chegar para o Brasil. Então, quando chegava, às vezes falava, olha, agora eu vou usar o terço, porque a rádio está transmitindo, então pode sair ou pode rezar comigo. Então, foi uma hora sagrada mesmo. Então, e as missas, terços, etc, etc. Então, muitas vezes, para a pessoa que está idosa, sozinha, muitas vezes é um único companheiro, única companheira nessas horas difíceis, quando a família trabalha, estuda, etc, etc. Queridos, muito obrigado pela presença de todos vocês. Uma boa noite para todos. O Senhor esteja convosco. Abençoe-vos Deus Todo-Poderoso, Pai e Filho e Espírito Santo. Amém. Alegria do Senhor seja a vossa força. Vamos em paz. Boa noite para todos. Obrigado.

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0: Está no ar a Voz do Brasil. As notícias do governo federal que movimentaram o país no dia de hoje.
1: Olá, boa noite.
2: Boa noite para você que nos acompanha em todo o país.
1: Segunda-feira, 10 de agosto de 2026.
2: Vamos aos destaques do dia.
1: Agosto Lilás, mês de conscientização pela prevenção e combate à violência contra a mulher.
2: Hoje vamos falar das principais formas de violência e como denunciar.
1: Atualmente existem em todo o país 495 delegacias especializadas de atendimento à mulher. Luana Karen.
3: Em 2025, as unidades realizaram mais de 782 mil atendimentos. Além disso, foram registrados 608 mil boletins de ocorrência.
2: Gás de cozinha já está disponível, vale para a nova recarga do botijão.
1: A recarga poderá ser realizada pelo responsável familiar diretamente em revendas credenciadas. Natália Koslick.
4: Podem participar as famílias com pelo menos duas pessoas em sua composição, renda per capita de até meio salário mínimo e cadastro único atualizado nos últimos 24 meses.
2: E vamos falar sobre o fenômeno climático El Niño, que atinge o Brasil.
1: Ele provoca chuvas acima da média, ventanias e ciclones no sul e sudeste do país, além de estiagem no norte, nordeste e centro-oeste.
2: Quem conversa com a gente sobre o tema é Volney Wolff. Ele fala como a população pode buscar mais informações.
5: A primeira coisa é buscar o